0: minutos, o tempo vai passando, o Inter está se segurando. E o Flamengo tendo o ataque. E a bola foi tirada para o Internacional. Lançamento feito na ponta esquerda. Correu por lá o jogador colorado, mas já tinha a marcação do Danilo, tirando e jogando a bola. Danilo não, quem estava lá era o Emerson Royal. Jogou a bola para o Samuel Lino, ele foi desarmado, linha de lado, arremesso lateral do Internacional. Do time do Flamengo, aliás, a bola foi recuada para o Danilo. Danilo sai jogando com o Vitão. O Inter continua ganhando 1-0. Isso é o importante. E a bola foi no Varela. Varela tem um domínio ali pelo lado esquerdo. Pé direito na bola. Soltou. Encontrou colocado o Vitão. Vitão olhou para cima. Lá no campo de ataque todos estão marcados. Mas Varela está colocado pelo lado esquerdo. De Varela a bola foi para o Arrascaeta. Lance em profundidade. Chegou o Emerson Royal lá no fundo do campo. Só que o campo terminou. Maurício Saraiva, 26 minutos. O Flamengo tem alguma chance de gol? Tem alguma coisa não, importante?
1: Não.
0: Não tem nada, Maurício!
1: O Flamengo só tem... O risco que o Flamengo oferece é estar o tempo inteiro no campo do Internacional com a bola quando o Inter mata, porque continua se defendendo de uma forma brilhante.
0: Que eles chamam de volume, né?
1: Volume, volume. É. Muito bonitinho o volume. Só que cada vez que o Internacional toma essa bola, ele não reinicia um contra-ataque. O Flamengo não sofre. No primeiro tempo, o Flamengo tinha que se preocupar. Toma um gol, tem um contra-ataque pré-armado. No segundo tempo, não. A bola, todo o tempo, com o adversário desta qualidade individual, é um problema que o Inter tem que resolver.
0: 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Então já sabe, né? 27 agora, 27. O tempo vai passando, o Inter tá ganhando por 1-0, o torcedor tá muito esperançoso. E a bola foi pro Vitinho, Vitinho caiu, tentou jogar, cortou Varela, voltou ao Internacional. Era uma tentativa ali do jogador Alan Patrick, a bola foi tirada, voltou ao Internacional. Alan Patrick abriu, tocou para Carboneiro, Carboneiro recuou para Vitinho, Vitinho tocou no meio pro Bijagra, vai bater, pé canhoto! Era o Bernabé?
2: Bernabé.
0: É, ele mesmo.
2: Ajeitou Pedro de perna.
0: Chegou, né?
2: Chegou bem. Pela ponta direita, a bola sobrou para o Bernabé, de perna esquerda, chute rasteiro, a bola foi para fora. Quem está acompanhando o jogo em um dos camarotes do Beira-Rio é Alisson, goleiro da seleção brasileira, formado aqui no Internacional de Férias no Liverpool. 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
0: 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Nani, eu nem consegui falar contigo no segundo tempo, Nani.
3: Nem conseguiu porque está movimentado, né?
0: Não, mas o Flamengo está em cima, não sai dali.
3: A gente tem público e renda, público total 18.359 torcedores, renda de R$ 477.627,50 para Pão de Alho Santa Massa.
0: 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Flamengo busca o ataque, mas já a cobertura do Internacional, a bola está sendo recuada para o goleiro Matheus Cunha. Matheus Cunha sai jogando, metendo a bola para Vitinho. Vitinho sai jogando ali pelo lado direito, conduzindo a bola. Pé direito nela, ele é autor do gol que está dando vantagem para o Inter, que está ganhando por 1-0.
2: Tem estreia. Hein? Caleb foi chamado.
0: Caleb em seguida. Olha o Inter chegando. Carboneiro foi lançado, mas chegou para cortar Danilo. Tirou a bola, jogou na intermediária. O Inter volta para o campo de ataque. Era a tentativa do Bernabé, ele caiu. O juiz da partida parou, marcou a falta. Uma falta para o Internacional. Caleb vai entrar no time colorado, é isso, né?
2: É. Contratado há pouco pelo Inter, relacionado pela primeira vez. Daqui a pouco estreia, vai entrar na equipe colorada. 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
1: Candidato principal a sair, o Alan Patrick, já perdeu divididas por cansaço, por competir menos, já cumpriu o seu papel no jogo. Muito longe ainda do melhor Alan Patrick que a gente viu, mas hoje cumprindo um papel, participando do gol do Inter, está bem cansado. Caleb deve ir na vaga dele.
0: Bijagra meteu uma bola para o mercado, mercado Carboneiro, Carboneiro marcado, fugiu do Vitão, tocou a bola na direita, Vitinho está colocando por ali, recuou, deu a bola para Bruno Gomes. Bruno Gomes tem o domínio, recua a bola lá onde está colocado o mercado. Pé direito do mercado no campo de ataque. Chegou Vitinho, cortou Varela, voltou o Internacional. É uma tentativa do Vitinho ali pelo lado direito, meteu a bola para o Carboneiro. Carboneiro tentou passar pelo marcador, recua a bola, soltou para o Vitinho, Vitinho deu para Carboneiro. Carboneiro tentou no meio, recebeu a bola Vitinho. Vitinho chegou para o Alan Patrick, tocou a bola na ponta direita para o Carboneiro. Pé direito na bola, foi forte demais o cruzamento. Mesmo assim, o Bernabé vai lá pegar. Pegar, dominar a bola e jogar com o Matheus Bahia. Matheus Bahia faz o domínio pelo lado esquerdo, empurra a bola para o Bijagra. Bijagra vai ser marcado, acaba recuando a bola para o mercado, que está colocado ali com a sua sabedoria no campo de defesa do Inter, tocando a bola para Bruno Gomes. Bruno Gomes, Vitinho. Vitinho recolhe, lado direito, ele é autor do gol, ele fez o gol que dá vitória para o Inter. Ele empurra a bola para Carboneiro. Carboneiro está recuando, o Inter está segurando o Flamengo. Bruno Gomes domina outra vez com o Carboneiro. Carboneiro tem colocado pelo meio o Alan Patrick. Alan Patrick fez o domínio, jogou a bola, encontrou colocado o Bernabé. Bernabé dominou, quem sabe vai tentar a bomba dali, busca a jogada pessoal, tocou a bola para o Matheus Bahia, dominou ao lado da grande área, recuou a bola uma vez mais para Bernabé, Bernabé soltando.

0: Eu acho que o Alan Patrick vai cobrar o escanteio primeiro, Pedro. Ele está chegando aqui pela ponta direita e o Caleb já está lá pronto para entrar.
1: Segura tudo. Caleb em seguida no time do Internacional. 31 minutos, etapa complementar. O Inter está ganhando 1-0, hein? Que vitória importante está tendo o Inter, hein? Que vitória importante contra aquele time que, teoricamente, ninguém vai ganhar. Hoje o Inter está ganhando. Tem que segurar, falta pouco. Falta aí 25 minutos de bola rolando, ou coisa parecida, né? Alan Patrick, quem sabe um golinho nesse escanteio, hein? Que aí matava esse Flamengo. Olha o Alan Patrick, na bola, levantou o chute e a bola está nas mãos do goleiro. Que bonito esse lance, hein, Gabardo?
0: Jogada bem trabalhada, boa cobrança do escanteio do Alan Patrick. Uma cobrança longa, buscando o chute do Bernabé, pegou de primeiro, o goleiro defendeu.
1: Emerson Royal está correndo lá pelo lado direito, empurrando a bola, deu para o jogador Arrascaeta. Arrascaeta faz o domínio, conduz ali pelo lado direito, outra vez com Royal. Royal domina a bola pela ponta, tentou na frente, cruzamento acontecendo, Pedro estava ali, mas Mercado chegou outra vez. Outra vez, oportunamente, o Mercado fez o corte e outra vez tirou do Pedro a possibilidade de empatar o jogo. Mas o Flamengo volta, a bola do Danilo. Danilo tocou a bola para Varela, Varela recolheu. 32, segundo tempo, o Inter tá ganhando por 1-0, a bola foi para Vitão. Vitão tocou lá do lado direito, Royal tá colocado por lá, vai tentar novo cruzamento, a marcação vem pelo Bernabé, ele recua a bola, deu para o Jorginho. Jorginho soltando uma bola curta, ali encontra colocado o Danilo. Danilo deu para o Jorginho, torcedor colorado tá vaiando o time do Flamengo. A bola foi para a Arrascaeta recua, tocou a bola para Danilo. Danilo, Jorginho tá pela meia direita, a marcação chega, ele recua a bola, deu para Danilo. É o Flamengo chegando, o Flamengo não tem penetração, joga muito pela intermediária. O Inter não deixa ele passar por ali. A bola foi para o Varela, Varela está recuando, soltando para Vitão. 32 e meio, já faz um minuto e meio que o Flamengo está trocando passe, não sai nada daquilo ali. E a bola foi outra vez para o Arrascaeta. Cruzou com perigo, a bola foi tirada, tirada pelo Viagra. Voltou o Flamengo com Pulgar. Pulgar tocando a bola para Varela, Varela deu para Pulgar. Pulgar dominou, recuou a bola para Vitão. Vitão soltou a bola, encontrou colocado por ali. Arrascaeta abriu na direita, Emerson Royal está colocado por lá, ao lado da grande área, marcado pelo Bernabé. Bernabé deu carrinho, tirou dele, voltou a bola para o Flamengo. Royal está lá de novo está o Bernabé em cima dele, chocando com o adversário, e o Inter está retomando a posse de bola através do jogador lateral esquerdo do Internacional, Matheus Bahia. Quem errou agora foi Bernabé. Bernabé deu um passe, a bola ficou na intermediária, ficou para o Flamengo. Royal vai tentar chegar no fundo do campo, ganhou do Viagra, cruzamento aconteceu, corta de cabeça para o Internacional, jogador Juninho. Desta feita ele foi bem, a bola ficou para Bernabé, deu um chutão, meteu a bola para o meio do campo, subiu parcialmente Vitão para cortar, cortou com dificuldade, a bola ficou para o Internacional, dominada lá pelo lado esquerdo, onde está Paulinho dominando para o time do Inter, jogando a bola, tocando para o Alan Patrick, caiu, perdeu a bola, ela foi onde está colocada a Arrascaeta, tentou para o Pedro, entrou livre, tem perigo, Matheus Cunha, fez grande defesa, voltou a bola, olha o toque do Jorginho, vai tentar bater, voltou, gol do Flamengo. Não, está parando. Gol do Flamengo, eu pensei que estava dando uma falta, mas na realidade não, o Flamengo está empatando o jogo, 34 minutos, o gol está confirmado, confirmado o gol do Flamengo, empatando a partida. Que pena, né? O Inter tinha uma defesa tão sólida, e agora, bom, agora aconteceu uma vez, como disse o Maurício, poderia acontecer, é o volume do Flamengo, e está aí o Flamengo empatando a partida, Felipe.
2: É, foi um gol estranho mesmo, Pedro, porque a defesa do Inter parou. A jogada do Flamengo começa numa roubada de bola em cima de Alan Patrick, termina numa conclusão defendida parcialmente por Matheus Cunha com o pé, mas o Flamengo retoma a bola e é Samuel Lino dentro da área quem finaliza para o fundo da rede e sai comemorando o empate, um para o Inter, um Flamengo. Maurício.
3: O Alan Patrick, que já era para ter saído há mais de 7, 8 minutos, foi ficando e perdeu mais uma dividida agora no campo defensivo, e o Internacional está todo saindo do lugar porque a bola está no pé do cara que melhor retém essa bola. Mas o Flamengo retoma com o Jorginho, o passe vai ao Pedro, na sequência uma lambança do Matheus Bahia dando de bico mais fraco, o Inter todo fora do lugar defensivamente pela primeira vez. E aí vem o gol do empate, que é um crime perto do que o Inter conseguia se defender, mas o alerta já estava dado. Lucas Arruda, o Flamengo todo o tempo com a bola não é bom negócio.
4: É verdade, Maurício. O Internacional volta para a 16ª posição com 22 pontos. Pela combinação de resultados, o Mirassol passa o Inter com a vitória, 14º com 23. O Grêmio, 17º com 22, é o primeiro time dentro da zona de rebaixamento. É o 27º gol que sofre o Inter no campeonato, 9º jogo consecutivo sendo vazado.
1: Muito bem, Alan Patrick está saindo, entrando o Caleb no time do Internacional. É a alteração feita pelo treinador e, como disse o Maurício, o cara estava cansadinho já, né? Ô, Nani, agora ainda dá pelo empate. Ainda um ponto não.

0: Chega a ser ruim. Claro que seria muito melhor ficar 1-0, hein, Nani?
1: Vou falar aqui com o Felipe. Felipe, esse empate ele é ruim pelo que o jogo está mostrando, mas se a gente pensar no começo do jogo, a gente aceitava, né?
2: É. Antes do jogo a gente aceitava, mas agora ficou um gostinho ruim, né?
1: Tá aí o torcedor do Inter sentindo-se gosto amargo aí do empate do Flamengo para Pão de Alho Santa Massa.
0: 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Estamos no segundo tempo, 36 minutos. Maurício, o que dá para dizer? Dá para segurar esse 1-1, pelo menos?
3: A essa altura é preciso segurar com aquilo que o Inter já fazia, que era se defender bem, mas não pode mais perder nenhuma dividida no seu setor de meio campo defensivo, porque ali é onde o Flamengo tem mais gente para jogar. Bernabé, Caleb, que entrou para ser o Alan Patrick, só que com fôlego. Ele vai ser o cara para reter a bola a partir de agora, porque o Flamengo vai ainda mais para dentro do campo do Inter.
0: 37 minutos, vai o Flamengo, a bola foi do jogador Varela, Varela tocou a bola na ponta esquerda, Samuel Lino, ele mesmo, está colocado ali pelo lado esquerdo.
4: Alejandro. Alejandro, centroavante, vai entrar daqui a pouco no Inter.
0: É o homem que ganhou o jogo, Maurício.
3: Eu acho que é para a bola aérea defensiva, acredita nisso? É para ter mais gente para defender, mais gente com vigor para reter essa bola na frente, porque o Inter não tem frente.
0: Pois é, é um jeito, né? Lá está o Flamengo no ataque, a bola foi para o Emerson Royal, ele dominou pela ponta direita, tentou ganhar, cruzou rasteiro e está ali o Matheus Cunha para pegar. Aliás, sobre o goleiro do Inter, vale uma frase até agora, Maurício.
3: Ele tem todas as defesas que ele devia ter. Inclusive essa última bola que ele defende do Pedro, que é uma chance perdida pelo Flamengo. E o gol que ele toma não tem como pegar. Se fossem dois Matheus Cunha, não pegavam.
0: Bruno Gomes tocando uma bola, deu para o Carboneiro recuou. A bola foi um destaque daquele Paulinho, Paulinho recua mais. A bola foi para Juninho, Juninho deu para Mercado, Mercado tem um domínio ali pelo campo defensivo do Inter. 38 minutos, lá vai Vijagra, levando o Inter para o campo de ataque. Empurrando a bola para Bruno Gomes, que domina pelo lado direito. São 38 minutos, etapa
4: completada.
0: 1-1 é o placar.
4: Vai entrar também o Félix Torres e vocês podem me ajudar? O Alejandro e o Félix Torres, é isso aí. Alejandro e Félix Torres no Internacional.
5: E no Flamengo, De La Cruz.
0: Félix Torres no time do Inter.
4: Número 4 e o Alejandro, número 9.
5: E no Flamengo, 18, De La Cruz.
3: No lugar do Jorginho, que também está cansadíssimo, né, Felipe? E tem erro, inclusive, no... É ele que toma a bola do Alan Patrick no início do gol do empate. Mas é ele também quem perde a bola bizonhamente para o Vitinho no gol do Internacional, o gol do 1-0. Muito cansado, entra o De La Cruz, que tem muito bom passe.
4: Sai Carboneiro e entra Alejandro. Sai Carboneiro e entra Alejandro. E agora a última troca do Inter, vai sair Vijagra para a entrada do Félix Torres.
0: Vijagra. Que foi um grande jogador na partida, conforme tu dissesse, né, Maurício?
3: Cansadíssimo, porque esse trabalho de parede que ele fez à frente dos zagueiros, ganhando dividida e acertando passe, isso desgastou profundamente. Era o meu voto para melhor em campo e se mantém até esse momento. Se o jogo continuar 1-1, eu troco de voto para o Mercado, que por duas vezes evitou o gol do Pedro no atalho.
0: E aí tá lá o Pedro, ó, dominando, tentando levar, foi desarmado e o juiz tá partindo, a partida tá marcando uma falta e eu estou chamando o tempo e placar do futebol da Gaúcha. 39 minutos e meio, etapa complementar, 1-1, mesmo que o Inter tenha cedido o empate, ganhar um pontinho não fica ruim. Ah, fala aí, Arruda.
6: É verdade, Pedro, repetindo o cenário do primeiro turno, quando saiu na frente no estádio Maracanã na etapa inicial e cedeu o empate para o Flamengo no segundo tempo. Bom, 38 minutos da etapa final no estádio Maião, 2 para o Mirassol, 1 para o Remo. Mirassol 14º com 23, Inter 16º com 22.
0: É, e o Flamengo está no ataque, a bola foi para De La Cruz, De La Cruz dominou na ponta esquerda, levou para o meio, deixaram ele ir, pé direito na bola, suspendeu, Bernabé afasta parcialmente para o Internacional, voltou para De La Cruz, meteu na área, quem corta agora é Juninho para o time colorado, toca a bola no meio, volta o time do Flamengo, vai chegar outra vez para o campo de ataque, a bola foi para o Arrascaeta, dominou, tocou para o Pedro, a bola foi recuada, voltou para o Arrascaeta, tentou a bomba, bateu no adversário, corta finalmente Vitinho, tirando o perigo que era iminente ali na área do Inter, que busca o ataque, a bola foi para o Alejandro, Alejandro deu para Bernabé, Bernabé fez o domínio, lado esquerdo do campo defensivo do Inter, pé canhoto, tenta buscar o campo de ataque, mas a bola foi mal endereçada.
5: Tá caído, Pedro. Ei. Bruno Gomes está caído e o Inter pede para o Flamengo jogar essa bola para lateral.
0: É, mas o Flamengo... Não... Ah, não. Agora quer saber, sim. Agora caiu, agora parou tudo e eu quero chamar a Nani, né? Porque, afinal, Nani, fala com o torcedor aí.
1: O Jorge está aqui comigo. Jorge, a vitória era muito melhor, mas o empate está de bom tamanho. Acho que dá para segurar.
7: Acho que dá para segurar, mas complicou, né? Complicou. Mas vamos lá, vamos torcer, né?
1: Tá aí o Jorge, não muito confiante, Pedro, para Pão de Alho Santa Massa.
0: 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Vai Varela. Varela tocou a bola na ponta esquerda, está colocado por ali o De La Cruz. Ele tenta passar, foi desarmado. A bola ficou para o Bruno Gomes. Procura correr pelo lado direito. É marcado. Chegou um segundo na marcação. Ele ainda tem a bola pelo lado direito. Domina, cai, falta. O juiz marca. E o Inter tem uma chance na bola aérea. Quem sabe, hein, Gabardo?
4: Pela ponta direita, Bruno Gomes avançou. Lançou, tentava a jogada de cruzamento, foi derrubado pelo lateral do Flamengo. Pulgar chegou por ali também. Vamos ver quem é que vai cobrar. Vitinho está chegando na bola, Caleb também. Zagueiros do Inter na grande área. Vem bola pelo alto, informando Trilegal.
0: 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Temos uma falta para o Inter e quem sabe uma oportunidade. Quem sabe uma oportunidade para o Internacional. Um a um, porque é quase no bico da grande área. O jogador zagueirada do Inter está toda lá dentro, está todo mundo lá, está todo mundo, está todo o torcedor colorado lá dentro, na busca de um gol do Internacional. O gol que poderia dar 3 pontos para o Inter. Atenção, a falta cobrada e o goleiro pegou. Pegou, mas meio no susto, hein, Gabardo?
4: Perigo, porque o Félix Torres estava aparecendo por ali, quase tocou na bola de cabeça. Rossi defendeu firme, mas foi perigoso o ataque do Internacional.
0: 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Lá vai o Flamengo outra vez. A bola foi trabalhada pelo Royal. Royal tocando a bola para Pulgar. Pulgar soltando, encontrou colocado a Rascaeta, que tocou para Varela. Varela dominou no lado esquerdo, recuou a bola para Vitão. O Inter se encolhe outra vez. A bola foi ali no lado direito, dominada pelo jogador Bruno Henrique. Bruno Henrique tenta jogar lá pelo lado direito. O cruzamento foi feito. A bola foi afastada pelo Juninho. Tirou para fora da grande área. Bernabé tentou ligar o contra-ataque, mas não alcançou. Flamengo volta a ter a posse de bola com Emerson Royal. Está colocado lá pela ponta direita. Tocou a bola curta, encontrou o jogador Jorginho. Jorginho tocou a bola para o Arrascaeta. Carregou. É o Varela que tem a bola. O Arrascaeta está colocado pelo lado esquerdo. Ele fez o domínio. Varela passou por ali. Levantou. Corta de cabeça para o Internacional. O jogador Félix Torres tira a bola para a intermediária. Mas volta o Flamengo. Flamengo quer jogo. 44. Flamengo quer a vitória. O Inter se defende. Olha a bola na área. Do Inter, passou, foi para a linha de fundo e apenas tiro de gol. E eu tô chamando, sabe quem? O Jory Vasconcelos. Nenhum problema de arbitragem, tu tá numa barbada aí, ganhando sem fazer força, rapaz.
8: Ah, eu tô. Às vezes a arbitragem tem que ajudar o comentarista, né, Pedro? E hoje tá espetacular, sem nenhum problema. Um cartão amarelo bem aplicado e o jogo sendo muito bem conduzido ao longo dos 90 minutos. Tô elogiando cedo, né, mas. Sempre pode dar alguma coisinha.
0: Sempre pode, mas por enquanto tá tudo legal, né? 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Olha o lançamento na ponta esquerda, correu por ali o jogador Arrascaeta, tentou levar, levou para o fundo do campo. Era o Varela que estava ali, não, era o Arrascaeta mesmo. Ele caiu, ficou sentindo dores, a bola foi para o Vitinho, deu para Félix Torres, tocou a bola na intermediária, ela foi no Bernabé, Bernabé está recuando, soltando a bola para Vitinho, Vitinho de pé esquerdo, levantou, Bernabé está chegando na área, o goleiro está saindo, tirando com o pé, batendo no Bernabé, torcedor que é falta, mas acho que não houve nada, hein, Gabardo?
4: É, o Rossi pegou primeiro na bola, chutou a bola para fora, depois teve o choque com o Bernabé, para mim lance legal.
0: Legal, né,
8: Jory? Lance normal. O Rossi dá o chute na bola, o choque entre os dois acontece, depois é consequência desse movimento, mas não houve a penalidade, Pedro. Opa,
5: mas a confusão está feita aqui embaixo, Pedro.
0: É.
5: O banco de reservas do Inter cercou o quarto árbitro e está cobrando que pelo menos vá no VAR.
4: E o tempo de acréscimo é mais 5.
0: Pois é, mas ficou muito claro, né, que ele tocou primeiro na bola, disse o Jory, eu estou confirmando, estou concordando com tudo isso, tá? 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Ah, Tô me lembrando, sabe do que, Maurício? Da linguiça da Borrússia, que delícia.
9: Delícia.
0: Não vou fazer pra ti porque tu não merece. Mas é boa. 46. E deu 5 minutos a mais, né? Agora vai dar 6 ou 7, porque parou o jogo, pois o Bernabé está lá, deitado. E o departamento médico do Internacional colocando por ali. E o banco do Inter continua reclamando, né? Bastante, Felipe.
4: O árbitro pegou um cartão vermelho, tá aplicando para alguém, acho que para alguém do banco do Flamengo, né?
5: É, porque teve um profissional, eu sinceramente não vi quem era, abandonou a casamata do Flamengo, foi na casamata do Inter, bater boca com os profissionais do Inter. Então é ele que está sendo expulso agora, Pedro.
0: Muito bem, vai com Deus, né? 46 minutos e meio, etapa complementar. Maurício, é verdade. É broxante levar um gol depois de estar ganhando por 1-0. Mas um pontinho contra o Flamengo, convenhamos, temos que valorizar, né? Eu não vou botar fora isso.
9: Ele só fica um resultado que você lamenta e lamenta pela metade, porque o Inter vencia com 1-0 e o Flamengo não tinha tido chance, só tinha presença. E retomba para armar um contra-ataque no campo do Inter, através de um jogador que já era para ter saído por cansaço, e com isso eu estou dizendo que o Alan Patrick não tem culpa de ter perdido aquela dividida. Ele não ficava de pé mais, já era para ele ter saído e por alguma razão não saiu. Então ficam 2 pontos pelo caminho e o Inter ainda muito, muito perto do Z4.
0: Tem um escanteio que o jogador do Inter vai botar lá dentro da grande área, o Bernabé, né? É ele que está lá. Atenção, é arremesso lateral para o Internacional, que parece um escanteio, a bola foi tirada, voltou a bola outra vez na área, foi lá o jogador lateral direito, Emerson Royal, recuou a bola para o goleiro Rossi. 47 minutos e meio, o jogo está terminando, hein, gente? Terminando 1-1, Inter e Flamengo. O Inter ganhando um ponto precioso, apesar desta pequena decepção de ter tomado o gol empate, estava ganhando por 1-0, mas enfim, jogar contra o Flamengo e pensar que não vai tomar gol também é meio complicado, né? Lá vai o Flamengo, a bola foi para o Emerson Royal, ele dominou lá pelo lado direito, encarou a marcação, Matheus Bahia em cima dele, jogou no meio, Samuel Lino está colocado por ali, recua a bola, ela foi onde está colocado o Jorginho, Jorginho abriu na direita, outra vez o Flamengo tentando chegar, a bola foi para o Royal, foi para o fundo do campo para cruzar, cruzou, tentava ali o Varela, a bola foi tirada para o Internacional jogar para o meio do campo, corre Vitão para pegar a bola, Flamengo quer jogo, Flamengo quer a vitória, 48 minutos, o Inter agora puramente defensivo, puramente defensivo, e a bola foi solta, onde está colocado Danilo, Danilo jogou, encontrou colocado por ali o seu companheiro, o jogador Pulgar, Pulgar está colocado lá pela meia direita, ele faz o domínio da bola, levanta a cabeça, soltou do outro lado, encontrou colocado por ali o seu companheiro, o jogador lateral esquerdo, o De La Cruz, De La Cruz procura o levantamento, a bola foi lá no fundo do campo, cruzamento, o Matheus, ali, Matheus Cunha defendendo com tranquilidade para o Internacional, 48 minutos e meio, o jogo está terminando, eu já acho que tem que terminar logo, né, terminar logo porque um ponto é um ponto contra o Flamengo, eu vou dizer de novo, é um ponto contra o Flamengo, isso é bom resultado em qualquer lugar do planeta, tentativa do Bernabé, a bola foi tirada, Danilo deu um balão, a bola caiu no meio do campo, Paulinho está por ali, ele foi agarrado, derrubado, é falta e tem cartão amarelo, Gabardo.
4: É, o amarelo foi para o Pulgar, ali no meio do bolo, né? Ele acabou empurrando o Paulinho, a falta pela meia esquerda. E parece, Pedro, que o Inter vai tentar de novo o cruzamento para dentro da grande área. Juninho, Félix Torres.
0: É, bola lá dentro.
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4: E amarelo para o mercado por reclamação.
0: 49 minutos e meio, estamos chegando lá, né? Acho que ele vai dar 6 minutos ao invés de 5, porque parou o jogo naquela queda do jogador
4: também. Vai subir a placa de novo ali agora com o tempo extra além dos 5, né? Acho que é mais um que vai subir agora.
0: Mais um, eu também creio que seja isso. Vamos ver. Mas não se acertou com a placa ali, não conseguiu ligar o troço ali.
4: Né? Tem que apertar o botão, né, Pedro?
0: É, mas tem que saber, né? Se não sabe, não adianta. Fazer o quê? Isso é que nem celular, não sabe mexer, tu não faz nada com o celular. Falta que o Internacional vai cobrar e bota todo mundo dentro da área, hein? Uma bola alta, a bola ficou pingando, o chute foi dado. Mal, linha de fundo. Jogadores do Inter estariam reclamando uma falta, um pênalti, não, mas não houve absolutamente nada, apenas
4: um
0: tiro de gol do Flamengo.
4: Hein? Toque de mão do Félix Torres, esta foi a marcação do árbitro e ele deu mais 2, além dos 5, mais 2.
0: Mais 2, chegamos a 50, então temos 1 minuto e 45, tá? 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Agora tem que cuidar tudo que pode, todo cuidado é pouco, porque o Flamengo vai tentar em um minuto e meio, quem sabe, o gol da vitória. Ela vai a Arrascaeta tocou a bola para o Varela, Varela fez o domínio, recuou, encontrou colocado ali pelo meio o jogador De La Cruz. De La Cruz procura jogar, a bola foi para o Arrascaeta, tocou para o Varela, corta Félix Torres para o Internacional, solta a bola no meio, ela foi dominada ali pelo jogador Paulinho, Paulinho está recuando para Félix Torres, ele chuta a bola para o campo de ataque, Alejandro vai lá, tem uma rosca ali, a bola ficou para o Alejandro, tocou na frente, encontrou Bernabé, ganhou, opa, ah não, isso é expulsão, gente, isso é vermelho, não, ele deu amarelo, fala Gabardo.
4: De La Cruz acabou pegando o Caleb, que entrou bem na partida, deu um drible bonito, a falta é pela ponta direita, pode ser a última oportunidade do Inter na partida, informando o Tri Legal.
9: Agora, na parte que diz respeito ao Flamengo lá em cima, para o que tem em mãos, o Leonardo Jardim faz o time jogar muito pouco. Nossa, na volta da Copa, o Flamengo joga muito pouco na mão de um treinador consagrado, bem pago, com tudo isso, melhor elenco da América Latina, fazer jogar essa bola aí. Bom, isso é problema do Flamengo, o Internacional tá ganhando ponto.
0: Jório, um amarelinho, ficou bem pra
8: ficou,
0: isso
8: aí? Ficou bem, ele pegou por trás ali o Caleb. Pegou
0: por trás é covardia, né?
8: É, pegou por trás ali, matou a jogada. Mas foi esse o objetivo, né? Aquela pegadinha para matar o lance, para evitar o contra-ataque, porque estava muito promissor.
0: Muito bem, temos a falta que será cobrada para o Internacional pelo Caleb. Ele está colocado ali para cobrar, são agora 52 minutos, o jogo está terminando. Olha a bola alta, afasta de cabeça o Emerson Royal, tenta ligar o contra-ataque, está lá para o Internacional Juninho para dominar, chegar antes, recuar para o goleiro Matheus Cunha, o Inter vai sair jogando ali pelo lado direito, a bola foi para Félix Torres, terminou, apitou o árbitro, terminou, fim de papo. Vamos dizer o seguinte, estava 1-0, estava legal, tá? Eram 3 pontos, foi decepcionante levar um gol, broxante levar um gol, mas o fato é que o Inter conquistou 1 ponto contra o Flamengo. Não é contra a Buquirana, não, é contra o Flamengo. Seja em qualquer lugar do mundo, e foi aqui no Beira-Rio. E este ponto leva o Inter para que colocação na tabela, hein, Arruda?
6: Pois é, Pedro, o Internacional é 16º colocado com 22 pontos no Campeonato Brasileiro. Tem a mesma pontuação do Grêmio, 17º, que está dentro da zona de rebaixamento. A diferença dos dois times está nos gols marcados. 23 para o Inter, 22 para a equipe do Grêmio, que dorme na zona de rebaixamento. Pedro, o Mirassol venceu o seu jogo, saiu da zona de rebaixamento, é o 14º com 23 pontos na classificação.
0: Maurício Araiva, o ponto conquistado pelo Inter.
9: Isso que você está dizendo e o editorial que você fez pós-jogo é exatamente o que estava na cabeça de cada torcedor e cada torcedora que aplaudiram o esforço infinito de um Internacional esgotado, que por mais de 2/3 da partida teve a vitória de 1-0 por merecimento. No segundo tempo teve um defeito que não conseguiu corrigir, que é perder completamente a ação ofensiva. O Flamengo foi dentro do campo do Inter e de lá não saiu. Acabou fazendo o gol já no cansaço extremo do Alan Patrick. E com isso eu estou isentando o Alan Patrick. Ele perde uma dividida que ele já não tinha condição física de ganhar. Tentou prender a bola e não conseguiu. O Flamengo empata. O problema é muito mais da torcida do Flamengo para os objetivos que o Flamengo tem no campeonato. Com esse material humano jogar essa bolinha. Mas o Inter pontuou. E agora vai jogar o seu campeonato, como você diz, Pedro. Remo, Mirassol, Santos, Vasco, Chapecoense, ganhar desses times.
5: Pedro, protesto aqui do lado da camisa 12, uma das organizadas do Inter, uma faixa se abre agora, escrito Fora Barcelos. O S do Barcelos é com um cifrão, né, de dinheiro. E aí as palavras de ordem, de baixo calão, xingamento, direcionados ao presidente do Inter.
0: Muito bem, os dois times estão saindo neste momento e... O Inter ficou em que lugar mesmo? Me repete, por favor.
6: 16º, viu, Pedro? 22 pontos. É o primeiro time fora da zona de rebaixamento, encerrando a sequência das 4 derrotas consecutivas.
0: É, essas 4 derrotas deixaram o Inter numa situação tão, tão ruim que, mesmo tendo ganho 1 ponto contra o Flamengo, ainda está na última colocação sem rebaixamento. E o Grêmio foi para o rebaixamento, é isso?
6: Isso, agora o Grêmio é o primeiro time dentro da zona de rebaixamento com os mesmos 22 pontos, Pedro. A campanha é idêntica do Internacional, diferença nos gols marcados, só que o Grêmio não joga nesta rodada. Ele tem o seu jogo adiado contra o Botafogo em função da repescagem da Copa Sul-Americana.
0: Pois é. Agora o pânico do rebaixamento vai lá para a arena do Grêmio, Maurício, porque o Grêmio agora tem jogo pela Copa Sul-Americana, depois Copa do Brasil, e sei lá quando que vai ter jogo pelo Campeonato Brasileiro para tentar sair desse buraco aí.
9: A única parte boa lá para quem veste azul é que vai definir a sua vida de Copas dentro de uma semana, entre amanhã e a outra quinta-feira. E aí vai saber o que precisa do Campeonato Brasileiro, porque ficará no Z4 até lá. O Inter tem pontuação de Z4, não está em Z4, mas hoje fez a pontuação de um time que foi organizado, que foi bravo, que teve eficácia uma chance de gol e converteu, mas que no segundo tempo, à medida que teve um custo físico enorme para jogar o que jogou, ele foi ficando sem ação ofensiva e de tanto tomar o cerco do Flamengo, tomou também o gol.
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4: Aí sim, Pedro. Muito obrigado. Aliás, comi uma segunda-feira num churrasco maravilhosa. Ô Pedro, os jogadores do Inter já, em sua maioria, foram para o vestiário. E logo depois do apito final, na maioria, aplausos dos torcedores do Inter para o desempenho, né? E olha que faz tempo que não se via depois de um jogo finalizado aqui no Beira-Rio, aplausos para a equipe.
9: E eu vou trocar meu voto, tá, Pedro? Eu votava em Vijagra, que não terminou a partida. E como o mercado terminou o jogo controlando o Pedro, o mercado teve duas ações, uma no primeiro e outra no segundo tempo, em que no atalho ele evita que o Pedro fizesse o gol. Tava o Pedro e o gol, e o mercado impediu. Ele controlou o Pedro com seus 40 anos de idade, jogando nesse atalho com a sua competência. Então o meu voto, que era do Vidiagra, que saiu antes, eu transfiro para mercado.
0: Tirou daqui, ó. Qual é o... Mercado, dois votos. Qual é o teu voto, hein, Gabardo?
4: Ah, eu vou de Bruno Gomes para mim, Pedro.
0: Bruno Gomes, muito bem. O Felipe?
10: Maripan.
0: Maripan. Olha, que legal, voto importante. Aqui é a... A Nani vota em quem?
1: Eu vou de mercado junto com o Maurício.
0: Muito bem. E o nosso Jory?
8: Eu voto no Vijagra, Pedro. Para mim, o craque pegada.
0: Tá bom. O mercado está sendo eleito o craque. Agora vamos ver a torcida.
9: Olha que bom sinal. Foram quatro nomes diferentes que a gente citou, certo?
0: É.
9: Ou seja, o Inter teve algo que nas partidas anteriores você gramava para encontrar um para dar melhor em campo.
0: É, não dependeu de um jogador apenas. Teve um conjunto que deu... força para o Internacional. O povo votou em quem?
8: Pois é, o povo se dividiu, Pedro, entre dois nomes, do Vitinho e do Vijagra, mas por pouca diferença, o Vitinho, 52% dos votos, foi eleito craque da galera, autor do gol do Inter no jogo.
0: 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Bom, agora eu vou falar com a Nani, que a Nani vai ouvir o torcedor para saber o que, que ele entende desse empate. Se é que tem alguma frustração pelo porque o Inter ganha por 1-0, está festejando esse ponto, hein, Nani?
1: É, vou falar aqui com o Lucas. Lucas, pelo que foi a partida, o resultado podia ser melhor. Mas antes do jogo, tu assinaria esse empate?
11: Antes do jogo, eu assinaria qualquer tipo de resultado que não fosse negativo, não é, Nani? A gente tem que ser sincero. Pelas circunstâncias, o resultado acabou sendo bom. O Inter merecia mais, sim, pelo primeiro tempo. O primeiro tempo foi um primeiro tempo irretocável. Tanto que, para mim, o craque da partida foi o mercado. A defesa do Inter hoje foi muito boa. Diferente dos últimos jogos, principalmente aquele jogo contra o Atlético Paranaense, com aqueles erros defensivos inaceitáveis, e foram erros que hoje aqui a gente não viu. Infelizmente, num erro do Alan Patrick, saiu o gol do Flamengo.
1: Acha que o Pezzolano encontrou o time daqui pra frente?
11: Acho que sim. Acho que esse time que jogou hoje aqui é o time que tem que jogar daqui pra frente. Não tem que inventar nada. Fazer o simples, fazer o básico, que foi o que foi feito aqui. Bruno Gomes, aonde ele tem que jogar, não lá no meio do campo. O Bernabé, aonde ele tem que jogar. O Alan Patrick no time. Neste momento, daqui para frente, para esse segundo turno, para o Inter não cair, é importante que as peças, os líderes do vestiário estejam em campo.
1: Perfeito, Lucas. Muito obrigada. Vem domingo?
11: Domingo, infelizmente, não. Sou do interior, tenho que trabalhar no final de semana.
1: Tá aí, então. O Lucas... que assim como eu, Pedro, sinceramente, sai daqui com esse gostinho de podia ser mais, mas tá tudo bem.
0: Tá tudo bem. Jory, e os juízes? Teve influência nisso aí?
8: Não, Pedro.
0: O juiz não, o árbitro, né?
8: É, não teve nada. Não teve nada, Pedro. Foi uma arbitragem muito tranquila, poucos cartões amarelos. Foi daquelas noites em que a arbitragem é pouco exigida, mas, acima de tudo, ela contribui para que o jogo flua da melhor maneira possível. E é sempre importante dizer, Pedro, que quando a arbitragem não inventa e não cria problemas para um jogo que está transcorrendo bem, já é um grande fato. Os jogadores contribuíram e a arbitragem não atrapalhou, ajudou e fez com que o jogo fosse jogado na bola, resolvido na bola e ninguém tenha motivos para reclamar, Pedro.
0: Tu faz o balanço final?
8: Não, é o Luciano Périco que está aqui ao meu lado.
0: Lucianinho e a Naná? Não, vai ficar aí,
8: não,
0: né?
8: Não, o Lucianinho está no comando da nave... Que da bom. 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
0: 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Vou fazer o Lucilinho trabalhar e vou começar fazendo uma pergunta para ele. Ele vai responder.
10: Faça, que eu estou pronto, preparado aqui,
0: Pedro. Eu quero saber se
10: tu está
0: frustrado com o empate ou está festejando o ponto ganho. Isso é que eu quero saber.
10: Aqui, tchau, ó, Lucilinho. A minha manchete do balanço é justamente por aí, Pedro. Inter e Flamengo, um jogo de dois sentimentos. Antes do jogo, a Nani ouviu os torcedores e o empate até era visto como um bom resultado. Mas depois dos mais de 90 minutos, o torcedor sai com aquele gosto de que o Inter poderia ter vencido o Flamengo. Um jogo de dois tempos que vamos analisar a partir de agora no balanço final. Meu comandante Pedro Ernesto, vai naná ficar nos ouvindo, porque o balanço está só começando.
0: O balanço final não faz mal, Lucianinho, vem aí.
9: Faz a rima toda.
10: E crau.
0: Tá perto do carnaval. Tchau, Lulu.
10: Valeu, Pedro. No ar, então. Balanço final, roda a vinheta.
12: 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Luciano Périco.
10: Vamos nessa, o balanço final entrando no ar, 9h39. Como eu disse, né? Inter e Flamengo teve dois sentimentos. Antes do jogo, o empate era até visto como um bom resultado pelo torcedor do Inter, que está preocupado aí com o desempenho do time. Mas, depois da partida, 1-1 acabou tendo um gosto amargo, porque o Inter teve a vitória na mão durante grande parte do confronto, mas acabou tomando o gol de Samuel Lino e ficou 1-1 a partida. O que isso, Lucas Arruda, significa na vida do Inter no Campeonato Brasileiro?
8: Bom, que ele permanece na mesma situação, Lucianinho, com 22 pontos, só que com a mesma pontuação do seu adversário de zona de rebaixamento. O Inter, 16º com 22, tem a mesma campanha do Grêmio, 17º dentro do Z4 com 22 também. Vitórias iguais, saldos iguais. O Inter está à frente do Grêmio no critério dos gols marcados. O Grêmio não joga nesta rodada, jogo adiado por conta da repescagem da Sul-Americana.
10: Este é um detalhe, o Grêmio para na zona do rebaixamento por não ter jogado. O Vasco também não atuou nesta rodada dos times que estão ali embaixo. E como é que fica então? A partir do Mirassol, que conquistou uma vitória, Arruda, do Mirassol até a Chapecoense, como é que está a disposição dos times ali dentro e fora do Z4?
8: Pois é, Lucianinho, existe esse achatamento na parte da tabela. 14º Mirassol com 23 pontos, ganhou hoje no Estádio Maião por 2-1 contra o Remo. 15º Santos com 22, 16º Inter com 22. A diferença também está nos gols marcados, porque o saldo é o mesmo. E aí dentro do Z4, Grêmio 17º com 22, a diferença nos gols marcados. Vasco 18º com 21, Remo vice-lanterna com 21, a diferença no saldo de gols. E a lanterna, a última colocada, Chapecoense, com 10 pontos apenas.
10: Essa situação, portanto, da tabela, o Inter consegue ficar fora do Z4, mas, claro, os adversários que estão ali na briga também, no caso especificamente, o Grêmio tem este jogo a recuperar contra o Botafogo. Estamos no ar do balanço final, daqui a pouco as entrevistas, a gente está na live em Gaúcha Esportes, você pode mandar o seu recado, participar conosco pela lá, né? Enfim, no seu comentário ali deixando pra gente, e já tem bola rolando aí dos outros jogos do Campeonato Brasileiro, meu caro Lucas Arruda.
8: Pois é, Lucianinho, dois jogos em andamento na faixa horária das 9h30 no estádio Barradão. Vitória e Palmeiras se enfrentam, quase gol do Palmeiras nos pés do Piquerez. E também no estádio Maracanã, 10 minutos da etapa inicial no Rio, Fluminense 0, Bahia também 0. Os dois jogos ainda sem gols na faixa horária, Lucianinho.
10: Por tabela, o Inter deu uma ajudada no Palmeiras, né? Porque se o Palmeiras ganha o jogo, como é que fica a briga ali pela ponta do campeonato?
8: Vamos lá, supondo que o Palmeiras vença o jogo, a distância abre para 8 pontos em relação ao vice-líder Flamengo. O Palmeiras, se vencer, vai a 47, o Flamengo está em segundo com 39 pontos. E mais do que isso, Lucianinho,
6: O Atlético Paranaense, que entra em campo amanhã, ele pode igualar o Flamengo em pontos na competição. Campanha do técnico Odair Helman.
10: Muito bem, torcedor indo para casa, nos ouvindo, dando carona para quem está no carro, no balanço final. Quero uma primeira apreciação de Maurício Saraiva, enquanto não vem o técnico Paulo Pezzolano, Maurício. Porque é um jogo de dois sentimentos. A gente, lá no pré-jornada, comentava de que, bom, um empate contra o Flamengo, poderoso, Flamengo que briga pelo título, não dá para dizer que é um resultado ruim. Mas a circunstância que o jogo acabou mostrando, Maurício, foi um Inter que dominou o Flamengo no primeiro tempo, chegou a estar na frente, mas não segurou o resultado. Essa eu acho que é uma leitura que é possível fazer, né, Maurício?
9: São duas contas para fazer, né, Lucianinho? A do jogo de hoje, em que por dois terços da partida com merecimento, o Internacional ganhava do Flamengo, num primeiro tempo com mais equilíbrio, sendo ameaçador, tendo contra-ataque, no segundo tempo se baseando apenas numa qualidade muito grande da sua defesa, do Vidiagra para trás, Vidiagra, Bruno Gomes, ambos votados, Maripan votado, Mercado, que acabou sendo o voto maior em quantidade. Então, no segundo tempo, sem atacar, e aqui foi o problema do Inter, não teve absolutamente nada de chance de gol, nada de levar perigo ao Rossi, o Flamengo foi para dentro do campo. E por menos que o Flamengo esteja jogando, o que é um problema do Flamengo com o treinador endinheirado, mega bem pago, com o melhor elenco da América Latina e jogando esta bola, ele vai ter que dar muita explicação lá para o povo dele. Mas ainda assim, com a qualidade individual dos jogadores, o que acontece? Há uma tomada de bola do Jorginho sobre o Alan Patrick, que já era para ter saído quase 10 minutos antes, não conseguia nem ficar de pé, e com isso eu estou isentando, Lucianinho, o Alan Patrick, porque ele não tinha condição de ganhar aquela dividida, ele perde, o Inter está fora do lugar, tem o contra-ataque do Flamengo, olha, Flamengo perdendo de 1-0, contra-ataca o Inter, o Pedro perde o gol, o Matheus Bahia chuta de bico, chuta mais chão do que bola, ela vai cair finalmente no pé do Samuel Lino, o gol de Chiripa empatou. Para o Flamengo, isso é um resultado problemático na campanha que ele está fazendo. Para o Inter, tirando a decepção de que você ganhava o jogo, é o ponto que dava para ganhar para um time tão melhor do que o seu. E toda aquela organização original que fez o Inter jogar tão bem quanto possível e fazer 1-0, aquilo tem um custo físico imenso. Todo mundo que saiu, Lucianinho, saiu acabado fisicamente. O Bruno Henrique, o Vidiagra, o Alan Patrick, muito especialmente, o zagueiro que saiu machucado. Então, pega esse ponto e na conta de hoje ele é ganho. Qual é o problema, Lucianinho? Vamos para uma matemática mais ampla.
10: Matemática tu é bom, Maurício. Não, agora tu vai te agrandar, tu vai crescer.
9: Nessa aqui eu consigo ir, tá? Nessa aqui eu consigo ir. Eram 4 derrotas, portanto 0 ponto em 12 disputados. Hoje se disputaram mais 3, então 5 jogos, 15 pontos disputados. O ponto que a gente está saudando do Inter é um ponto dos últimos 15 que o Inter disputou. E aí se explica que ele esteja com pontuação de Z4.
10: Né? Mas é complicado, né?
9: É disso que se trata.
10: É um aproveitamento no geral, né, Lucas Arruda? Né? Se pegar o combo todo, ele é ruim. De 15, um ponto grave, né?
6: É pouquíssima coisa. É pouquíssima coisa, Lucianinho, seu Maurício. E é importante que se diga que o Inter também tem um detalhe importante, seu Maurício, a respeito da sua defesa, porque ele sofre gol em todos os jogos recentes. E para vencer, precisa, no mínimo, fazer 2 gols contra os seus adversários. Sofreu gols contra Flamengo, Atlético Paranaense, Cruzeiro, Bragantino, Vitória, Vasco, Atlético de Minas Gerais, Curitiba e Brasil de Pelotas na Recopa. O último jogo que o Inter não foi vazado, no dia 3 de maio, 2-0 contra o Fluminense no estádio Beira-Rio.
10: Esse é o detalhe. A Nani Quemelo está conosco também agora na cabine, enfim, vai participar também deste balanço final, Nani, que teve pertinho do torcedor, enfim, pode trazer um pouco mais aí do sentimento do torcedor. E eu, na minha leitura aqui, direto do estúdio, ouvindo vocês, vendo o jogo pela TV, claramente eu vejo um jogo, Nani, de dois momentos, o Inter com vantagem durante grande parte do jogo, e até tu entrevistou o último torcedor, né, brincando, disse, bom, teria assinado antes do jogo pelo empate. Eu acho que era meio consenso do torcedor do Inter da dificuldade do jogo e de que o empate podia ser um bom resultado. Só que, claro, o jogo se mostrou de outra forma, o Inter conseguiu, até certa forma, amordaçar esse Flamengo. Então, os dois pontos perdidos é que ficam meio que como a imagem do jogo, né, Nani?
1: Pois é, Lucianinho. Antes do jogo, entrevistando a galera, todos falavam que o empate ele era um resultado bom. Ele era um resultado dentro do que a gente imaginava que seria um saldo positivo para o Inter. Até porque o Inter contra o Flamengo no Maracanã também empatou. Então o Inter talvez seja um dos poucos times que vai arrancar dois empates do Flamengo, que vai fazer o Flamengo não vencer nenhum jogo. Porém, com o andar da partida, e principalmente o primeiro tempo, né? Porque eu acho que no segundo tempo, o Flamengo conseguiu controlar bem mais o jogo, o Inter parou de ter aqueles escapes de contra-ataque, então isso facilitou um pouquinho para o Flamengo. Mas pelo primeiro tempo do Inter, o torcedor criou a esperança dos três pontinhos, criou a esperança de uma vitória. Ainda assim, no final do jogo, os torcedores se abraçaram e falaram: ok, tá bom, vimos uma evolução do time. Talvez a gente tenha encontrado o time ideal. E eu acho que esse é um ponto importante, né? Talvez o Pezzolano tenha encontrado a escalação que mais deu certo até aqui. Ela é uma escalação em ideia muito parecida com a que tinha dado certo anteriormente. Mudam algumas peças apenas, ou até alguns jogadores que, por exemplo, Bernabé estava na lateral esquerda e joga hoje mais avançado. Mas a ideia é a mesma. Então, acho que ele encontrou um jeito do Inter jogar. E tem que jogar assim, porque é assim que o Inter sabe jogar. Quando o Inter ele tá com a bola, quando ele troca muito passe, o torcedor começa a ficar preocupado. Foi nítido assim na arquibancada. O Inter, quando a bola tá lá atrás com os zagueiros, em posse de bola, já começa: cuidado, cuidado, bota a bola pra frente. É o que o Inter pode fazer agora. Só que tem dois jogos inegociáveis pro Inter na sequência, né? Remo e Atlético Mineiro. Esses dois jogos do Beira-Rio, o Inter precisa vencer por essa campanha ruim que vem fazendo.
10: 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Estamos analisando o empate do Inter 1-1 contra o Flamengo. Mesmo placar do jogo lá da abertura do segundo jogo, na verdade, do campeonato. Né?
13: Isso.
10: Porque o primeiro foi contra o Cruzeiro. Depois
13: contra o Atlético Paranaense.
10: Atlético Paranaense,
13: né?
10: Isso. E depois o jogo contra o Flamengo lá no Maracanã.
13: E mesmo a sequência, né, Lucianinho? O Inter ele sai na frente no estádio Maracanã, primeiro tempo, e no segundo tempo ele sofre o empate do gol de pênalti do Arrascaeta.
10: Mas o que mais preocupa é o que o Maurício também falou, nessa, na questão do combo de pontos do Inter. De 15, tu fazer um ponto é muito grave. Claro que agora o Inter tem o Palmeiras pela frente, é outro jogo duríssimo lá em São Paulo, lá no Nubank Arena. E depois o Inter tem esses jogos em casa, onde ele vai ter que fazer 6 pontos. Acho que é meio negociável isso, Arruda.
13: A sequência do Inter, Lucianinho, a partir de agora tem 2 jogos contra o Corinthians, o Brasileirão faz uma pausa e a Copa do Brasil entra em cena. Oitavas de final, no próximo domingo o Inter recebe o Corinthians no Beira-Rio e na semana que vem, quinta-feira, enfrenta o Corinthians em São Paulo. Acho que já fica em São Paulo por conta desse jogo do Palmeiras.
5: Sim, continua lá.
13: Continua,
5: fica,
13: né, Felipe?
5: Já
13: era
5: na sequência, só troca o hotel, sai de Guarulhos e vai para São Paulo, para Grande São Paulo.
13: Perfeitamente. Então tem o Palmeiras, o próximo adversário, no Brasileirão, no domingo que vem. E aí, sem ser nesse, no próximo. E aí sim chegam os dois jogos no estádio Beira-Rio. Inter e Remo na 23ª rodada. E Inter e Atlético Mineiro na 24ª. Jogos importantíssimos como mandante.
10: Esse é o detalhe. O Inter vai ter que, obviamente, agora vai virar a chave. Vai pensar no Corinthians. É importante a classificação, até pela questão financeira da Copa do Brasil, né, Ruda? 4 milhões que não se joga fora.
13: É a premiação para quem chega às quartas de final. Não tem adversário definido na próxima fase, vai ser definido por sorteio, mas os 4 milhões fazem parte desse prêmio que a CBF coloca no Pix para os classificados à próxima fase.
10: Faltando 9 para as 10, o balanço vai até às 11, com o Grupo IESA BYD, Claro, Sicredi, Trilegal, Tumeleiro e kto.bet.br, que é proibido para menores de 18 anos, portaria SPA/MF 2093/2024, Ministério da Fazenda adverte: aposta não é investimento, jogue com responsabilidade. 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Acho que alguém abriu o microfone, o Gabardo e o Felipe estão na área.
4: Já. É isso aí, Luciano. Só para dizer que, por enquanto, a porta da sala da entrevista coletiva está fechada. E daqui a pouco vem o técnico Paulo Pezzolano para falar sobre este empate. 1-1 contra o Flamengo. Estou aqui no aguardo da entrevista coletiva do técnico do Internacional. Assim que começar, eu chamo, Luciano.
5: E eu estou na zona mista aqui, Lucianinho. A movimentação ainda não começou por aqui, mas vejo um giroflex, uma sirene do lado de fora. Tá refletindo aqui pelo...
10: Na verdade, eram umas ambulâncias que eu vi a imagem anterior que a gente tinha ali, aquelas ambulâncias da Unimed que estavam próximas ali da entrada.
5: Que bom, porque essa noite começou com um protesto,
10: não,
5: né? Contra a diretoria, mas depois de um empate, acredito que não vai ter mais
10: eu
5: nada.
10: Eu até não sei se a gente tem essa imagem ainda mais disponível ali, aquela câmera externa, que a gente tá com a imagem da RBS TV lá do morro, onde mostra o Beira-Rio inteiro lá do alto. Mas o que tava ali antes eram duas ambulâncias que estavam chegando ali bem do lado onde ficam os caminhões das TVs, enfim, então não... Não era mesmo algum problema de reclamação de torcedores, de polícia, não era isso. Maria Regina Eichenberg, informações aí sobre... Informações do balanço aí da Defesa Civil sobre as chuvas, enfim, o clima severo no Rio Grande do Sul. Maria Regina.
14: Pois é, Lucianinho, saiu há pouco um balanço da Defesa Civil do Estado que informa que subiu para 128 o número de municípios que tiveram danos causados pelos temporais, pelas intercorrências do começo dessa semana. Desde segunda-feira, esse balanço ele é relativo a estragos causados nesta semana em específico. Então, são 128 municípios. Entre esses danos, há registro de quedas de árvores, postes, bloqueios em vias, falta de luz, danos em telhados, pontos de alagamento. Estão diversos os motivos, os danos causados. Esse relatório também aponta que 6 pessoas ficaram feridas nos municípios de Osório, Santo Antônio das Missões e 7 de Setembro. E, segundo o governo do estado, há 297 pessoas que estão desalojadas, então na casa de parentes, de amigos, e 779 em abrigos. A maior parte dessas pessoas está em abrigos no Vale do Taquari, devido à elevação do rio Taquari. Lembrando que mais cedo a gente já trazia informação de que o Guaíba atingiu a cota de atenção hoje em Porto Alegre. E, além disso, a Defesa Civil do Estado alerta para risco muito alto de inundação na região das ilhas aqui de Porto Alegre, Lucianinho.
10: Muito bem, muito obrigado, Maria Regina Eichenberg, informações do jornalismo. Pessoal que está na nossa live aqui, Arruda, olha aqui, ó. Tem uma enquete. Torcedor do Inter, depois deste empate, você está mais confiante? Mais preocupado ou frustrado, mais otimista? Então vai lá, vota, participa, dá a tua opinião pra gente aqui em Gaúcha Esportes, dê o seu recado e participe. Há pouco a gente estava falando sobre a questão na tabela, acho que o pessoal tem uma tela. Quando a gente fala, o pessoal pode ir colocando, né? Pra gente ilustrar isso sobre a questão da classificação, como é que fica com a vitória do Mirassol, o empate do Inter, com os demais times que não jogam ali naquela zona baixa da tabela, que teve mudanças importantes hoje, né?
13: Pois é, Lucianinho, são 6 equipes que estão separadas por apenas 2 pontos. Do 14º colocado até o vice-lanterna. O Mirassol venceu em casa hoje 2-1 contra o Remo, 2 gols de escanteio, 1 contra do zagueiro Marlon e outro do zagueiro João Vitor. O Remo conseguiu até o empate com o Leonel Pico na etapa inicial, mas foi derrotado. E com essa vitória, o Mirassol dá o salto para a 14ª posição com 23 pontos. O Santos aparece em 15º com 22, o Inter 16º com 22. Aqui é a linha de corte. Os times que estão fora do Z4 ainda, dentro da zona de rebaixamento. Grêmio, 17º com 22 também, Vasco, 18º com 21, Remo, 19º com 21 e a Chapecoense Lanterna com 10 pontos. Importante, Lucianinho, Grêmio e Vasco com asterisco. Jogos adiados na rodada entram ou entraram em campo pela repescagem da Sul-Americana e não jogam pelo Brasileirão nessa semana.
10: Essa briga que a gente vê na tela, hein, Maurício, a Chapecoense com 10 pontos, olha só,
9: ela
10: um milagre.
9: Ela tá fora, né? Ela tá contando fora. O tempo só, porque agora é cumprimento de carnê. E ainda assim, é aquele rebaixado que vira um atirador maluco, que dá tiro para todo lado e que vai tomar ponto de gente grande.
10: E ele pega o Vasco nessa rodada do jogo atrasado aí, né?
13: O jogo em Chapecó.
10: Então tu imagina, então ali 2 vão se enfrentar. O Vasco tem 21, pega a Chape. O Grêmio, que está dentro da zona do rebaixamento, 22, pega o Botafogo, é isso?
13: Isso, né? Fora de casa também.
10: E o Santos não jogou também, né? Ou jogou?
13: Não, o Santos teve jogo adiado também.
10: Teve jogo adiado,
13: E era o clássico Sansão.
10: Que é pedreira também para o Santos. Ou seja, essa briga, esse desenho aí de tabela, Ele tem esses jogos com asterisco, que eu não sei nem, não tem nem data prevista, não tem nada, né?
13: Não tem, até porque tem muitas datas reservadas para as competições continentais ainda, né? Sul-Americana e Libertadores. E ainda nesse meio do caminho a Copa do Brasil aparece. Então não temos previsão de datas, por enquanto, para esses quatro jogos adiados do Brasileirão.
10: Na nossa dualidade Grenal aqui fica o seguinte: o Inter com empate ficou aliviado, ficou fora da zona. E o Grêmio ficou pressionado dentro da zona. Só que do outro lado, o Grêmio tem o jogo a recuperar e o Inter já jogou essa partida da rodada. Então, ou seja, é uma briga que é uma briga por uma régua lá embaixo, né?
13: Não, vou falar, Lucianinho. Quando o juiz apitou o início do jogo no Beira-Rio, os dois times estavam com a mesma campanha. Pontos, vitórias, saldo, gols marcados e gols pró. Aliás, gols sofridos e gols pró. A diferença estava nos cartões vermelhos, né? E o Grêmio tinha recebido mais cartões no campeonato. É, mas o Inter, ele se mantém na mesma colocação, porque ele tomou a posição do Grêmio e depois perdeu a posição para o Mirassol. Por isso que o Inter segue em 16º com 22 pontos, só que a partir de agora vê o seu rival dentro da zona de rebaixamento por conta dos gols marcados na competição.
10: O que fica um pouco disso aí, Maurício, Nani, Arruda e demais companheiros, é o seguinte: o Mirassol, ele reagiu de vez no campeonato.
9: Ah, sim, era esperado.
10: O Mirassol reagiu de vez, ele já teve, olha, a gente já chegou a falar que o Mirassol junto com o Remo estavam condenados.
13: 7-9.
9: O próprio Remo trocou de treinador e teve um acréscimo importante de pontos a partir disso, mas o Mirassol até se esperava, Lucianinho, que ele começasse a sua reação assim que saísse da Libertadores, mas ele está aproveitando o período da intertemporada, das férias e dos treinamentos, para já fazer uma campanha de redenção antes de jogar a próxima fase da Libertadores da América. É muito bom o trabalho desde o ano passado do Rafael Guanais, o seu treinador.
1: Lucianinho, até enquanto saíam gols ali em Mirassol e Remo, alguns torcedores estavam discutindo sobre qual o melhor resultado desse jogo. Se era deixar o Remo lá embaixo, já imaginando que o Mirassol é um time que tem uma possibilidade maior de fugir de vez do rebaixamento, ou se o empate seria melhor para deixar os dois numa situação muito parecida. Eu, particularmente, prefiro que o Remo já fique, né? Eu prefiro que o Remo seja um dos times rebaixados, porque eu não vejo o Mirassol brigando até o final para fugir do rebaixamento. O Mirassol saindo da Libertadores, de repente saindo da Copa do Brasil, espero que não agora, né? Porque enfrenta o Grêmio, mas daqui a pouco, numa próxima fase, o Mirassol, ele vai ter força para reagir. Ele já mostrou isso ano passado. Então, hoje, o Remo ficar lá embaixo, eu acho que é mais positivo para
10: o
1: Inter.
10: O pessoal está comentando aqui, ó, o Mirassol não cai, tem 3 vagas para a Série B, o negócio está feio ainda. O pessoal está comentando aqui na nossa live, claro, no YouTube de Gaúcha Esportes. O cenário do Grêmio é pior agora para quem olha ali, né? O Grêmio está atrás, mas claro que o Grêmio tem o jogo a recuperar, mas a nossa régua Grenal, ela está baixa, né, gente? Nossa Senhora, campanhas quase iguais, o Inter na vantagem de um gol apenas, e ali se debatendo com o Vasco, que vai jogar,
15: chegou o Pozzolano,
10: né, e o Remo, que acabou perdendo hoje. Gabardo, prioridade ficha 1 é tua, né? Técnico do Inter, todos queremos ouvi-lo. Paulo Pezzolano na entrevista coletiva.
15: Bom, Luciano, vai começar agora. Vamos depois do aqui, empate, gente, em 1-1. Deixa eu ver se eu vou aqui. Vai ser feita a pergunta. Primeira pergunta para o técnico do Internacional, Paulo Pezzolano. Depois do empate em 1-1 contra o Flamengo.
16: Pezzolano, boa noite. Áudio da primeiramente, queria desejar os meus mais sinceros sentimentos pela perda da sua mãe. Desejar de fato, de coração mesmo. Queria uma avaliação sua em relação ao jogo, por favor, porque hoje é um jogo que o Inter foi competitivo contra um adversário de grande nível, que tem muita qualidade, tem um elenco muito grande, mas mais uma vez viu um resultado que até o final do jogo, até a reta final, estava acontecendo escapar, né? Então, queria essa sua avaliação e, se possível, também como manter o grupo motivado, porque a vitória não veio, apesar do bom jogo, e a posição na tabela ela ainda é complicada, Pezzolano. Obrigado.
17: Boa noite, muito obrigado por sua palavra. Sabíamos que era um jogo complexo, por nosso momento, por el rival que era também. Mas teníamos que ser muito aplicados e fazer um jogo al 100% como estava planificado. Acho que lo fizemos. Pudimos haber feito o segundo gol en el primer tiempo, eso hubiera sido muito bom para nós, mas aconteceu que no se dio, se defendió muy bien, tapamos muy bien los espacios de ellos, lo que les procuraban, y darle parabéns a los jugadores, pues corrieron para caramba, y fueron aplicados para caramba, así que de esta manera Inter es competitivo y vamos a sumar muchos puntos. Sabemos que es difícil el inicio, como fue la primera parte del campeonato, Ahora viene Corinthians por la Copa do Brasil, después Palmeiras. Sabemos que este juego no va a ser fácil. Y es más importante seguir sumando por el momento de Inter este año, ¿no? Entonces, nada, seguir trabajando, seguir aplicados y seguir sabiendo jugar cada juego, cada momento como lo hicimos hoy.
15: Eduardo Gabardo, da Rádio Gaúcha. O seu primeiro sentimento depois do jogo, você ficou mais satisfeito com o que o time produziu contra um adversário tão poderoso como o Flamengo ou insatisfeito porque o resultado poderia ter sido melhor pelo que o próprio Inter criou, especialmente no primeiro tempo?
17: Sim, satisfeito por o que fizeram os jogadores. Insatisfeito porque criamos os três pontos e acho que deu para levá-lo e não, para ficar com os três pontos e não se deu. Mas muito satisfeito por o que deram os jogadores dentro do campo.
18: Boa noite, Pesolano. Gabriel Camargo, Rádio Grenal. Hoje, quando saiu o Vidiagra, creio eu, por cansaço, você não tinha nenhum jogador da mesma função que ele no banco de reservas. E após a saída do Borré, só tem o Alejandro como referência no ataque no grupo. Mesmo entendendo o momento do clube, como têm sido as conversas com a diretoria para reforçar o grupo e se você tem essa expectativa a curto prazo? Obrigado.
17: Não, isso eu já falei... A diretoria está fazendo lo mejor que se puede. Hoy estamos, yo acho, económicamente y todo, en el peor momento de la historia del Inter, ¿no? Yo acho que esa es la realidad. Todos sabemos lo que tenemos hoy. Así que nada. Yo estoy contento con los jugadores que tenemos, seguir trabajando, sabemos lo que tenemos. Y yo tengo que arrumar dentro lo que tenemos. Y los jugadores que están ahí, hasta los meninos y todo, van creciendo, están trabajando muy bien. Así que... Que nada, hoy cuando sale Villagra tenía Bruno Gómez para colocar en un medio y lo coloqué para ser más aplicado ahí con Paulinho y coloqué a Félix, donde estaba haciendo el juego Bruno Gómez. Así que coloqué otro jugador volante cuando Villagra tuvo que salir porque tuvo un pequeño cambre, igual que Maripán. Sí, Maripán tenía una dolencia y aguantó, mas hubo un momento que ya no podía seguir y ahí... Colocamos a Juninho.
19: Pesolano, boa noite. Leonardo Moll, Rádio Bandeirantes. Fazendo um exercício de linha do tempo, eu lembro do jogo contra o Vasco da Gama, onde tu tem talvez a tua melhor atuação junto com o Internacional nesta temporada. Depois, nos jogos contra a Vitória e Bragantino, tu faz algumas mudanças, muito por conta dos cartões. Tu não contou com o Carboneiro e com o Bernabé nas duas partidas contra a Vitória e Bragantino, mas colocou os jogadores muito no movimento de gestão de grupo, Borré e Alan Patrick naquele momento. Temos a parada para a Copa do Mundo e você muda um pouco a ideia de jogar, a questão tática, a ideia do time titular do Internacional, colocando uma ideia mais próxima dos três zagueiros, com o Félix Torres fazendo a função do Bruno Gómez e agora voltando ao estilo de jogo mais parecido com o time que entrou em campo contra o Vasco da Gama. Eu te pergunto, por que mudar? Dentro de uma ideia de jogo que estava muito bem estabelecida, trazia uma expectativa maior e que com as mudanças dentro do altos e baixos, vem mostrando que essa ideia de jogo contra o Vasco e talvez o jogo de hoje seja mais apropriada para a sequência da temporada. Muito obrigado.
17: Sim. Não, a ver. Hoje foi linha 5. Os outros jogos foram linha 5. Félix Torres na seleção joga de lateral direito. Um lateral direito também. O único que hoje sim se mudou foi compactação de los puntas con los volantes y los volantes con los zagueros. Estuvimos más juntos para atrás. Eso no se puede hacer en todos los juegos. Hay juegos que se puede hacer, hay juegos que no. Entonces, yo lo que tengo que olhar, yo entiendo lo que ven vocês, que ven el global de todo, pero yo lo que tengo que olhar si mi team es peor que el rival, si estamos haciendo las cosas peor que el rival, contra qué rival voy a jugar, cómo lo puedo hacer, tengo que neutralizarlo de ellos y nosotros también tenemos que crear. Por eso hoy coloqué a Alan Patrick y Carbonero y no hicieron de doble punta, hicieron como de doble media. Jugamos sin punta hoy. ¿Por qué? Ellos marcaban a los volantes y yo dejaba a los zagueros venir para que se abran un poco más y para tener más oportunidad de transición con Carbonero, que salió muy bien. Y que aparece en la segunda línea Bernabé, o Bichinho, mismo Bruno Henrique, que va bien por dentro. Eso es lo que procuramos hacer. El primer tiempo salió muy bien. El segundo tiempo ya los jugadores comienzan a cansar y no se dio tan claro, mas fue buen segundo tiempo. Hay rivales que tengo que jugar con el centro avanche, ¿sí? Mas no se mudó mucho. Aí contra a Vitória e o Bragantino, você falou, sim, numa faltava Carbonero, outra faltava Bernabé, não temos a mesma característica. Então eu tenho que ver como fazer para que se rinda igual, mas quando é um jogador com diferente característica, não fica igual. Então, aí capaz que tivemos um erro meu em tratar de colocar capaz que um jogador que não era a mesma característica e pronto. Mas hoje você o que fala, hoje foi mais compacto para trás e foi com a linha de 5, não foi linha de 4. Há momentos que a linha de 4 sigo mandando a Vicinho marcar arriba, mas Vicinho com espaço lo faz muito bem também. Então ajuda mais a Bruno Gomes, a linha de 4 com Vicinho fica mais compacta, há menos buraco. É por isso que lo fazemos. Mas não foi trocar muito, há momentos que nós

0: poco diferente, mas depois de fazer, assim que é um tema meu. Depois, Benjamin, o menino, quando se recupere, João Victor, depois de fazer aí também, tem perna para fazerlo quando se recupere, assim que é um tema mais meu. E nada, isso é trabalho, assim que vá, lo vamos conseguir.
1: Boa noite, Pezzolano. Felipe Moreira, canal Alma Colorada e canal do Nando Gross. Hoje a gente conseguiu observar um Inter diferente dos últimos dois jogos, né? Eu queria saber, na tua avaliação, o que foi predominante para essa mudança? Porque a gente sabe que o Cruzeiro também é um time forte, o Inter acabou jogando em casa e acabou perdendo. E o Alan Patrick, se teve alguma conversa e como foi para esse retorno dele sendo titular no time do Inter?
0: Primero, entendí la mudanza, perdón. Perdón, repítelo de nuevo. Lo primero que me preguntó, me perdí. Perdón.
1: O que foi predominante para te fazer essa mudança? Na tua avaliação, o que tu pensou para poder
0: Sí.
1: mudar para hoje?
0: No, lo que falei, lo que mudé para hoy fue compactar más el time para atrás, para no dejar buraco entre línea y todo, que le den buenos jugadores en espacio muy corto. Esa fue la mudanza más grande que falei antes. Y sí, si yo le daba más espacio a Flamengo, podíamos sufrir más. Después, Alan Patrick, no, yo siempre estoy hablando con él, jogue o no jogue, ¿sí? Ahí tenemos un capitán, él sabe muy bien su rol hoy. No sé si falan rol, vocês, mas su rol dentro del vestiario, día a día. Y él lo está haciendo muy bien, ¿sí? Es un jugador, como falo para vocês, una cualidad tremenda, ¿sí? Lo vamos a necesitar mucho. Jogue poco, jogue mucho, lo vamos a necesitar. Sabemos que es juego que va a tener que jugar. Y hoy, sin él venir jugando con minutaje, hizo un juego muy bueno, excelente juego. En el momento que él estaba cansado, yo quería tirar él y tuvimos 5 o 6 minutos. La bola no salía, no salió afuera. Hizo un excelente juego. Y no, nada más. No, no, no, no. Falamos lo que tenemos que hablar. Están todos trabajando para el club, para el Inter. Así que estoy muy contento con él en el día a día.
2: Professor, tudo bem? Rafael de Velho, Jornal Zero Hora. Dá para ver pelo jeito que o senhor fala que o senhor está louco para deixar o time do Inter mais ofensivo. Faz parte do seu estilo. O senhor não gosta de jogar desse jeito, como jogou aqui, apesar de ser uma circunstância em que o Inter, inclusive, poderia ter vencido o Flamengo hoje, não teria sido acaso nenhum. O que falta? São peças? Quantas peças, por exemplo, para o senhor conseguir botar o Inter do jeito que o senhor gostaria? E se o senhor puder nos atualizar sobre o Thiago Maia, por favor. Um abraço.
0: Ah, Thiago. Ah, Thiago Maia também tem a característica para fazer de volante, perdão, está mal. Eu acho que em uma semana, 10 dias, ele já está pronto. Não, a ver, sim, vocês sabem, todos gostamos, né? Inter, a história de Inter gosta de ser protagonista, a história de Inter, e mais em casa, né? Ser protagonista, passar a los rivales por arriba, ser respeito que tem Inter em casa, a história que marca. Todos queremos ese Inter más ofensivo, mas lo venimos haciendo bien, lo venimos haciendo bien. Vos es lo que tenés que saber que a veces vemos el resultado, cuando el resultado es ruin, parece que está todo ruin. Y sí, el fútbol es resultado. Mas, vos saben, yo falé siempre con la verdad, que no hay rivales que nos pasen por arriba. Yo falé solo una vez, un rival que nos pasó por arriba fue Bragantino, ese juego fue una vergüenza, todo culpa mía. Mas después, no hubo un chisme que no pasara, no hubo un chisme, no hubo un juego que vos fale, merecíamos perder. Es guayo, ¿eh? Así que nada, después más defensivo, menos defensivo. Eso es algo mío que estoy creciendo también como entrenador, todos, ¿no? Porque vos estamos de una manera y queremos ir para frente. Yo quiero estar atacando, quiero tener protagonismo, quiero robar la bola allá encima. Y sabemos que hay juego que no se puede hacer, momento que no se puede hacer. Y nada, vamos a seguir mejorando en base a lo que hicimos hoy.
3: Pezzolano aqui, Douglas de Moliner, canal Colar Repórter e AM Colorado. Eu quero voltar lá na questão do esquema, principalmente utilizar um centroavante ou até mesmo o Vitinho hoje como essa referência. Principalmente por ser um jogador que aproveitou a chance que teve e a gente tem batido na tecla da efetividade ou da falta de efetividade para os atacantes do Inter. Também não está na hora, né? De daqui a pouco dar esse descanso para o Alejandro, ou tu tá esperando a chegada de um outro centroavante, que a gente sabe que o departamento de futebol está trabalhando. justamente para quando for necessário manter esse jogador mais com essa característica mais presente, incomodando os zagueiros lá na frente, ou essa alternativa de daqui a pouco de um atacante mais veloz, um jogador como referência mais móvel, como é o Vitinho, também encaixa nesse modelo para ti?
0: Sim, também encaixa. Por isso eu provamo muito na pretemporada. Eu provo muito o Vitinho aí para sumando-lhe posicionamento, porque ele pode fazer muito bem, coloca muita boa diagonal, é rápido, contra uma linha corta faz muito dano. Mas também necessito um jogador por direita, que chegue à área. Então aí, quando eu coloco, íbamos contar com o João Victor, machucou o menino, e eu acho que ele podia fazer por fora. Então, tem que saber quando fazê-lo, que se eu coloco em um lado, capaz que debilito o outro. E ele por fora se sente muito cômodo também. Então, há que ver quando fazê-lo. Mas o que estou contento é que os jogadores, onde joguem, lo intentan hacer al 100%. Tienen jugadores muy profesionales aquí, ¿sí? Así que nada. Después Alejandro hoy le tocó ficar afuera, pero Alejandro va a dar muchos goles para el Inter. Está trabajando muy bien. Hoy era otra característica por el rival que nos tocaba nomás. Así que también era eso, ¿no? ¿Sí? Muito obrigado, boa noite para todos.
4: Obrigado, professor. Representação amanhã às 13h30, tá, gente?
5: Em entrevista coletiva do técnico Paulo Pezzolano, depois do empate em 1-1 contra o Flamengo aqui do estádio Beira-Rio, em alguns momentos está Luciano ele bem emocionado pelo falecimento recente da sua mãe.
6: Exatamente. Ele não trabalhou no fim de semana, ficou fora o técnico do Internacional justamente, né, para participar, enfim, lá no Uruguai, da despedida da sua mãe, e voltou ao trabalho hoje.
7: Lucianinho.
6: E, né, os... colegas, enfim, vários colegas citaram isso, né, durante a entrevista. Zona Mista, Felipe Duarte, antes da gente passar com o Maurício Anani.
7: Bernabé passou por aqui, a gente gravou com ele, daqui a pouco vai poder ouvir. Mas teve um momento na entrevista do Pezzolano que me chamou a atenção, que ele falou que o Alan Patrick sabe surrol. Rol é papel, sabe seu papel no vestiário. Tá chegando aqui o estreante, um dos estreantes da noite.
6: Ó, vamos contigo ao vivo aí, então.
7: Goleiro do Inter, fazendo avaliação sobre essa sua estreia, Matheus, contra um Flamengo que geralmente exige do adversário. Como é que você faz a avaliação da sua estreia e também da atuação desse empate 1-1?
8: Acho que foi uma estreia segura, onde eu pude fazer um bom jogo. Fazia acho que 3 meses que eu não jogava. Ia seguir trabalhando, seguir evoluindo para poder ajudar o Inter, né? Sabendo da dificuldade desse jogo, já tive do outro lado, no Flamengo. Sabendo da dificuldade da equipe qualificada que o Flamengo tem, mas a gente também tem uma grande equipe e fizemos um grande trabalho.
9: Matheus, qual a diferença do jogo de hoje para o jogo contra o Cruzeiro? Sei que tu não jogou, mas tu esteve nos bastidores, né? Qual foi o pedido do Pezzolano? Mudança de postura, mudança de alguma outra coisa? Porque são dois jogos muito distintos contra adversários fortes, mas que o Inter teve posturas diferentes.
8: Eu acho que contra o Cruzeiro a gente teve outra proposta, né? Em algum momento deu certo. Acho que até o lance da expulsão a gente estava atrás no placar, mas a gente estava fazendo um bom jogo. A gente teve a oportunidade de fazer gol. Tivemos bola na trave, tivemos tudo. Mas... e hoje a proposta de jogar realmente era diferente. E podemos executar bem. Acho que por uma infelicidade ali a gente não saiu com a vitória hoje.
9: Matheus, depois de tudo que aconteceu na sua chegada, a sua estreia lhe dá mais confiança hoje por conta da atuação?
8: Claro, claro. E outra, conheço todo o departamento de futebol. Já tive a oportunidade, como disse, de trabalhar com o Maia e com o Dudu. Sei da qualidade dos dois. E seguir trabalhando, confiando nos dois para poder desempenhar um bom futebol.
7: Matheus, você... Bom, cortada a entrevista. Vai para o outro lado da zona mista agora. Mas deu para fazer um apanhado, né, do que está fazendo o goleiro do Inter estreante dessa noite.
6: Bom, tem gols, tem expulsões, tem tudo, Arruda.
10: Eu preciso de uns 2 minutos para explicar o que está acontecendo.
6: Maurício Anani deve estar vendo na cabine lá, estou vendo que o Maurício está de olho. Que lambança esse jogo lá no Barradão, hein?
10: Que loucura, Lucianinho. 51 minutos da etapa inicial no Barradão, 0 para o Vitória, 2 para o Palmeiras. O líder Palmeiras está vencendo por 2-0. 2 também é o número de expulsos do Vitória na etapa inicial. Para contextualizar, Lucianinho, lançamento para o John Arias, o zagueiro Kaká intercepta o lance de carrinho com a coxa e a trava da chuteira vai na canela do John Arias já no alto. O lance segue, a arbitragem é chamada ao vídeo, o árbitro entende que é cartão vermelho para o Kaká. Não é o mesmo lance do Vitor Gabriel, correto? Mas ainda assim um lance violento. No momento da expulsão do Kaká, o senhor Luan Cândido, ex-jogador do Grêmio, faz o gesto de... roubo. Tô fazendo na câmera aqui, ó. O gesto de roubo. Isso aí. E aí o árbitro é avisado no campo, vai ao vídeo novamente e vê o Luan Cândido fazendo gesto de roubo e expulsa o zagueiro ex-Grêmio. Então, vitória com 2 a menos, ainda no 0 a 0. E a partir disso, o Palmeiras já fez 2 gols. Maurício, ex-Inter, fez 1 golaço. E agora o lateral Fabiano Souza fez contra, 0 vitória, 2 Palmeiras, que loucura.
6: E aquele gol contra mesmo, assim, Maurício, o gol do Fabiano, porque ele faz questão de mostrar que ele que fez o gol contra.
11: Ele apanhou bem da bola, mas essa é a hora que eu não poderia jamais ser dirigente de futebol, porque se eu sou dirigente do Vitória, eu rescindo o contrato do Luan Cândido.
6: No mínimo uma multa gigantesca.
11: A multa é o mínimo, mas para mim é pior que isso. É o cara não fazer a menor ideia de que está em 2026 no futebol profissional com 60 câmeras no estádio, e fazer o gesto acusando alguém de desonestidade. Esse alguém tem o apito na boca. Eu não posso contar com um jogador assim. Eu não posso.
6: Vai tomar, vai tomar um gancho, né, Maurício? Nossa, tem mais
11: credo.
6: Isso.
11: Credo. Olha, o jogo muda completamente. O Vitória no 11 contra 11, a gente está ouvindo o Pezzolano e vendo aqui o jogo. No 11 contra 11 está 0 a 0 com justiça, Lucianinho. Não tem chance para o Palmeiras, não tem chance para o Vitória. Aquele jogo encardido de indefinição. No que perde 2 defensores... o jogo acaba. Agora é só saber de quanto o Palmeiras vai ganhar.
12: Então... E aí, Maurício, entra um ponto. Quero saber, Lucas Arruda, como está o saldo de gol do Vitória?
6: É isso. Porque o Vitória, Nani, daqui a pouco vai entrar pro baile ali.
12: É, o baile Vitória dos... pega o Flamengo depois,
6: baile,
12: né?
6: Dos desesperados ali. Como é que está o Vitória?
10: Olha o tamanho da falta dos 2 pontos que o Inter deixou pelo caminho contra o Flamengo. A Nani pega bem, o próximo adversário do Vitória é o Flamengo no estádio Maracanã, na volta do Brasileirão, depois da Copa do Brasil.
6: Mas é para dar uma notícia, o Inter pega esse Palmeiras aí.
10: Tem, né? Isso também.
6: Vai estar babando para somar mais 3, já que ele está na frente.
10: É, tá abrindo, aliás, está abrindo nesse momento, Lucianinho, 8 pontos em relação ao Flamengo, com 1 jogo a mais. Bom, o Vitória, 13º colocado com 26. O Internacional, 16º com 22, está 4 pontos atrás do Vitória. E ver esse momento do Vitória dentro de casa também se esvair aos poucos, porque tem uma das melhores campanhas no estádio Barradão, mas hoje está perdendo e deve permanecer assim o resultado. Só que se o Inter tivesse vencido, Lucianinho, o Inter ia a 24 pontos, estaria apenas 1 rodada atrás do Vitória.
6: Isso é que eu digo, Nani, um jogo de 2 sentimentos no Beira-Rio. Pré-jogo, empate, muita gente assinaria aí, né? Que estava ótimo. Mas depois do jogo, tendo a vantagem... O gol do Flamengo foi o que, aos 30 e alguma coisa?
11: Depois dos 35.
10: Depois de 35. 35 do segundo tempo.
6: E o gol do Inter lá no início?
10: Qual é? 26.
6: Então, tu imagina, o Inter ficou quanto tempo aí na, né, com a vitória?
10: Sem contar os acréscimos, bota 20, algo em 50, uma hora.
6: Quase uma hora.
10: Uma hora.
11: Mas no segundo tempo, Lucianinho, teve algo no jogo que foi abrindo a possibilidade maior de a vitória não se sustentar, que é quando o Inter desequilibra e passa a contar apenas com a excelência da sua defesa. Continuou se defendendo brilhantemente. Nós tivemos 4 votos para melhor em campo. Todos os 4 votos são do meio para trás. Bruno Gomes, Vidiagra, Maripan e Mercado. Porque o Inter se defendeu bem a noite toda. Mas no segundo tempo, diferente do primeiro, o Inter não levou perigo ao Flamengo. Teve um momento aqui que ficou 1 minuto e meio no campo do Flamengo, chutou uma bola no gol, uma bola foi para escanteio. Foi tudo que o Inter realizou em todo o segundo tempo em relação à fase ofensiva. Como o Flamengo está jogando muito pouco, mas tem muitos bons jogadores, não dá para a bola ficar com o Flamengo dentro do seu campo uma noite inteira, como no segundo tempo ficou. E aí tem outro acidente de percurso, que é o Alan Patrick, que era para ter saído quase 10 minutos antes, ficou para bater um escanteio, e do escanteio em diante a bola não sai e o Caleb não entra. E o Alan Patrick não conseguia nem ficar de pé. Por isso que, embora eu tenha dado depoimento de gol, dizendo que o gol do Flamengo começava numa
7: Vitinho.
11: Perda de bola... Vai lá, Felipe.
7: Vitinho está vindo aqui, autor do gol do Inter, fazendo avaliação sobre esse empate. Vitinho, o gol que você marcou, né, e que faz com que o Inter pontue na tabela, não é ainda o resultado desejado para acumular gordura, se distanciar de vez, mas o que, que significa esse empate para vocês no momento que vive o Inter no campeonato?
13: Cara, lógico que a gente queria a vitória, né? É, pra mim é um gol importante, mas trocaria o gol pela vitória. É, sabemos que o campeonato é difícil, jogamos contra uma grande equipe. A gente vem de uma sequência ruim. Conseguimos um empate, que faz a gente pontuar no campeonato. E esse ponto, tenho certeza que vai nos ajudar bastante pra sequência.
14: Aquele que, em meio a uma tabela complicada, em meio à pontuação que o Inter precisa ainda buscar no campeonato, dá um ânimo, dá um outro gás, até mesmo para a questão da Copa do Brasil, agora no domingo contra o Corinthians?
13: Cara, claro que dá, porque, como eu disse, a gente jogou contra uma grande equipe, cara, e todos, acho que só nós, acho que aqui de dentro acreditava que a gente podia, no mínimo, empatar esse jogo. E então pra gente é um ânimo a mais, a gente vem numa sequência ruim, conseguimos pontuar e agora é levantar a cabeça e ir pro próximo jogo e tentar a classificação.
15: O jogo contra o Corinthians pelo Brasileirão pode ser um molde para vocês até agora, tendo esses dois confrontos em vista pela Copa do Brasil aqui no Beira-Rio e depois lá em Itaquera?
13: É, sim, a gente enfrentou eles lá, ganhamos, mas sabemos que agora é outra competição, são dois jogos. A gente sabe que a gente precisa estar concentrado, bem concentrado para esses dois jogos e a classificação vai ser decidida no detalhe.
7: Aí, Vitinho, atacante do Inter, mais um jogador a passar na zona mista, Maurício.
11: Só para fechar então o raciocínio ali, Lucianinho, eu, no depoimento de gol eu disse que o gol começa, e é verdade, o gol do Flamengo numa perda de bola do Alan Patrick. Mas eu, ao mesmo tempo, estou dizendo que ele não tem culpa de ter perdido aquela dividida, perdido aquela bola, porque ele não tinha mais nenhuma condição de competir. Ele estava em campo indevidamente, ele já era para ter saído, e como a bola não saiu, não teve ninguém, fez falta para ele poder sair, ele foi ficando. Até que perde uma bola no campo do Inter, vira contra-ataque, o Inter ganhava de 1-0 e toma um contra-ataque do Flamengo, vem o gol do empate. Por isso essa frustração, né? O Inter foi até o limite da sua exaustão física para poder jogar o que jogou, especialmente no primeiro tempo, e depois a questão física apresentou a conta. E essa conta foi tirando por exaustão Bruno Henrique, Alan Patrick, o próprio Maripan, que sai lesionado. Os jogadores do Inter saem de campo exaustos, não tinham mais o que entregar. É porque o teto é muito baixo, o céu é o limite e o teto é baixo.
6: Estamos no balanço final nesta quarta-feira à noite. 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Estamos no balanço final. Vamos até às 11 da noite. Tem outro jogo que a gente não falou. Como é que foi para o intervalo, né, Ruda?
10: Pois é, Lucianinho. Lá no Rio, segue Fluminense 0, Bahia também 0. Fluminense está jogando de azul marinho hoje.
6: Diferente, né?
10: Estranho, né? E o Hulk perdeu um gol cara a cara com o goleiro Ronaldo.
6: Lucianinho, Luciano. Ó, tem dois chamados, Felipe e Gabardo.
2: É, juntos aqui, eu e o Felipe.
6: Ah, pô, a nossa... é a gangue, a quadrilha, dois juntos.
2: A dois gangsters. Vai...
6: dois gangsters.
2: É, aposentados.
6: Aposentados,
2: é. A nossa câmera vai mostrar aqui, é o Arisson, goleiro formado pelo Internacional. É, vamos ver se consegue pegar no fundo ali. E se a gente levantar um pouquinho essa câmera por cima aqui, será que não pega ali? Vamos ver. O Arisson...
6: atrás do biombo ali.
2: É, tá concedendo... é bom, né? Mas é isso aí, né? Tá concedendo autógrafos...
7: de bombacha, né, Gabardo?
2: De bombacha. Alpargata também,
7: bombacha,
2: né?
7: Bombacha é Alpargata.
2: E camisa do Inter. O Arisson, né, goleiro formado pelo Inter, titular na última Copa do Mundo pela Seleção Brasileira, que acompanhou o jogo hoje em um dos camarotes do estádio Beira-Rio. Está atendendo alguns torcedores do Inter, aqui ao lado da zona mista. Vamos ver se ele vai, vou dar um grito para ele, vamos ver se ele aparece aqui para dar uma palavrinha sobre esse jogo aqui. Vamos tentar, né? Vamos tentar.
6: A tenteada é livre, galera.
2: É, vou dar um grito para ele aqui. Né? E ele está tirando foto com torcedores, agora vai sair pelo elevador.
12: Gabardo.
2: Tá. Oi.
12: Se ele for aí falar contigo, pergunta quando que ele vai voltar para o Beira-Rio.
2: Ele quer, né? Ele quer, pois né? Então.
5: Aliás, a situação dele, não sei se está bem resolvida, né? Porque teve o interesse da Juventus da Itália, mas ele segue no Liverpool, ainda de férias agora, depois do período da Copa do Mundo. Então vamos ver como é que vai ficar essa situação dele do futuro e a possibilidade, quem sabe, de um dia voltar a jogar no Internacional, que é um desejo. Eu lembro em 2025, eu estava numa entrevista coletiva da Seleção Brasileira. Foi o jogo, aliás, de estreia do Carlo Ancelotti como técnico do Brasil. Eu perguntei para o Alisson numa coletiva se ele tinha esse... Alisson! Se ele tinha esse plano, né, de voltar para o Internacional. E ele disse que sim, né, que era o objetivo, e voltar ainda em alto nível a jogar no Internacional. Ele disse isso em setembro de 2025. Vamos ver se ele vai dar uma palavrinha rápida aqui, Alisson. Como é que tá? Tudo bom? Não. Não quis. Fez um sinal de positivo aqui, um sorriso. E entrou no elevador. Não deu. Pena, né? Não sei se a imagem tá pegando aí.
6: Dá pra ver ali, ó. Dá pra ver. Ele tá entrando no elevador agora ali, Gabardo.
5: É. Fechou a porta, vai subir. Você deu autógrafos para torcedores do Internacional, mas nada de entrevista por aqui.
6: Que pena, né? Falando em entrevista, eu estava vendo aqui há pouco no intervalo aqui do Premier, o Carlo Ancelotti, teu amigo, Gabardo, que tu conversou lá na Copa, ele
5: sim,
6: voltou, né?
5: Tá de volta.
6: Uma entrevista pro GE, encerrando o ciclo de veteranos, enfim, admitindo erros na Copa do Mundo. Acho que foi interessante, quem não pôde ver, acompanhar aí esse papo, né, Gabardo?
5: Fez bem voltar logo das férias para projetar, né, esse ciclo aí de 2000 e... da Copa do Mundo de 2030, onde ele vai ter um papel muito importante, né? E, enfim, agora começa o trabalho, em setembro já tem convocação. Aliás, vamos ver, né, Felipe, Luciano, se o Alisson será convocado. Porque para a Copa do Mundo de 2030, me parece muito claro que o Brasil precisa de um novo goleiro. Só que talvez...
16: Novos, né?
5: Novos
16: nenhum
5: goleiros.
16: Dos que foi para a Copa do Mundo continuará.
5: Mas talvez seja necessário um período de transição, ainda com alguns goleiros mais experientes, uma Copa América de 2028 pela frente, e não tem assim nenhum goleiro jovem afirmado no futebol brasileiro para chegar e tomar conta da posição.
11: Mas essa volta do Ancelotti é uma correção de rumos bem importante, seja pela pressão da imprensa, de mais chatos além de mim, a dizer que era um completo absurdo um período de férias de 50 dias, seja porque isso foi revisado independentemente da pressão da imprensa, e ela não foi pequena, não foi só eu aqui no canto do Brasil, tinha mais gente em todo o país dizendo a mesma coisa. Pela razão que for, o processo foi revisto para melhor, o trabalho está começando mais cedo. É importante essa entrevista que ele dá dizendo do fim de ciclo, que é óbvio, mas é óbvio e dito literalmente, de jogadores que não tem mais o que entregar, e agora o trabalho começa. Já não é com tanto atraso como seria se ele tivesse voltado só no fim de agosto, mas a gente precisa construir um time e um elenco.
6: Estamos no balanço final, faltando 25 minutos para as 11, temos todo o elenco ali completo, Eduardo Gabardo, Felipe Duarte, Nani Quemelo, Maurício Saraiva, Lucas Arruda, eu estou aqui para atrapalhar vocês todos. Bom, Maurício e Nani, quero ouvir vocês um pouco sobre a entrevista aí do técnico Paulo Pezzolano, que, vamos combinar, né, quando ele apareceu a escalação do Inter modificada, sem três zagueiros, tendo Alan Patrick começando, Matheus Cunha como titular no gol, enfim, o Maurício até falou antes
11: chamei
6: do jogo.
11: Chamei de all-in, né, aquela aposta que é tudo ou nada, que tanto o mérito quanto o demérito, qualquer um deles vai para sua conta, e o mérito está indo para a conta do Pezzolano, que botou um time que tinha quatro jogadores de viés ofensivo, considerando que o Bernabé marca pouco, eu estou botando ele no quarteto ofensivo. Bernabé, Alan Patrick, mais Vitinho, mais Carboneiro. E mesmo com quatro jogadores que não têm essa vocação prioritária de defender e de marcar, o Inter conseguiu, Maurício, cortar os caminhos, conseguiu compactar e chegou a jogar bem no primeiro tempo, Felipe.
7: Danilo, jogador do Flamengo, está concedendo entrevista coletiva. Vou tentar me aproximar para ouvi-lo.
17: Da forma de se mover em campo, da forma de se posicionar, de cortar linhas de passe... E principalmente pressionar o adversário. Penso que o Flamengo tem como essência pressionar os adversários, seja com posse de bola, seja quando está sem bola. Isso é algo que a gente perdeu um pouco nesse tempo de Copa do Mundo, intervalos. Então penso que a gente tem que voltar para as nossas bases, é uma coisa importante a se fazer, que é voltar a ser pressionante. O Flamengo é isso que o Flamengo sempre fez, nos momentos de vitória, de glória, e a gente tem que voltar para essa base.
18: Danilo, deu para perceber ali que mesmo o Flamengo não conseguindo fazer um bom jogo, os jogadores estavam ali querendo o mesmo resultado e alguns até mostrando satisfação com o resultado. Queria saber como é que foi para vocês esse pós-jogo aí no vestiário, como é que foi ali a conversa, já projetando essa sequência da temporada.
17: Obviamente existe essa insatisfação, é claro, independente de onde a gente joga, a gente busca sempre a vitória, e principalmente pelo momento. São dois empates seguidos, em duas circunstâncias onde, analisando bem, a gente teve abaixo do nosso potencial. Então, cabe um exercício aqui de olhar para dentro, cada um de nós, fazer uma autocrítica
19: usar esse tempo agora para tirar a pele de trabalhar e se dedicar e de se recondicionar, que a gente vai se recondicionar, porque depois a temporada volta com decisões importantes e não espera por ninguém.
7: Danilo. Um pequeno registro então, Lucianinho, Maurício, do Danilo. Boa. Foi lateral na seleção brasileira na última Copa do Mundo, hoje zagueiro do Flamengo.
6: É, tá aí Danilo, já que o Alisson da seleção não falou, pelo menos o Danilo falou conosco. Falou com os jornalistas.
4: Citado, né, é. Ele, o Casemiro e o Neymar citados pelo Ancelotti.
6: Como jogadores que não tem mais continuidade na seleção isso brasileira, aí. Que faz parte, é pensar o trabalho agora em 2030, né? Pensar daqui para frente. Bom, algo mais, Dani, acrescentado que falou o Pezzolano, te agradou a análise do técnico do Inter, do desempenho da equipe, enfim, do que ele falou na sua entrevista coletiva?
12: Então, o Pezzolano, ele citou mais de uma vez que o Inter joga melhor em bloco baixo, né? E ele também diz que não pode fazer isso sempre, que depende do adversário, por ser em casa ou fora de casa o jogo, mas os melhores jogos do Inter foram assim, né? Então... Pezzolano, abre um pouquinho mão dessa tua convicção de que precisa atacar a qualquer custo ou que precisa subir as linhas contra times que têm menos qualidade, porque às vezes é isso, entrega a bola pro Remo, ele talvez tenha mais dificuldade com ela do que sem, né? E foi o que o Papito, por exemplo, fez contra o Inter. O Atlético Paranaense, mesmo jogando em casa, entregou a bola pro Inter. E o Inter entregou gol pro Atlético. Então, o Inter, ele sim, ele pode subir as linhas em alguns momentos, mas ele... não pode ser o time que toma as rédeas do jogo, que tem a posse de bola. E eu sempre fui a favor da posse de bola, mas o Inter não consegue jogar assim em 2026. Então, ele até cita uma frase engraçada que ele diz, se eu jogar assim sempre, vocês me matam e eu me mato. Não, pessoal, eu não te mato se tu jogar assim sempre. Eu quero é ganhar, né? Eu quero é ter bons resultados. E hoje o Inter teve um bom resultado jogando assim mais uma vez. Então, eu vou te isentar, Pezzolano, se tu repetir o que foi feito hoje nas próximas partidas.
11: É que o ponto todo fica sendo assim, o primeiro tempo tem equilíbrio, porque o Inter mais se defende do que joga, mas há sempre uma ideia de um contragolpe pré-armado com o qual o Flamengo tem que se preocupar. E há um ataque, o gol do Inter não é contra-ataque, tá, Lucianinho? O Inter está com a bola no campo de frente. Isso. E faz a construção. No segundo tempo, fruto dessa questão física em que o Inter ficou exausto, o Inter não atacou. Aí o time adversário, que é melhor que o Inter, vai todo para dentro do campo do Inter e ele fica, Inter, obrigado a não errar. Porque se ele errar, vai estar errando perto do seu gol. Que foi o que acabou acontecendo desde a perda de bola do Alan Patrick. Depois o Matheus Bahia tenta dar um bico na bola e chuta mais o chão. E ela vai acabar caindo no pé do Samuel Lino. Próximo jogo contra o Corinthians, não é a mesma cena. Mas ele vai repetir, imagino que vai repetir, não só o desenho como as peças. Incluindo aí Alan Patrick, Bruno Henrique. Talvez ele vá tirar o Alan Patrick mais cedo no jogo contra o Corinthians. Aquelas correções que ele faz a partir do que aconteceu no jogo de hoje. Mas eu não vejo nenhuma razão, depois da boa atuação contra o Flamengo no primeiro tempo em especial, para ele jogar contra o Corinthians no Beira-Rio de outra maneira ou com outras peças.
6: É isso que eu ia perguntar para vocês. A tendência, então, é uma repetição de ideia para o jogo do domingo?
11: Ideia e peças, né?
6: Assim. Ideia e peças.
12: Até porque foi o que funcionou também contra o Corinthians lá. Contra o Corinthians lá, o Inter vence o jogo. Então, o Inter tem condições de vencer o Corinthians aqui também. Claro, agora é um outro técnico. O Inter, ele vem apresentando dificuldades contra o Diniz nos últimos anos. Mas tu te atirar contra o time do Diniz... talvez não seja uma boa ideia, né? Porque aí tu precisa ser muito eficiente lá na frente e a gente já passou por isso antes.
6: 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Arruda, em seguida vamos pegar uns recados da galera aí para Unimed Porto Alegre, unidade de pediatria 24 horas, Unimed Porto Alegre, no Shopping Total, mas antes, jogos já em andamento.
4: Sim, começou já no segundo tempo do Maracanã, 0-0 Fluminense e Bahia, 3 minutos da etapa final, quase um dos gols mais bizonhos do Brasileirão. Olha aí, Luciano.
6: E aí, rosca olha ali, pra cima, o cara dá de cabeça, meu...
4: Pra quem não tá assistindo o jogo, o Luciano Juba foi afastar a bola com a perna ruim, mandou pra cima dentro da pequena área.
10: e na disputa do goleiro, que pode usar os braços,
6: pode,
10: né?
6: Pode pegar com a mão.
10: Ele pode usar as mãos, né? Ele perdeu a disputa no alto para o Hulk, que nem é tão alto assim, e a bola quase entrou, o zagueiro salvou em cima da linha, 0-0 no Rio. E segue o Lucianinho lá em Salvador, começou agora o segundo tempo, 0 Vitória, 2 Palmeiras, dois jogadores expulsos pelo Vitória, impressionante, Kaká e Luan Cândido expulsos no mesmo lance, na mesma situação do jogo, o líder Palmeiras está vencendo fora de casa.
6: Vamos ver alguns recados aqui, Arruda, tanto na live quanto no nosso WhatsApp, 996995218 para Unimed Porto Alegre.
10: Vamos lá, Lucianinho, mensagens que chegam, vamos tentar pelo chat, né, o arroba gaúcho esportes, né, o pessoal está participando conosco, está interagindo, também seguindo o nosso novo canal de esportes da Rádio Gaúcha. Por exemplo, aqui, ó, na participação, o Enio, Pezzolano está fazendo milagre com esses jogadores perna de pau. Assinaram por um valor muito acima no Inter do que merecem pela incompetência da direção. Lucianinho, é importante que eu registre isso. Muitas mensagens que chegam no WhatsApp da Gaúcha e no chat, no tom, salvando o Pezzolano e criticando os jogadores e a direção, né? O Paulo Pezzolano é o menor dos culpados na visão dos nossos espectadores e ouvintes da Rádio Gaúcha.
11: Agora, hoje, Lucas, quem não pôde ver o jogo, só nos ouviu e, portanto, não teve visualmente o campo, não foi falta de empenho, atitude, como queira chamar, o Internacional sangrou, suou em bicas. Se mais não fez, foi porque mais não pôde. Então, vai falar da direção, falta gente, jogadores tecnicamente são ruins, mas em termos de entrega daquilo que é deixar em campo tudo que você tinha para dar, o Inter não pode ser, os jogadores hoje não devem ser, poder tudo pode, cada um diz o que quer, mas eu não diria de modo algum que faltou a qualquer jogador do Inter a entrega para chegar no resultado. O que faltou foi mesmo bola e condição física de sustentar a melhor parte da atuação do Inter, que foi aquela do primeiro tempo.
10: Olha aqui, Lucianinho, mensagem que chega do Killing. Será que o Caleb e o Alan Patrick podem jogar juntos nesse meio campo do Inter? Mensagem do Killing, boa de pergunta. Paraíso do Sul.
6: E aí, Maurício?
11: Pode? Eu acredito que neste Inter, não. Se houvesse mais qualidade em volta dos dois, dava para fazer uma dupla de armadores. Vidiagra, um segundo volante de primeira qualidade que o Inter não tem, mais Caleb, mais Alan Patrick. Quatro meio-campistas, sendo dois volantes e dois armadores. Com o que o Inter tem em mãos, eu não acredito que possam jogar os dois juntos.
12: Talvez em uma circunstância de final de jogo. Também uma pressão que o Inter precisa fazer um pouco mais. Mas eu gostei da entrada do Caleb. Eu acho que o Caleb cumpriu bem a função que o Alan Patrick vinha fazendo. Então, pelo menos é um reforço aí. Acredito que chegue para agregar.
6: Bom, estamos no balanço final. Felipe Duarte, vamos ouvir o Bernabé, que preparou pra gente aí. Tô curioso para ouvir o argentino.
7: Vamos lá. E ele falou, ele começa falando sobre o jogo, né? Sobre a avaliação que ele faz desse empate. 1-1, segundo ele, dá confiança para a retomada agora das competições da Copa do Brasil, principalmente.
20: Não, eu acho que a gente fez um grande show, a gente jogou muito bem. Não conseguimos a vitória, mas conseguimos um ponto que é para ganhar confiança para o trabalho do treinador e ganhar confiança com a equipe.
7: Lá em São Paulo você fez o gol, o Inter venceu lá por 1-0. Mas são jogos pela Copa do Brasil. Como é que faz para colocar força máxima na Copa do Brasil? Pensa no Campeonato Brasileiro, vai priorizar o brasileiro pela proximidade com a parte de baixo? É o sinal de alerta? Ou dá para enfrentar de peito aberto as duas competições?
20: Cara, isso não sei. Amanhã, quando começamos a treinar, a trabalhar, vai depender do treinador. Não sei o que vai dar, mas a gente está preparado para tudo. E como você falou, são 180 minutos e a gente vai ajudar esses 180 da melhor forma.
7: Bom, a representação do elenco acontece amanhã, né, Gabardo? Mas fica com a impressão de que disseram os jogadores e o Bernabé nessa resposta, que vai depender do Pezzolano, de que até por não dispor de um elenco tão vasto, que o Inter vai colocar o que tem de melhor, seja na Copa do Brasil como também no Brasileirão. O Pezzolano falou sobre isso.
21: Me parece que sim, né? No jogo de ida aqui no Beira-Rio contra o Corinthians, o Inter vai com o que tem de melhor. O Maurício e a Nani falaram sobre possibilidade de repetição de escalação. Acho que tem. Não sei se é exatamente com a mesma postura. O Pezzolano falou muito na entrevista que hoje ele procurou compactar o time porque o adversário tem muita qualidade, que é o caso do Flamengo, né? Pode ser com uma outra postura, mas talvez com a mesma escalação, né? É uma possibilidade para o jogo de domingo.
11: O que ele certamente vai fazer contra o Corinthians é marcar aquela saída de bola kamikaze que os times do Fernando Diniz gostam de fazer, né? Então hoje ele não fez isso com o Flamengo em momento nenhum. Eu tenho certeza que contra o Corinthians fará.
21: Ah, eu acho que sim, Maurício. A representação está marcada para amanhã à tarde. E o Inter tem na sequência agora os dois jogos contra o Corinthians, né? Domingo, aqui em Porto Alegre. E depois na quinta, em São Paulo. Né? O jogo da volta da Copa do Brasil. E aí
7: dia
21: só...
7: seis.
21: Dia 6, quinta-feira. E aí só depois dos dois jogos contra o Corinthians é que o Inter voltará a jogar pelo Campeonato Brasileiro contra Palmeiras, o Palmeiras, fora de casa.
7: Pedreira, esse jogo vai estar agendado para o outro domingo, dia 9, às 4 horas da tarde, dia dos pais, é verdade.
6: Então esse é o jogo aí que o Inter vai ter a volta do Campeonato Brasileiro contra esse Palmeiras que vai ganhando e vai abrindo vantagem em relação ao Flamengo na liderança do campeonato. Claro que tem um jogo a menos o Flamengo, né, Arruda?
4: Sim.
6: Contra o Mirassol, mas...
4: no Rio, né?
6: Faz o papel dele aí o Palmeiras.
4: É, né? Suponhamos que o Flamengo vá vencer o Mirassol, a tendência é essa. O Palmeiras fica ainda à frente do Flamengo em 5 pontos na liderança.
6: Esse Fluminense e Bahia, o que, que impacta na classificação? Como é que estão os dois no campeonato?
4: Eu acho que para os nossos interesses aqui...
6: estão em cima ali, em cima deles, né?
4: O Fluminense ele é quarto colocado com 34 e o Bahia vem logo na quinta posição com 32. Né? Então é uma distância muito grande. São 10 pontos no mínimo para Inter e Grêmio do time menos.
6: Não estamos nem pensando nisso.
4: É, então, assim, fica difícil de até projetar alguma coisa em relação aos dois times, mas o Vitória, sim. Essa derrota, Lucininho, ela é muito boa para quem está embaixo.
6: Essa tese quem tem é o Dioli. Eu estava ouvindo ele no fim de semana, né? De que o Vitória era um que deveria perder pontos, ou poderia perder pontos, e entraria nessa briga lá embaixo.
4: Sim.
6: Então ele está parando nos 26.
4: E ele perde ponto nos seus domínios, que é o grande forte da equipe no Brasileirão, a quarta melhor campanha como mandante, está perdendo feio 2-0 com dois jogadores expulsos. Outro time, Lucianinho, que entra em campo nessa rodada que falávamos antes do jogo, o Curitiba, décimo colocado com 27 pontos, também está com um sinal
6: amarelo.
4: Pode
6: entrar no baile também.
4: Isso, o Curitiba tem 2 derrotas e 1 empate nos últimos 3 jogos do Brasileirão. Então, se ele perde ou empata com o Cruzeiro amanhã em casa, ele já começa também a acender o sinal amarelo. Muitos times, Lucianinho, querendo ficar na parte de baixo da tabela.
6: 11 para as 11, o Felipe e Gabardo, o nosso Rafael de Vério está por aí, é com ele as notas de GZH. Estou curioso para saber.
21: Está na área.
6: Está aí o homem.
7: Vindo aqui atento.
6: Ah, está sempre nos ouvindo.
7: Lá vem ele.
6: Lá vem agora. Ele com essas notas aí, ai, ai, ai.
7: Eu vou até sair de perto. Deixa ele assinar sozinho isso aí.
6: Deixa eu abrir aqui.
7: A responsabilidade é toda dele.
6: Já deve estar aqui em GZH, vou abrir aqui. Vou ver no meu aplicativo aqui, que eu sou assinante. Vou ver direto no celular aqui. Só para ou me irritar ou concordar com o Diverio. Apesar que eu sempre concordo com o Diverio, né? Então não vai ser nenhuma novidade.
2: Ô, Lucianinho.
6: E aí, mestre?
2: Tu vai... Não.
6: Aqui, ó, Lucianinho, ó. Tô abrindo aqui, ó. Cotação GZH no meu celular, ó.
2: Eu vamos também.
6: Ver. Vamos ver o que tu escreveu. Ih, mas tá bom isso aqui, hein? Ah, tá bonzinho hoje, hein?
2: Eu acho que a circunstância exige, né?
6: Não, o jogo não é pra nota baixa hoje.
2: É, o Inter fez um bom jogo. Teria sido um pouquinho maior se não tivesse levado aquele golzinho, né?
6: É, não, mas eu acho que as tuas notas, vamos lá. Vamos começar e daí o resto do pessoal pode te detonar. Eu não vou te detonar.
2: Não, não vai?
6: Não. Fiquem à vontade aí, Maurício, Nani, Gabardo... audiência, Ruda, aproveitem.
2: Vamos lá?
6: Vamos nessa. Matheus Cunha.
2: Matheus Cunha, boa estreia, hein? 2 defesaças cara a cara com ele, não teve culpa no gol, nota 7.
6: Nota 7. Eu só achei, eu tava vendo o gol de novo aqui no intervalo, Nani, de Fluminense e Bahia, eu achei que ele tava meio fora do gol ali na hora que, não sei se ele saiu demais, o que que foi, mas...
11: Não, ele estava fora dele, do gol, né? Porque ele tinha feito uma defesa no lance anterior, no lance do Pedro.
12: Eu até não sei se ele não comete pênalti no lance do gol, porque...
11: Eu acho que foi um zagueiro.
2: Zagueiro.
11: A bola que entra, ele está no chão, ele está fora da jogada, porque ele já tinha feito uma defesa.
6: Ele está bem na frente, é isso que eu achei só, Maurício. Ele estava meio fora do gol, mas...
11: Por conta da defesa que ele fez no lance do Pedro, porque depois há o Matheus Bahia tentando dar um bico e chuta o chão. Aí a bola vai cair no Bruno Henrique. E do Bruno Henrique é que ela vai para o Samuel Lino. E nisso o goleiro tá assim, vão chutar essa naba dessa bola? O que que vão fazer?
6: Essa naba é
11: muito... E aí ele tá no chão, né? Não tem como pegar.
12: Ele pareceu um pouco estabanado em alguns lances, mas ele disse na coletiva que faria milagres. Hoje ele fez 2.
11: Não, a estreia dele foi boa.
12: Foi
6: nota
12: boa estreia.
6: 7. Então, nota 7 para Matheus Cunha. Bruno Gomes, o Diverio.
2: Ah, ele é muito mais jogador quando é lateral, barra zagueiro pela direita, né? 6,5.
6: É, eu concordo, acho que ele foi bem. O Bruno Gomes tem que jogar ali, né, Maurício Nani? Eu não sei, não.
1: O Bruno Gomes, não... para mim, foi um dos melhores. Se fosse fazer uma ordem, dava o Mercado, que anulou o Pedro, e por dois momentos o Mercado impede o Pedro de fazer gol. São lances em que ele atalha o atacante. E o Bruno Gomes está nesse quarteto de possibilidades aí.
6: Bom, falando nele, a pena do Gabriel Mercado é que ele tem 39 anos, né, velho? Porque a atuação de hoje...
3: Realmente, Lucianinho, ele levou vantagem contra o Pedro, hein? Pedro é o melhor centroavante do país há muitos anos. Mercado, tô com o Maurício nessa aí. 7,5 pro Mercado e vai ser uma das notas mais altas.
6: É, tô contigo. Justo. Maripã, o chileno.
3: Eu acho que o Felipe, né?
6: Na parceria com o Mercado.
3: Foi o Felipe que votou nele na jornada, né? Foi o Felipe. É, eu gostei também. Foi sério, simples. Jogou bem por cima. Ele saiu porque ele tava com dor, né? Além de cansado, com dor, como explicou o Pezzolano. 6,5.
6: Essa é a dupla, Maurício Nani, então, que tem que apostar o Pezzolano?
1: Mercado e Maripã? O Maripã jogou hoje, né, Nani? Ele jogou, primeiro, protegido por uma compactação de todos os setores. Se o Mercado do lado, dá uma segurança do cara que joga com o atalho que ele joga. Eu repetiria a dupla.
12: Eu repetiria a dupla também, mas o Inter precisa proteger eles, porque são dois zagueiros lentos, então deixar às vezes no mano a mano para jogadores mais velozes do que o Pedro talvez não dê certo. Mas hoje eles foram muito bem, para mim, a zaga que tem que jogar no domingo também.
6: Muito bem, então nota 6,5 para Maripã. Matheus Bahia, foi a nota mais baixa aqui da defesa, né, de velho?
3: O Seninho, porque pois o Matheus, mesmo o Alan Patrick tendo errado no lance, ter perdido a bola e tal, a bola se apresentou para o Matheus Bahia jogar ela para fora do estádio. E quando ele foi dar de bico, ele pegou com a trava da chuteira e entregou no pé do Arrascaeta. Aí virou o gol de empate do Flamengo. 5 para o Matheus Bahia.
6: 5 para o Matheus Bahia.
3: Mas agora que fique claro, Seninho, um erro desse aí, por exemplo, num jogo contra um time menos qualificado ou numa derrota, ela teria sido uma nota muito inferior, né? Vamos lá. Então, 5, dado o cenário, tá até bom.
6: É. Bom, vamos para o meio-campo e essa nota também eu concordo. O cara mais regular no sentido não de ruim, mas de regularidade, de atuações, né, no mesmo nível, que é o Vijagra, né?
3: Cheio de cara bom no meio-campo do Flamengo, e para mim o melhor jogador de todos do meio-campo foi o Vijagra.
6: Eu também achei.
3: 7,5 para ele.
1: É, isso aí.
6: Eu até acho que a nota dele podia ser um pouquinho mais alta do que a do Mercado, mas aí já que tu equilibrou os dois no 7,5, eu daria tipo 7 pro Mercado e para ficar o Vijagra sozinho ali no 7,5, mas acho que tá muito bem. Eu concordo, para mim foi o melhor, eu teria votado ele como craque do jogo, o Vijaga. O que não é novidade, né? Um jogador que ele é meio que uma espécie, né, Maurício, de estabilizador do meio-campo do Inter.
1: Ele foi meu voto até a hora de sair, e eu só troquei de voto porque o Mercado continuou com a dura missão de controlar o Pedro até o fim do jogo. O Vijaga saiu cansado, mas era meu voto porque fez tudo no meio, protegeu, acertou passe, se movimentou, leu o jogo... E o Mercado depois foi ficando até o fim, controlando um Pedro que, se você dá meia chance para ele, ela entra. Mas poderia ser... Tanto é que a nota é a mesma, né, Rafael? Os dois
3: estão com 7,5. E se não tivessem levado, o Inter não tivesse levado gol, seria mais, né? Obviamente.
6: Mas eu vou te dizer, de velho, que eu fui procurar aqui no acervo da Rádio Gaúcha, enfim, ali tem um material, uma bibliografia, e tem um material produzido ainda por Armindo Antônio Ranzolin.
3: Oi.
6: Quando o diretor desta rádio, que proibia a troca do voto do craque. Então nós vamos pro tribunal. Isso aí, trocar o craque não pode, mas tudo
3: famoso
6: bem.
3: Cofre do Ranzolin.
6: É, tava na sala, na antiga sala do Ranzolin, tinha ali um livro, tinha as regras da votação do craque, e não podia mudar o craque, mas enfim, tem gente que está infringindo essa regra. Mas tudo bem, deixa eu passar hoje. Bruno Henrique.
3: Esse é outro, Lucianinho. O Bruno Henrique é uma pena que o tempo passa. Ele é muito bom jogador. Se ele não fosse, eu falei isso, acho que foi no Esportes ao meio-dia de segunda-feira. Se ele não fosse o jogador intelectualmente superior que ele é, ele não conseguiria jogar com a idade que ele tem, com a condição física. Só que ele compensa, ele é muito inteligente para jogar. E ele aguenta jogar 60 minutos em bom nível, em nível de primeira divisão. E nesses 60 minutos ele foi bem, só que ele cansou. E aí teve que sair, 6,5.
6: 6,5 para Bruno Henrique. Vitinho, autor do gol. Sempre tem um gol do Vitinho, né? O pessoal corneteia o Vitinho. Cadê o Vaguinha? O Vaguinha tá de férias. O Vaguinha corneteia o Vitinho, mas de vez em quando tem gol do Vitinho.
3: Mas sabe, Lucianinho, que é uma amostra do que o Inter pode. Mas o Vitinho deve ser o melhor finalizador do Inter. É uma amostra da escassez que o Inter tem. Mas ele faz os golzinhos dele, ele faz. E hoje foi... E acho que o gol foi um prêmio porque ele se dedicou pro jogo, né? Ele correu para aquele lado direito... O Flamengo incomoda, tá certo que o Alexandre, obviamente, não é mais o mesmo, mas era Samuel Lino, era Carrascal, depois entrou o Bruno Henrique, e ele ficou firmezinho ali do lado e foi premiado com o gol.
11: Ele, então, sem 7. A bola, Rafael, ele era ala, porque o Bruno Gomes vinha para dentro. E o gol que ele faz é por dentro e de perna esquerda, lá na frente, quer dizer, ele estava na versão centroavante.
3: Então, é verdade.
11: Você lembra daquele aparelho, que é coisa de nego velho, aquele aparelho que era 3 em 1. Era gravador, era vinil e rádio, 3 em 1. O Vitinho, na sua possibilidade, ele faz 3 em 1.
12: É, o Vitinho é o famoso operário, né? Eu gosto quando o Vitinho vai bem, assim, porque é um jogador muito dedicado, né? E fez o gol ainda para coroar essa boa atuação dele.
0: 5 gols na temporada, Lucianinho, o primeiro dele no Brasileirão, 16 no total pelo Inter. Ele foi o vice-artilheiro da última temporada com 11 gols marcados. O Vitinho, atacante e ala do técnico Paulo Pezzolano.
6: Muito bem, seguindo nossa cotação, GZH Bernabeide, velho.
3: De novo, ele corre até o limite. Aliás, o time do Inter todo se esforça muito. É comovente a entrega do Inter, que pega na qualidade. No caso do Bernabeide, ele fez o que pôde, tentou chutar de fora da área e está no 6,5. Ele não recuperou o nível de antes da parada, mas foi uma partida ok dentro do que o Inter pôde fazer. 6,5.
6: A volta de Alan Patrick.
3: Pô, o Alan Patrick era o respiro do Inter. Ele ditava o ritmo. Ele tinha deixado o Carbonero na cara do gol, no lance do gol do Inter. Só que ele cansou. E aí, Lucianinho, teve um escanteio pro Inter. E ele ia sair. E ele cobrou o escanteio. E daquele escanteio, a bola não parou mais para ele ser substituído até o gol do Flamengo, que começa em um lance que ele tá com a bola e ele claramente quer cavar uma falta e o Jorginho roubou limpa dele. E aí baixou a nota do Alan Patrick para 6.
6: Tô lendo aqui nos comentários da live do Marco Moreira. Eu não consigo entender vocês. Agora todos os jogadores do Inter são bons. Sábado, pós-jogo, com o Furacão, ninguém prestava. Não sei se é para nós o comentário ou se é para o pessoal da live aqui. Você é para todo mundo aqui do Marcos. Do Marco
3: sábado, eu não tava.
6: Moreira. É, eu não
3: pra
6: tava
3: não
6: sábado
3: é,
6: também. Então,
3: tamo livre, Lucianinho.
6: Quem é que tava aí sábado? Eu não tava.
11: Eu quero ter o cuidado de como a gente pede a opinião das pessoas.
6: Agora o Maurício vai dar uma.
11: Não é pancada na opinião
6: uma
11: das pessoas.
6: Agora.
11: Mas eu não ouvi. Pode ser que eu tenha problemas de surdez. Mas não, eu não ouvi dizer que os jogadores tinham se tornado bons jogadores. Eu não ouvi na nossa jornada, só posso lidar com a nossa, né? Eu não ouvi nenhum de nós dizendo que os mesmos jogadores que antes faziam coisas tão ruins, agora são jogadores de boa qualidade. Eles jogaram melhor, o que é completamente diferente. E como você está lidando com o ser humano, eu particularmente não vou chamar ninguém de lixo e não vou transformar ninguém em craque. Eles fazem o que podem. E estavam fazendo mal e hoje fizeram tão bem quanto possível. Então,

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2: Francisco de Assis, uma semente de vida eterna.
3: A força do perdão. Louvado sejas, meu Senhor, pelos que perdoam por teu amor e suportam enfermidades e tribulações. São Francisco fez esta implementação de estrofe no Cântico das Criaturas diante da rixa que havia entre o bispo e o prefeito da cidade. O apelo é claro: perdão e reconciliação. Perdoar não é esquecer, é oferecer um pouco do grande amor que recebi de Deus para fazer com que esta situação ou pessoa seja separada dos erros e assim eu tenha respeito e preze por sua dignidade. Quem não perdoa fica amarrado e estanca o processo de crescimento. Seja um franciscano, seja uma franciscana, paz e bem.
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Alô, alô, amigos, amigas, bom dia, muito bom dia, no ar, programa Tá Na Hora. Hoje, quinta-feira, penúltimo dia do mês de julho, estamos vivendo o dia 30 de julho de 2026. O programa Tá Na Hora leva sempre até você a boa música e, claro, aquelas informações necessárias para você iniciar o dia bem informado. Vamos até às 7 horas da manhã com a coordenação de conteúdo de Ana Lúcia Jacomini, a gerência geral de Mauro Matesco, com a direção e superintendência do Frei Renor Pegoraro. Gente amiga, a todos muito bom dia, paz e bem.

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0: Agora são 5 horas mais 7 minutos e meio. Ouvimos, fazendo a abertura do programa, Gaúcho da Fronteira, Rio Grande, passado e presente. 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Agora são 5 horas mais 9 minutos com 30 segundos.
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0: Vamos então conferir as tendências do tempo. Vamos saber como é que fica o tempo hoje no estado do Rio Grande do Sul. A quinta-feira será de sol entre nuvens no Rio Grande, após uma sequência de dias de chuva. Conforme o Serviço de Meteorologia, os períodos de maior nebulosidade vão ocorrer em virtude de nuvens baixas com pontos de nevoeiros entre a madrugada e o amanhecer de hoje. Durante a tarde, o tempo abre. O dia começa com temperaturas amenas na maior parte das cidades. No entanto, elas vão subir rapidamente ao longo do dia. À tarde, a previsão é de temperaturas altas para julho, especialmente em cidades do noroeste e do norte do estado, à medida que o ar quente começa a retornar ao território gaúcho. Nesta quinta-feira, expectativa de temperatura ainda mais elevada. No sábado, a chuva volta, infelizmente. Vamos conferir o tempo aqui em Marau, então. Quinta-feira de sol, com diminuição de nuvens pela manhã, tarde ensolarada, à noite de céu limpo. O sol nasce às 7 horas e 13 minutos e se põe às 17 horas e 5 minutos. A lua está na fase de lua cheia. A umidade do ar agora está em 87%. Os ventos serão fracos. A temperatura máxima hoje fica na faixa dos 24, podendo chegar até aos 25 graus centígrados no dia de hoje. E não tem previsão de chuva. Amanhã, sexta-feira, também não há previsão de chuva. Tempo ensolarado com nevoeiro ao amanhecer. Noite de céu limpo, com temperatura mínima de 14 graus e a máxima de 24 graus amanhã. No sábado, sol com muitas nuvens à tarde. À noite podem ocorrer pancadas de chuva, mas em pequena quantidade, no sábado. As temperaturas no sábado, a mínima 15, máxima 26 graus. No domingo, sol com muitas nuvens durante o dia e períodos de céu nublado. Noite com muitas nuvens, com temperatura de 16 graus a mínima e a máxima de 23 graus. Então, no domingo, o dia será nublado, mas não tem aqui registro da presença de chuva no domingo. Na segunda-feira, sol com muitas nuvens durante o dia e períodos de céu nublado. Noite com muitas nuvens, com temperatura mínima de 17 graus e a máxima de 23 graus na segunda-feira. Assim é que se comporta o tempo aqui em Marau. Hoje não tem previsão de chuva, amanhã, sexta-feira, também não chove. Sábado pode chover, mas será coisa mínima. Se chover domingo também, não se descarta a possibilidade de uma chuva passageira em pequena quantidade. Para segunda-feira não há previsão de chuva. E as temperaturas é que vão se manter altas, temperaturas características de meia estação. Agora são 5 horas mais 13 minutos. Vamos ouvir Milionário e José Rico no Colo da Noite.

0: Agora são 5 horas 16 minutos e meio, 11 graus a temperatura. Vamos ver aqui os recadinhos, já tem recadinho aqui. Tem o bom dia da Helenita, Helenita, bom dia para você. Tem também o Luiz Tonini, deixou seu bom dia para a gente. Bom dia, muita paz, muita alegria. Tem aqui também o pedido, o bom dia do Matheus Felipe. Ô, Matheus, escreveu aqui, bom dia Luiz Carlos, ótima quinta-feira. Pediu a música Canarinho do Peito Amarelo. Opa, que essa é das bem antigas. Vamos lá então, depois do intervalo. Tá bom, Matheus? Um abraço para você, para a família toda. Nós voltamos depois do intervalo, mas antes do intervalo, vamos ver o que é que temos de manchetes dos jornais desta quinta-feira. Mas o meu time tá que tá, viu? Ontem o Inter jogou, empatou com o Flamengo, né? Menos pior, né? Empatou, o Inter sofre empate contra o Flamengo, mas evita a entrada no Z4. Vitinho abriu o placar no Beira-Rio, mas o Colorado não resistiu à pressão do rubro-negro carioca. Terminou em empate. Sobe para 128 o número de municípios que reportaram danos à Defesa Civil. Prefeitura de Porto Alegre retira 270 toneladas de resíduos da Orla do Guaíba após chuvas na capital. Defesa Civil emite aviso para a elevação do Guaíba. É uma questão quase lógica, né? As águas vão chegando lá no estuário do Guaíba. Apesar de talude improvisado, alagou Alvorada e deixa 15 famílias desalojadas. Tornado que atingiu o noroeste gaúcho pode ter alcançado ventos de 300 km por hora. É o que projeta a meteorologia. Trégua dos temporais, quinta-feira, será de sol entre nuvens no Rio Grande do Sul. E a Defesa Civil alerta aí 4 municípios para risco de cheia do Rio Jacuí. Pois é, com o Rio Taquari acima da cota de inundação e o Jacuí em patamar de atenção, a Defesa Civil emitiu alerta para os municípios de General Câmara, São Jerônimo, Triunfo e Charqueadas para risco muito alto de inundações. São as consequências das fortes chuvas de anteontem e ontem aqui na região do Planalto e outras regiões mais altas do estado. Vamos ao intervalo.
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0: Agora são 5 horas e 22 minutos e meio, a temperatura está em 11 graus centígrados. Olha, depois de tantos dias aí, temos uma temperatura agradável. Ontem e anteontem começamos o programa com uma temperatura muito alta. Anteontem, por exemplo, temperatura de 20 graus com sensação de abafamento, né? Imagine bem. Pleno mês de julho, uma temperatura de 20 graus no início da manhã. Hoje está a temperatura mais próxima da realidade para a época do ano. 11 graus e olha, o céu, quando estava vindo para cá, aqui para o trabalho, né? Observei o céu e está estrelado, está bonito o céu, né? Isso nos faz concluir que teremos finalmente um dia maravilhoso. Aliás, a meteorologia já anunciou que hoje não há previsão de chuva por aqui. Vamos abrir de novo aqui, só recapitular. Quinta-feira, sol com diminuição de nuvens pela manhã. Tarde ensolarada, noite de céu limpo. E olha a temperatura máxima à tarde. Aí sim chega a temperatura típica de meia estação. Aí quando está mudando para quase verão, vai chegar aos 24, 25 graus a temperatura hoje à tarde. Sem chuva, né? Amanhã também não tem previsão de chuva. Sábado e domingo pode chover, mas se chover será coisa mínima. Segunda-feira não chove. Finalmente uma trégua no tempo, não é?
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2: E nós iniciamos com as cotações dos grãos que são comercializados em sacas de 60 quilos. A soja, R$ 126,00. O milho, R$ 58,00. E o trigo, R$ 70,00. Demais produtos: boi gordo, R$ 12,90 ao quilo vivo. Vaca gorda, R$ 11,50 ao quilo vivo. Suíno tipo carne, no preço integração, R$ 4,95 ao quilo vivo. Suíno tipo carne, no preço particular, R$ 5,19 ao quilo vivo. E o leite padrão, de acordo com a Imater, comercializado na região com o menor preço referência, em R$ 2,22 ao litro. Ana Lúcia Jacomini para a tua rádio.
0: Ok, obrigado, Ana Lúcia. Vamos prosseguindo com a nossa programação. Aí vamos atender o Matheus Felipe, que pediu música. É com Milionário José Rico, né? Vamos ver aí, então. É, Milionário José Rico, o Canarinho do Peito Amarelo. Tá pronta aí a música? Então vamos ouvir.

É, ouvimos com Milionário e José Rico, Canarinho do Peito Amarelo. Ouvindo essa música, me traz lembranças do tempo de criança. Naquela época havia um cantor mexicano que cantava essa música. É, Miguel Aceves Mejía. Título da música, a versão do Milionário José Rico, Canarinho do Peito Amarelo, era Gorroncillo del Pecho Amarillo, lembro bem, né? Então isso me faz retornar àquele tempo, há muito tempo atrás, né? Música antiga, mas ainda é apreciada pelo público ouvinte. Agora são 5 horas e 29 minutos com 30 segundos. 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É a competência, né? 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Vamos com mais música. Vamos antes dar uma passadinha aqui no nosso WhatsApp. É o bom dia para o pessoal lá de Arroio Bertolino, Tobias, Dona Maria Noeli, muito bom dia. Aqui escreveu, vamos ver se dá para abrir, que hoje seja um daqueles dias que tudo dá certo, mas Deus que ouça, né? É, que bom, né? Basta a gente tomar cuidado que as coisas sempre dão certo. A Ana Maria mandando aqui uma imagem de um cafezinho, parece que é com chocolate, né? É, feliz quinta-feira para você também. Um bom dia, Helenita, já falei, né? Muito bom dia para Helenita. Vamos ouvir Cutuca que Cutuca, Grupo Galderiaço no Tá Na Hora.

0: E quem está em sintonia conosco é o Volmir Casagrande, que gosta das músicas do Rio Grande do Sul. No decorrer do programa, vamos colocar algumas também do gênero da nossa terra, tá bom, Volmir? A Shobukan vai realizar no dia 15 de agosto, é a nossa escola de Karatê Do, vai realizar no dia 15 de agosto um jantar beneficente e tem como objetivo custear a participação dos atletas no Campeonato Mundial, que vai acontecer no mês de outubro no Cairo, lá no Egito, cidade do Cairo, no Egito. O jantar acontece no Clube dos Motoristas e vai contar com apresentações de turmas de crianças e de atletas da seleção brasileira. Os ingressos têm o valor de R$ 65,00 para adultos e R$ 30,00 para crianças de 6 a 12 anos. As vendas de ingressos e a captação de patrocínio ocorrem de forma direta com os atletas e pelas redes sociais oficiais da Shobukan. A primeira chamada de convocados da entidade conta com os atletas Samantha Martelo, Frank Manera e Tawane Portela. Os karatecas vão se reunir com a delegação brasileira na segunda semana de outubro, no Paraná, onde farão um período de concentração antes do embarque para o continente africano. A equipe aguarda, então, o resultado do Campeonato Brasileiro para a definição da segunda lista de convocados, que pode incluir mais 2 ou 3 representantes do município. Então, pode marcar aí, dia 15 de agosto, um jantar beneficente promovido pela nossa escola de Karatê Do, a Shobukan, que tem por objetivo ajudar na viagem dos nossos atletas ao Cairo, no Egito, onde encontra o Campeonato Mundial. Agora são 5 horas e 38 minutos. Vamos ao intervalo. Já voltamos. 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
3: O Bem Viver de hoje vai falar de algumas competências para o sucesso. Vivemos em uma era onde as cobranças estão cada vez maiores e os resultados esperados estão cada vez mais difíceis de serem atingidos. A palavra de ordem para conseguir lidar com esse mundo cada vez mais plural é resiliência. Quais os motivos de você continuar fazendo o que faz? Por que você resolveu trabalhar nessa empresa ou resolveu empreender? Entender a sua força interior é achar o motivo maior de você fazer o que faz. Entender o porquê você levanta cedo e se sujeita a uma série de coisas para obter um rendimento no final do mês. E por fim, pessoas de sucesso sempre estão prontas para ação. Elas não arrumam problemas para soluções, mas elas acham soluções para os problemas. Foque a sua energia e atenção para desenvolver o potencial e o potencial de todos ao seu redor. Eu sou a Ana Paula Barros e esse foi o Bem Viver no seu rádio. Te desejo muito sucesso.
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Agora são 5 horas e 43 minutos, a temperatura está em 11 graus centígrados. Vamos prosseguindo com o nosso programa Tá Na Hora. Tá bom, alguém pediu música do Paim, daqui a pouquinho sai. Ou sai agora aí. Tem alguma do Paim? Tem prontinha aí alguma coisa com o Wilson Paim? Vamos colocar aquela música bonita que fala sobre a natureza. Ainda existe um lugar. Vamos lá então. Um abraço.

Agora são 5 horas e 48 minutos. Bom dia, gente. Temperatura 11 graus centígrados. 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Um abraço ao pessoal lá. Vamos em frente. Quem está na nossa companhia agora é o Luiz Tonini. Bom dia, Luiz. Grande abraço para você também. Tem música aí? Então, vamos ouvir. O que é que vem aí agora? É música de origem portuguesa? Vamos lá.

0: Agora são 5 horas e 56 minutos antes do intervalo. Lembrando aqui que quem necessitar, existe uma pessoa que está doando um colchão e uma cama de casal. Caso alguém tenha interesse, pode ir até o bairro Vila Bela, em Marau, na rua João Busnello, número 412. Quem precisar e quiser, pode passar lá e pegar. E hoje a Agência Estadual de Regulação dos Serviços Públicos Delegados do Rio Grande do Sul, nome comprido, né? Da AGERGS. Pois é, a AGERGS vai realizar nesta quinta-feira uma fiscalização técnica no sistema de água da Corsã, em Marau. A ação faz parte do cronograma de diligências da agência. Durante a fiscalização, serão realizadas medições de pressão da água em diferentes pontos do município, para verificar se o abastecimento atende aos padrões estabelecidos na regulamentação. Só para lembrar, até pouco tempo, no meu bairro lá, a pressão estava alta, altíssima, aliás, né? Não havia cano, mangueira aí que aguentasse, né? Aquelas do banheiro aí tiveram que ser trocadas por ligações de aço, né? E mesmo assim a pressão acabava estourando, né? Parece que agora regulou. Então um dos trabalhos da AGERGS será observar aí a pressão da água. Tem também outros pontos que a água tem a pressão muito fraca e aí não pode, né? Não dá. Caso sejam constatadas irregularidades, a AGERGS poderá determinar novas etapas de monitoramento para identificar as causas, acompanhar a adoção das medidas necessárias. Além das vistorias em campo, a agência solicitou à Corsã informações sobre a operação do sistema, incluindo registros de reclamações relacionadas, novamente, à pressão da água e dados dos equipamentos de monitoramento utilizados pela concessionária. A Prefeitura e a Câmara também foram comunicadas e vão acompanhar de perto esse trabalho. A atuação da AGERGS tem como objetivo acompanhar o cumprimento das normas regulatórias aplicáveis ao sistema de abastecimento. Agora são 5h58.
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0: ouvinte, este é o momento Despertai e eu estou feliz por poder conversar com você mais uma vez. Que a paz, a luz de Jesus seja a nossa força a iluminar os nossos passos. Gostaria de falar hoje sobre o tema Tudo tem seu tempo. Você tem os relógios, nós temos o tempo. Essa foi a resposta de um velho índio a um esperto comerciante branco. Atrás dessa resposta está uma visão profunda de como lidar com as exigências e possibilidades da vida. Também fica claro como se opõe a compreensão mecânica e a compreensão espiritual do tempo. Como você compreende o tempo? Os gregos definem o tempo com dois termos, Cronos e Kairos. Cronos é o tempo do relógio que passa. Kairos é o tempo da graça. Então, por isso, Cronos é o tempo mensurável. Não é à toa que falamos de cronômetro, do medidor do tempo. No Ocidente, nós submetemos o tempo ao mensurável, estabelecemos prazos em minutos, olhamos continuamente no relógio para ver se o outro também observa pontualmente o seu prazo e se nós chegamos no horário combinado. Tudo deve ser resolvido num tempo bem preciso. O tempo mensurável nos força a comprimir nossa vida num colete apertado. O deus do Cronos na mitologia é um tirano que devora. Os índios, ao contrário, prestam sua homenagem ao deus Kairos. Kairos é o momento propício, o tempo conveniente. Nós falamos que a graça de Deus é Kairos também. Kairos designa uma qualidade especial do tempo, enquanto dizíamos que Cronos significa o tempo quantitativo. Kairos é o momento a ser aproveitado, ao qual me entrego, no qual estou perfeitamente bem. Os índios entendem por tempo o momento oportuno. Eles não se apressam, eles desfrutam do tempo, eles experimentam o tempo. Quem se submete aos ditames de Cronos não experimenta o tempo como algo agradável e benfazejo, mas com tirania. Quando estou totalmente concentrado no momento presente, consigo perceber o tempo. Então o tempo fica às vezes parado. E eu percebo que agora é o momento oportuno de parar ou de agir, de deixar algo crescer ou de decidir alguma coisa. A respeito desse tempo, diz o sábio Eclesiastes, na Bíblia, para tudo há um momento. Há um tempo para cada coisa debaixo do céu, tempo de nascer, tempo de morrer, tempo de plantar e tempo de arrancar a planta, tempo de matar e tempo de curar, tempo de destruir e tempo de construir, tempo de chorar e tempo de rir, tempo de gemer e tempo de dançar. Isso é o Eclesiastes da Bíblia que diz, por isso vivamos bem o tempo, não só correndo, não só medindo o tempo do Cronos, do relógio, mas também vivendo a graça do tempo, cada momento com intensidade, aproveitando e degustando do tempo que Deus nos oferece. Um forte abraço para você, Deus te abençoe. Em nome do Pai, do Filho e do Espírito Santo. Amém.
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2: É, estamos de volta para dar sequência à segunda parte do nosso programa Tá Na Hora. 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Agora são 6:08. A temperatura na marca dos 11 graus. 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Meu bom dia para a Mike L. A Mike L vai ouvir Alex Ronaldo, o louco.

0: Agora são 6h12 e meio. 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Temperatura está em 11 graus centígrados. Nosso programa vai até às 7 horas da manhã.
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0: 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Inter sofre empate contra o Flamengo, mas evita entrada no Z4. Sobe para 128 o número de municípios que reportaram danos à Defesa Civil. Prefeitura de Porto Alegre retira 270 toneladas de resíduos da Orla do Guaíba. Defesa Civil emite aviso para elevação do Guaíba. Apesar de talude improvisado, a alvorada larga e deixa 15 famílias desalojadas. Tornado que atingiu o noroeste gaúcho pode ter alcançado ventos de até 300 km por hora, projeta o Serviço de Meteorologia. Trégua dos temporais, quinta-feira será de sol entre nuvens no estado. Defesa Civil alerta 4 municípios para risco de cheia do Rio Jacuí. Tribunal Superior Eleitoral afrouxa regras para Big Techs em nova versão de portaria e concentra decisões em Nuno Marques. PSB oficializa apoio a Lula e candidatura de Alckmin à vice-presidência da República. TSE atende PL e manda meta preservar dados e perfis contra Flávio Bolsonaro. Justiça multa Lula em 15 mil por propaganda antecipada. No esporte, Inter, Gabriel Peck para Vitor Gabriel. Fica em paz, irmão. Grêmio, rodada complica planos do Grêmio, que entra na zona de rebaixamento do Brasileirão. Inter, empate com Flamengo frustra, mas dá esperança.

0: bombardeios. Ministério Público da Bolívia ordena a prisão do ex-presidente Evo Morales. Republicanos indica que Cleitinho não disputará governo de Minas Gerais. Esses são os destaques dos jornais. 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
2: 6:21.
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5: Agora são 6:22, 11 graus a temperatura, hoje dia 30 de julho. Hoje é dia de coleta de lixo seco no interior. Hoje será feita coleta na Rota 2, da qual fazem parte as comunidades do Top, Três Passos, Carreta Quebrada, Cruzinha, São João do Barroso e também São Francisco. Temperatura 11 graus centígrados. Vamos chamar a Júlia, que vai apresentar o quadro Agenda. Júlia Xavier.
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6: Comunidades. No sábado e domingo tem festa em honra ao padroeiro São Caetano na comunidade de São Caetano. No sábado, dia 1º ao 12:30, almoço servido nas mesas com galeto, linguiça, carne de gado, maionese e saladas diversas. No domingo, dia 2, 10:30, missa com o bispo Dom Rodolfo, 12:00, almoço com churrasco padrão e tarde dançante com Matheus Taborda e Dirley. Religião. Na quinta-feira, dia 30, tem mais uma celebração da novena de Nossa Senhora Desatadora dos Nós. É às 19:00, na Igreja Matriz Cristo Rei de Marau. Beneficente. No sábado, dia 1º, acontece o terceiro Costelão dos Amigos da APAI. É a partir do 12:30 no Clube dos Motoristas, em Marau. O evento reúne a comunidade, famílias e amigos para um almoço beneficente em apoio às atividades desenvolvidas. Os ingressos podem ser adquiridos com colaboradores ou na recepção da entidade. O cardápio conta com costelão bovino, arroz à grega, arroz branco, maionese e saladas diversas. O ingresso custa R$ 70,00 para adultos e R$ 35,00 para crianças. Júlia Berghetti, Xavier para a tua Rádio Alvorada.
5: 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Agora são 6:24. A temperatura na marca dos 11 graus centígrados. 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
5: Esse é o nosso programa Tá Na Hora, que vai ao ar sempre das 5 até as 7 horas. Mas olha só que satisfação, quem está chegando aqui no estúdio hoje é o Dr. Rafael Mistura. Bom dia, Dr. Rafael.
7: Bom dia, Luiz. Bom dia a todos os ouvintes que estão nos acompanhando aí nessa manhã de quinta-feira.
5: É, o doutor Rafael, em oportunidades anteriores nós falamos e aproveito até a sua presença para lhe perguntar. Fala-se muito em cirurgias, em implantes, em pessoas de idade com 60, 70, 80, até 90 anos. Então eu pergunto, o procedimento é igual a outros, aí eu tenho que se levar alguma situação em conta, alguma coisa em especial?
7: Eu aproveito essa entrevista até para contar algumas histórias, que eu disse que contar histórias é algo que atrai o ouvido das pessoas, né?
5: Sim.
7: Nós já fizemos implantes, Luiz, em pacientes até 95 anos de idade, né? paciente que, uso de exemplo muito esse caso, paciente que passou por muitas dificuldades na vida dele e chegou nos 85, 88 e disse, não, eu preciso melhorar meus dentes, e foi esperando mais um pouquinho, chegou nos 95 e veio para a clínica. As filhas me trouxeram o pai e aí eu fiz uma avaliação e digo, não, o caso dele é possível de realizar. O que, que a gente avalia num caso de um paciente acima dos 90 anos, ou o que, que a gente avalia em todos os nossos casos depois que o paciente passou dos 70, 80 anos? A questão da saúde dessas pessoas. Eu peço sempre uma bateria de exames de sangue e avalio a imunidade, avalio o potencial de cicatrização desse paciente, e eu avalio também a questão do procedimento. Assim, podem ser feitos todos os procedimentos que existem na odontologia? Depende muito, né? Depende muito da questão do paciente e depende muito do tempo, né? Mas eu digo que na maioria dos casos, aquelas pessoas que usam dentadura e chegaram nos 80, nos 85 anos e não estão mais conseguindo se alimentar, porque a dentadura, ao longo da vida, ela vai, vamos usar um termo aqui para todo mundo entender, ela vai enxugando a gengiva. Então, a pessoa acaba perdendo aquela aderência da dentadura na boca e acaba tendo dificuldade de comer e muitas vezes de falar, porque uma dentadura solta na boca, às vezes conversando com outras pessoas, a pessoa fica com medo que aquilo ali saia da boca e passe por uma situação constrangedora, né? A gente acha isso uma situação muito séria e muito traumática para as pessoas que já tiveram essas experiências, né? Mas enfim, a gente avalia então o exame de sangue, avalia a questão física do paciente e planeja o procedimento. Mas sim, hoje é possível realizar implantes em todo mundo, né? Todas as pessoas aí que têm dificuldade, a gente pode fazer sim os procedimentos, desde que a gente analise esses critérios de saúde e que a gente possa passar para essa pessoa uma segurança. Porque eu digo sempre, eu sou uma ferramenta que auxilia as pessoas a voltar a mastigar. Eu não estou aqui para gerar outros problemas, né?
5: Sim.
7: Então, a gente faz todos os exames, faz os raios-x, as tomografias, avalia cada caso e sim, programa para fazer os dentes e colocar os dentes nessa pessoa para poder voltar a mastigar do jeito que ela precisa.
5: São todos procedimentos garantidos, né?
7: Com certeza. Eu falo sempre, a gente dá garantia, inclusive, das limpezas, Luiz. Eu brinco na clínica, né? Mas tu vê, a gente já está no mercado aí há praticamente 12 anos. Eu, a minha esposa, o Ricardo, meu sócio, toda a minha equipe. Então, a gente não está para brincadeira. A gente está aí para fazer um trabalho sério e poder entregar para as pessoas de verdade o que elas vieram buscar conosco na clínica. A gente fica sempre, né, preocupado com o resultado e damos o nosso máximo e usamos melhores equipamentos e materiais para poder, sim, entregar o melhor tratamento para essas pessoas.
5: Doutor Rafael, no início o senhor falou que um senhor lá de 90 e tantos anos, 95 anos, foi trazido até o consultório pelas filhas, né? E até faz sentido, né? Porque as pessoas depois de 80, 90 anos, né, elas podem até não se dar conta de todos os benefícios que a tecnologia oferece. Às vezes relutam para ter um procedimento nessa altura, né? Então é importante os filhos que têm o pai já idoso, né, uma forma de recompensar, né, todo o trabalho durante a vida, né? Ah, mas já está com 90 e lá vai, né? Oh, é uma maneira de recompensar todo o trabalho, todo o esforço. Merece, com certeza, né?
7: Tu sabe, Luiz, que às vezes chega pacientes na clínica que estão lá com seus 65 anos e me dizem, bah, mas fazer implante agora com essa idade... Essas pessoas têm que pensar que chegar nos 80, nos 90 não está mais tão difícil como uma vez. Então, vamos se preparar, porque a pessoa com 60 tem que pensar que tem 30 para frente.
5: É.
7: Né? E eu digo assim, o que os pacientes me contam? Eles me dizem bem assim, Rafael, depois que eu botei os meus dentes e eu estou mastigando melhor, eu consigo trabalhar mais, eu não sinto mais dor nas pernas, eu sinto meu corpo mais forte, eu me sinto muito mais resistente, eu canso menos. Então, um corpo saudável, ele precisa de uma mastigação. Quando eu falo de dente, a partir dos 70, 80 anos, eu falo de mastigar com qualidade. A gente precisa escolher alimentos saudáveis, mas esses alimentos precisam ser mastigados para o nosso corpo poder absorver os nutrientes e poder ter uma boa digestão. A pessoa que mastiga mal, ela tem dor de cabeça, ela tem dor de estômago, o intestino não funciona bem e essa pessoa não tem uma imunidade boa. Então, essa pessoa precisa repor vitaminas, tomar remédio. Então, a mastigação é a base de tudo. Eu uso muito exemplo porque eu fui criado lá no interior, né? Como é que a gente engorda um boi lá? Como é que nós fazia antigamente? Nós precisávamos moer o milho, nós precisávamos entregar para ele tudo moído,
2: mastigado,
7: para poder ter a nutrição adequada, senão o boi acaba defecando tudo inteiro e não tem absorção dos nutrientes. Com nós não é diferente. É. A gente precisa exercer a nossa mastigação, absorver os nutrientes dos alimentos que a gente escolhe pôr no nosso prato, para nós poder, sim, seguir para a nossa terceira idade com saúde e com qualidade de vida.
2: É, isso mesmo. Então, para encerrar, não importa o quanto temos pela frente, o quanto vamos viver, mas sim como vamos viver o tempo que ainda nos resta. O importante é ter qualidade de vida.
7: Com certeza. E fica o recado para essas pessoas aí que passaram dos 60, 70 anos e faltam alguns dentes na boca, ou estão com aquelas pontes lá que entra comida embaixo, que não estão felizes. Venha conversar comigo, eu vou estar esperando vocês na minha clínica para poder auxiliar vocês, ajudar vocês a ter de volta os seus dentes, poder mastigar com qualidade, poder ter aquela tranquilidade em conversar com as pessoas e com certeza melhorar a qualidade de vida de vocês.
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7: Isso aí, Luiz. Fica um abraço carinhoso aqui da minha pessoa, da nossa equipe. E estou aguardando vocês para uma consulta comigo lá na clínica. Um abraço, fiquem com Deus e uma ótima semana a todos.
2: Da mesma forma, volte sempre, Dr. Rafael. Um abraço. Agora são 6h32. É o programa Tá Na Hora aqui pela tua rádio Alvorada. A temperatura está na marca dos 11 graus centígrados. A filha do João Ventura, Mano Lima.

0: Agora são 6 horas e 36 minutos e meio. 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Agora são 6 horas e 37 minutos. Daqui a pouco teremos as informações sobre o tempo com a Kátia Valente.
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1: Agora são 6 horas e 44 minutos, 11 graus a temperatura. 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
2: Olá pessoal, nesta quinta-feira temos o tempo mais firme predominando aqui na região. Tem algum chuvisco lá no extremo norte do estado, mas na maior parte aqui da nossa região é variação de nebulosidade que predomina. As temperaturas mínimas não são tão baixas e as máximas sobem um pouquinho mais nesta quinta-feira, ou seja, vamos ter um pouco mais de amplitude térmica. Mínimas variando entre 11 e 13 graus em média. Temos algumas regiões aqui que as temperaturas são um pouquinho menores, mas as máximas à tarde sobem rapidamente e elas devem variar na faixa de 22 a 24 graus. Para sexta-feira, a expectativa é de que o tempo seja firme, predomine sobre todo o estado e vamos ter mais um dia com as temperaturas subindo de forma rápida e com sensação de abafamento à tarde. Os ventos estarão soprando do quadrante norte e noroeste. As máximas podem oscilar entre 24 e 25 graus. É a sensação de abafamento. E aí não tem jeito. A instabilidade retorna já no final de semana. Com a previsão do tempo, Kátia Valim.
1: Valeu, muito obrigado, Kátia, que fala num oferecimento da Cotramar, onde você tem combustível de qualidade com preço diferenciado todos os dias. 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Agora são 6h46 com 30 segundos, a temperatura na marca dos 11 graus. 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Hoje é dia 30 de julho.
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3: 30 de julho, Dia Mundial de Combate ao Tráfico de Pessoas, instituído pela ONU. Dia do Administrador de Sistemas no Brasil e Dia Internacional da Amizade. Os aniversariantes do dia: o cantor e compositor canadense Paul Anka.

Os fatos do dia. Em 1863, nasceu o empresário e engenheiro norte-americano Henry Ford, fundador da Ford Motor Company e pioneiro na produção em série de automóveis. Em 1906, nasceu em Alegrete o poeta e jornalista gaúcho Mário Quintana, um dos maiores nomes da literatura brasileira. Ele morreu em 1994, aos 87 anos. 1944.

0: nasceu o cantor e músico jamaicano Jimmy Cliff. Ele teve papel fundamental na difusão internacional do reggae, bem como na visibilidade da música jamaicana no mundo. Jimmy Cliff morreu em 2025, aos 81 anos. Em 2003, foi produzido na cidade de Puebla, no México, o último exemplar do lendário Volkswagen Fusca, encerrando uma das mais longas histórias de produção de um automóvel do mundo. Mário Bivan, para a tua rádio.
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Apresentamos Hoje na História com Mário Vivan. 30 de julho, vamos dar os parabéns ao pessoal que aniversaria nesse penúltimo dia do sétimo mês do ano. Parabéns para Franciele Mazeto, Aldanir Pastri, Nina Carraro, Camila Silva Meinarte, a Nelci Lorenzato, Nelci Bisolo, Vinícius Marini, Elise Cavalheiro, Gilson Ney Casarim Borges, Juliana de Oliveira, Arlete Brandeleiro, Irene Foquesato, Silvia Helena Cerato Confortim, Clê Menegat, Thaís Marini, Neiva Carolo, Fernanda Pinheiro Broco. Estas são as pessoas que estão de aniversário hoje, a quem estamos enviando os nossos parabéns. E com a homenagem aos aniversariantes, vamos encerrando a nossa participação hoje no programa Tá Na Hora. Daqui a pouco, depois das 8, o programa Conectado será apresentado, como sempre, pela colega Ana Lúcia Jacomini. Gente, obrigado a todos, um bom dia. Deixamos no ar os Monarcas com os versinhos de

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10: Conselhos de São Francisco da reta correção. Bem-aventurado o servo que recebe as advertências, acusações e repreensões dos outros com tanta paciência como se proviessem dele mesmo. Bem-aventurado o servo que, repreendido de boa mente, se submete com respeito, obedece, humildemente reconhece sua culpa e oferece reparação. Bem-aventurado o servo que não procura logo fugir e com humildade suporta a vergonha e repreensão por uma falta que cometeu. Façamos correções fraternas com a ideia de ajudar o irmão e a irmã e não prejudicá-los ou vingá-los. 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

Bom dia, bom dia para todos nós. Está no ar a partir de agora, então, o programa conectado com muita informação para você. São 2 horas de rádio jornalismo em uma produção da nossa central de conteúdo, que tem a gerência geral de Mauro Matesco e a direção do Frei Renor Pegoraro. A equipe toda deseja uma ótima quinta-feira. Hoje, dia 30 de julho de 2026, ao que tudo indica, será mais um dia de tempo seco aqui na nossa região. É o que o Serviço de Meteorologia indica e que a gente comemora. As temperaturas estão mais baixas nesse início de dia, comparando com o restante desta semana. Estamos com 10 graus aqui no centro de Marau e dá para se dizer que é a temperatura mais baixa da semana nesse início de conectado pela comparação dos dias passados. E tem neblina aqui na região central da cidade e em pontos mais baixos. E a gente pedindo a atenção também de quem está trafegando nas estradas da região, porque tem a presença da neblina na manhã de hoje. 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Que a sua quinta-feira seja um dia positivo, um dia produtivo, de bons resultados, de bons relacionamentos. Essa reta final do mês de julho seja de bastante aproveitamento para você.

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0: E a gente segue falando das consequências das chuvas que atingiram o Rio Grande do Sul nesses últimos dias. São 128 municípios que reportaram danos para a Defesa Civil. Ainda há alerta de cheia em muitos rios. Cidades que são banhadas, especialmente por Jacuí, por Taquari e Caí, têm essa tendência, né, de estarem sujeitas a inundações. A Defesa Civil hoje está alertando 4 municípios para as cheias do Jacuí: General Câmara, São Jerônimo, Triunfo e também o município de Charqueadas. A quinta tem sol em todo o Rio Grande do Sul, com algumas nuvens, mas sem a chance de chuva, pelo menos nas próximas horas, o que é um alento. Em Lajeado, são 400 pessoas que estão abrigadas no Parque do Imigrante. E o tornado que atingiu municípios do noroeste aqui do estado, a gente falava ontem a respeito disso, pode ter alcançado ventos de 300 quilômetros por hora. Essa é a projeção que o Instituto de Meteorologia está fazendo dos ventos fortes lá da tarde da terça-feira em municípios como Giruá, 7 de setembro, aquela região onde um tornado causou muita destruição. E a projeção é de que os ventos naquela oportunidade, naquele final de tarde, tenham chego a 300 quilômetros por hora. O Brasil rejeita a prorrogação de emergência nacional dos Estados Unidos. O governo brasileiro classifica a medida como infundada e reafirma a soberania nacional. Milhares voltam para casa na Espanha e na França, ainda sob alerta de nova onda de calor. Os dois países vizinhos enfrentam alguns dos piores incêndios florestais de que se tem memória. E esses incêndios avançando sobre as cidades, fazendo com que muitas pessoas tenham que ser retiradas de suas casas. E agora, com essa diminuição dos focos, milhares voltando para suas residências.

0: Norte, Evo Morales. Como os cientistas curaram infectados com HIV? E os preços do petróleo que dispararam após a retomada dos bombardeios no Oriente Médio? 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Assuntos agora que são destaque na manhã de hoje no Zero Hora. Levantamento mostra que quase metade dos brasileiros usa crédito para manter padrão de vida e especialistas alertam para os riscos. É um levantamento da Serasa que revelou que a maior parte da população brasileira está usando esse recurso com muita frequência. A falta de planejamento pode levar a dívidas ao extremo. Carro derruba poste, invade pátio de residência e deixa bairros sem luz em Canoas. Seis rios estão acima da cota de inundação. O Guaíba está no nível de atenção e os estragos das chuvas já impactaram 128 municípios gaúchos que reportaram danos à Defesa Civil Estadual. Fora do Z4, o Inter pausa o Brasileirão para focar na Copa do Brasil com esperanças renovadas. E hoje tem Grêmio e Bolívar. E você vai acompanhar aqui na tua rádio Alvorada a partida que vale pela Sul-Americana. Indústria de máquinas agrícolas recalcula a rota e prevê um tombo de 20% nas vendas nesse ano de 2026. Condenação de três réus encerra júri sobre morte de caminhoneiro desaparecido em Bom Jesus. Inclusive, durante o julgamento, os réus teriam indicado aonde o corpo foi enterrado. A polícia já fez buscas no local e encontrou ossos humanos. Inteligência artificial vai mapear riscos de enchentes em São Lourenço do Sul. E investigação sobre caso de menino morto pelo pai em Viamão será dividida em dois inquéritos policiais. Isso porque se investiga a participação da mãe do garoto também. Assuntos que são destaque hoje na imprensa gaúcha, destaques nacionais e internacionais, o primeiro quadro, a primeira atração aqui do nosso Conectado. Agora 7h20, 10 graus a temperatura no centro de Marau e o desejo de um ótimo dia para todos nós.
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10: 10 graus.
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0: Agora 7:28, 10 graus a temperatura no centro de Marau, Unimed com centro integrado na Bento, subida do HCR, ProAudi comemorando seus 36 anos em Marau, fica na Bento, na quadra, entre a Júlio e a 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
0: As informações com a colega Júlia Berguete Xavier.
2: No giro de hoje, nós vamos até Vila Maria, porque a elaboração dos projetos técnicos para o restauro da Igreja Matriz está em andamento e deve ser concluída nas próximas semanas. A conclusão dessa etapa é necessária para que o projeto de recuperação do templo possa avançar junto ao Ministério da Cultura e, posteriormente, tenha início a execução das obras. De acordo com Eduardo Zílio, integrante da comissão responsável pelo projeto, o trabalho atual contempla a elaboração dos projetos arquitetônico, de iluminação, sonorização, paisagismo e demais estudos exigidos para a restauração. Segundo ele, somente após a aprovação dessa etapa será encaminhado o projeto destinado à execução da obra. Uma curiosidade é que a Igreja Matriz de Vila Maria vai completar em novembro 87 anos de história. E todo esse projeto de restauração teve início a partir da iniciativa da moradora Celestina Zílio, de 90 anos, que manifestou o desejo de ver a igreja restaurada e mobilizou os familiares e empresários para viabilizar o início desse trabalho. Como informações dos municípios aqui da região de Marau, Júlia Berguete Xavier para a tua Rádio Alvorada.
0: Valeu, Júlia, brigadão pelas informações, que tem o oferecimento da Caseon Odontologia e Medicina. 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
0: Do Vitor Hugo Ultramari, nosso comentarista. Bem-vindo, Vitor Hugo. Obrigada por estar mais uma manhã aqui conosco. Bom dia.
3: Oi, Ana Lúcia. Bom dia. Bom dia, amigos ouvintes. Olha, para quem acha ou até diz que eu não gosto de cachorro, porque seguidamente mostro aqui mesmo o limite do apego pelos animais de estimação, eu digo que gosto sim e muito da cachorrada. Mas para mim é certo que animal é animal, gente é gente. Filhos, então, ainda mais. Isso porque tem quem embaralhe as coisas. Mas, voltando à minha admiração pelo que escreve o colunista da Zero Hora, Fabrício Carpinejar, como o que falei ontem sobre a importância do nome das cidades voltarem às placas dos veículos, hoje, então, falo do que escreveu ontem sobre os nomes divertidos dos cachorros. Segundo ele, o nome dos cachorros exibe a sua cara e a sua fuça. E eu acrescento que muitas vezes chegam a ser até parecidos com o dono. Mas o melhor é dos seus nomes. No ano passado, um site de pets catalogou 1.800.000 bichinhos com o cadastro dos seus nomes também. Muitos com jeito de confeitaria, de padaria, de galeria de super-heróis. E aí aparecem as Mel, as Luna, as Amora, ou entre os machos, o Thor, o Theo, o Apolo, bem machos, titã, gigante, colosso, Sansão, e eu acrescentaria o tigre, leão. Mas na lista tem os identificados pela cor, o chocolate, o café, a Nutella. E para não haver discriminação, nada mais nem de negrinho ou pretinha. Com o pé na padaria, o mingau, a bolacha, a paçoca, a pipoca, a polenta, o pudim ou amendoim e X. Imagine, meus amigos, o dono correndo atrás e chamando rua fora pelo pudim. Pudim é até o apelido de um amigo meu. E os inquietos? Lembro do Cisco, um perdigueiro que o dono não consegue controlar de tanto que corre, não para nunca de um lado para outro. E para os pequenos, então, vale tudo. De Lili a Lolô, Lulu, Fifi, até a Lola, da Fernanda, minha filha, que é das intimidades da minha casa. Ou a Pink, da minha neta mais nova, que mais parece uma cabrita do tanto que salta no meio das duas perdigueiras, a Block e a Madu, do pai dela, já adultas, mas mandadas pela pequena. Já na casa da Renata, minha outra filha, quem manda é o Ted, brabo como um ouriço, que vive assustando os alunos da escola de Pilates ao lado da minha casa. Então, não tenho como não gostar de cachorros, com tantos pelo caminho e com a história de cada um desses 1.800.000 do cadastro do site Pet Love. E até de uma minha, quando os filhos eram pequenos, que hoje virou, pela força do nome, Bazuca, a senha do alarme da minha casa. Então, meus amigos, todo amor aos cachorros, principalmente com esses nomes tão divertidos que nem precisam de sobrenome para se identificar, mas que continuam bichos. Bicho é bicho, gente é gente. E tem muita gente precisando das nossas atenções. É o que tinha para hoje. Opinião pessoal, respeito todas. Fico com vocês, se Deus quiser, até amanhã.
0: Até amanhã, muito obrigada. Vitor Hugo Ultramari, nosso comentarista, fala sempre no quadro que tem o oferecimento da Líder Equipamentos de Proteção e Uniformes, uma linda história de trabalho e dedicação ao cliente. 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E se você quiser enviar aqui no WhatsApp da tua Rádio Alvorada o nome do seu pet, fica bem à vontade, tá? Agora, 24 para as 8, 10 graus a temperatura aqui no centro de Marau. 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
8: 10 graus.
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0: Agora estão faltando 17 para as 8, 10 graus aqui no centro de Marau e a informação é da Água Nova, Poços Artesianos, com o Beto Mazeto pelo 99607-6588. 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
0: Recebendo nossa meteorologista Kátia Valente para repassar informações sobre as tendências do tempo, do clima aqui na região.
2: Olá pessoal, nesta quinta-feira temos o tempo mais firme predominando aqui na região. Tem algum chuvisco lá no extremo norte do estado, mas na maior parte aqui da nossa região é variação de nebulosidade que predomina. As temperaturas mínimas não são tão baixas e as máximas sobem um pouquinho mais nesta quinta-feira, ou seja, vamos ter um pouco mais de amplitude térmica. Mínimas variando entre 11 e 13 graus em média. Temos algumas regiões aqui que as temperaturas são um pouquinho menores, mas as máximas à tarde sobem rapidamente e elas devem variar na faixa de 22 a 24 graus. Para sexta-feira, a expectativa é de que o tempo seja firme, predomine sobre todo o estado e vamos ter mais um dia com as temperaturas subindo de forma rápida e com sensação de abafamento à tarde. Os ventos estarão soprando do quadrante norte e noroeste. As máximas podem oscilar entre 24 e 25 graus. É a sensação de abafamento. E aí não tem jeito. A instabilidade retorna já no final de semana. Com a previsão do tempo, Kátia Valente.
0: Valeu, Kátia. Muito obrigada, tá? Pelas tuas informações. 10 graus é a temperatura agora aqui no centro de Marau. 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
0: A produção de ovos no Rio Grande do Sul poderá ser reduzida nos próximos meses. Há poucos dias nós falamos da avicultura como um todo. E de acordo com a Organização Avícola do Rio Grande do Sul, as GAVs, CIPARGS, ovos, RS, representantes do setor avaliaram que o atual cenário econômico poderá levar produtores e indústrias a desacelerarem a produção e afetar inclusive essa condição da produção de ovos. Entre os fatores apontados estão a instabilidade econômica, os reflexos do tarifaço que afetou as exportações de ovos para os Estados Unidos, o aumento dos custos de produção, especialmente com embalagens plásticas, e uma maior cautela dos consumidores diante da economia. Segundo a entidade, caso esse cenário se mantenha, os efeitos poderão ser percebidos gradualmente na oferta de ovos nos mercados. E a avaliação é de que medidas para reduzir os impactos sejam necessárias a fim de preservar o abastecimento. A ASGAV, por exemplo, informa que ainda não tem previsão sobre o tamanho da redução na produção, já que cada produtor deverá definir o seu próprio plano de contingência. O setor também acompanha a recuperação das exportações afetadas após as restrições impostas por diversos países em razão daqueles registros de influenza que aconteceram no país e mais especificamente aqui no Rio Grande do Sul no ano passado. É bom a gente lembrar que esse é um caso totalmente controlado. Mas o setor avícola gaúcho prevendo aí uma possível redução na produção de ovos diante do cenário econômico.

0: A gente fala de agricultura, de pecuária, de agronegócio todas as manhãs aqui no quadro, num oferecimento da Domus Veículos e Investimentos, que fica na Júlio, bem na frente ali do Super da Cotrijal, né? 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Agora, 10 para as 8, 10 graus de temperatura, manhã de sol em Marau. Aquela neblina que a gente falava há pouco, aquela cerração, ela já vai se dissipando. Aqui na região central, a gente já vai percebendo o céu azul, predomínio do tempo seco no dia de hoje.
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0: Do Produção Rural que a gente falou há pouco, a gente dá espaço para as informações de economia.
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0: 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Os destaques de hoje: mercado tem saldo positivo de 145 mil novos empregos no mês de junho, segundo os dados do CAGED, isso em nível nacional. BNDES aprova 20 bilhões de reais para a renovação de frotas de ônibus e de caminhões. Acordo Mercosul-Singapura garante tarifa zero para exportações. Ministro da Economia diz que governo pode retirar o subsídio da gasolina se o petróleo cair. A Jergs aprova a atualização do preço do gás natural. Missão empresarial do Sebrae RS vai levar lojistas gaúchos para a Móvel Sul Brasil 2026. O financiamento de veículos cresce 10,9% no primeiro semestre do ano. Brasil assina memorando de entendimento com a Coreia do Sul para o desenvolvimento mineral. E também as informações da movimentação do mercado financeiro no dia de ontem. O dólar caiu para R$ 5,10 após juros serem mantidos nos Estados Unidos. Foi em queda, né? A bolsa também recuou na quarta-feira em um pregão marcado pela decisão do Federal Reserve, que é o Fed, o Banco Central dos Estados Unidos, de manter os juros americanos entre 3,5% e 3,75%. O mercado reagiu ao tom mais moderado adotado pelo presidente da instituição e à divisão entre os dirigentes da autoridade monetária dos Estados Unidos. Em contrapartida, o petróleo subiu cerca de 7% devido ao agravamento das tensões lá no Oriente Médio. Os principais números, então, da economia no Brasil, dados do fechamento do mercado financeiro ontem: dólar à vista, R$ 5,10. Ibovespa, movimentação de 173.885 pontos. E o petróleo tipo Brent, 88 dólares o barril. Alguns dados da economia, algumas informações do segmento que a gente acompanha sempre aqui no momento de fazer a transição da primeira para a segunda hora do Conectado, um oferecimento de TRR Toffoli. Daqui a pouquinho tem notícias da hora, daqui a pouquinho a gente acompanha o momento de atualização das informações de destaque nacional e internacional. Depois eu volto para a segunda hora do nosso programa, que é o Conectado, você ligado na informação. Fique conosco.

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7: 8 horas. 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Pesquisa Quest divulgada nesta quinta-feira mostra Juliana Brizola do PDT e Luciano Zucco do PL tecnicamente empatados na disputa pelo governo do Rio Grande do Sul nas eleições de outubro. Os números da pesquisa estimulada, quando os nomes dos pré-candidatos são apresentados aos entrevistados. Juliana Brizola, do PDT, 24%. Luciano Zucco, do PL, 22%. Gabriel Souza, do MDB, 6%. Marcelo Maranata, do PSDB, 3%. César Pontes, do PCO, 1%. Rejane Oliveira, do PSTU, 1%. Priscila Voigt, Unidade Popular, 0%. Indecisos, 31%. Branco, nulo, não vai votar, 12%. A Quest fez também 3 simulações de segundo turno. Juliana Brizola versus Luciano Zucco. Juliana Brizola, 35%. Luciano Zucco, 31%, indecisos, 21%, branco, nulo, não vai votar, 13%. No cenário, Juliana Brizola versus Gabriel Souza. Juliana Brizola, 35%, Gabriel Souza, 20%, indecisos, 26%, branco, nulo, não vai votar, 19%. E num cenário, Luciano Zucco versus Gabriel Souza, Luciano Zucco, 32%, Gabriel Souza, 20%, indecisos, 28%, branco, nulo, não vai votar, 20%. A pesquisa foi encomendada pela Genial Investimentos e ouviu 1.104 pessoas com 16 anos ou mais entre os dias 24 e 28 de julho. A margem de erro é de 3 pontos percentuais, para mais ou para menos. E o nível de confiança é de 95%. O registro da pesquisa no TSE é RS-04790-2026. 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Pelo menos 6 rios continuam acima da cota de inundação nesta quinta-feira, após a sequência de temporais que atingiu o Rio Grande do Sul desde o início da semana. Ao menos 15 municípios permanecem com cursos d'água extravasados por conta do excesso de chuva. Conforme boletim da Defesa Civil Estadual, pelo menos 128 municípios relataram danos em razão da tempestade. Além disso, 297 pessoas estão desalojadas e outras 779 estão em abrigos do estado. 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

0: Olá, minha amiga ouvinte, este é o momento Despertai e eu estou feliz por poder conversar com você mais uma vez. Que a paz, a luz de Jesus seja a nossa força a iluminar os nossos passos. Gostaria de falar hoje sobre o tema Tudo tem seu tempo. Você tem os relógios, nós temos o tempo. Essa foi a resposta de um velho índio a um esperto comerciante branco. Atrás dessa resposta está uma visão profunda de como lidar com as exigências e possibilidades da vida. Também fica claro como se opõe à compreensão mecânica e à compreensão espiritual do tempo. Como você compreende o tempo? Os gregos definem o tempo com dois termos, Cronos e Kairos. Cronos é o tempo do relógio que passa. Kairos é o tempo da graça. Então, por isso, Cronos é o tempo mensurável. Não é à toa que falamos de cronômetro, do medidor do tempo. No Ocidente, nós submetemos o tempo ao mensurável, estabelecemos prazos em minutos, olhamos continuamente no relógio para ver se o outro também observa pontualmente o seu prazo e se nós chegamos no horário combinado. Tudo deve ser resolvido num tempo bem preciso. O tempo mensurável nos força a comprimir nossa vida num colete apertado. O deus do Cronos na mitologia é um tirano que devora. Os índios, ao contrário, prestam sua homenagem ao deus Kairos. Kairos é o momento propício, o tempo conveniente. Nós falamos que a graça de Deus é Kairos também. Kairos designa uma qualidade especial do tempo, enquanto dizíamos que Cronos significa o tempo quantitativo. Kairos é o momento a ser aproveitado, ao qual me entrego, no qual estou perfeitamente bem. Os índios entendem por tempo o momento oportuno. Eles não se apressam, eles desfrutam do tempo, eles experimentam o tempo. Quem se submete aos ditames de Cronos não experimenta o tempo como algo agradável e benfazejo, mas com tirania. Quando estou totalmente concentrado no momento presente, consigo perceber o tempo. Então o tempo fica às vezes parado. E eu percebo que agora é o momento oportuno de parar ou de agir, de deixar algo crescer ou de decidir alguma coisa. A respeito desse tempo, diz o sábio Eclesiastes, na Bíblia, para tudo há um momento. Há um tempo para cada coisa debaixo do céu. Tempo de nascer, tempo de morrer, tempo de plantar e tempo de arrancar a planta. Tempo de matar e tempo de curar. Tempo de destruir e tempo de construir. Tempo de chorar e tempo de rir. Tempo de gemer e tempo de dançar. Isso é o Eclesiastes da Bíblia que diz. Por isso vivamos bem o tempo, não só correndo, não só medindo o tempo do Cronos, do relógio, mas também vivendo a graça do tempo, cada momento com intensidade, aproveitando e degustando do tempo que Deus nos oferece. Um forte abraço para você, Deus te abençoe. Em nome do Pai, do Filho e do Espírito Santo. Amém.
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2: Agora 8 horas e 12 minutos, estamos com 10 graus de temperatura aqui no centro de Marau. E essa hora do Conectado inicia sempre com o boletim da Kátia Valente, que é a nossa meteorologista. Ela já está por aqui e chega para falar a respeito das tendências do tempo para as próximas horas em nossa região. E a gente vai comemorando, né, mais um dia com o predomínio do tempo seco e do sol na região. Bem-vinda, Kátia.
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3: Olá, pessoal. Nesta quinta-feira temos o tempo mais firme predominando aqui na região. Tem algum chuvisco lá no extremo norte do estado, mas na maior parte aqui da nossa região é variação de nebulosidade que predomina. As temperaturas mínimas não são tão baixas e as máximas sobem um pouquinho mais nesta quinta-feira, ou seja, vamos ter um pouco mais de amplitude térmica. Mínimas variando entre 11 e 13 graus em média. Temos algumas regiões aqui que as temperaturas são um pouquinho menores, mas as máximas à tarde sobem rapidamente e elas devem variar na faixa de 22 a 24 graus. Para sexta-feira, a expectativa é de que o tempo seja firme, predomine sobre todo o estado e vamos ter mais um dia com as temperaturas subindo de forma rápida e com sensação de abafamento à tarde. Os ventos estarão soprando do quadrante norte e noroeste. As máximas podem oscilar entre 24 e 25 graus. É a sensação de abafamento. E aí não tem jeito. A instabilidade retorna já no final de semana. Com a previsão do tempo, Kátia Valente.
2: Valeu, Kátia. 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Aqui no programa, a gente também tem dica de saúde para você.
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5: O Bem Viver de hoje vai falar de algumas competências para o sucesso. Vivemos em uma era onde as cobranças estão cada vez maiores e os resultados esperados estão cada vez mais difíceis de serem atingidos. A palavra de ordem para conseguir lidar com esse mundo cada vez mais plural é resiliência. Quais os motivos de você continuar fazendo o que faz? Por que você resolveu trabalhar nessa empresa ou resolveu empreender? Entender a sua força interior é achar o motivo maior de você fazer o que faz. Entender o porquê você levanta cedo e se sujeita a uma série de coisas para obter um rendimento no final do mês. E por fim, pessoas de sucesso sempre estão prontas para ação. Elas não arrumam problemas para soluções, mas elas acham soluções para os problemas. Foque a sua energia e atenção para desenvolver o potencial e o potencial de todos ao seu redor. Eu sou a Ana Paula Barros e esse foi o Bem Viver no seu rádio. Te desejo muito sucesso.
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2: A gente sempre desejando para você, né, qualidade de vida. Agora, 8 horas, 16 minutos, 11 graus.

0: que vai nos falar um pouco mais desse trabalho que será realizado pelos técnicos aqui no município de Marau no dia de hoje. Presidente, em primeiro lugar, muito obrigada pela disponibilidade de nos atender, de conversar com a nossa emissora. Bem-vindo, bom dia.
1: Bom dia, Ana. Bom dia aos ouvintes da tua Rádio Alvorada. Uma satisfação estar aqui prestando esclarecimento sobre a atuação da AGERGS aí no município de Marau.
0: A gente teve algum tempo atrás a presença da AGERGS também em uma audiência pública aqui no município, foi na Câmara de Vereadores, nesse momento em que também se falou muito sobre essa questão do abastecimento aqui no município. E agora culminando com esse trabalho de fiscalização, de forma prática, o que, que será feito e quais os objetivos desse trabalho aqui em Marau hoje?
1: Bem, o objetivo da fiscalização é verificar como está a questão do abastecimento de água no município. No mês de abril, ocorreu um episódio, entre os dias 24 e 26 de abril, mais especificamente, em que houve falta de água, desabastecimento, em 14 bairros da cidade. E nesse episódio, temos que ressaltar aqui a atuação da Comissão de Fiscalização do município, né, que fez um trabalho justo, imparcial, e fez o registro de todos os problemas acontecendo em tempo real, e isso deu, esse relatório de fiscalização, muito bem feito, deu subsídios, então, para que a gente fizesse essa fiscalização agora. E só para fazer um pequeno parênteses aqui, né, o município é o poder concedente, é o titular do serviço de saneamento, e a AGERGS é a agência contratada para fazer a regulação e a fiscalização, mas essa fiscalização é feita de forma complementar e harmoniosa entre o município e a agência. O município não abre mão do seu poder de fiscalizar e justamente por isso mantém então uma comissão de fiscalização em relação ao contrato e fez muito bem feito o seu trabalho, e esse trabalho então agora gerou uma fiscalização no local pelas equipes técnicas da AGERGS. Então, nossa equipe da Diretoria de Saneamento e Irrigação está presente hoje no município, vai verificar a pressão na rede em diversos pontos, então isso é normal. Então nós temos um regulamento que determina que a pressão mínima deve ser de 10 metros de coluna da água, máxima de 40. Então o pessoal vai em vários pontos da cidade e verifica a pressão no local como está, para ver se não tem nenhuma não conformidade. E além disso, também verifica o estado, né, dos equipamentos, das instalações, estação de bombeamento, ou seja, todos aqueles equipamentos que compõem o sistema de abastecimento de água no município.
0: Uhum. No caso dessa verificação da pressão, por exemplo, da água, né, que é um dos pontos, por que, que esse indicador é importante, presidente?
1: Bem, justamente o regulamento coloca essa pressão, esse intervalo de pressão entre 10 e 40 metros de coluna d'água, por quê? Porque abaixo disso significa que não existe pressão suficiente para abastecimento da rede com a qualidade, que quando o usuário abre a torneira, sai a água com uma quantidade mínima, né? E também não gere pouca pressão a ponto de contaminar com um não funcionamento ideal do bombeamento. Isso acaba podendo colocar também resíduos, né? algum tipo de produto na água. Então, esse é o mínimo. E o máximo 40 também, por quê? Porque acima de 40 pode ocorrer problema de até estourar canos, de ter algum comprometimento nos próprios equipamentos. Então, tem que ficar dentro dessa faixa.
0: Uhum. Presidente Marcelo, e no caso dessa equipe que está em Marau para fazer a fiscalização, caso eles identifiquem algum problema, alguma irregularidade, qual que é o próximo passo, digamos assim, por parte da AGERGS?
1: Bem, independente do resultado, é elaborado um relatório de fiscalização. Então, após a vistoria em campo, como a gente chama, né, que é o que está sendo feito hoje, o pessoal volta para o escritório e elabora um relatório de fiscalização. Nesse relatório de fiscalização, pode então ser colocado, apontado alguma não conformidade. Esse relatório concluído é enviado para a concessionária e para a prefeitura, para que tenha conhecimento também, e abre-se um processo regulatório. Esse processo regulatório, a gente precisa dar espaço para que tenha manifestação de todas as partes. Então, a concessionária, quando há alguma não conformidade, tem um prazo para responder, para explicar o porquê, o que está acontecendo, e deve responder nesse prazo. Respondido o prazo, então a diretoria se manifesta sobre o assunto, e isso pode ensejar, eventualmente até em não atendimento, num processo que resulte numa penalidade aplicada na concessionária.
0: Uhum. Esse trabalho da AGERGS, essas fiscalizações, por exemplo, aqui no município

0: Felipe de Amaral hoje com a concessionária, né, com a empresa que fornece a água. Ela é comum, ela acontece também em outros municípios. Gostaria que falasse para a gente também, para que o nosso ouvinte, presidente, tivesse a compreensão da função da AGERGS aqui no estado.
1: Sim, na área do saneamento, nós temos convênios com 247 municípios de todo o estado. Então, realmente é uma quantidade bastante grande de municípios, né? Então, existe uma programação de fiscalizações, então as equipes se deslocam até os municípios e fazem de uma maneira ordinária, normal, essas fiscalizações. E, além disso, quando existem demandas pontuais, como foi o caso aqui também do município de Marau, né, em que houve uma constatação pela própria comissão de fiscalização do município em relação ao contrato de algumas não conformidades, isso abriu então uma fiscalização extraordinária para que a gente pudesse checar e verificar como está o abastecimento de água. Mas isso é normal, né? Como eu disse, tem as ordinárias que são feitas em todos os municípios e, eventualmente, diante de algum caso de uma evidência de alguma não conformidade, nós fazemos também essas fiscalizações extraordinárias.
0: Uhum. Bom, para encerrarmos aqui, gostaria que falasse também a respeito, né, da mensagem que a AGERGS deixa para a população marauense, em caso também de verificar algum problema, de sentir, né, algum prejuízo em relação ao fornecimento de água, como também pode ter esse contato com a agência, com o próprio poder público e essa comissão que comentaste, né, presidente. E, claro, se de repente tem alguma informação a mais, adicional, que gostaria de deixar aqui para a nossa audiência.
1: Bem, a AGERGS atua contratada pelo município, né? Esse é o nosso mote, né? Nós somos contratados pelo município para fazer a regulação e a fiscalização do contrato que é prestado pela concessionária, aqui no caso a Corsan. Então, nós temos canais de comunicação, certo? Então, se me permite, eu vou passar aqui o 0800.
0: Claro,
1: então,
0: por favor.
1: O pode nos ligar diretamente aqui, né, no horário comercial, das 9 às 17 horas. Então, é o 0800-979-0066. Então, de segundas às sextas-feiras, das 9 às 17 horas, vou repetir, 0800-979-0066. É importante que quando ocorra algum problema de falta d'água, algum problema de algum serviço que não tenha sido bem prestado, que haja o registro da reclamação, porque muitas vezes os municípios, as câmaras de vereadores ou a prefeitura nos coloca situações em que há diversos problemas e a gente vai ver nos registros e não há quase nada de reclamações. Então, por favor, registrem isso. Tá? Então, estamos abertos ao diálogo sempre para receber a Prefeitura, a Câmara de Vereadores, participar de audiências públicas, né, como tu bem relataste, em que nós participamos recentemente de uma também no município, e estamos aí para manter esse contrato equilibrado, ou seja, a gente tem o chamado triângulo da regulação. Então, nós temos o poder concedente, que é o município, temos a concessionária, que é a Corsan, e temos os usuários. E a AGERGS fica numa posição central, equidistante, e que busca sempre que o contrato seja cumprido, que o serviço seja prestado com qualidade, com continuidade, e que todos tenhamos um bom serviço prestado. Então, estamos à disposição do município, à disposição dos usuários aí do município, dos moradores, para qualquer questão qualquer questão que não esteja correta, podem nos procurar, que a gente sempre vai agir.
0: Uhum. E nós estamos à disposição da AGERGS, presidente da Associação de Regulação aqui do Rio Grande do Sul, Marcelo Splick. Muito obrigada por tirar esse tempo em sua agenda para conversar aqui com a nossa população sobre esses serviços, então, que serão realizados hoje, essa fiscalização técnica no município de Marau. Um abraço, bom restante de agenda aí em seu dia, em sua semana também.
1: Obrigado, Ana. Um abraço, sempre à disposição aqui. Abraço a todos os ouvintes.
0: Agora, 8 horas e 26 minutos, nós estamos com 11 graus no centro de Marau e essa informação é das lojas Benoit. 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
9: 11 graus. 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

0: 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Já já com o plantão policial e também com o Na Torcida do Vini Gaieschi.
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8: 11 graus. 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
13: Agora, 20 para as 9, 11 graus é a temperatura no centro de Marau. 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Nós ouvimos no início desta hora do programa a mensagem do padre Ezequiel, que teve o oferecimento da padaria e confeitaria Fatini, o melhor café da manhã com o pão quentinho saindo do forno e lanches a qualquer hora, com uma grande variedade de doces e de salgados. 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E a gente inicia falando da Brigada Militar de Marau, dos atendimentos que aconteceram nas últimas horas, né? Foram 3 ocorrências de furto qualificado em estabelecimentos comerciais. Segundo a corporação, os crimes ocorreram em diferentes pontos da cidade, com arrombamento de portas e furto de dinheiro, de peças de vestuário e também de um aparelho celular. Todos os casos foram encaminhados para a investigação da Polícia Civil e, em alguns deles, imagens de vídeo monitoramento também foram preservadas para auxiliar no trabalho de investigação. Ainda durante o período, a Brigada Militar abordou um homem que portava uma faca que foi apreendida. Em outra abordagem, foram localizadas diversas peças de vestuário sem comprovação de procedência. Os objetos foram apreendidos para averiguação. Na área do trânsito, foram 2 ocorrências. Um acidente com lesão corporal no cruzamento da Júlio Borella com a Bento Gonçalves. Foram realizados os testes do etilômetro, que apresentaram resultado negativo para a ingestão de álcool. E também um acidente com danos materiais entre 2 veículos, também sem irregularidades que foram constatadas. E, por fim, a Brigada Militar atendeu a um caso de violência doméstica, foi em São Pedro da Boa Vista. Um homem foi detido após ser acusado de ameaçar a companheira. As partes foram encaminhadas para os procedimentos necessários e cabíveis nesse tipo de situação e o autor, então, das agressões restou à disposição da justiça. Esses os trabalhos da Brigada Militar de Marau nas últimas horas, conforme release diário que é repassado para a emissora. E o contato com o Corpo de Bombeiros, bombeiro Taylor conosco, falando dos atendimentos da corporação nas últimas horas. Bom dia, Taylor.
14: Bom Bom dia, ouvintes. Vamos aos relatos das ocorrências atendidas pelas guarnições Norte e Central. No dia 29, às 13 horas e 29 minutos, sinistro de trânsito envolvendo uma motocicleta Honda CG125 e um veículo Toyota Cross. Apenas o condutor da motocicleta foi conduzido para atendimento médico. O fato ocorreu na Avenida Júlio Borella, no centro. Às 15 horas e 10 minutos, caso clínico na rua Alberto Balardim, no bairro Alberto Borella. Às 15 horas e 24 minutos, queda de própria altura na Avenida João Posser, no bairro Jardim América. Às 15 horas e 34 minutos, caso clínico na rua Bom Filho de Rocco, no bairro Freia de Lar. Às 21 horas e 39 minutos, caso clínico na rua Senair Longo, no bairro Colina Verde. Essas foram as ocorrências atendidas da sala de operações, informou o bombeiro Taylor. A todos, um bom dia.
13: Bom dia, Taylor. Obrigadão pelas informações. Nosso plantão policial.
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13: As informações do esporte com o colega Vinícius Gaieschi.
17: Alô, você ligado na programação da tua Rádio Alvorada. Uma excelente quinta-feira para você. Vamos chegando com os esportes por aqui. O Internacional ficou no empate contra o Flamengo na noite de quarta-feira. O torcedor colorado aí vai avaliar se foi um resultado bom, um resultado ruim, ver o copo meio cheio e meio vazio. O Inter jogou muito melhor do que havia se apresentando nas últimas partidas. Abriu o placar com o Vitinho, teve a chance de aumentar ainda no primeiro tempo um 2-0. O Flamengo não jogava absolutamente nada e o Inter jogava muito bem. No segundo tempo, o Inter conseguiu criar mais algumas chances, mas não conseguiu concretizar em gol. E aí a qualidade e um pouco de azar também do Inter levaram ao empate do rubro-negro carioca. Um lançamento para o Pedro, o goleiro colorado fez uma boa defesa, aí a zaga vai afastar uma bola, se embanana toda, erra em bola, e o Inter toma um gol no momento que a partida estava se encaminhando para o fim. E é um dos piores momentos para se tomar um gol, porque aí a confiança está lá em cima e simplesmente desaba. Mas eu prefiro ver esse jogo com o copo meio cheio. O Inter não vinha jogando nada, perdia muitos gols nas partidas e sempre com erros muito grotescos da sua defesa. Hoje, novamente, a gente teve um erro, mas o Inter foi melhor, o Inter aproveitou melhor as suas chances e foi seguro na partida. O Flamengo teve muito mais posse de bola, muito mais troca de passes, mas o Inter soube se manter no plano de jogo, fez o gol cedo, fez o gol antes do seu adversário, que é muito importante no futebol de hoje. O Inter estava sempre saindo atrás do marcador e a gente sabe que correr atrás do placar é bem mais difícil do que sustentar. No fim das contas, por ser contra o Flamengo, acredito que tenha sido um ponto ganho do Inter. Dá uma respirada, não entra no Z4 nessa rodada, e agora tem dois jogos da Copa do Brasil contra o Corinthians para depois pensar em Campeonato Brasileiro quando vai enfrentar o Palmeiras. A gente vai ouvir agora o que o Paulo Pezzolano falou logo após esse empate, falando desse ponto ganho contra o Flamengo.
18: A ver, sabíamos que era um jogo complexo, né? Por nosso momento, por el rival que era também. Mas teníamos que ser muy aplicados y hacer un juego al 100% como estaba planificado. Acho que lo hicimos. Pudimos haber feito el segundo gol en el primer tiempo. Eso hubiera sido muy bueno para nosotros. Mas aconteció que no se dio, se defendió muy bien. Tapamos muy bien los espacios de ellos, lo que les procuraba. Y darle parabéns a los jugadores, pues corrieron para caramba. Y fueron aplicados para caramba, así que de esta manera Inter es competitivo y vamos a sumar muchos puntos. Sabemos que es difícil el inicio, como fue la primera parte del campeonato. Ahora viene Corinthians por la Copa do Brasil, después Palmeiras. Sabemos que este juego no va a ser fácil, y es muy importante seguir sumando por el momento de Inter este año, ¿no? Entonces, nada, seguir trabajando, seguir aplicados y seguir sabiendo jugar cada juego, cada momento como lo hicimos hoy. Sí, satisfecho por lo que hicieron los jugadores. 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
17: Nessa quinta-feira, o Grêmio entra em campo pela Copa Sul-Americana diante do Bolívar e o tricolor vai precisar vencer a partida caso queira se classificar. A gente relembra, perdeu a primeira partida lá em La Paz por 3-2, então os bolivianos têm essa vantagem de um gol. 1-0 para o Grêmio leva aos pênaltis, o Grêmio precisa vencer essa partida por 2 ou mais gols para se classificar direto. A gente sabe que a prioridade do Grêmio não é a Sul-Americana, mas o Grêmio tem a obrigação de se classificar contra esse time do Bolívar, que é muito inferior e vai vir a Porto Alegre basicamente para marcar, e aí joga uma responsabilidade muito maior para o Grêmio de ter que sair e buscar o resultado. Antes da gente projetar o Grêmio que vai para essa partida, o torcedor do Grêmio vai ter alguns dias de perder o sono. Os resultados do início dessa rodada do Campeonato Brasileiro complicaram o Grêmio na tabela de classificação. O Grêmio vai ficar com um jogo atrasado em relação aos outros, que seria na quarta-feira contra o Botafogo. Foi adiado por conta da Sul-Americana e o Grêmio entrou na zona de rebaixamento e vai ficar pelo menos até a próxima rodada por ali. E a gente lembra, o Grêmio também joga pela Copa do Brasil no domingo e depois também no meio de semana, volta a jogar pelo Brasileiro somente na outra semana, então vai ficar no mínimo uns 10 dias na zona de rebaixamento. Essa parte aí que está brigando contra o Z4 está bastante embolada. O Vasco 21 pontos, o Remo 21 pontos, o Grêmio também está por aí, o Inter também. Então vão ser dias que o torcedor do Grêmio vai acabar perdendo um pouquinho do sono e bota muita pressão sobre o trabalho do Luiz Castro, que vai ter que vencer o São Paulo quando voltar a atuar pelo Campeonato Brasileiro. A gordura do Grêmio acabou, o Grêmio entrou na zona de rebaixamento, na zona de risco, não pode ficar por aí, não pode dar brecha nenhuma, tem que sair dessa situação o mais rápido possível, porque quanto mais se fica nessa parte de baixo da tabela, mais o desespero bate. Mas antes disso, o Grêmio tem confronto, então, contra o Bolívar pela Copa Sul-Americana. Tem alguns desfalques conhecidos, o próprio Carlos Vinícius está fora por cumprir suspensão. O lateral Diego Caíto, que foi apresentado na última segunda-feira, fez gol contra o Fluminense, também está fora, não está inscrito. Então, um provável Grêmio deve ter o Everton no gol, Pavon na lateral direita, Gustavo Martins, Kahneman e Marlon no meio-campo. Nardoni, Vilaçante e Noriega. Na frente, TT, Amuso e Bright White no comando de ataque. A gente lembra, o Grêmio precisa vencer esse jogo por pelo menos 2 gols de diferença, caso queira avançar diretamente. 1-0 leva a decisão para os pênaltis. Empate ou derrota eliminam o Grêmio da competição.
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13: Valeu, Vini, brigadão, tá? Pelas tuas informações e pela tua presença aqui no programa. A gente vai fechando o Conectado de hoje com gratidão a você pela audiência, muito obrigada. E também deixando aqui um abraço bem carinhoso aos nossos patrocinadores. 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Fechando o programa, então, logo mais tenho temática com o Zé Maculan. Um abraço, gente. Paz e bem a todos.

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2: Nove horas, notícias da hora. 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Vamos ao giro da reportagem da Rede Tua Rádio.
3: Na microrregião de Veranópolis, Cotiporã registrou danos após evento meteorológico desta terça e quarta-feira. Conforme a última atualização da Administração Municipal e da Defesa Civil, o vendaval associado à chuva de granizo atingiu mais de 50 edificações, com registros de destelhamentos, danos em coberturas, quebra de vidros e demais avarias. Também foi registrada a queda de árvores de grande porte sobre rodovias, estradas vicinais e vias urbanas, além de deslizamentos, ocasionando bloqueios parciais e totais do trânsito. Duas escolas municipais sofreram danos em suas coberturas. Nesta quinta-feira, seguem os trabalhos de restabelecimento no município e a passagem entre Cotiporã e Bento Gonçalves segue com interdição devido a danos que também foram registrados nos últimos dias na estrutura da ponte. Na microrregião, o acesso pela Serra das Antas segue liberado com o sistema de pare e siga 24 horas por dia. Em Veranópolis e nos demais municípios, os principais estragos foram relacionados a interdições de vias, especialmente vias da área rural. Algumas propriedades também foram impactadas pela chuva de granizo. Da tua rádio veranense de Veranópolis, Daniela Afonso.
4: A Prefeitura de Caxias do Sul iniciou os estudos para decretar situação de emergência no município após os dois eventos climáticos registrados nas últimas horas, um vendaval seguido por uma intensa chuva de granizo. A decisão foi tomada durante reunião no gabinete de crise, realizada na tarde desta quarta-feira, no Centro Integrado de Operações, quando o prefeito Adiló de Domênico determinou que o grupo formado por diversas secretarias e pela Defesa Civil Municipal faça um levantamento detalhado dos danos provocados pelos temporais. Com a consolidação dos dados, imagens e necessidades de atendimento à população, a Defesa Civil terá até 10 dias para cadastrar as informações nos sistemas dos governos estadual e federal. Caso o pedido seja homologado, o município poderá acessar recursos emergenciais para auxiliar na recuperação das áreas atingidas. Da tua Rádio São Francisco de Caxias do Sul, Alice Corrêa.
5: Terminou na noite desta quarta-feira o júri dos acusados pela morte de um caminhoneiro de 27 anos desaparecido em julho de 2023 em Bom Jesus. 3 dos 4 réus foram condenados. 2 a 20 anos de reclusão e 3 meses de detenção em regime inicial fechado pelos crimes de homicídio duplamente qualificado, motivo torpe, recurso que dificultou a defesa da vítima, de ocultação de cadáver e de fraude processual, e 1 a 18 anos e 8 meses de reclusão e 3 meses de detenção em regime inicial fechado pelos crimes de homicídio qualificado, motivo torpe e recurso que dificultou a defesa da vítima e de fraude processual. 1/4 réu foi absolvido de todas as acusações. Cabe recurso da decisão. Da tua Rádio Fátima de Vacaria, Luiz Barreto.
6: Em Soledade, produtores rurais e empresários pedem a criação de um acesso à futura via marginal na BR-386. A preocupação é com a dificuldade de acesso às propriedades e empresas após a conclusão da duplicação da rodovia. Sem uma nova ligação, será necessário percorrer cerca de 8,5 quilômetros para realizar o retorno. A prefeitura estuda a possibilidade de prolongar a Avenida Pinheiro Machado até a via marginal. A proposta ainda depende de estudos técnicos e da análise das áreas envolvidas. Da tua rádio Cristal de Soledade, Kathleen Gox.
7: As obras do loteamento Alvorada continuam avançando e também integram a agenda de acompanhamentos realizadas pelo prefeito Morona. O empreendimento prevê a construção de 50 unidades habitacionais viabilizadas por meio de recursos do governo federal e do município, ampliando a oferta de moradias e conquistando contribuindo para a redução do déficit habitacional no município. Com o andamento da obra, o projeto avança para proporcionar mais segurança, dignidade e qualidade de vida às famílias beneficiadas. Além da construção das residências, o empreendimento representa um importante investimento na expansão urbana planejada. Da tua rádio Cacique de Lagoa Vermelha, Daniel Carvalho.
8: Em Marau, destaque para a fiscalização técnica que será realizada nesta quinta-feira, 30 de julho, pela Agência Estadual de Regulação dos Serviços Públicos Delegados do Rio Grande do Sul, a AGERGS, no sistema de abastecimento de água operado pela Corsan. A ação prevê medições da pressão da água em diferentes pontos da cidade para verificar se o serviço atende aos padrões estabelecidos. Caso sejam identificadas irregularidades, a agência poderá determinar novas etapas de monitoramento. Da tua Rádio Alvorada de Marau, Ana Lúcia Giacomini.
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2: Amigos, muito bom dia, bem-vindos. Que honra estarmos juntinhos em mais um Temática. Última quinta-feira do mês de julho de 2026. Hoje é o Dia Mundial contra o Tráfico de Pessoas. Exatamente, hoje é o Dia Mundial contra o Tráfico de Pessoas. Data para conscientizar o mundo sobre este crime e proteger as vítimas deste grande mal. Também destaque, hoje é o Dia Nacional do Cirurgião Geral. Homenagens aos médicos que cuidam de cirurgias gerais no Brasil. 9:12, maior temperatura de 12 graus. Pensamento da nossa quinta-feira diz o seguinte: quando a Bíblia diz orai e vigiai, não é para vigiar a vida dos outros, e sim vigiar a nossa própria vida, cada um vigiando a sua própria vida. Quando a Bíblia diz orai e vigiai, não é para vigiar a vida dos outros, e sim vigiar a nossa própria vida, cada um vigiando a sua própria vida.

9h14, 9h14 com 12 graus. E por aqui, mais uma vez, a nossa gratidão aos parceiros que acreditam na força do nosso jornalismo e na força aqui do Temática. 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

0: que estavam programadas já para que, quando houvessem novas fortes chuvas, não houvesse trancamento da RS 324. Então a prefeitura atuou fazendo com escavações ali uma espécie de escoamento para que a água da 324 tivesse um destino. Durante essas obras, uma tubulação da Corsã acabou sendo atingida, resultando num vazamento. Esse vazamento acabou criando um grande acúmulo de água. O vazamento segue, ele ainda não foi consertado. O abastecimento no bairro, principalmente no bairro Colinas Nova Amaral, que foi o lugar mais prejudicado com falta de água devido a esse vazamento, esse abastecimento no bairro Colinas já retornou ao normal. Não há mais problema quanto ao abastecimento de água. Agora, quanto à RS 324, muita atenção aos motoristas, porque principalmente no lado direito da via, direito que eu digo de quem vai de Marau a Passo Fundo, existe muita água acumulada na pista. E quem passa pode observar ali, existem três escavadeiras realizando essas escavações aqui. No atual momento elas estão paradas devido ao grande número de água, o grande acúmulo de água. Você que acompanha pelas nossas redes sociais vai poder observar que é realmente um nível de água bem grande, que está ao lado da via, né, na parte de terra ali, ao lado da via, e um número significativo, um volume significativo de água que também está na via, mas nada que impeça os motoristas de passarem nesse momento. O que a gente pede é realmente muita atenção, principalmente porque é um horário que tem muito tráfego, né, vindo de Passo Fundo, indo de Marau a Passo Fundo, é um tráfego muito grande, a gente sabe disso. E então tem ali esse momento de atenção. A pista está bem sinalizada, tem cones ao longo da 324 e existem também funcionários da Prefeitura Municipal que já chegaram ao local e estão ajudando a orientar o trânsito. A gente imagina que logo mais as autoridades responsáveis também, né, estejam presentes ali ajudando a orientar o trânsito. Quanto a próximos passos, segundo a informação que eu recebi de um funcionário da Prefeitura que está ali trabalhando, três caminhões serão utilizados para sugar a água que está no local. Então, os caminhões vão retirar aquela água dali. Assim, o vazamento pode ser consertado e o trabalho da prefeitura pode ser finalizado. Para isso, será necessário, muito provavelmente, o trancamento da via. Nós temos até o momento um caminhão que está localizado aqui às margens da 324. Muito em breve, então, chegarão mais dois, ao todo serão três caminhões que realizarão esse trabalho, segundo as informações que foram repassadas à nossa reportagem ali no local por um dos funcionários que realiza esse trabalho. Então, muita atenção dos motoristas. Quem puder desviar, quem vem de Marau a Passo Fundo, quem vai para Passo Fundo passando por Marau, existe o desvio por dentro do bairro, tá bom? Porque esse vazamento, esse caso, está acontecendo antes da chegada do pórtico do bairro Colinas. Então, você, motorista, que quer ir para o Passo Fundo, você pode entrar no bairro Colinas, entra aqui em frente à Metasa, pode ser, e sai na Avenida Alexandre Santin, que é a avenida principal do bairro Colinas, e você não pega esse vazamento e esse possível trancamento que pode acontecer ao longo do dia. Logo mais, nossa reportagem vai buscar mais informações sobre essas obras, sobre o conserto, sobre a rodovia e tudo mais. Você acompanha aqui na nossa emissora e também nas nossas redes sociais. Diretamente da unidade móvel, devolvendo a programação da emissora, repórter Eduardo Serri. 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
2: 9 horas e 21 minutos, Marau 12 graus.
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2: 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A quina que estava acumulada em 26 milhões de reais, a quina que estava acumulada em 26 milhões de reais, saiu para um apostador de Campo Grande, capital do Mato Grosso. Uma aposta simples. Quina concurso 7.078, números sorteados 16, 31, 55, 66, 66 e 71. Loto fácil com dois ganhadores, um de São Paulo e outro do Mato Grosso, cada um recebendo aí 690 mil reais. Loto fácil concurso 3.748. A Super 7, acumulada em 4 milhões e 300 mil reais, concurso 879.

0: Tomaria, acumulada em 5 milhões de reais, concurso 2.956. A mais milionária, acumulada em 79 milhões de reais, concurso 376. Números sorteados: 01, 02, 35, 38, 40 e 45. E por fim, aqui o destaque para a Loteria Federal, extração 6.087. Quinto prêmio, 68.807, 68.807. Quarto prêmio, 72.546, 72.546. O terceiro prêmio, 62.794, 62.794. Segundo prêmio, 21.500, 21.500, 21.500. E primeiro prêmio, 84.621, 84.621. E hoje, quinta-feira, hoje também com o sorteio da Time Mania, acumulada em 5 milhões e 700 mil reais, e da Mega Sena, acumulada para hoje em 86 milhões de reais. Boa sorte para você!
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0: 9h26, Marau, temperatura de 13 graus. Falecimento. A funerária Martelo, juntamente com os filhos Janete, Deuclécio e Maria Elizabeth, netos e demais familiares, participam do falecimento de Antônio Ferreira dos Santos, ocorrido hoje aos 83 anos. O seu corpo será velado na Capela B do Cemitério Municipal de Marau. Celebração de despedida acontece amanhã às 10h30 da manhã e logo após sepultamento no cemitério municipal de Marau. Comunicamos o falecimento de Antônio Ferreira dos Santos, ocorrido ontem aos 83 anos. Sepultamento hoje às 10h30 da manhã.
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0: Agora são 9h30 com 13 graus. 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
2: Olá pessoal, nesta quinta-feira temos o tempo mais firme predominando aqui na região. Tem algum chuvisco lá no extremo norte do estado, mas na maior parte aqui da nossa região é variação de nebulosidade que predomina. As temperaturas mínimas não são tão baixas e as máximas sobem um pouquinho mais nesta quinta-feira, ou seja, vamos ter um pouco mais de amplitude térmica. Mínimas variando entre 11 e 13 graus em média. Temos algumas regiões aqui que as temperaturas são um pouquinho menores, mas as máximas à tarde sobem rapidamente e elas devem variar na faixa de 22 a 24 graus. Para sexta-feira, a expectativa é de que o tempo seja firme, predomine sobre todo o estado e vamos ter mais um dia com as temperaturas subindo de forma rápida e com sensação de abafamento à tarde. Os ventos estarão soprando do quadrante norte e noroeste. As máximas podem oscilar entre 24 e 25 graus. É a sensação de abafamento. E aí não tem jeito. A instabilidade retorna já no final de semana. Com a previsão do tempo, Kátia Valente.
0: Obrigado, Kátia. Boa quinta-feira para ti. Nove horas e 31 minutos. Marau com 13 graus na sua supermanhã de quinta-feira. Aliás, última quinta-feira do mês de julho de 2026. Propósito e determinação, dois pilares para quem deseja empreender e colher muita prosperidade. Lojas Paludo, uma grande aposta que aconteceu lá em Paraí no ano de 1976. Com a bravura e a coragem do seu João e da dona Auxília. Uma rede que expandia e chega em outras regiões. Em 2020, um novo capítulo marca essa trajetória com o surgimento da marca Regla, que também seguiu avançando e chegando hoje a 40 lojas espalhadas pelo querido Rio Grande do Sul. Com a direção do Elias Paludo, a Rede Regla celebra neste ano nada mais, nada menos do que os seus 50 anos de história, bodas de ouro, gente, bodas de ouro. E chegar até aqui não é sobre o tempo, é sobre consistência, é sobre evolução, é sobre relações construídas ao longo de 5 décadas. Regla, 40 lojas, 50 anos da maior multimarcas do estado. Elias Paludo, que bom que você veio. Bom dia pra gente aqui, tudo bem?
3: Bom dia José, bom dia a Rádio Alvorada, bom dia ouvintes, bom dia a todos os nossos clientes e futuros clientes da Regla.
0: E daqui a pouco tem a Dilene que fala pra gente de uma promoção, aliás, não é promoção, é uma baita campanha, né? Campanha 50 anos, 50 prêmios da Regla. O Elias, vamos falar um pouquinho para começar aqui o nosso bate-papo, para aquecer. Qual é a história da família Paludo, hein, cara?
3: É, a história da Paludo começou em 1976. O pai, taxista, João Paludo, e a minha mãe, professora estadual, Auxília Matiello Paludo. Antes de ser mãe, ela se formou como irmã. Ela era freira.
0: Freira?
3: É, a minha mãe era freira, de usar hábito, assim, freira. E aí ela decidiu não continuar, porque naqueles, vamos imaginar, 60, 70 anos atrás, a forma de se ter cultura eram os seminários e os conventos. Então, a minha mãe foi forçada a ser freira e ela depois desistiu. Então, a gente foi muito beneficiado em ter, nascer num ninho com pessoas especiais, cultas.
0: O teu pai era taxista lá em Paraí, cara, é isso?
3: Sim, o pai era taxista de Kombi, ele puxava excursões, levava excursões estudantes e excursões para compras em Caxias do Sul na época e muita gente para os bailinhos de interior. Ele levava muitas excursões.
0: No tempo que se ia a cavalo ou de trator, tínhamos a Kombi, né? É. Na época, a Kombi era como fosse um ônibus para a população do interior.
3: Exatamente, ia em todos os interiores. Na época que ele espalhava, eles levavam muito para cidades pequenas o filme do Teixeirinha. Uhum. Eles iam apresentar o filme do Teixeirinha nas cidades ao redor do Paraí.
0: Kombis compradas aqui em Marau, na antiga Volkswagen.
3: Várias,
0: né?
3: Compradas
0: hoje
3: aqui em Marau. Isso. A gente sempre, Marau sempre foi muito presente. Paraí, Amaral, a Passo Fundo, é onde a gente ia para a universidade. Então a gente nasceu aqui. A gente é de Paraí. E é onde tudo começou, na cidade de Paraí. Então, e Passo Fundo, Marau, para nós sempre foi muito junto. A cidade que mais tinha potencial econômico, agências de carro, era Marau ou Veranópolis.
0: Tá certo.
3: E a gente tinha muito acesso a Marau, Passo Fundo.
0: Qual é a raiz ou as raízes da família Paludo, hein? Certamente tinha uma ligação com a Itália também?
3: Sim, é italiano, sim. Somos todos descendentes de italiano, tanto o sobrenome Paludo como Macello, Bordinhão e Casanova, que eram dos avós.
0: Mas teu pai nasceu em Paraí ou não?
3: Sim, os pais nasceram, a mãe e o pai nasceram em Paraí.
0: Família numerosa?
3: O pai tinha 12 irmãos e a mãe 5.
0: Um time de futebol?
3: Isso aí. O pai era o time de futebol e a mãe era a reserva.
0: E da tua família, quantos irmãos você tem?
3: Somos 4 irmãos.
0: 4 irmãos.
3: E todos começaram com loja. Todos juntos. E aí que o nome Paludo foi para todas as lojas. Em todo o estado, em todas as regiões. Nos dividimos as regiões. Lá isso foi em torno de 1980, 82 no máximo. E cada um seguiu com a sua gaveta, seu caixa.
0: Seu caixa. Elias, de um taxista e de uma professora ex-freira, nasce uma potência em loja de confecções. Como é que tudo isso começou, cara?
3: É muito curioso isso, porque eu comecei com 16 anos junto dos pais. E a forma como eles começaram isso, muito humilde, com um Fusquinha 1200 na época, branco, e depois com um Chevetinho, e depois com a Kombi. Entende? Então você ia buscar calçado em Caxias do Sul, Farroupilha, né, que era o centro do calçado masculino, naquela 50 anos atrás era em Farroupilha. E feminino em Novo Hamburgo e região, Vale do Paranhana, Sapiranga, Igrejinha, Parobé, essa região. E você ia de Fusca e depois, quando Elias começou com 18 e sozinho, a Elias de Chevetinho. Mas... Na cor da sua jaqueta, o Chevetinho era Bordeaux.
0: Bordeauxzinho, é bonito, né, Bordeaux? Bom, o Elias, o começo sempre é difícil, é um desafio muito grande. Certamente era uma pequena lojinha no começo?
3: Começamos no Paraí com aluguel de uma salinha no lado da igreja de Paraí, totalmente fora do centro, para cima da rua principal. Uma sala de 100 metros, 80 metros, vendendo quichute, havaiana, sete légua, conga e chuteira.
0: Ô, oh, conga e chuteira, cara.
3: E a gente abria a loja nos domingos de manhã, pós a missa, porque era do lado da igreja. E a turma do futebol vinha ali fazer compras do interior, vinham fazer compras, comprar esses produtos, havaianas e as chuteiras para jogar à tarde. E a gente abria todos os domingos de manhã depois da missa.
0: Só abria os domingos? Não.
3: Não, a semana inteira.
0: A semana
3: mas
0: toda.
3: Também abria aos domingos de manhã. Exemplo, terminava a missa, abria mais uma hora e meia, ficava aberta, atendendo o pessoal que vinha.
0: Ou seja, vai para a missa, pede a benção, depois já abre a loja.
3: Exatamente.
0: Era dessa forma aí. E depois foi crescendo, né? De Paraí foi para onde a Paludo, hein?
3: A Paludo foi de Paraí para a primeira loja Nova Bassano. Nós somos 4 irmãos. Aí, como eu comprava calçado em Novo Hamburgo, via aquele movimento grande... Em Novo Hamburgo, abrimos uma loja em Novo Hamburgo, abrimos uma em Casca e aí foram divididos os 4 irmãos. Cada um seguiu com a sua bandeira, que foi conselho do tio padre nosso que tinha. Sim. Agora tem 4 pontos, deixa um para cada um e cada um segue o baile.
0: A dona Auxília, que era a tua mãe, então ainda vive? A mamãe?
3: Não, não. Os dois já faleceram.
0: Já partiram,
3: o pai é um
0: né?
3: ano, a mãe é uns 5 anos.
0: Eles trabalhavam junto na loja, os dois?
3: Não, não, nenhum deles.
0: Nenhum deles?
3: Eles só abriram a loja. Os dois juntos abriram.
0: Sério?
3: Fizeram a primeira, segunda viagem para Farroupilha, para Novo Hamburgo e uma para São Paulo. Ou duas para São Paulo. E aí já entrou meu irmão mais velho, que aí ele saiu, foi para o seminário. E aí eu com 18 assumi. 18 aninhos eu estava na 25 de março em São Paulo.
0: Ele não deixou de ser taxista então?
3: O pai continuou taxista, mas um tempo...
0: Ele deu ideia, criou a loja e deu para a piazada, mas continuou taxista.
3: Mais poucos anos. E aí depois ele ficou no financeiro, pagando duplicata e riscando as notas fiscais. Essa tá paga, essa tá
0: paga. E a dona Auxília fazia o quê?
3: Continuou professora.
0: Continuou professora?
3: A mãe continuou professora.
0: Então ela não tinha muita ligação com a loja? A não ser fazer compras?
3: Só abriu. Ela tinha ligação quase zero. Ela não trabalhou
0: Olha
3: na loja.
0: Olha que história interessante, né? Você abre as portas para um bom negócio, para uma rede grande, mas você não se envolve muito. Lá, depois, com o andar do tempo, você se envolve mais.
3: Na verdade, a gente
0: Olha trabalhava... Olha só a confiança que tinha em vocês, hein?
3: É, a gente era... O mais velho, digamos, todos quatro juntos, diferença de um ano. Em 5 anos vieram os quatro irmãos. E a gente trabalhava sempre muito junto. E os pais largaram na mão do mais velho e a gente já ia auxiliando. Já com 15, 16 anos, a gente ajudava na sexta-feira e no sábado e no domingo a gente ajudava o irmão mais velho. Então a gente está ali desde os 15, 16 anos nesta função de comerciante.
0: Agora 20 para as 10, 13 graus, o Temática faz pausa comercial. Seguimos na sequência com mais informações sobre a história. Lojas Paludo, hoje Rede Lojas Regla. 40 lojas, 50 anos. Já voltamos.
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0: Agora 15 para as 10 da manhã, com 13 graus, chegando o Agenda por aqui no oferecimento da Espaço Mulher, onde segue as promo do mês de julho ou enquanto durarem os estoques. 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
12: Comunidades. No sábado e domingo, tem festa em honra ao padroeiro São Caetano na comunidade de São Caetano. No sábado, dia 1º ao meio-dia e meia, almoço servido nas mesas com galeto, linguiça, carne de gado, maionese e saladas diversas. No domingo, dia 2, 10h30, missa com o bispo Dom Rodolfo, meio-dia, almoço com churrasco padrão e tarde dançante com Matheus Taborda e Dirley. Religião. Na quinta-feira, dia 30, tem mais uma celebração da novena de Nossa Senhora Desatadora dos Nós. É às 7 horas da noite, na Igreja Matriz Cristo Rei de Marau. Beneficente. No sábado, dia 1º, acontece o terceiro Costelão dos Amigos da APAI. É a partir do meio-dia e meia no Clube dos Motoristas, em Marau. O evento reúne a comunidade, famílias e amigos para um almoço beneficente em apoio às atividades desenvolvidas. Os ingressos podem ser adquiridos com colaboradores ou na recepção da entidade. O cardápio conta com costelão bovino, arroz à grega, arroz branco, maionese e saladas diversas. O ingresso custa R$ 70,00 para adultos e R$ 35,00 para crianças. Júlia Berghetti, Xavier para a tua Rádio Alvorada.
0: Muito bem, gente. 13 para as 10 da manhã, 13 graus, supermanhã de quinta-feira. Seguimos por aqui conversando com o Elias Paludo. Elias, a mudança de Lojas Paludo para Lojas Regla foi uma necessidade, foi uma estratégia, renovação, que realmente pesou nesta grande mudança aí?
3: Eu diria que as duas coisas, as uma duas... necessidade e uma grande estratégia. O significado do nome Regla são as iniciais dos filhos. Eu tenho 5 filhos, o R de Ramadã, o E de Elisa, 2 Gs que é Gabriela e Gunter, e L de Laís. Então foi uma homenagem assim aos filhos e pela necessidade, porque tínhamos quatro irmãos com lojas e como crescemos muito, isso tinha uma confusão de mercado no cliente que comprava num ponto e vinha comprar no outro. Como nós trabalhamos em muitas comunidades do turismo, na zona do turismo, os clientes passeavam, iam lá comprar e não tinham cadastro. Então, esse problema foi se tornando muito forte, muito frequente e muitas vezes durante o dia acontecia isso. Então, a gente estudou para mudar o nome Regla. São 6 anos, mas a Paludo é a mesma, continua a Paludo bastante evoluída, buscando assim um posicionamento novo no mercado para atrair muito mais o público jovem também. Nunca, nunca perdendo a essência do que é a Paludo. 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Sempre buscamos isso. Com a mudança de Regla, incorporamos muitas marcas. 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Então a gente fez um trabalho muito gigante com marcas, buscando sim atender, exemplo, Marau e região. E região. Temos uma loja centralizada aqui, com quantas cidades que Marau nos visitam todos os dias em Marau. Então, a tendência da nossa loja é um projeto, apesar de termos idosos 50 e saborosos 50 anos, eu digo que a Regla é um bebê. Ela tem sucessão, a empresa tem sucessão bem consolidada. E então é uma empresa que promete assim vida muito longa. Muito longa. E enxergando esta vida longa, a gente enxerga o futuro com as marcas se ajustando muito ao poder do bolso do brasileiro. E é esse poder de acesso que é a nossa grande missão de levar as marcas para todas as pessoas. Com acesso e com condição de pagamento em 10 vezes.
0: Ou seja, Elias, uma história que tem uma marca, que tem sucessão e que tem família.
3: Sim, a âncora sempre foi a família, você sabe hoje em dia, mas os valores sempre foram ficarmos unidos. Se não dá no formato número 1, mas no formato 2, sempre pensando em ter a família mais próxima, em estender esse trabalho criado que veio dos pais, né, do João e da Auxília, e continuar com esse legado. E por isso que eu digo, a sucessão vem bem saudável, bem firme, em vários setores da empresa já temos os filhos entrando agora, em financeiro, em marketing, enfim, na construção civil, que a gente tem um outro setor da construção que constrói em Canela, mas enfim, os filhos estão todos envolvidos, basicamente, e muito, assim, com muito talento, eu diria que a Regla, ela chegou onde chegou, e ela tende a melhorar cada dia que passa, a entregar mais para a comunidade. E devido ao volume de compra que a Regla chegou, impressionante, em muitas marcas trazemos o melhor preço competitivo do mercado. A gente consegue, devido ao volume, fazer excelentes negociações por vários fatores. Volume, inverno, nossa região é fria, as outras redes não é em regiões frias, então a gente sabe muito bem trabalhar as coleções por estação.
0: Elias, eu faço questão de destacar algo que vocês têm, que muitas empresas não têm, e tem uma resistência na mudança, que é a questão de humanização e valorização do seu quadro de funcionários. Ou seja, nós somos os donos, mas não somos os melhores de todos.
3: Olha, eu te diria, José, esse ponto que você colocou, o mundo dá tantas voltas e nesses 50 anos o Elias já ouviu tantas tendências que assustaram ele durante essa longa caminhada de 50 anos, de 1000 histórias. Tipo, Teve momentos que o mercado vai funcionar só quem segmentar. Quem vender só vestido, quem vender só festa, quem vender só sapato, quem vender só cama, mesa, banho. Então, isso teve durante 10 anos, essas eram as grandes falas da tendência. E o Elias lá, do interior, sempre querendo ter toda a família na loja. Então, foi fazendo espaços grandes, espaços para atender a comunidade inteira. A loja de Marau tem 2 mil metros. É uma loja que atende do bebê ao cama, mesa, banho. Então, é infantil, é masculino, é feminino, é calçado, é juvenil. A gente atende todos os segmentos, a família inteira. Então, eu diria, estamos a Marau, eu acho que em torno de 20 anos, com regra há 6 anos, um novo momento, e eu diria que está nascendo ainda a regra em Marau. Ela pensa a longo prazo. E ela vem se estabelecendo com grandes, grandes diferenciais. As marcas que você encontra hoje na regra, o acesso que você tem, a condição de pagamento, realmente a gente acha que é um dos únicos no país que proporciona, não no estado, no país que proporciona isso. Temos muitos clientes na região do turismo que se espantam quando eles encontram nossas lojas de Canela, Gramado, Petrópolis, São Francisco, Capão da Canoa, e eles encontram essas lojas assim, meu Deus, coloca uma loja dessa para nós em São Paulo. Eu começo a rir, porque eu vou para São Paulo há 48 anos e continuo indo para São Paulo há 48 anos e, se Deus me deixar, quero ir mais 20 ou 30. Eu amo trabalhar, amo o que eu faço, porque a gente já trabalha entre linhas hoje de tanto que conhece. Então, esse trazer o melhor produto para o cliente é a nossa grande missão, e trazer as marcas perto e acessíveis para o nosso cliente. E as pessoas, nossos 750 colaboradores, é que estão fazendo essa maravilhosa história. Já passaram milhares. Quantas pessoas se construíram? Temos projetos internos de menor aprendiz. Quanto a gente incentiva a construção destas pessoas? Daqui a pouco, nossos filhos, o teu filho, tua filha, vai estar na maior escola da vida dele trabalhando com a gente. A maior profissão e mais velha do mundo é comerciante. Entende? Então, é onde as pessoas se desenvolvem. E a gente tem todo esse arrojo, essa modernidade para trabalhar com essas pessoas que elas amem pela moda, pelo que fazem e pela construção do ser humano. Então, as 750 pessoas é que são o grande diferencial do nosso trabalho. E é uma decisão tomada, como você diz, pela direção. Não, esse jogo não se muda. Valor número um, atendimento. A gente faz o possível e o impossível para estar perto, para dar um bom dia, para dar as boas-vindas. A gente faz o possível e o impossível. O que melhor consegue, e busca as pessoas, e treina, e junto a gente se constrói e aprende todo dia. Nós aprendemos muito com os nossos colaboradores, muito. E a gente só é o que é a empresa pela valorização, sim, dos nossos colaboradores. Eles são um grande diferencial que se constroem junto com a gente.
13: Porque quem ama o que faz é muito mais feliz e cresce em conjunto com a empresa onde ele está inserido e na comunidade também. Já voltamos, 3:50 da manhã, com 14 graus. Da sequência, tem notícias da hora. 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Notícias da hora, já voltamos. 2:50, com 14 graus.
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17: 10 horas, notícias da hora, oferecimento no Banrisul consignado estadual com até 6 meses para começar a pagar. Pesquisa Quest divulgada nesta quinta-feira mostra como está a intenção de votos para o Senado no Rio Grande do Sul. Nas eleições deste ano, são 2 vagas em disputa. Considerando a margem de erro, 5 candidatos estão tecnicamente empatados. Manuela Dávila, do PSOL, 12%, Germano Rigotto, do MDB, 9%, Paulo Pimenta, do PT, 9%, Marcel Van Hatten, do Novo, 7%, Ubiratã Sanderson, do PL, 6%, Frederico Antunes, do PSD, 1%, Luciano, do MBL, Unidade Popular, 1%, Tânia Pérez, Unidade Popular, 1%, Daniela Maidana da Silva, PSTU, 0%. Milton Cardoso, PSDB, 0%. Regis Etur, PSTU, 0%. Renato Jaguarão, Cidadania, 0%. Indecisos, 39%. Branco, nulo, não vai votar, 15%. A pesquisa foi encomendada pela Genial Investimentos e ouviu 1.104 pessoas com 16 anos ou mais entre os dias 24 e 28 de julho. A margem de erro é de 3 pontos percentuais para mais ou para menos e o nível de confiança é de 95%. O registro da pesquisa no TSE é RS-04790/2026. Tudo parece impossível até que seja feito. 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A taxa de desocupação ficou em 5,4% no trimestre encerrado em junho, segundo a PNAD contínua divulgada nesta quinta pelo IBGE. Como resultado, a taxa caiu 0,7 ponto percentual em relação ao trimestre de janeiro a março, quando estava em 6,1%. No trimestre encerrado em junho, o Brasil tinha 5 milhões e 900 mil pessoas desempregadas. O número representa uma queda de 10,9% em relação ao trimestre anterior, encerrado em março. Já o total de ocupados somou 103 milhões e 100 mil. Esse contingente aumentou 1,1% no trimestre. Notícias da hora. 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
17: Próxima edição, às 11 horas.
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13: Agora são 10 horas e 7 minutos, 10 horas e 7 minutos. Marau, temperatura nesse momento é de 14 graus. Falecimento. 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O corpo está sendo velado na Capela B do Cemitério Municipal de Marau. Celebração de despedida acontece hoje às 10h30 da manhã e em seguida sepultamento no Cemitério Municipal de Marau.
0: comunicamos o falecimento de Antônio Ferreira dos Santos, ocorrido ontem aos 83 anos.
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0: Agora são 10 horas e 8 minutos, 14 graus na sua supermanhã de quinta-feira. Seguimos com temática na sua supermanhã até o meio-dia com muita honra. Gratidão sempre pela sua companhia, mas principalmente aqui nossa gratidão a você, ouvinte, por fazer parte desta gigantesca audiência. Alvorada, cada vez mais líder em audiência em Marau, mas com o coração presente hoje em 60 municípios da nossa grande região. 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Seguimos aqui com o Elias e também com a Dilene, porque na sequência falamos de uma campanha que vai dar o que falar, hein? 50 anos, 50 prêmios, loja Rede Regla. O Elias, para a gente fechar nosso bate-papo, claro que a gente teria assunto aqui para até a meia-noite, né?
1: Com certeza.
0: O que você quer dizer de mensagem para a gente? Principalmente, Elias, principalmente para o jovem empreendedor de Marau e região, hein, cara?
1: Eu diria assim, que é uma satisfação enorme estar aqui numa rádio que está gravada no meu coração, porque esta região eu vivo, convivo nela desde a Universidade Passo Fundo, então são 50 anos que eu conheço e fui muito cliente de muito produto e eu nasci aqui em Paraí e eu diria para o jovem enxergar à frente sempre o lado bom do país e vamos sonhar que vai dar certo esse país, vai dar certo esse país. Chegou a me emocionar porque temos 5 filhos e o país tem que tomar rumo certo. E ele vai tomar. Então eu diria assim, para o jovem, vamos acreditar, vamos ter fé, vamos ter valores, vamos ter princípios e que tudo vai dar certo. E vamos acreditar na gente. A gente saiu do nada também. E com toda humildade, continua igualzinho quando saiu, mesmo acesso, mesma praticidade, e construímos assim uma maravilhosa história aqui em casa. Paraí, Marau, Casca, Serafina, aqui em casa, e estamos nas principais regiões de turismo do país hoje, Gramado, Canela, Petrópolis, São Francisco, Capão, enfim, crescendo cada vez mais, e buscando cada vez mais atendendo o país. E sendo líder hoje das grandes marcas do país, a gente é um dos líderes de mercado dessas grandes marcas e nascemos aqui, em Marau, em Casca, em Paraí. Então é uma satisfação estar aqui. Quando eu recebi o convite, eu digo, será uma grande alegria estar na Rádio Alvorada. Ouvi muitos anos passando aqui a Rádio Alvorada. Então é uma alegria enorme e emotiva estar aqui com vocês. 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Muito obrigado à nossa Rádio Alvorada pela atenção, por esse espaço e muito, muitíssimo obrigado aos nossos clientes e aos futuros clientes que, com certeza, Marau, bem breve, vai dobrar a nossa capacidade. Um grande abraço e muito obrigado. Foi um prazer enorme estar aqui em Marau com vocês.
0: Elias Paludo, um abraço para ti, cara. Boa sorte, continue sendo assim, essa pessoa maravilhosa. A gerente Dilene vem com a gente na campanha 50 anos, 50 prêmios. Bom dia, bem-vinda.
2: Bom dia, José. Bom dia, Marau. Bom dia, região. Né? Satisfação novamente. Hoje o privilégio, né, de poder estar aqui acompanhando Elias. Né?
0: Temos uma escola aqui. Né?
2: Uma escola. E eu digo que ele, sim, tem essência, tem vivência. Nada melhor de quem viveu tudo isso para poder contar um pouquinho para nós, para os nossos clientes, para também conhecer, né, que é tão importante saber da onde iniciou, o que está construindo e o que quer construir ainda, né? 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
0: Agora são 10h16, com 14 graus. 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

Grande, grande Gonzaguinha, sempre é bom demais ouvi-lo aqui no Temática e nossa trilha. Gonzaguinho, o que é o que é? 10 horas e 21 minutos, Marau com 14 graus, que informa a temperatura aqui no Temática, meus amigos da Clínica Doutor Henrique Perim Urologia. 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

0: 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E com você no Temática, e você com a gente também, nosso WhatsApp, que é o 999797515. Vem com a gente, onde você estiver aí. Olha, gente, logo mais 8h30 da noite, em nossas redes sociais, mais um episódio da série Aqui é o Meu Lugar, desta vez no belo município de Ibiraiaras, referência na produção de batata inglesa, mas que hoje vê com muito orgulho o crescimento na produção de uvas e que abre uma grande oportunidade também no investimento do turismo rural. Então vem com a gente, vem conhecer a família Salter, comunidade São Cristóvão, município de Ibiraiaras. Logo mais, 8h30 da noite, então, em nossas redes sociais, mais um episódio da série Aqui é o Meu Lugar.
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1: Agora são 10 horas e 25 minutos, Marol com 14 graus. 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
14: 10 horas e 32 minutos.
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17: Muito bem, agora 28 para as 11 com 15 graus. Hora de
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0: 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Mais detalhe aqui nos estúdios, agora ao vivo, com o marauense, o doutor Arnaldo José Faedo. Vamos botar o José, né?
1: Vamos botar.
0: Vamos valorizar o José, pelo amor de Deus,
1: né?
0: Juntamente com as colegas, a Cazuza e também a Joane, para um bom bate-papo. Bom dia, cara. Mais pertinho do microfone aqui.
1: Bom dia a você, bom dia aos ouvintes.
0: Tudo bem contigo?
1: Agradeço a oportunidade de ter vindo. Não é muito comum
0: Verdade.
1: Eu falar para público, mas a gente precisa divulgar porque é uma coisa muito boa que nós temos na mão e daí a gente não se constrange de passar para os outros. Na verdade, me sinto falando aos amigos porque... 60 anos de cidade, 40 de clínica, daí fica mais no jeito.
0: Hoje, professor, né, gente? Cazuza, diga bom dia pra gente.
2: Bom dia, ouvintes.
0: Tudo bem contigo?
2: Tudo bem.
0: Você vai ser a gestora, é isso?
2: Isso, eu vou trabalhar na gestão, eu não sou dentista, né?
0: Ainda?
2: Ainda, é isso aí. A doutora Joane, que tá aqui, sim, ela é dentista.
0: Você é marauense?
2: Eu sou marauense. Morei, na verdade, em Ibirapuitã. E estou em Marau há 22
0: Nossa,
2: anos,
0: querida.
2: Então eu me considero marauense. Nossa, já.
0: Muito bem. Joane, bom dia.
3: Bom dia. Bom dia a todos os ouvintes.
0: Marauense. Dentista.
3: Dentista, avaliadora da clínica OdontoTop. Já trabalho com o doutor Arnaldo há anos aí. E a gente está pronto para trazer uma estrutura de alta qualidade, desempenho. Para os nossos pacientes aqui em Marau.
0: Qual é o papel da avaliadora, hein?
3: É o primeiro contato que o paciente tem, na verdade, na nossa clínica, né? Então, a gente sabe que cada um tem as suas necessidades, as suas melhorias. Tem pacientes que a gente gostaria que é o nosso foco, que viesse estar presente... Somente às vezes no consultório, né? Não precisasse muito da gente. Esse é o nosso foco na OdontoTop. A gente deixar todos os pacientes num padrão bom, né? De mastigação, sem dores, sem incômodo, para ter uma qualidade de vida melhor. Então, o primeiro contato vai ser comigo e também junto com o Dr. Arnaldo no hospital.
0: Arnaldo, qual é exatamente a história da OdontoTop, hein, cara?
1: Então... tu sabe que, de conhecimento de todos, que a nossa saúde tem tido mudanças muito grandes. E o dentista mudou muito de enfoque. Nesses últimos anos surgiram clínicas e para benefício da população. Essas clínicas trazem um atendimento mais treinado. A gente, como dentista, tinha formação na faculdade e buscava formar os seus próprios processos. Cada um se desenvolvia e se especializava, e ia fazendo um caminho, tentando acertar, porque tu sabe como que é, tem uma curva de aprendizado. Felizmente, a minha é uma curva longa. Já há mais de 40 anos. E para ser bem sincero, eu achei que já não pertencia a essa nova era. Até que começamos a pesquisar sobre isso, para ver um rumo, porque no consultório a gente tem limitações. São muitas áreas que tem e a gente não consegue estar... atualizado a contento em todos os aspectos. Aí quando a gente descobriu essa OdontoTop, ficamos curiosos e começamos a investigar. Então ela é uma rede de hospitais, a única do Brasil. E é também a única que nunca teve uma unidade encerrada. E isso se deve ao apoio que eles nos dão. É um método, uma cultura, uma simplicidade no atendimento, mesmo tendo tudo o que existe de melhor no mercado para a gente fazer esse atendimento. E não é só equipamentos e materiais. É a construção de um atendimento. Desde a avaliadora, que chega no momento que o paciente entra na clínica, é recebido e atendido por ela para ver todas as dores que o paciente tem, mesmo embora ele não queira resolver tudo. Mas ele vai saber de tudo. Ali já, no momento da avaliação, ela já vai ter uma tomografia e uma radiografia panorâmica, tudo feito lá, sem custo, no mesmo local e no mesmo momento. No momento que ele faz essa avaliação, aí ele é direcionado para fazer aquilo que ele deseja. Então, seja um atendimento de criança, vai ter o odontopediatra. Seja uma avaliação e um tratamento ortodôntico, vai ter o ortodontista. Se for uma questão de tratamento de canal, tem um especialista em odontia. Se for cirurgia, tem uma sala cirúrgica com tudo que tem de suporte para fazer. Inclusive, se não quiser fazer consciente, que tem medo, pode fazer dormindo. Enfim, laboratório, o que a gente... Então, no meu caso específico, é a realização de um sonho, porque a gente teve que ir fazendo um caminho sem essa receita, sem essa mentoria, sem ter uma orientação desse nível. Então, estrutura maravilhosa, local maravilhoso, pessoas animadas, empolgadas, é um mundo novo. E o resultado? Ah, o resultado é o mesmo que tem em todas as outras unidades do Hospital do Dente. Paciente satisfeito, paciente com condições de fazer o tratamento, paciente com condições de pagar o tratamento, porque tem condições para todos. E a gente percebe, e nós começamos a se empolgar no momento que começamos a fazer visitas para outras unidades. E a Matriz também, que é lá em Maravilha, Santa Catarina, tem uma unidade modelo. A gente faz treinamentos e continuamos com treinamentos há mais de um ano para a secretária saber exatamente tudo o que é possível fazer para realizar um bom trabalho, para a assistente de saúde bucal fazer, para o técnico de saúde bucal fazer. Então, todos chegam ali muito tranquilos, sem estresse, sem ter que estar inventando o que vai fazer, sem ter que pensar muito. É só se entregar para o paciente, fazer a avaliação e o resto tudo já está determinado. Tem protocolo para todos os trabalhos.
0: Por que é que chamamos Hospital do Dente?
1: Ele tem uma estrutura muito parecida com o hospital. Não tem nada de sofisticação desnecessária. Isso tudo para manter um custo justo. E as... me faltou a palavra, mas as instalações, elas são nos padrões hospitalares, né? Renovação de ar, enfim, equipamentos, uma logística dentro, o modo que as pessoas se comportam. Então, surgiu primeiro esse processo. E aí, quando viu que era muito parecido, aí surgiu o nome. É Hospital do Dente.
0: Bom, como aqui Marau vai ter a sua unidade, que é uma franquia da rede toda, que é destaque no país, o Arnaldo, a rede em si, ela chega a fiscalizar vocês, as unidades em cada cidade?
1: Sim.
0: Depois, com o tempo?
1: Na verdade, a gente tem que reportar todos os procedimentos feitos, né?
0: Tipo um relatório, então,
1: assim. Eu fiquei encantado porque me identifiquei muito. Eu acho que eu passei uma vida esperando encontrar esse tipo de coisa. Só que, para ser bem sincero, meio dinossauro já, né? Não sabia nem que existia todo... Às vezes eu via nas firmas. As firmas, elas têm esses processos dentro das firmas, até por influência de países mais avançados, Tu sabe que tu, nos Estados Unidos, por exemplo, as pessoas não têm que sofrer para trabalhar. Elas chegam lá e já está especificado tudo o que elas têm que fazer e capacitado para fazer. Não tem que chegar num lugar e dizer, ah, será que esse balcão é aqui ou é um pouquinho mais para lá? Tudo isso é treinado, testado e depois passado para executar. Ah, isso aí é um sonho, né?
0: É
1: qualquer
0: verdade.
1: Trabalhador mereceria ter esse tipo de orientação.
0: Bom, aqui são três profissionais. Teremos mais gente atuando na Odonto aí, gente?
2: Sim, teremos. É uma equipe completa, né?
0: Uhum.
2: Então, a gente tem uma odontopediatra, temos uma ortodontista, né? O que vai fazer o tratamento de canal, protesista, implantodontista. Então, o atendimento é para todos.
0: Qualquer idade.
2: Criança, adulto e pessoas de maior idade.
0: Idade. É isso, Joane?
3: Isso mesmo. A intenção é que a gente consiga dar todo o suporte que o paciente precisa, desde as coisas mais simples quanto as coisas mais complexas, resolver tudo para ele ali. Então, a gente já tem todos os colaboradores que já estão com nós, ansiosos pela inauguração, porque já estão, enquanto a gente está aqui, eles estão lá, deixando tudo bem alinhado, né? Para quando a gente começar a receber os pacientes, esteja tudo já 100%. E todos os profissionais ali conosco, né? Todo o suporte que o paciente precisa, a gente vai ter para entregar.
2: Inclusive, eu acho legal falar que essa semana, a gente está na semana de treinamento. Então, toda a equipe está lá. Se alguém quiser ir lá conhecer, a gente está disponível. Esse treinamento é acompanhado pelo pessoal da Odontotop. Então, eles estão direto com nós, online, né? Essa semana. Semana que vem, eles vão estar aqui. Toda a equipe vai treinar junto com nós. A semana toda, ali de inauguração, eles vão estar acompanhando os processos.
0: Arnaldo, hoje falamos muito de que Marau já pode, sim, ser chamado de um polo micro-regional em saúde, em todas as áreas. Certamente você pensou, além de Marau, para a região, a Odontotop?
1: Ah, sim. Isso já vem de um tempo, né? Quando eu me formei, éramos poucos colegas, e a gente atendia basicamente o pessoal da cidade. Eu, no início, em busca de trabalho, atendia uma vez por semana em Nicolau e uma vez por semana em Montauri. Peguei gosto por pessoas do interior. A partir daí, uma boa parte da minha clientela sempre foi de pacientes de fora da cidade. E agora, com esse plus da Odontotop, eu penso que vou reaver um pouquinho do espaço, porque, queira ou não, a gente vai ficando mais velho e vai perdendo espaço. É uma alegria poder agora ter esse reforço. O time tá...
0: Cara, tu não tá tão velho assim, cara.
1: Tu não me viu levantando do sofá depois de meia hora sentado. Mas é um prazer, né? Continuar podendo fazer. E uma coisa que é muito importante é que os inúmeros pacientes que ficaram atrelados ao meu consultório nesse tempo todo vão ter um lugar para continuar sendo atendidos com a mesma ideia, né? Porque a minha marca nesse tempo todo sempre foi a disponibilidade. Eu sempre pensei que estava sempre a dispor do paciente. E agora lá a gente vai ter um horário mais estendido. Não sei se eu não vou ter que levar uma rede lá para os fundos, porque é das 8 da manhã às 8 da noite. Então, para quem trabalha, às vezes não é fácil conseguir um horário durante o expediente. Então, tem esse horário do meio-dia, tem o horário depois das 6, né? E gente jovem tem disposição, eles estão afim, né? Não vai ser um incômodo.
0: Bom, já que você vai levar uma rede, quem sabe você pegue das 3 da manhã às 7 da manhã.
1: Ah, é o teu horário?
0: Né?
1: Ainda não tô nessa vibe de ter insônia às 3 da manhã, mas pode ser.
0: Gente, o convite então para o dia 5 de agosto, que hora vai ser isso, por favor? Vai ter
2: dia
0: um
2: 5 de agosto.
0: Churrasco lá também, né?
2: Uhum. Vai ter uns salgados, né? O pessoal pode ir lá. Dia 5 de agosto, a partir das 9 horas.
0: Opa!
2: das 9 até as 8 da noite. Então, toda a comunidade e região estão convidados para ir conhecer a estrutura. Todas as pessoas que chegar, que passar por lá e quiserem conhecer, as portas vão estar abertas, nós vamos mostrar todo o espaço, né? E é a semana toda de inauguração. Então, na quinta também, na sexta e sábado de manhã. Estão todos convidados.
0: Maravilha, boa sorte.
2: Muito obrigada.
0: Boa sorte, Josiane.
3: Obrigada.
0: Arnaldo, o Temática abriu as portas para receber a Odontotop aqui como grande parceiro. Espero que continue pelo menos por uns 10 anos pela frente, pode ser?
1: Ah, eu gostaria muito. Na verdade, para todos vai ser um lugar de confiança e segurança para receberem tratamento, porque, embora pareça assim, bastante saturado o mercado, é sabido que uma grande parte da população ainda não tem acesso a uma boa assistência odontológica. Então, é um legado, é uma alegria. Eu vou indo para um tempo de vida onde, às vezes, a gente não tem mais rumo, e eu estou extremamente feliz de estar deixando isso aí e criando um lugar para mim ir quando ficar velho.
0: Ele quer chegar aos 100 anos, sabe como, né? Gente, muito obrigado.
1: Nós que agradecemos.
0: Obrigado pela presença, voltem sempre aqui, e o desejo de boa sorte nessa caminhada, nesse investimento para Amaral, chegando então ao Odontotop, Hospital do Dente, inaugura em Amaral no dia 5 de agosto, começa às 9 da manhã até às 8 da noite, né? Vai ter um salgadinho, vai ter muita coisa boa por lá. Boa sorte, gente. 11 para as 11, já voltamos agora com 15 graus. 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
12: 10 horas 1h52.
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1: Emaral, temperatura de 15 graus. Quem fala a temperatura por aqui? 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Por aqui, destacando para você as informações do nosso...
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3: Para você que está em busca de empregos, o Cine de Marau tem vagas na indústria metalúrgica para alimentador de linha de produção, na indústria frigorífica para auxiliar de linha de produção, magarefe, inspetor de qualidade, cozinheiro e auxiliar de cozinha. No comércio, para representante de vendas com carro próprio e atendente de farmácia. Em supermercados, para operador de caixa, fiscal de caixa e auxiliar de padaria. Na indústria em geral, para soldador, operador de máquina, auxiliar de costura, auxiliar de roto-moldagem, trabalhador para laticínios e operador de empilhadeira 1. E em serviços, para eletricista auxiliar de manutenção, vigilante, auxiliar mecânico de manutenção, auxiliar administrativo, analista financeiro, coordenador de equipe para coleta de sucata, técnico de enfermagem, auxiliar de carga e descarga, pedreiro, servente, auxiliar de cozinha e motorista para caminhão C, além de revisor de tecidos e frentista. Lembrando que para se candidatar para as vagas, você deve ir até o Cine com o seu documento pessoal e fazer o seu cadastro para ser encaminhado para as entrevistas. O Cine fica na rua Irineu Ferlin, número 658, no centro, junto à Prefeitura Municipal de Marau. Júlia Berghetti Xavier para a tua Rádio Alvorada.
1: Obrigado, Júlia, pelas informações. Faltando 3 para as 11. 3 para as 11, agora chegamos aos 16 graus. Logo mais 8h30 da noite, em nossas redes sociais, mais um episódio da série Aqui é o Meu Lugar. Desta vez, no belo município de Ibiraiaras, referência na produção de batata inglesa, mas que hoje vê com muito orgulho o crescimento na produção de uvas e que abre uma grande oportunidade no investimento do turismo rural. Então vem com a gente, vem conhecer a família Salter, comunidade São Cristóvão, município de Ibiraiaras. 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
7: 11 horas. 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Os principais rios do Rio Grande do Sul apresentam comportamentos distintos na manhã desta quinta-feira. Enquanto as cheias do Taquari e do Caí começam a perder força, após atingirem seus picos durante a quarta, o Rio Jacuí concentra as maiores preocupações, com o avanço das cheias em direção à região metropolitana. O Guaíba também segue em elevação e já registra o maior nível desde a semana passada. Na bacia do Taquari, o rio iniciou o dia em redução em Lajeado. Situação semelhante ocorre no rio Caí. Em São Sebastião do Caí, o rio entrou em recessão. A cheia, entretanto, continua avançando para os municípios localizados mais abaixo da bacia. Em Montenegro, o rio Caí chegou a 7,67 metros, mais de 1,5 metros acima da cota de inundação. No Vale dos Sinos, o rio dos Sinos permanece acima da cota de inundação em São Leopoldo. A principal preocupação hidrológica do estado, porém, passa a ser o rio Jacuí. Em Dona Francisca, o nível permanece em 8,67 metros, acima da cota de inundação de 7,5 metros. O ex-jogador do Botafogo, Tássio Maia dos Santos, de 41 anos, e o amigo dele são as duas vítimas da queda de um muro em Santa Teresa, na região central do Rio de Janeiro, ontem à tarde, durante uma forte ventania, com rajadas de mais de 100 km por hora. Nas redes sociais, o Botafogo divulgou uma nota de pesar, lamentando a morte do ex-jogador, que fez parte da equipe em 2015. Não coloque limites em seus sonhos, coloque fé. 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O presidente da Argentina, Javier Milei, assinou um decreto de necessidade e urgência que determina o impedimento da entrada no país ou a expulsão de estrangeiros que promovam ou incentivem mensagens de ódio, discriminação e violência contra argentinos em razão de sua nacionalidade. A decisão foi anunciada pelo gabinete da presidência argentina, que afirmou que a medida responde às recentes manifestações de hostilidade contra a Argentina. Segundo o comunicado oficial, o decreto inclui como motivo barrar a entrada ou expulsar do país qualquer estrangeiro que incentive mensagens de ódio, discriminação ou violência contra cidadãos argentinos por sua nacionalidade, além de prever punições para atos considerados ofensivos aos símbolos nacionais. 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
7: Próxima edição às 14h.
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0: Última quinta-feira do mês de julho de 2026, hoje é o Dia Mundial contra o Tráfico de Pessoas, algo muito sério e preocupante, muito acontecendo no mundo todo. Dia Mundial contra o Tráfico de Pessoas, data para conscientizar aí o mundo sobre esse crime e proteger as vítimas. Dia Nacional do Cirurgião Geral, homenagens aos médicos que cuidam de cirurgias gerais no Brasil. Pois Deus existe, tá? E o pensamento da nossa quinta-feira, quando a Bíblia diz, orai e vigiai, não é para vigiar a vida dos outros, e sim vigiar a nossa própria vida, cada um vigiando a sua própria vida. 11h12, Marau com 16 graus, com a gente, meus amigos da Bevel. 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
1: Aí, Guilherme, aí, Santiago, olha só quem tá chegando para cantar com a gente. Nosso irmãozinho

0: 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Hora certa, 11h15. 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Obrigado pela sua companhia aqui no Temática e a você os parabéns que já tem na sua agenda o nosso WhatsApp. É o 999797515. Vamos falar de agro? Vamos lá.
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2: E nós iniciamos com as cotações dos grãos que são comercializados em sacas de 60 quilos. A soja, R$ 126,00, o milho, R$ 58,00 e o trigo, R$ 70,00.

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1: 11 horas e 22 minutos. Marau já com 17 graus na sua super manhã de quinta-feira. Última quinta-feira do mês de julho de 2026. E o convite para você agora é muito, muito especial. É o seguinte: logo mais, 8h30 da noite, em nossas redes sociais, mais um episódio da série Aqui é o Meu Lugar. Desta vez, no belo município de Ibiraiaras, referência na produção de batata inglesa, mas que hoje vê com muito orgulho o crescimento também na produção de uvas e que abre uma grande oportunidade para quem quer investir também no turismo rural. Então vem com a gente, vem conhecer a família Salter, comunidade São Cristóvão, município de Ibiraiaras. Logo mais, 8h30 da noite.

0: noite em nossas redes sociais e depois no próximo sábado, 8 horas da manhã, aqui nos 107.7, matéria completa em áudio para você, com reprises aos domingos, à 1 da tarde. Combinado?
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2: Olá pessoal, nesta quinta-feira temos o tempo mais firme predominando aqui na região, tem algum chuvisco lá no extremo norte do estado, mas na maior parte aqui da nossa região é variação de nebulosidade que predomina. As temperaturas mínimas não são tão baixas e as máximas sobem um pouquinho mais nesta quinta-feira, ou seja, vamos ter um pouco mais de amplitude térmica, mínimas variando entre 11 e 13 graus em média, temos algumas regiões aqui que as temperaturas são um pouquinho menores. Mas as máximas à tarde sobem rapidamente e elas devem variar na faixa de 22 a 24 graus. Para sexta-feira, a expectativa é de que o tempo seja firme, predomine sobre todo o estado e vamos ter mais um dia com as temperaturas subindo de forma rápida e com sensação de abafamento à tarde. Os ventos estarão soprando do quadrante norte e noroeste. As máximas podem oscilar entre 24 e 25 graus. É a sensação de abafamento. E aí não tem jeito. A instabilidade retorna já no final de semana. Com a previsão do tempo, Kátia Valente.
0: Valeu, Kátia. Boa quinta-feira para ti.
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0: Tua Rádio. 11 horas e 27 minutos, Marau com 17 graus, fecha a mesa Santa Clara. 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
0: 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Marau, temperatura em 17 graus. Quem informa a temperatura aqui no Temática? 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Nas
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0: 11 horas e 32 minutos, Marau 17 graus. Convite para a missa. A saudade eterniza a presença de quem se foi. Quem amamos nunca parte dentro de nós. Vive para sempre em nossos corações. A família de Mário Jacob Perim agradece com profunda gratidão à funerária marauense, equipe do Corpo de Bombeiros, ao SAMU, ao Frei Marcelo, aos ministros, aos vizinhos, parentes, amigos e a todos que, de uma forma ou de outra, auxiliaram nesse momento de dor. Convidam para a missa do sétimo dia de falecimento, que será celebrada no próximo sábado, dia 1 de agosto, às 14h, na Igreja da Comunidade de Nossa Senhora do Carmo Marau. Por mais este ato de fé, a família Perim agradece a todos.
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3: 11 horas e 35 minutos, Marau 17 graus. Convite para a missa. Não importa o tempo, não importa quanto tempo passe, a sua memória continuará sempre viva e resplandecente em nossos corações. A família de Henrique Girardello agradece com profunda gratidão ao Hospital Cristo Redentor de Marau, ao Dr. Jefferson, enfermeiras, Secretaria de Saúde de Vila Maria, familiares, amigos, comunidade de São Roque, linha 23, e a todos que, de certa forma, ajudaram e confortaram nesse momento de muita dor. Convidam para a missa de sétimo dia de falecimento de Henrique Girardello, que será celebrada domingo, dia 2, 9 da manhã, na Igreja Matriz de Vila Maria. Por mais de estado de fé, a família Girardello agradece a todos.
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3: Agora 23 para o meio-dia. 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Hoje é quinta-feira, hoje tem...
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3: Aline, bom dia.
9: Bom dia, Maculã. Bom dia a todos que nos acompanham nessa manhã. Na semana passada, nós conversamos aqui sobre como que é o trabalho de um psicanalista na clínica, né? No consultório. Hoje eu queria compartilhar com vocês como é, um pouco mais sobre outras áreas de atuação do nosso trabalho, para que vocês possam conhecer um pouco mais sobre a psicanálise. Nós trabalhamos em diferentes frentes, sempre buscando promover saúde, prevenção e cuidado, né? Além da clínica, a psicanálise também está presente nos hospitais, em outros momentos já falamos aqui, na rede pública de saúde, nas empresas e nas escolas, sempre contribuindo para a compreensão do sofrimento humano e para a construção de espaços de escuta. Hoje, nós vamos falar justamente sobre essa interface da psicanálise com a educação. Para isso, recebemos a colega Lucimara Falcão, que é psicóloga e psicanalista em formação pelo projeto. A Lucimara é especialista em transtornos psicológicos da infância e da adolescência, psicóloga clínica que trabalha aqui em Marau, em Passo Fundo, e também é professora do curso de Anhanguera, em Passo Fundo. Lucimara, seja bem-vinda ao nosso espaço.
10: Bom dia, Aline. Bom dia, Maculã e a todos que nos escutam. Hoje nós queremos conversar a respeito do importante diálogo entre a psicanálise e a educação. Nós, do projeto, há muitos anos temos produzido pesquisas articuladas com a área da educação, contribuindo através da psicanálise na compreensão dos fenômenos que acontecem nos processos educativos, seja em seu sentido amplo, da educação como formação humana, seja dentro das escolas e instituições ocupadas com a educação formal dos estudantes. A diferença, Maculã, Aline, é que essas pesquisas são realizadas desde experiências, ou seja, no campo, né, onde os processos acontecem, lá dentro da escola, na intervenção com alunos e equipe escolar, na formação de professores, profissionais que atuam nas instituições que atendem crianças e adolescentes, né? E nessa semana, eu e alguns colegas do projeto estamos apresentando os nossos trabalhos no 16º Colóquio Internacional do LEPSI, que é um evento organizado por pesquisadores de universidades como a USP de São Paulo, a UFMG de Minas, a Universidade Federal do Rio Grande do Sul, de Porto Alegre, e parcerias com outras universidades do Brasil, da França, da Espanha, entre outras. E esse ano, o evento acontece aqui em Belo Horizonte, Minas Gerais, e promove o intercâmbio entre pesquisadores, estudantes, profissionais, né, da psicanálise, da educação, e valorizando, né, práticas e saberes comprometidos com o ato inclusivo, comprometido também com os direitos humanos, né, e as diferenças. E nesse sentido, os trabalhos apresentados pelos membros do projeto, que estão presentes aqui no evento, foram escritos a partir de experiências, né, que perpassam desde a formação de profissionais que atuam em casa de acolhimento institucional para crianças e adolescentes, o processo de inclusão escolar de alunos com deficiência, através da escuta dos seus professores, a formação da ética como ato educativo em Freud, a questão da diferença e da hospitalidade com o estrangeiro, a intervenção psicanalítica dentro da escola, o brincar como processo de subjetivação de crianças. Então, a participação nesse evento reconhece a singularidade e as experiências a partir da aplicação, assim, de uma psicanálise extramuros, né? Ou seja, aquela que realizamos fora dos consultórios, nas escolas, nas instituições que estamos inseridos e que visa ampliar o campo para além, né, da prática clínica e alcançando, assim, os sujeitos nos seus territórios, né, a partir das suas realidades. E é importante destacar que pesquisas de ponta também são realizadas, né, no interior do Rio Grande do Sul pelos membros do projeto e que temos muito a contribuir através da psicanálise, que é um instrumento vivo e útil para pensar e intervir tanto na clínica quanto no laço social, nas escolas, nas empresas, nos hospitais e outras instituições. A partir de intervenções concretas que resultem na ampliação das possibilidades de compreensão da realidade, dos recursos simbólicos da comunidade e na produção de subjetividade, ou seja, naquilo que resulta no modo melhor, mais saudável de ser, de estar e de se relacionar consigo mesmo, com o outro e com o mundo.
11: Obrigada, Lucimara. Desejo a todos aí um excelente congresso e com certeza vamos estar compartilhando aqui em outros momentos, nesse espaço aqui, todas as pesquisas e as contribuições que a psicanálise pode trazer para a comunidade. Um abraço a todos e até a próxima quinta-feira.
3: Obrigado, Aline, pelas informações. Até a próxima quinta. 15 para o meio-dia, 17 graus. Na sequência tem boletim paroquial. Aquele boletim paroquial. 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
3: 9 para o meio-dia, 17 graus.
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3: Renovamos aqui o nosso bom dia de paz e bem, santa alegria, meu parceiro.
21: Bom dia, paz e bem, santa alegria, todo dia. Todo que dia. Sol bonito, né?
3: É verdade que o cara tirando uma soneca, aquela cesta depois do almoço aí, rejuvenesce a pele?
21: Mas não sei, por isso que a minha tá cada vez pior.
3: Eu também não consigo. Isso não é verdade, cara. Tentei fazer isso, né? Uns testes aí, mas nada adiantou, cara. Mesmo passando um creme, sabe? Não
21: tem barbaridade.
3: Não tem jeito. Não sei se é o creme que não tá ajudando ou é a cesta que não tá ajudando aí. Complicado.
21: Eu acho que é a cesta que não tá ajudando.
3: É, a cesta que não tá ajudando aí a rejuvenescer a pele do homem. Que barbaridade. Alguma novidade aí do outro lado aí?
21: Aqui tudo tranquilo, graças a Deus. Nada de muito específico.
3: Nada de extraordinário?
21: Nada de extraordinário.
3: Mas tu não veio preparado para aula?
21: Aula?
3: É.
21: Aula? Qual é a aula? Hoje tem aula de... Aula de?
3: Aula de conhecimentos.
21: Conhecimentos?
3: Uhum.
21: Qual é a pergunta?
3: Qual é a pergunta? Deixa eu abrir aqui minha página aqui. É sobre o que significa as palavras Gaudérez aqui.
21: Qual é as...
3: Oi, Galê, o que que significa?
21: Oi, Galete, por quê?
3: Oi, Galete. O que que é? Oi, Galete.
21: O que que é?
3: Oi, Galete.
21: Oi, Galete.
3: Surpresa ou alegria?
21: Oi, Galete, por quê?
3: É. E aqui, ó, trampa ou tramposo? Trampa ou tramposo?
21: Se fosse trampo, seria trabalho, mas trampa ou tramposo é aquele que foge do trabalho.
3: Armadilha ou pessoa traiçoeira?
21: É,
3: então, se você acha Se você desconfia de alguém que é traiçoeiro, é tramposo.
21: É tramposo.
3: Aquele cara é tramposo, é um cara traiçoeiro.
21: É.
3: Então, tomar cuidado, né? E essa aqui, ó. Te liga, bico de luz.
21: Te liga, bico de luz.
3: Te liga, bico de luz. Presta atenção, tia.
21: É... E bico de chaleira?
3: Esse queima. Olha, eu achei engraçado aqui, ó. Eu não sabia disso, ó.
21: É.
3: É cupincha.
21: Cupincha?
3: Cupincha.
21: Parceiro.
3: Amigo.
21: Amigo.
3: É.
21: Parceiro, amigo.
3: Amigo, cara. É. Tu é o meu cupincha.
21: Mas que tal, tia? Mas...
3: É, e aquele olhar de revesgueio?
21: Olhar de revesgueio?
3: É. Que tem uns... Que, tem uns olhares encantadores, né?
21: Ah, não. Olhar de revesgueio é aquele olhar assim, ó. Te cuida, meu. Ó, aqui, ó.
3: Ó, olhando de revesgueio. Olhar de lado para alguém meio desconfiado.
21: É, te cuida, meu, ó. Cuida, meu. Ó, tô de olho.
3: Ó, tô de canto de olho contigo.
21: Tô de olho no senhor.
3: Ó, tô de canto de olho.
21: Tô de canto de olho, ó. Te cuida, meu.
3: Tem mais uma aqui depois, porque o rapaz do céu, o tempo voa aqui, né, tio?
21: O tempo passa.
3: Arreganhado.
21: Arreganhado?
3: É.
21: Tá sempre sorrindo?
3: Não.
21: Não?
3: Não. Arreganhado é aquela pessoa que quer se exibir, se, né, que acha que é a tal, né, sabe?
21: Ah.
3: Cheia. Chega na festa, eu cheguei, mas ninguém, né? Arreganhado é a pessoa que gosta de se exibir.
21: Exibido,
3: então. Exibida, exibido?
21: Exibido.
3: Então, ô arreganhado.
21: Exibido.
3: Ô arreganhado.
21: É um exibido.
3: Amanhã tem mais, viu?
21: Amanhã tem mais.
3: Amanhã tem mais. Das palavras e seus significados na língua assim, gaudéria. Tá? Agora é contigo.
21: Tu
3: hein?
21: Sabe que tu sabe que o Joãozinho tá de férias, né? Tá de férias.
3: De novo?
21: Sim, é férias. A semana tá de férias.
3: Ah, não, tá certo.
21: As escolas estão de férias, ele está de férias.
3: Eu acho que volta agora em agosto, né?
21: É, agora, semana que vem eles
3: semana
21: voltam.
3: Semana que vem, né? Dia 4 de agosto, se não estou enganado aí.
21: Estão de férias, e daí ele em casa, o pai e a mãe dele disseram, vamos visitar um casal que nasceu a criança.
3: Nasceu o bebê?
21: Nasceu o bebê.
3: É.
21: Mas Joãozinho, guri, diz o pai, guri, tu não comece a falar nada lá porque a criança nasceu sem as orelhas. Então você
3: faz isso.
21: Faz isso. Não fale nada pra fazer nós passar vergonha.
3: Faz isso.
21: Lá, tava lá, eles, no final, pra ir embora. Joãozinho coloca a mão na cabeça do nenezinho. Que bonitinho que tu é.
3: Parecido comigo.
21: Que Deus te abençoe, que tu tenha sempre uma boa visão. O pai e a mãe ficaram todos contentes.
3: Nossa.
21: Querido, né? Chegaram em casa, mas que bonito, meu filho, que tu fez, que bom. Tu deu a bênção pra criança, sim, pai. Eu dei a bênção, porque tu já imaginou se ele não tiver uma boa visão, como vai fazer pra usar óculos?
3: Não adianta. Não adianta.
21: Não ganha
3: toma dessa, jeito.
21: Esse guri não toma tem jeito. Jeito.
3: Não toma jeito.
21: Não tem jeito.
3: Mas só falta a bênção do Frei Marcelo.
21: Barbaridade.
3: Eu te garanto que ele...
21: Não tem jeito.
3: Que ele pega
21: não
3: o rumo.
21: Não sei o que fazer com esse guri.
3: Ele pega rumo.
21: Muito bem. Quinta-feira, 30 de julho, o Evangelho de Mateus, no capítulo 13, versículos 47 a 53. E ainda o reino dos céus é como uma rede lançada ao mar e que recolhe todo tipo de peixe. Quando está cheia, a puxam para a margem e sentados juntam em cestas o que é bom e jogam fora o que não presta. Assim será o fim do mundo. Os anjos virão, separarão os maus do meio dos justos e os jogarão na fornalha ardente. Aí haverá choro e ranger de dentes. Vocês entenderam todas essas coisas? Eles responderam, sim. E Jesus lhes disse, por isso todo doutor da lei, que foi instruído no reino dos céus, é como um dono de casa que tira do seu cofre coisas novas e velhas. Quando terminou de contar essa parábola, Jesus partiu daí. Palavra da salvação. Glória a vós, Senhor. Meus queridos, Jesus continua a ensinar por meio de parábolas. Esta narração, que encerra a presente sessão do Evangelho de Mateus, repete diversos elementos da parábola do trigo e do joio, porém, é mais dinâmica e termina mencionando apenas o inferno, enquanto no anterior havia a distinção entre os que são queimados, o joio, e os que são recolhidos, o trigo. Um detalhe importante do Evangelho de hoje é a menção ao doutor da lei que foi instruído no reino dos céus. Certamente em referência ao próprio Mateus, que ao se converter e seguir o mestre, foi capaz de unir os ensinamentos antigos aos novos. Essa nota de Jesus funciona como um convite aos apóstolos e a cada um de nós hoje. A serem também criadores de novas parábolas, continuando a sua missão de ensinar e anunciar o reino. Nossa programação hoje, quinta-feira, dia da novena, a Nossa Senhora Desatadora dos Nós, 19 horas na Igreja Matriz, com transmissão pela tua Rádio Alvorada. Sexta-feira, 16 horas, Missa da Saúde na Matriz, com transmissão pela tua Rádio Alvorada. Sábado, nós teremos 14 horas, Missa em São Marcos da Aranjeira, São Valentim Viado Pardo e Nossa Senhora do Carmo. 15 horas, São Sebastião Vista Alegre. 18 horas, na Matriz. 18 horas também, Nossa Senhora das Graças, Portal do Sol. E 19 horas, Santa Bárbara, bairro Borges e São Cristóvão. No domingo, 8 horas da manhã, Matriz. 9 horas, Santa Rita e Sagrado Coração. E 10h30, tem a festa, o almoço do Grupo de Jovens Tau 04, lá na Comunidade Santa Lúcia. 10h30, missa, meio-dia, almoço. Então, ingressos com o Grupo de Jovens. Tem na Secretaria Paroquial também, almoço do Grupo de Jovens Tau 04. E, em São Caetano, a festa do Padroeiro São Caetano, com missa às 10h30, meio-dia, almoço e continuações festivas. Com isso, nós teremos a presença de Dom Rodolfo no São Caetano para rezar a missa e a bênção, a unção aí do altar, o novo altar aí da Igreja de São Caetano. E à noite, no domingo, 19 horas, São Roque, Bom Pastor e também na Matriz. Ainda tem algumas vagas para a viagem, dia 16 de agosto, para Garibaldi, na jornada vocacional. Então, quem quiser ir, nome, inscrição aí na Secretaria da Paróquia, R$50 a passagem com o almoço, então, aí para a jornada vocacional em Garibaldi, 16 de agosto, tem que dar o nome na Secretaria Paroquial. Nossas paróquias vizinhas, Vila Maria, hoje está começando o tríduo da festa do colono e motorista aí na Matriz de Vila Maria. Hoje, sexta e sábado, sempre às 19 horas na Igreja Matriz de Vila Maria. Hoje com os agricultores, trabalhadores da festa e bênção das sementes. Amanhã com as juventudes, catequeses, escolas, CTGs, universitários. Sábado com os motoristas e as famílias. E domingo, 9 horas da manhã, missa festiva na Matriz de Vila Maria. E logo em seguida, 10 horas, desfile e bênção dos veículos. Santo Antônio do Palma e Santo Antônio de Gentil. Para hoje, 19 horas, tem reunião da Pastoral Litúrgica na Matriz do Palma. Sexta-feira, 15 horas, missa em São Paulo, Gramado Gentil. E às 19h30, reunião da Pastoral Litúrgica em Gentil. Sábado, 10h30, missa em Cristo Rei Palma. 14 horas, São Brás Gentil. E 19 horas, na Matriz do Palma, dedicado ao Sagrado Coração de Jesus. E no domingo, 9 horas na Matriz e Gentil, dedicado ao Sagrado Coração de Jesus, e 10h45, missa e festa de São Roque em São José Cabriúva Gentil. E final de semana, então, nossa primeiro final de semana do mês de agosto, mês vocacional, dedicado à vocação ordenada, e o convite aí para que as comunidades possam fazer a sua coleta. O padre de Gentil e do Palma está dizendo que após a coleta, cada comunidade faz a entrega diretamente nas referidas secretarias de suas paróquias. Muito bem. Desejamos a todos uma boa quinta-feira, que este sol maravilhoso continue a brilhar. Um bom almoço, paz e bem
0: e santa alegria.
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1: Estimados irmãos e irmãs, é meio-dia e juntos vamos invocar a bênção de Deus sobre nós, o nosso alimento e os nossos trabalhos. Pai Santo, entro agora em sintonia contigo para que possas me preencher com a luz do seu amor e a energia positiva para continuar minhas atividades e funções diárias. Que as bênçãos provindas dos pedidos nas orações feitas por mim possam me dar forças para continuar até o fim deste dia. Fortaleça a minha fé na vida. Que a misericórdia de Maria, Senhora e Mãe amada de seu Filho, torne inabalável a motivação e a disposição e a minha vontade de servir e trabalhar. Neste meio-dia de oração, Pai, me entrego a Ti para que seja fortalecido meu humor, virtudes e felicidade. Tire de mim o medo que às vezes me invade. Tire de mim a dúvida que às vezes me perturba. Esclareça o meu espírito abatido com a luz que iluminou o caminho do Teu Divino Filho Jesus aqui na Terra. Que eu sinta o Teu maravilhoso poder através da força, da oração, e com este poder a minha pessoa seja atingida pela Tua bênção que podes realizar a meu favor, suavizando assim os meus problemas, acalmando o meu espírito e aumentando a minha fé. Ave Maria, cheia de graça, o Senhor é convosco. Bendita sois vós entre as mulheres, e bendito é o fruto do vosso ventre, Jesus. Santa Maria, Mãe de Deus, rogai por nós, pecadores, agora e na hora de nossa morte. Amém. E por intercessão de Nossa Senhora, os santos e santas de nossas comunidades, que os anjos de Deus estejam à nossa frente para nos guiar, ao nosso lado para nos acompanhar, atrás de nós para nos proteger, acima de nós para nos iluminar e dentro dos nossos corações para abençoar. A bênção de Deus Todo-Poderoso sobre todos os ouvintes e sobre o alimento, em nome do Pai, do Filho e do Espírito Santo. Amém. Um bom almoço, um bom dia, paz e bem e santa alegria.
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0: Alô, amigos, boa tarde. No ar, mais um programa com o patrocínio da Agropecuária Irmãos Roá, Oral Unique, Aliança Variza, Sebem Indústria e Comércio de Cereais, TRR Tradição e Gambato Ford. 30 de julho de 2026, quinta-feira.
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0: E na hora do agricultor, vamos saber como vai se comportar o tempo nos próximos dias. A informação com a meteorologista Kátia Valente.
2: Olá, pessoal. Nesta quinta-feira temos o tempo mais firme predominando aqui na região. Tem algum chuvisco lá no extremo norte do estado, mas na maior parte aqui da nossa região é variação de nebulosidade que predomina. As temperaturas mínimas não são tão baixas e as máximas sobem um pouquinho mais nesta quinta-feira, ou seja, vamos ter um pouco mais de amplitude térmica. Mínimas variando entre 11 e 13 graus em média. Temos algumas regiões aqui que as temperaturas são um pouquinho menores, mas as máximas à tarde sobem rapidamente e elas devem variar na faixa de 22 a 24 graus. Para sexta-feira, a expectativa é de que o tempo seja firme, predomine sobre todo o estado e vamos ter mais um dia com as temperaturas subindo de forma rápida e com sensação de abafamento à tarde. Os ventos estarão soprando do quadrante norte e noroeste. As máximas podem oscilar entre 24 e 25 graus, é sensação de abafamento. E aí não tem jeito, a instabilidade retorna já no final de semana. Com a previsão do tempo, Kátia Valente.
0: Muito obrigado, Kátia.
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0: E no programa de hoje nós vamos conversar pelo telefone com o secretário da Agricultura do município de Santo Antônio do Palma, o Gilvan Fiedler. Acontece que o município de Santo Antônio está com um programa que tem o objetivo de incentivar o cultivo de árvores frutíferas. Gilvan, boa tarde.
3: Boa tarde, a todos os ouvintes da Rádio Alvorada. É um prazer estar aqui apresentando esse programa aqui do município de Santo Antônio do Palma para todos os ouvintes.
0: Bem, e esse programa que vocês estão incentivando o cidadão de Santo Antônio do Palma ao cultivo de frutas, nos fale mais sobre esse programa.
3: Então, esse programa que se chama Programa Pomar Ativo, né? E ele é um programa voltado exatamente ao cultivo, ao plantio de árvores frutíferas, né, para beneficiar todas as famílias aqui do município, visto que o programa ele traz para nós benefícios como a segurança alimentar, né, a melhoria da alimentação dos nossos munícipes, ele também acaba trazendo uma redução nas despesas para as nossas famílias, visto que cada um pode produzir o seu alimento em casa, né? Um alimento saudável. Pode servir também para a complementação da renda da família, visto que as famílias, além do próprio consumo, pode acabar vendendo em feiras, enfim, em mercados, né? O embelezamento das propriedades, você acaba plantando em volta da sua moradia, da sua casa, acaba ficando uma propriedade mais bonita também, né? E ele acaba também fazendo o resgate das espécies de frutíferas que acabam sendo deixadas de lado e a gente quer trazer de volta essas plantas, essas árvores nas propriedades. Além de fortalecer a integração familiar, né? Trazer a criança que participe. Um dos objetivos principais do programa é que as crianças participem desse plantio, que elas aprendam a importância de ter essas árvores, a importância dos alimentos.
0: Muito bem, Gilvan, nos fale na prática, como é que vai funcionar esse programa, a participação da prefeitura direto com o interessado, com o proprietário do terreno, da terra?
3: Então, como é que vai funcionar? Nós, em parceria com o município, a Secretaria da Agricultura, em parceria com a Emater, foi definido algumas variedades, né? São 33 variedades de árvores frutíferas que vão ser disponibilizadas no programa. O município vai fornecer até 10 unidades de mudas para cada família que se inscrever no programa. Adubo químico, adubo orgânico e calcário. E além disso, para a família que comprovar a necessidade, vai ser dado, onde lá ele poderá ajudar a fazer as covas ou um pequeno patamar, enfim, na propriedade, para que sejam plantadas essas árvores, né? Então seria isso que o município disponibiliza nesse programa.
0: Sim, entre essas 33 variedades de frutíferas, quais as principais?
3: Olha, daqui podemos destacar a laranja. Nós temos 5 tipos de laranja, 4 tipos de bergamota, 3 de limão, temos o caqui, a pera, figo, uvas, temos 5 variedades de uvas, além de cegos, de amora, romã, kiwi, maracujá, jabuticaba, abacate, nogueira. Então, são 33 variedades ali que o cidadão pode escolher para estar tá cultivando em casa.
0: Bom, Gilvan, como você falou no início, isso também pode incentivar, além do consumo próprio da família, a criação de, quem sabe, novas agroindústrias?
3: Com certeza. Como vão ser disponibilizados agora para 200 famílias aqui do município nessa primeira etapa, depois o ano que vem vão ser outras 200, enfim, pode aumentar significativamente, né, a produção de fruta, acarretar a criação de novas agroindústrias, com certeza.
0: Pois é, falou em 200 famílias, isso também

0: Viva até porque, através do cooperativismo, sempre é mais fácil a comercialização.
1: Com certeza, uma cooperativa facilitaria muito para quem produz. Aqui no município existe um polo de produção de frutas e verduras, enfim, e uma cooperativa acabaria facilitando muito o comércio, o transporte, enfim, a produção desse tipo de produto.
0: Sim, Gilvan, Santo Antônio do Palmo tem a impressão que já tem uma vocação no cultivo de frutíferas e também na horticultura.
1: Sim, já existe uma certa área da comunidade que é voltada até pelo seu relevo, né, que é um pouco mais, digamos assim. Então, o pessoal não são propriedades que podem trabalhar com produção de grãos, são pequenas propriedades, forros em encostas, enfim, e ali fica propício para a produção de frutas, de verduras. Então, já existe dentro do município esse direcionamento para esse tipo de cultivos, além de os produtos agroecológicos, que chamam, que também já faz parte aqui do município, da produção do nosso município.
0: Tem essa tendência de incentivo à fruticultura, à horticultura, mas não se deixa de lado a produção da soja, do milho?
1: Com certeza, aqui a gente, existem outros programas também que a gente acaba incentivando a produção de leite, a produção de grãos também, né? O município também tem uma participação bastante alta da produção de aves e de suínos. Então, acaba gerando uma variedade de culturas aqui, e não é somente alguns tipos, né? Tipo, somente grãos ou somente aves, mas é bem diversificado.
0: Sim, nós estamos conversando com Gilvan Fiedler, que é o secretário de Agricultura do município de Santo Antônio do Palma, falando sobre esse programa Pomar Ativo, que tem por iniciativa incentivar o cultivo de frutíferas, promovendo assim os benefícios todos que a fruticultura pode proporcionar. Gilvan, nós vamos fazer um rápido intervalo, depois nós voltamos, ok?
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6: Estamos de volta com o nosso programa Hora do Agricultor e vamos continuar conversando com o Gilvan Fiedler, secretário da Agricultura do município de Santo Antônio do Palma, sobre o programa Pomar Ativo. Gilvan, o lançamento desse programa foi feito no sábado, dia 25, dia do colono e do motorista.
7: Isso mesmo, nós tivemos aqui a festa do colono e motorista, que já é tradicional aqui no município. Então, veio a calhar nessa data para a gente poder estar lançando esse programa festivo aqui do município.
6: A distribuição das mudas também já está sendo feita desde o dia do lançamento?
7: Como que acontece? A gente está fazendo as inscrições para o programa. As 200 famílias que vão ser beneficiadas, a gente vai fazer a compra, ter a quantidade e as variedades certas de cada uma, provavelmente entre 1.500 e 2.000 mudas. Pode ser que os viveiros para esse ano ainda não tenham as mudas. E para ser entregue em maio do ano que vem, que de maio a agosto é a época certa para o plantio de árvores frutíferas, né?
6: Sim, é a época própria, né? Há pouco aí no bloco anterior também você mencionou a cultura de orgânicos. Uma outra característica positiva de Santo Antônio do Palma é o cultivo de produtos orgânicos, que são muito valorizados no mercado consumidor.
7: Sim, aqui no município já vem acontecendo e foi um pioneiro nessa produção de produtos orgânicos, né? Então nós temos várias propriedades que participam, que tem esse tipo de cultivo, o que tu acaba aumentando o valor do produto, né? Visto que ele é um produto gerado sem agrotóxicos, então acaba gerando um valor maior na hora da venda, e esses produtores já participam de feiras tradicionais aqui da região há vários anos já.
6: É, e boa parte, eu sei, boa parte do produto aí é comercializado em Passo Fundo ou cidades maiores.
7: Isso. A maior parte vai para Passo Fundo, tem feiras, mas o pessoal daqui, eles acabam juntando em um transporte e acabam levando todos juntos, o que barateia também para eles, né, esse tipo de comércio e de transporte.
6: Há pouco foi falado sobre cooperativismo e o cooperativismo começa por aí.
7: Exatamente, são pequenos grupos que acabam praticando cooperativismo sem estar de maneira oficial, né? Isso é bom para todos, enfim.
6: Sim, quando se produz aí soja, produz trigo, produz milho, a lavoura convencional aqui da nossa região, principalmente a dupla Planalto-Médio, e se vê aí que o tempo não tem sido um clima que colabore com essas culturas, trigo, milho e soja, seria uma saída, uma opção, o cultivo de hortifrutis, Gilvan?
7: Com certeza, apesar de que aqui nem quem produz soja, produz milho, trigo, enfim, dentro da sua propriedade, eles acabam tendo outro tipo de cultura, ou até mesmo partindo para a parte de bovinocultura de leite, de produção de aves, de suínos, né? Então, as propriedades, a grande maioria, tem essa variação, para não ficar dependendo só de um tipo de cultura, porque, como você falou, nós vemos já de 3 anos de estiagem, 2 anos de chuvas intensas, esse ano também, quem plantou trigo, aveia, esse tipo de cultura, acabou essa chuva da semana passada e agora estragando bastante, então tiveram esse tipo de prejuízo também, né?
6: Uhum. Sim, antes de terminar a nossa programação da Hora do Agricultor, eu quero que nos fale um pouquinho também a respeito da situação das estradas, da agricultura, o interior, em consequência do clima, das chuvas. Mas, nos atendo ainda no programa Pomar Ativo, logo, logo, então, nos próximos meses, já no ano que vem, nós teremos o programa funcionando 100% em Santo Antônio do Palma.
7: Exatamente, o programa ele começou agora com essa parte das inscrições, enfim, depois vem a parte mais administrativa, que é a aquisição das mudas, enfim, para ser entregue no ano que vem. Então ele acaba acontecendo em 2 anos, depois reinicia novamente com as inscrições para ser entregue no outro ano, né? E na questão das estradas aqui do município foram bastante atingidas com as chuvas, principalmente entupimento de bueiros, pequenas pontes, pontilhões que acabou entupindo, né? Então as estradas foram bastante danificadas, mas o município, desde o dia que aconteceu, na terça-feira da semana passada, colocou as máquinas nas estradas e ninguém ficou sem acesso para escoamento de produção, enfim, para o fomento, com entrega de ração, tudo. Não tivemos nenhum problema de falta de acesso para esse tipo de serviços aqui no município.
6: Sim, alguns municípios aqui da região decretaram estado de emergência, situação de emergência. Não foi o caso do Santo Antônio do Palma.
7: Sim, nós também tivemos que decretar, porque tivemos todos esses prejuízos, embora o município foi ágil na prestação dos serviços para não deixar ocorrer maiores problemas, mas nós tivemos que cancelar aulas. Então a gente acabou decretando também e já está encaminhado, foram encaminhados todos os documentos, estamos aguardando agora a homologação.
6: Está certo. Bom, para encerrar de minha parte, satisfeito, Gilvan, pela sua participação no programa, Gilvan Fiedler, que é o secretário de Agricultura do município de Santo Antônio do Palma, falando sobre o programa Pomar Ativo, que foi lançado no último sábado, dia 25 de julho, e vai, com isto, beneficiar 200 famílias. O objetivo da administração de Santo Antônio do Palma é incentivar a produção de frutíferas, incentivando, quem sabe, o surgimento de novas agroindústrias e também o consumo próprio das famílias e, quem sabe, até através da união de todos, o comércio enviando para os grandes centros as frutas, os frutos que serão produzidos aí no município de Santo Antônio do Palma. Gilvan, teria algo mais a dizer?
7: Olha, a gente gostaria de primeiramente agradecer a oportunidade de estar explanando esse programa aqui na Rádio Alvorada e dizer a todos que o município de Santo Antônio do Palma sempre apoiou essas práticas que trazem benefícios, né, para os nossos munícipes com o consumo de alimentos saudáveis. Enfim, nós já temos outros programas como Horta para Todos, que também fornece mudas, fornece hora de máquina, fornece adubo para que o pessoal produz as suas hortaliças em casa também. E nesse sentido a gente vai seguindo, sempre buscando que possam ajudar na sua alimentação saudável, enfim, na diminuição das despesas da família.
6: Está bem, Gilvan, mais uma vez, muito obrigado pela sua participação no programa. Uma boa tarde.
7: Boa tarde a todos e um bom resto de semana.
6: Assim tivemos, secretário da Agricultura do município de Santo Antônio do Palma, na Hora do Agricultor.
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6: Agora vamos acompanhar as informações do mercado agrícola com a Ana Lúcia Jacomini.
8: E nós iniciamos com as cotações dos grãos que são comercializados em sacas de 60 quilos. A soja, R$ 126,00. O milho, R$ 58,00. E o trigo, R$ 70,00. Demais produtos: boi gordo, R$ 12,90 ao quilo vivo. Vaca gorda, R$ 11,50 ao quilo vivo. Suíno tipo carne, no preço integração, R$ 4,95 ao quilo vivo. Suíno tipo carne, no preço particular, R$ 5,19 ao quilo vivo. E o leite padrão, de acordo com a Imater, comercializado na região com o menor preço referência, em R$ 2,22 ao litro. Ana Lúcia Jacomini para a Tua Rádio.
6: Muito obrigado, Ana Lúcia.
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6: E assim encerramos a apresentação de hoje do programa Hora do Agricultor, sempre patrocinado pela Agropecuária Irmãos Orruá, Oral Unique, Aliança Variza, Sebem, Indústria e Comércio de Cereais, TRR Tradição e Gambato Ford. Hora do Agricultor volta amanhã, a partir do meio-dia. A todos, uma boa tarde.
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1: Oi, gente, boa tarde para todos. Está no ar, a partir de agora, o programa No Ponto, com muita informação para você. 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Para você que vai ligando o rádio nesse momento, que vai sintonizando aqui na nossa emissora, fica todo o nosso carinho, fica toda a nossa gratidão. Que bom que você está por aqui. Quem chega agora, né, em 107.7 FM, quem chega pelo site, pelo aplicativo, na Alexa, nas demais plataformas de streaming, e quem já estava conosco também ouvindo Hora do Agricultor com o Luiz Carlos, hoje destacando esse programa tão bacana, né, tão bonito, lá da Prefeitura de Santo Antônio do Palma, sobre a arborização, sobre o incentivo ao plantio das árvores frutíferas no município. Logo mais, conteúdo disponível também na aba de podcast do site. A todos, então, quem já estava e quem está chegando, desejo de uma ótima tarde de quinta-feira, hoje dia 30 de julho de 2026, a reta final desse mês de julho.
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1: Convite para a missa. A sua ausência nos causa profunda tristeza, mas relembrar as alegrias que você gerou entre nós é como se você aqui estivesse presente. Com esse pensamento, a família agradece aos parentes, amigos e a todos que ajudaram e confortaram naquele momento difícil. E convidam para a missa do sétimo dia de falecimento de Joana Tibola Gamba, que será celebrada nesta quinta-feira, às 7 horas da noite, na Igreja Matriz Cristo Rei de Marau. E por mais esse ato de fé, a família agradece.
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1: Agora é 7 para 1. 18 graus a temperatura, na informação dos amigos lá da Casa do Colono. 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Agora 7 para 1, 18 graus a temperatura, com a presença do sol.
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1: Evento que acontece nesse final de semana já é tradicional e é bem importante, porque o lucro é revertido para a nossa APAI. Informações com o Eduardo Serri.
18: A terceira edição do Costelão dos Amigos da APAI está vindo aí, é nesse sábado, dia 1º de agosto, então falta pouco tempo. Se você não garantiu o teu ingresso ainda, corre para garantir. Quem vai falar um pouquinho sobre esse evento e principalmente sobre isso, né? Sobre os ingressos, o andamento, a organização, são as meninas aqui da APAI. É a Sandra Fabiani, coordenadora de projetos da APAI, quem começa a falar comigo. Depois a gente vai falar com a Fabiana, que é diretora aqui da instituição. Sandra, bem-vinda à nossa programação. Vamos falar um pouquinho como que está a organização para esse evento e principalmente ingressos, quem quer adquirir, como é que faz, se ainda tem.
19: Então, a gente está ainda com venda de ingressos, né? Já vendemos uma grande quantidade e ainda temos a venda, tá? Até sexta-feira aí a gente está vendendo ingressos. Adultos, R$ 70,00. Infantil, de 6 a 12 anos, R$ 35,00. Então, a gente está se organizando, né? Até por causa do tempo, né? Com lonas e tal, mas eu acho que o tempo vai dar uma acalmada e vai ser um sucesso o nosso evento. A gente, o tradicional costelão assado no fogo de chão, vai começar ainda de madrugada, o pessoal vai estar assando e a gente espera aí que a comunidade em geral, né, venha prestigiar conosco, porque com certeza vai ser muito bom, muito gostoso, enfim. Temos mais de 100 voluntários trabalhando, o pessoal assando, o pessoal da cozinha, o pessoal do Clube dos Motoristas. Enfim, é muita gente, a gente nem tem como citar todos os apoiadores e patrocinadores desse evento. É muita gente envolvida e cada vez vem mais. Ainda hoje está vindo pessoas querendo ajudar e a patrocinar. Então, é um agradecimento que a gente tem, assim, com a comunidade como um todo, com esse evento e com a causa da pessoa com deficiência intelectual e autismo, né, que a PAI trabalha com esse público. Então, a gente só tem a agradecer mesmo e oferecer os ingressos para quem ainda não aproveitou. Pode ligar aqui na PAI, 33426911. No final também eu vou passar um celular, que também fica mais prático para a gente atender aí, e a gente leva o ingresso onde precisar e está aí à disposição.
18: Muito bacana, a gente fica sempre torcendo mesmo, né, que esse evento fique cada vez maior. Só antes de eu conversar com a Fábio e Sandra, mais ou menos quantos ingressos foram vendidos até o momento? Tem mais ou menos uma noção? E se ainda tem bastante sobrando, como é que funciona?
19: A gente tem o diferencial, né, desde o ano passado, que a gente está convidando os beneficiários para virem e seus familiares, né? Então, entre beneficiários e familiares, a gente já tem em torno de 200. E temos mais em venda, né, e em patrocinadores, enfim, mais ou menos uns 300. Então, 500 pessoas praticamente já estão confirmadas. E a gente também tem mais ingressos à disposição, bem tranquilo.
18: Bom, o Clube dos Motoristas é bem grande, lugar com certeza não vai faltar, né? Fabiana Ope Aguirre, diretora aqui da PAI, quero que tu fale um pouquinho, a gente sempre gosta de citar essa história, que é uma história muito bonita. Fala um pouquinho sobre como surgiu esse Costelão, né? A terceira edição, como a gente comentou, a gente espera que venham mais três e mais três e mais três. Bem-vinda.
20: Isso mesmo, então. A gente está promovendo o terceiro Costelão, né? E isso tudo surgiu a partir de uma pessoa voluntária da comunidade, né? O Xande, e que ele passou por uma situação de saúde com o pai dele, né? E isso certamente foi a fé que movimentou ele a buscar fazer uma ação em prol da APAI, né? No momento que ele chegou, não tinha ao certo como fazer, né? Mas isso foi uma construção na época com outras pessoas, né? Pessoas que também estão aqui hoje e foram pensando em como promover isso e acabou se tornando o tradicional Costelão. Então, a gente fica muito grato, né? Por ele ter chego até nós, né? Ter insistido nessa ideia, ter insistido em fazer algo que fosse beneficiar a todos. E estamos na terceira edição, como a Sandra disse, vendo que o sucesso a cada ano vem aumentando, cada ano mais pessoas engajadas olhando para a nossa causa, né? E o que, que é importante dizer? Essa ação vem recursos para nós e isso acaba atingindo hoje, enquanto instituição, mais de 370 pessoas e suas famílias, né? Porque hoje a gente tem os beneficiários da APAI e nós temos os beneficiários do TEACOLE. Então, isso envolve 28 municípios, né? Porque são pessoas atendidas aqui de até 28 municípios. E tudo isso a gente está fazendo, né, em prol de buscar recursos para a gente concluir a ampliação da nossa instituição, que é para poder melhorar o atendimento de todas essas pessoas. Então, o fato de você patrocinar, o fato de você comprar o ingresso e participar, você está contribuindo com mais de 370 famílias envolvidas, né, nesta causa. Então, a gente convida, né, de que as pessoas venham, participem, ajudem. Tem várias formas de poder auxiliar no Costelão, desde comprando o ingresso, desde patrocinar, desde doar o seu ingresso. Ah, eu vou estar viajando, mas daqui um pouco você pode comprar o ingresso e doar para uma família que queira participar e não tem condições financeiras de ir, né? Então, assim, querendo ajudar, entre em contato conosco e com certeza a gente vai encontrar uma forma, né, da pessoa estar auxiliando para esse nosso evento.
18: A gente já vai passar um telefone de contato aqui justamente para o pessoal que tivesse interesse, mas antes disso, vamos falar do que o pessoal realmente gosta de saber. Sandra e a Fábio, agora no caso, a Sandra vai passar para a gente o telefone logo mais. Falar, Fabiana, do cardápio, além do Costelão, o que vai ter de bom para o pessoal aproveitar lá?
20: Isso mesmo, né, Eduardo? O cardápio do pessoal do Clube dos Motoristas, né? Quem conhece sabe que é sucesso garantido, né? O Costelão que os meninos fazem, os voluntários, né? Eu acho que é tanto amor envolvido que é diferente, né? É uma carne muito saborosa, né? Eles se dedicam, né? Já estão há um bom tempo se dedicando, pensando na lenha, em como assar, né? Depois eles temperam esses costelões e vai para o fogo e fica realmente muito saboroso. E junto com o costelão, então, o pessoal do Clube dos Motoristas, né, prepara aí um arroz branco, arroz à grega, maionese, saladas, pão. E depois do almoço a gente também tem os docinhos à venda. Então, assim, né, é um almoço completo, né, com tudo que tem direito aí para o pessoal se alimentar, confraternizar e estar lá conosco no sábado.
18: Muito bem. Então, Sandra, relembrando então o valor do ingresso e principalmente como que o pessoal adquire e também quem tiver esse interesse, né, em patrocinar, talvez em ajudar, até mesmo com insumos, né, um arroz, uma coisa, pessoal que tem mercado, enfim... Passa esse telefone de contato aqui para a gente.
19: Sim, então o valor do ingresso adulto é R$ 70,00, o infantil é R$ 35,00, crianças de 6 a 12 anos. Importante também falar que a gente vai servir meio-dia e 30, então o pessoal do comércio, o pessoal que trabalha no sábado, dá tempo de chegar e almoçar tranquilo, tá? Meio-dia e 30, a gente não pretende atrasar, a gente serve, começa a servir, são 4 bufês, então não vai atrasar muito. Vai poder atender o pessoal que também tem que retornar a trabalhar à tarde. Muita gente também trabalha à tarde. E quem quiser entrar em contato ou para pedir ingressos ou para patrocínios, enfim, é o 549-8435-2377. É só chamar aí que dá na recepção da PAI que a gente vai estar conversando com vocês para, né, fazer essa corrente ficar ainda mais fortalecida e que vocês sabem que a PAI, com toda a transparência e credibilidade que executa suas ações ao longo de quase 40 anos, né, a gente vai usar esse recurso da melhor forma possível, né, que é para ampliar os locais, qualificar os atendimentos, qualificar os espaços para atender todo esse público que a Fabi comentou, né, que hoje não é mais 5 municípios, como era antigamente, né? O ano passado era 5 municípios, hoje são 28 municípios com público cada vez maior. E a gente está aí com todo amor e carinho atendendo eles e quer dar mais condições de atendimento para essas famílias, essas pessoas, enfim.
18: E a gente fica muito feliz de estar sempre divulgando as ações da APAI, que é uma instituição parceira nossa que a gente gosta muito. Aqui, obrigado meninas, a Sandra, a Fabiane e a Fabiana. Sandra, Fabiane e Fabiana, é parecido até. Fabiana Opiaguirre, diretora da APAI, falando um pouquinho sobre o costelão. Então, dia 1º de agosto, se você não adquiriu o teu ingresso ainda, dá tempo, hein? Corre para a APAI ou manda uma mensagem aqui para a gente no WhatsApp da rádio, se tu tem, que a gente encaminha também. Devolvendo a programação da emissora, diretamente aqui da unidade móvel da APAI, Eduardo Serri. 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
1: 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Obrigada, Eduardo, pelas informações. Um abraço para a Fabiana e para a Sandra da APAI aqui de Marau. Com certeza será um sucesso mais uma edição do Costelão da APAI nesse próximo sábado.
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2: Viver de hoje vai falar de algumas competências para o sucesso. Vivemos em uma era onde as cobranças estão cada vez maiores e os resultados esperados estão cada vez mais difíceis de serem atingidos. A palavra de ordem para conseguir lidar com esse mundo cada vez mais plural é resiliência. Quais os motivos de você continuar fazendo o que faz? Por que você resolveu trabalhar nessa empresa ou resolveu empreender? Entender a sua força interior é achar o motivo maior de você fazer o que faz. Entender o porquê você levanta cedo e se sujeita a uma série de coisas para obter um rendimento no final do mês. E por fim, pessoas de sucesso sempre estão prontas para ação. Elas não arrumam problemas para soluções, mas elas acham soluções para os problemas. Foque a sua energia e atenção para desenvolver o potencial e o potencial de todos ao seu redor. Eu sou a Ana Paula Barros e esse foi o Bem Viver no seu rádio. Te desejo muito sucesso.
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1: É 1h10 e nós estamos com 19 graus de temperatura. 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
1: 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E já há algum tempo que os meses têm cores, né? Trazendo aí atenção das pessoas em relação a determinados fatos. Por exemplo, o Julho Verde é uma campanha que trata do controle, da prevenção, do cuidado e especialmente da informação sobre o câncer de pescoço e de cabeça. Esse é o nosso assunto de hoje. Quem está conosco é o colega José Maculan.
0: Saúde e Bem-Estar, que destaca hoje o nosso Julho Verde. Julho Verde, uma campanha que nos alerta sobre a prevenção e cuidados em relação ao câncer de cabeça e pescoço. O câncer de cabeça e pescoço representa o quinto tipo de câncer mais incidente no Brasil, somando cerca de 40 mil novos casos por ano. No mundo, é o nono tumor mais frequente. E para a nossa conversa sobre o assunto, bem-vinda aqui a doutora Elísia Bittencourt. Doutora, que bom ouvi-la aqui. Bom dia, bem-vinda.
5: Bom dia, eu que agradeço a oportunidade de poder esclarecer um pouquinho mais a população para que eles fiquem atentos aos sinais dos tumores de cabeça e pescoço.
0: Doutora, parece-me que a gente fala muito pouco em relação a esta campanha do nosso Julho Verde. Estou correto nisso?
5: Sim, não é uma impressão, isso é verdadeiro. Inclusive, a especialidade ainda não é conhecida pela maioria dos pacientes e até por alguns colegas médicos mesmo, porque é uma especialidade recente, se for comparar com especialidades mais antigas, como a cardiologia, a neurocirurgia. Então, tem poucas pessoas que têm conhecimento até do que a área trata, né? Imagina das doenças.
0: Mas a importância dessa campanha é fantástica ou não?
5: Com certeza, porque com o pessoal conhecendo e sabendo das doenças que podem existir em cabeça e pescoço, a gente consegue investigar mais precocemente, fazer o diagnóstico mais precoce e aumentar as taxas de cura para 80% das doenças.
0: Muito bem. Doutora, vou falar um pouco mais então do câncer do pescoço, da cabeça. Como é que isso acontece, hein? Fala para a gente um pouco mais dessa história toda aí.
5: Os tumores de cabeça e pescoço são todos os tumores que acometem a pele da cabeça e do pescoço, os tumores que acometem boca, garganta, a voz, a laringe, que é o órgão da voz, a nasofaringe, que é a cavidade nasal, e os tumores que acometem tireoide, glândula salivar, as ínguas do pescoço, que são os linfonodos, né? Então, a nossa especialidade trata todas essas doenças. Então, as doenças, elas se desenvolvem mais frequentemente nos pacientes que se expõem ao tabagismo, né? Então, o paciente que fuma tem o maior risco de ter doenças relacionadas ao carcinoma epidermoide, que acomete boca, a garganta e a laringe, que daí tem que ficar atento aos principais sintomas, né? Outro fator de risco para o desenvolvimento desses tumores é o alcoolismo, a ingesta de álcool. Então, geralmente está associado o tabagismo ao alcoolismo. A exposição solar sem proteção, que daí está associada aos tumores de pele. E algumas histórias familiares para tumor de tireoide, tumores de linfonodos. Então, tem que ficar atento a esse, quem tem esses sinais e sintomas. Pacientes que usam prótese dentária mal ajustada, que fica machucando a boca e não procura para ajustar logo essa prótese, é um fator de risco também para doença maligna, uma prótese mal ajustada, o trauma de repetição. E a má higiene bucal.
0: Má higiene bucal?
5: Má higiene bucal, porque acaba traumatizando a mucosa, né? E o trauma de repetição na mucosa da boca está associado aos tumores de boca.
0: A senhora fala da questão do tabagismo e também do álcool. Isso nos remete mais a homens ou mulheres também nessa questão aí do câncer?
5: É mais prevalente em homem esses tumores de boca e de laringe, mas a mulher tem aumentado a frequência também. Mas é mais frequente em homem.
0: Mas pelo fato dela também, no caso, ter o álcool e o tabagismo na sua vida?
5: Principalmente o tabagismo na mulher. Uhum.
0: E como é que está?
5: Aumentou muito a incidência de mulheres que fumam, né?
0: Uhum. E quando se fala em câncer do pescoço e cabeça, parece que as pessoas não dão tanta importância, né? Mas daí, só quando procura o médico que vão ver que às vezes o caso é grave.
5: Exatamente. As pessoas esquecem que os tumores que acometem a cabeça e pescoço, eles são tumores que na pele ou causam deformidade estética importante e algumas vezes funcional, quando é próximo do olho ou na boca, no lábio. E quando ele acomete boca, garganta, laringe, as pessoas esquecem que está comprometendo as funções vitais da gente, funções que a gente usa todo dia e não dá bola, que é falar, comer e respirar. Então as pessoas acabam procurando quando elas já não conseguem mais comer ou quando estão com dificuldade para respirar. E isso é sinal de que a doença já está avançada. Então todo paciente que tem uma lesão de boca que dura mais de 2 semanas e não cicatriza, ou que cicatriza e abre de novo no mesmo lugar, precisa ser avaliado pelo especialista. Assim como aquelas pessoas que têm alteração da voz, que ficam roucas por mais de 2 semanas, uma rouquidão persistente também necessita ser avaliado pelo especialista. Nódulos cervicais que duram mais de 2 semanas também precisam ser avaliados para que se evite de procurar quando está com um sintoma muito intenso e a doença está muito avançada, porque daí as chances de cura diminuem bastante e os tratamentos acabam sendo muito agressivos, são cirurgias grandes, até mutilantes. Então, os pacientes têm que tentar ficar atentos aos sinais iniciais e já procurar auxílio médico para uma avaliação dessas lesões e tentar o tratamento precoce.
0: No caso mutilante, seria em que parte do corpo, doutora?
5: Por exemplo, os tumores de boca, às vezes a gente precisa retirar a língua inteira do paciente. Então, a reabilitação fica mais difícil, às vezes precisa reconstruir com alguns retalhos, tirando pele ou de um retalho livre, por exemplo, que a gente tira a pele lá da coxa e músculo da coxa e reconstrói, ou do peito, num retalho local. Então, são cirurgias que são muito maiores do que quando a gente tem uma lesãozinha ali de 1 centímetro ou 2 que você resseca e sutura o próprio tecido, né? Então, faz muita diferença o diagnóstico precoce nos tumores de cabeça e pescoço.
0: Então, quanto antes procurar, melhor, com certeza absoluta. Doutora, a questão fator idade, algo a ver com isso também?
5: Esses tumores de boca, laringe, garganta é mais de meia idade para a idade mais avançada. Agora, por exemplo, os tumores de tireoide já é mais abrangente.
0: Mas de menos de idade, então?

0: e orofaringe, quer dizer que são frequentes, mas menos frequentes que o de boca. E em algumas situações, quando é muito pequeno, vale a pena a cirurgia ainda, porque aumenta muito mais a chance de cura quando a gente faz a cirurgia e depois a complementa o tratamento. Para alguns tumores como laringe e orofaringe, que é a garganta, dependendo do estadiamento, a chance de cura é a mesma quando faz cirurgia ou quando faz radioquimio. Então é a avaliação individual de cada paciente. Mas a cirurgia basicamente está presente sempre no tratamento de cabeça e pescoço.
1: Bom, aqui estamos falando.
0: Para tireoide já é um caso à parte. Tireoide não se faz tratamento complementar via de regra por radioquimioterapia.
1: Sim.
0: Ou, geralmente o tratamento complementar é com iodo radioativo. Então os pacientes às vezes quando têm um nódulo de tireoide se assustam muito, mas a grande maioria das vezes o nódulo é benigno e quando maligno o tratamento é a cirurgia. Quando precisa alguma coisa complementar é o iodo radioativo. É um tumor que já é diferente dos outros, com uma chance de cura muito maior e de controle muito maior do que os outros tumores de cabeça e pescoço.
1: Tá certo. Doutora, quando falamos aqui do câncer de cabeça, principalmente, qual é a parte da cabeça que mais atinge hoje, hein?
0: A grande maioria é boca.
1: Na boca?
0: Na boca. A maioria dos casos de tumores de cabeça e pescoço é em boca. Só perde, eu acho que para tireoide, não tenho certeza agora da incidência, mas acredito que para tireoide deva perder porque está se tendo muito diagnóstico agora, porque está se fazendo mais exames, né? A ginecologia, a cardiologia, a clínico geral, acaba pedindo ultrassom de tireoide, diagnosticando nódulo de tireoide. Então a gente diagnostica muito mais tumor do que antigamente.
1: Muito bem. Alguém que queira mais informações contigo, doutora, como é que faz? A senhora atende aonde aí? É Passo Fundo, né?
0: Isso, eu atendo em Passo Fundo, atendo na Central de Especialidades do Hospital São Vicente de Paula e tenho um consultório particular que é em frente ao São Vicente também, no edifício João Zanata Filho. Uma coisa que eu ia esquecer, muito importante de falar também, é que para esses tumores de garganta, por exemplo, a gente tem um fator de prevenção muito grande que é a vacina do HPV, porque o HPV também causa tumores malignos na cabeça e pescoço. E a gente acaba esquecendo ou não dando importância à vacinação para o HPV, ou pensando que é mais importante na mulher por causa do tumor de colo de útero, esquecendo que tem essa importância na cabeça e pescoço. Então, vale a pena vacinar a população, vacinar até quem já foi exposto ao HPV, porque modula a resposta imunológica e acaba controlando melhor a doença. Então, para o paciente do cabeça e pescoço, para os jovens, vale a pena a vacinação,
1: É, aqui com
0: não
1: fre...
0: só para mulheres.
1: Sim, aqui na rádio, doutora, com frequência falamos aqui muito da questão do HPV, viu? Muito interessante mesmo. Algo mais sobre essa questão aí? Fica à vontade, doutora.
0: Mas era isso que eu queria frisar, né? A importância da persistência de lesões por mais de 2 semanas, que as pessoas devem procurar mesmo a investigação para que a gente faça um tratamento precoce e o paciente não tenha nenhuma morbidade importante para falar, para comer ou para respirar. E não se esqueçam disso, que os tumores de cabeça e pescoço comprometem essas funções. E depois que essas funções já estão comprometidas, a dificuldade de reabilitação é muito maior.
1: É verdade. Doutor, um abraço, boa semana, conte com a gente, tá bom?
0: Eu que agradeço a oportunidade e estou à disposição sempre que possível e que vocês precisarem.
1: Muito bem. No temática Saúde e Bem-Estar, hoje nossa conversa, então, acontecendo com a doutora Elisa Bittencourt sobre o nosso Julho Verde, uma campanha que nos alerta sobre a prevenção e cuidados em relação ao câncer de cabeça e pescoço.
2: Obrigada, Zé Maculan, pelo conteúdo, pelo alerta também que você trouxe para a gente aqui no programa de hoje. 1:24, 20 graus. 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
5: 1:26.
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1: 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Tarde de quinta-feira com sol aqui na nossa região. E a gente fica sabendo a partir de agora das tendências do tempo para os próximos momentos.
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1: As informações são com a nossa meteorologista Kátia Valente.
2: Olá pessoal, nesta quinta-feira temos o tempo mais firme predominando aqui na região. Tem algum chuvisco lá no extremo norte do estado, mas na maior parte aqui da nossa região é variação de nebulosidade que predomina. As temperaturas mínimas não são tão baixas e as máximas sobem um pouquinho mais nesta quinta-feira, ou seja, vamos ter um pouco mais de amplitude térmica. Mínimas variando entre 11 e 13 graus em média. Temos algumas regiões aqui que as temperaturas são um pouquinho menores, mas as máximas à tarde sobem rapidamente e elas devem variar na faixa de 22 a 24 graus. Para sexta-feira, a expectativa é de que o tempo seja firme, predomine sobre todo o estado e vamos ter mais um dia com as temperaturas subindo de forma rápida e com sensação de abafamento à tarde. Os ventos estarão soprando do quadrante norte e noroeste. As máximas podem oscilar entre 24 e 25 graus. É a sensação de abafamento. E aí não tem jeito. A instabilidade retorna já no final de semana. Com a previsão do tempo, Kátia Valente.
1: Valeu, Kátia. Muito obrigada, tá? Pelas tuas informações. A gente tem 20 graus agora aqui no centro de Marau. E daqui a pouquinho a gente tem esporte aqui na nossa programação.
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11: 1:38.
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1: E a notícia esportiva, né, que vai chegando na sequência, logo após a gente agradecer mais uma vez aos patrocinadores do programa. 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
1: É o colega Vinícius Gaieschi quem está conosco para falar especialmente de dupla Grenal, né, Vini? Bem-vindo.
15: Alô, você ligado na programação da tua Rádio Alvorada, uma excelente quinta-feira para você. Vamos chegando com os esportes por aqui. O Internacional ficou no empate contra o Flamengo na noite de quarta-feira. O torcedor colorado aí vai avaliar se foi um resultado bom, um resultado ruim, ver o copo meio cheio e meio vazio. O Inter jogou muito melhor do que havia se apresentando nas últimas partidas. Abriu o placar com o Vitinho, teve a chance de aumentar ainda no primeiro tempo um 2-0. O Flamengo não jogava absolutamente nada e o Inter jogava muito bem. No segundo tempo, o Inter conseguiu criar mais algumas chances, mas não conseguiu concretizar em gol. E aí a qualidade e um pouco de azar também do Inter levaram ao empate do rubro-negro carioca. Um lançamento para o Pedro, o goleiro colorado fez uma boa defesa, aí a zaga vai afastar uma bola, se embanana toda, erra em bola, e o Inter toma um gol no momento que a partida estava se encaminhando para o fim, e é um dos piores momentos para se tomar um gol, porque aí a confiança está lá em cima e simplesmente desaba. Mas eu prefiro ver esse jogo com o copo meio cheio. O Inter não vinha jogando nada, perdia muitos gols nas partidas e sempre com erros muito grotescos da sua defesa. Hoje, novamente, a gente teve um erro, mas o Inter foi melhor, o Inter aproveitou melhor as suas chances e foi seguro na partida. O Flamengo teve muito mais posse de bola, muito mais troca de passes, mas o Inter soube se manter no plano de jogo. Fez o gol cedo, fez o gol antes do seu adversário, que é muito importante no futebol de hoje. O Inter estava sempre saindo atrás do marcador e a gente sabe que correr atrás do placar é bem mais difícil do que sustentar. No fim das contas, por ser contra o Flamengo, acredito tenha sido um ponto ganho do Inter. Dá uma respirada, não entra no Z4 nessa rodada. E agora tem dois jogos da Copa do Brasil contra o Corinthians, para depois pensar em Campeonato Brasileiro quando vai enfrentar o Palmeiras. A gente vai ouvir agora o que o Paulo Pezzolano falou logo após esse empate, falando desse ponto ganho contra o Flamengo.
16: A ver, sabíamos que era um jogo complexo, por nosso momento, por el rival que era também, mas teníamos que ser muito aplicado e fazer um jogo al 100% como estava planificado. Acho que lo hicimos, pudimos haber feito el segundo gol en el primer tiempo, eso hubiera sido muy bom para nós, mas aconteceu que no se dio, se defendió muy bien, tapamos muy bien los espacios deles, lo que les procuraba, y darle parabéns a los jugadores porque corrieron para caramba y fueron aplicados para caramba, así que de esta manera Inter es competitivo y vamos a sumar muchos puntos. Sabemos que es difícil el inicio, como fue la primera parte del campeonato. Ahora viene Corinthians por la Copa do Brasil, después Palmeiras. Sabemos que este juego no va a ser fácil y es muy importante seguir sumando por el momento de Inter este año, ¿no? Seguir trabajando, seguir aplicados y seguir sabiendo jugar cada juego, cada momento como lo hicimos hoy. Sí, satisfecho por lo que hicieron los jugadores. Insatisfeito porque queríamos los tres puntos y acho que dio para elevarlo y no para ficar con los tres puntos y no se dio. Mas muito satisfeito por lo que dieron los jugadores dentro del campo.
15: Nessa quinta-feira, o Grêmio entra em campo pela Copa Sul-Americana diante do Bolívar e o tricolor vai precisar vencer a partida caso queira se classificar. A gente relembra, perdeu a primeira partida lá em La Paz por 3-2, então os bolivianos têm essa vantagem de um gol. 1-0 para o Grêmio leva aos pênaltis, o Grêmio precisa vencer essa partida por 2 ou mais gols para se classificar direto. A gente sabe que a prioridade do Grêmio não é a Sul-Americana, mas o Grêmio tem a obrigação de se classificar contra esse time do Bolívar, que é muito inferior e vai vir a Porto Alegre basicamente para marcar E aí joga uma responsabilidade muito maior para o Grêmio de ter que sair e buscar o resultado. Antes da gente projetar o Grêmio que vai para essa partida, o torcedor do Grêmio vai ter alguns dias de perder o sono. Os resultados do início dessa rodada do Campeonato Brasileiro complicaram o Grêmio na tabela de classificação. O Grêmio vai ficar com o jogo atrasado em relação aos outros, que seria na quarta-feira contra o Botafogo. Foi adiado por conta da Sul-Americana e o Grêmio entrou na zona de rebaixamento e vai ficar pelo menos até a próxima rodada por ali. E a gente lembra, o Grêmio também joga pela Copa do Brasil no domingo e depois também no meio de semana, volta a jogar pelo Brasileiro somente na outra semana, então vai ficar no mínimo uns 10 dias na zona de rebaixamento. Essa parte aí que está brigando contra o Z4 está bastante embolada. O Vasco 21 pontos, o Remo 21 pontos, o Grêmio também está por aí, o Inter também. Então vão ser dias que o torcedor do Grêmio vai acabar perdendo um pouquinho do sono e bota muita pressão sobre o trabalho do Luiz Castro, que vai ter que vencer o São Paulo quando voltar a atuar pelo Campeonato Brasileiro. A gordura do Grêmio acabou, o Grêmio entrou na zona de rebaixamento, na zona de risco. Não pode ficar por aí, não pode dar brecha nenhuma, tem que sair dessa situação o mais rápido possível, porque quanto mais se fica nessa parte de baixo da tabela, mais o desespero bate. Mas antes disso, o Grêmio tem confronto, então, contra o Bolívar pela Copa Sul-Americana. Tem alguns desfalques conhecidos, o próprio Carlos Vinícius está fora por cumprir suspensão. O lateral Diego Caíto, que foi apresentado na última segunda-feira, fez gol contra o Fluminense, também está fora, não está inscrito. Então, um provável Grêmio deve ter o Everton no gol, Pavon na lateral direita, Gustavo Martins, Kahneman e Marlon. No meio-campo, Nardoni, Vilaçante e Noriega. Na frente, TT, Amuso e Bright White no comando de ataque. A gente lembra que o Grêmio precisa vencer esse jogo por pelo menos 2 gols de diferença, caso queira avançar diretamente. 1-0 leva a decisão para os pênaltis, empate ou derrota eliminam o Grêmio da competição.
1: Obrigada, Vini, pelas informações, pela tua presença, pela tua participação aqui no programa. Também está conosco hoje o Eduardo Serri, para a gente reforçar aqui um conteúdo que, inclusive, está disponível ali no site da tua rádio alvorada.com.br, que é o Jantar da Academia Shobukan, objetivo aí também de angariar recursos, né, para as competições que atletas marauenses estarão participando já no próximo período.
17: Pessoal, dia 15 de agosto acontece um jantar da Shobukan para ajudar o pessoal da nossa seleção, né, da Shobukan, que é da seleção brasileira e vai competir no Mundial lá em Cairo, no Egito, lá em outubro, a competição, e esse jantar acontece em agosto. Quem vai falar um pouquinho sobre isso pra gente é o Sensei Juarez e também a Samanta, professora da Shobukan, que é uma das atletas que vai lá pra competição em outubro. Começo contigo, Sensei, para explicar para quem nos escuta agora sobre esse jantar que vai acontecer. Bem-vindo!
18: Muito obrigado, Eduardo. A gente convida a toda a comunidade marauense, bem como a comunidade regional, principalmente onde a Shobukan está nos municípios, nos 6 municípios, para vir participar dessa importante promoção que a gente está fazendo. Vai ser dia 15 de agosto, lá no, na sede dos motoristas, né? Você fez um projeto de parceria lá com eles. E a gente também, Eduardo, tem uma ajuda da Federação, da Confederação Brasileira, também do poder público, mas não é o suficiente. E também a gente tem que fazer a nossa parte, né? A gente tem que se puxar para conseguir esse recurso, né? Para nós foi um motivo de alegria muito grande, né? A gente ter esses 3 atletas convocados em primeira chamada. E a gente está achando aí que mais 2 ou 3 vêm para a segunda chamada. Então a gente está se antecipando e fazendo essa promoção. Acredito muito que só pelos atletas que a gente tem no município de Marau e região, aí a gente enche o ginásio lá para fazer essa ótima promoção. No dia a gente vai levar uma área de tatame, onde a gente vai fazer uma pequena apresentação com as crianças e bem como os atletas também da seleção brasileira. A professora Samanta agora explica mais detalhadamente a logística aí da nossa promoção.
17: Pois é, então a Samantha, professora da Shobukan e também uma das atletas que foi convocada para o campeonato, explica um pouquinho pra gente, principalmente sobre a questão de ingressos, valores e quem quiser adquirir esses ingressos para estar lá presente no dia. Bem-vindo à nossa programação.
19: Muito obrigado pelo espaço. Então, como o professor Juarez já comentou, vai ser feito lá no Clube dos Motoristas. O valor do ingresso hoje é R$ 105,00 para adulto e para crianças de 6 a 12 anos é R$ 30,00. Os menores não pagam. Convidamos a todos, né? A gente sabe que a população maranhense sempre abraçou muito o karatê de Marau e contamos com eles nesse momento muito importante para nós, para poder voar cada vez mais alto. E essa vez nós vamos estar no Egito. Então, para quem deseja adquirir os ingressos, pode chamar nós pela página da Shobukan ou individual dos atletas também, diretamente lá na Shobukan, nós vamos estar com os ingressos disponíveis para venda.
17: Samantha, vocês falavam também que além da venda de ingressos, vocês contam com o pessoal que quiser ajudar com patrocínio, né? Tanto para o jantar, quanto imagino eu que para a viagem, né?
19: Isso. A gente, se tiver alguém que tenha alguma empresa e queira ajudar com algum patrocínio financeiramente, a gente tá aceitando, né? Ou até para a própria janta, que um pouco tem uma padaria, queira ajudar com pão, tem um mercado, queira ajudar com carne. Toda ajuda que vier vai ser bem-vinda para nós.
17: Além de você, quem mais que vai para a competição lá em outubro? E aproveita para explicar para o pessoal o que é o Mundial, alguma dinâmica, como é que funcionam as lutas, quais países e um pouquinho sobre a seleção também.
19: Então, nessa primeira chamada, foi convocado eu, o professor Frank e a Tawane, né? E a gente já se concentra na segunda semana de outubro no Paraná com a seleção brasileira. Então, ficamos uma semana lá com a seleção brasileira em concentração e depois viajamos juntos para o Mundial. Eu estou indo para o meu terceiro Mundial, então a gente está numa ansiedade muito grande. E o nervosismo também, né? Estamos aguardando também mais que seja convocado mais dois ou três, estamos na torcida muito grande. E a gente, a modalidade correta que a gente vai competir ainda está para ser divulgado, mas a princípio eu estarei lá para lutar mesmo, não fazer só catar, que foi as modalidades que eu participei outra vez. E estamos no aguardo.
17: Boa. Sensei Juarez, só para finalizar, Samantha comentou que vai ter uma segunda chamada, né? E tem a ver com o Campeonato Brasileiro, é isso? Explica isso também um pouquinho quais as chances de mais gente da Shobukan.
18: Então, Eduardo, depende da classificação, porque é muito importante. A classificação se dá através da categoria individual, né? Os primeiros três colocados na categoria individual, você tem a chance de ter a convocação. É claro que vai ser tudo muito em cima, né? É uma logística muito abrangente, né? Mas se tiver a convocação, a gente vai trabalhar muito em cima disso e o recurso que vai ser arrecadado, a gente vai fazer o rateio para todos os nossos atletas, né? E é muito bacana, né, Eduardo? O município de Marau, uma cidade de médio porte, aí a gente ter essa convocações desses atletas e projetar a nossa querida Marau aí nesse cenário internacional que é no Egito, né, em Cairo, isso é de um valor imensurável muito grande, com certeza.
17: Obrigado, então, Sensei Juarez e a Prof. Samantha da Shobukan, que falam um pouquinho, então, sobre esse jantar. Dia 15 de agosto, então, lá no Clube dos Motoristas, para arrecadar um dinheiro legal para ajudar a nossa seleção marauense, junto com a seleção brasileira, aí, né, indo para o Mundial em Cairo, no Egito.
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1: Valeu, Dudu. Também obrigada a você, tá? Pelo conteúdo de esporte para a gente fechar o programa No Ponto de hoje. Gratidão a todos pelo carinho da audiência. Na sequência tem Notícias da Hora e depois o Em Alta com o Fifo, o Cassiano Tomasi, que fica junto da gente também para o Te Aproxega Música Gaúcha e para o Encontro Certo, que é o resumo do dia. À noite, a partir das 7, a celebração, mais uma, da novena em honra à Nossa Senhora Desatadora dos Nós. E depois tem futebol também. Hoje a gente acompanha o Grêmio na Sul-Americana, como acabamos de ouvir com o Vini aqui mesmo no programa. Gente, até mais. Um abraço carinhoso. Boa tarde de sol. Paz e bem.

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5: Duas horas, notícias da hora. 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O nível do Rio dos Sinos, no trecho de São Leopoldo, permanece acima da cota de inundação nesta quinta-feira, que é de 4,50 metros. A última aferição apontou a medida de 4,78 metros na estação da ponte 25 de julho. O rio apresenta tendência de elevação, subindo cerca de 0,5 centímetro por hora. Nas últimas 24 horas, não foram registrados acumulados de chuva em São Leopoldo. O acumulado das últimas 72 horas é de 97,4 milímetros. Apesar da ausência de chuva no local, de acordo com dados da Defesa Civil Municipal, o Rio dos Sinos deve seguir em elevação devido ao volume significativo de água ainda presente a montante, especialmente na região de Sapiranga e Campo Bom. A previsão indica que a onda de cheia deve chegar ao município entre a tarde e a noite desta quinta-feira, podendo aumentar a velocidade de elevação do rio. O estado do Rio de Janeiro registra, nesta quinta-feira, 454 mil imóveis sem energia elétrica, um dia após o vendaval com rajadas superiores a 100 km por hora. Segundo as concessionárias responsáveis pelo fornecimento de energia, 324 mil clientes estão sem luz. Já a Enel informou que outros 130 consumidores permanecem com o serviço interrompido em diferentes regiões do estado. Os efeitos ainda podem ser observados em diversos pontos, com árvores caídas em vias públicas, bairros sem energia elétrica e impactos no sistema de transporte. O Corpo de Bombeiros informou que foi acionado para quase 300 ocorrências relacionadas aos fortes ventos no Rio de Janeiro. 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A UEFA anunciou nesta quinta-feira uma medida radical contra a proposta da FIFA de criar uma empresa para administrar seus torneios e vender ações a investidores privados. Após reunião virtual, a entidade europeia decretou que as 55 federações do continente vão boicotar todas as competições da FIFA enquanto a proposta estiver de pé. O boicote prejudicaria, por exemplo, a Copa do Mundo Feminina 2027, que será realizada no meio do ano que vem no Brasil. A proposta da FIFA foi anunciada na última terça. A ideia é criar uma empresa privada que opere a comercialização e organização de todas as competições da entidade. A UEFA foi uma das primeiras organizações a se posicionar contra e recebeu apoio da CONCACAF e da Federação Asiática de Futebol. 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
1: Cassiano Tomasi, o Fifo.
2: Boa tarde, meu amigo, minha amiga. 30 de julho de 2026. 2:07, 20 graus de temperatura. Quase bem para você. Muito obrigado pela tua audiência, companhia e sintonia. Daqui nós vamos falando em nome dos nossos patrocinadores. 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Crises de amor. João Mineiro e Marciano. Boa tarde. Paz e bem.

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1: 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Diga lá, Kátia Valente, como é que ficou o tempo nos últimos dois dias do mês de julho e no final de semana que se aproxima?
2: Olá pessoal, nesta quinta-feira temos o tempo mais firme predominando aqui na região. Tem algum chuvisco lá no extremo norte do estado, mas na maior parte aqui da nossa região é variação de nebulosidade que predomina. As temperaturas mínimas não são tão baixas e as máximas sobem um pouquinho mais nesta quinta-feira, ou seja, vamos ter um pouco mais de amplitude térmica. Mínimas variando entre 11 e 13 graus em média. Temos algumas regiões aqui que as temperaturas são um pouquinho menores, mas as máximas à tarde sobem rapidamente e elas devem variar na faixa de 22 a 24 graus. Para sexta-feira,

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1: É o colega Eduardo Serri falando com o vice-prefeito Vilmo sobre as obras de prevenção em dias de chuva forte. Vamos acompanhar.
2: Pessoal, nossa reportagem acompanhou ao longo dessa quinta-feira o que acontece lá na entrada do bairro Colinas Nova Amaral, às margens da RS-324, um vazamento de grande proporção ali, resultado de uma obra que vinha sendo realizada, uma série de obras vem sendo realizada, né, obras preventivas para possíveis transtornos com chuvas, né? A gente teve fortes chuvas nos últimos dias e a Prefeitura de Marau realiza agora algumas obras preventivas para o futuro. Uma dessas obras é naquela região ali, às margens da RS-324, a entrada do bairro Colinas Nova Marau, e acabou resultando num vazamento de uma tubulação e um transtorno que segue ao longo desse dia ali. A gente acompanhou ao longo da manhã as equipes entrando em campo, né, sinalizando questões de trânsito. Quem explica um pouco mais pra gente sobre essa obra e demais obras, mas principalmente sobre como resolver esse transtorno, é o vice-prefeito do nosso município, Vilmo Zanquim. Bem-vindo à nossa programação, Vilmo.
3: Eduardo, a ti, aos amigos, um prazer estar falando de volta. Importante a gente esclarecer acerca deste problema que aconteceu. Desde o período de chuvas, ocorreu ali desde a terça-feira, enfim, um volume muito grande. E neste local específico aí na entrada do Colinas Nova Amaral, na paralela à IRS-324, ali tem uma tubulação que ela colhe a água tanto da rede pluvial que vem do entorno, bem como de um dreno que um proprietário fez ali naquela região e que ela atravessa a IRS-324. Ocorre que a prefeitura, através das suas equipes, faz a limpeza dessas bocas de lobo rotineiramente para evitar que transtornos ocorram. Ontem, pela parte da manhã, o operador chegou até o local, estava alagado aquela região, ele foi mexer na questão da boca de lobo e viu que tinha caído tudo. Então essa parte onde tinha a boca de lobo, onde tinha a caixa, ela caiu trancando a tubulação que atravessa a RS-324 e a água estava indo por cima da pista. Então ele iniciou a fazer essa tentativa de limpeza, de desobstrução desta tubulação que passa por baixo da rodovia. E lá, em algum determinado momento, veio a informação de que o bairro estaria sem água. Creio eu, não posso afirmar isso, de que a tubulação da rede de água da Corsã tenha se rompido no momento que essa caixa cedeu, caiu. E, portanto, a água que vinha do dreno, que vinha de dentro do terreno, e a água da Corsã, elas se confundiam, estavam no mesmo ambiente, no mesmo buraco. Então, o nosso operador abriu um outro buraco, achando o cano da Corsã, que prontamente já as equipes chegaram ali e já restabeleceram, fecharam, colocaram um registro, fechando aí para que o bairro voltasse a ter água. A gente continuou com as equipes ontem, chamamos máquinas terceirizadas para nos ajudar, o pessoal trabalhou até quase 9 horas da noite, não conseguiram desobstruir. À noite mesmo, a gente em reunião com o secretário, com o diretor da pasta da infraestrutura, mobilizamos hoje pela parte da manhã todas as equipes e 3 caminhões-pipa da prefeitura que eles secavam esse buraco para poder acessar, ver onde é que tinha trancado essa tubulação. E foi trabalhado a manhã toda, juntamente com a máquina, com o rompedor que estava lá, para tentando romper, porque essa tubulação que passa por baixo da rodovia, ela tem uma chapa de concreto em cima, a gente iria romper para que a água fosse fora, para você poder chegar e ver onde é que estava obstruído, trabalhar, vendo o que é que você estaria fazendo. Não conseguiram pela parte da manhã, nós entramos em contato com uma empresa de casca para que viesse com um rompedor com um alcance maior da lança do rompedor, porque a máquina que estava aí não conseguia alcançar. Então agora eu estou subindo lá para acompanhar de perto esta operação que nós vamos fazer agora pela parte da tarde. Eu acho que em função do sol, da saída do sol, o volume de água, ele diminuiu desse dreno que tem ali naquela região. Então os caminhões estão conseguindo esvaziar, estão conseguindo tirar toda a água que tem dentro daquele buraco para que a gente possa acessar então esse local e fazer aí os devidos reparos, retirando, fazendo a abertura

0: dessa canalização que passa por baixo da rodovia.
1: Pois é, falando um pouquinho sobre o abastecimento de água, ele foi normalizado ainda durante a manhã e a Corsã realizou ao redor da cidade um trabalho que eles chamam de expurgo, abrindo os hidrantes que se localizam ao longo da cidade para que a água que estava suja saísse e normalizasse de fato aí o abastecimento. Vilmo, falando um pouquinho ainda sobre esse caso, né? Tu falou que agora os caminhões vão retirar a água. Quero saber previsão de retirada, previsão de que esse serviço da retirada da água se complete. Também a gente falava ao longo da programação de uma possibilidade de que a rodovia fosse trancada naquele trecho devido ao fato de que são três caminhões para fazer essa retirada. Tu já me confirmou que não será necessária essa paralisação. Então, só explica para a gente, primeiramente, o tempo que vai levar para a retirada da água e os próximos passos daquela obra ali.
0: Eduardo, primeiro esclarecer, nós temos vários pontos da cidade de Marau que tem água que ela estão suja. Nós recebemos hoje de manhã vários vídeos e tal de moradores aqui da região do bairro Planalto, Vila Borges, enfim. Ocorre que a Corsan está fazendo obras. A Corsan, aqui na Vila Borges, é uma empresa privada, juntamente com a Corsan, na ampliação da tubulação lá para o bairro Portal do Sol. É uma obra. A outra obra é que a Corsan está levando a canalização da central até o bairro Jardim do Sol, onde tem a caixa d'água, o reservatório, e já fez até lá no Santa Lúcia. Então, esta obra da RS 324 não tem nada a ver com esses outros locais que ocorreram aí, a água suja na torneira das pessoas. A gente orientou as pessoas para que vão gravando vídeos, entrem em contato com a própria Corsan, para que aí haja toda a questão legal de ressarcimento, de não cobrança dessas questões. Então, o pessoal orientou as pessoas para fazerem isso. Em relação a esta obra aqui da 324, como eu mencionei, eu estou subindo lá agora. Com o um volume menor, os caminhões vão conseguir limpar, nós vamos desobstruir ali e, na sequência, vamos ajeitar para que o trânsito não seja impactado por isso, porque é na lateral da RS 324, é uma obra do município, responsabilidade do município, não tem nada a ver com a rodovia. Tá? Então, é importante esclarecer e deixar bem claro isso. O que não é, além disso, é mentira, é falácias. E nesse momento, o que nós precisamos é de ajuda, nós precisamos de dedo apontando, tá? Então, é importante esclarecer isso. Se quer ajudar, estamos aptos a receber ajuda, estamos aí para fazer com que as conexões sejam restabelecidas o mais breve possível e as pessoas, que é o nosso maior objetivo, eles possam ser atendidos na maneira mais primordial, que é o nosso objetivo da administração Naura e Vilma.
1: Vilmo, então, para finalizar, a gente falou que essa obra faz parte de uma série de obras preventivas aqui na cidade para o caso de possíveis futuras chuvas. Quais são os pontos que vão passar por obras, pontos que vão ter uma atenção agora nesse período dessas obras?
0: Nós temos, juntamente com com a Defesa Civil, com o setor de planejamento e engenharia, nesse período que nós passamos dessas chuvas, ocorreram algumas situações pontuais aqui na Santa Isabel, na Ponte da Vila Rigo, na Ponte do Curtume, lá no loteamento da Alberto, alguns pontos no interior do município de Marau. E a previsão é de que o El Niño, lá em outubro e novembro, venha com uma intensidade maior do que essa. Então, nós estamos correndo para restabelecer ou fazer obras que venham nos preparar para evitar esse tipo de transtornos. Então, juntamente com o setor de engenharia, como falei, setor de licitações, para que nós possamos, sim, o mais breve possível, dentro desse período, que nós possamos fazer essas obras, essas intervenções, para mitigar e diminuir os riscos aí de prejuízos, principalmente a vidas humanas e bens materiais.
1: Obrigado, Vilma, pela tua atenção e por me receber aqui. Se tiver mais alguma mensagem para quem nos escuta, fique à vontade.
0: Não, eu é que agradeço a oportunidade. A tua rádio leva a verdade para as pessoas. Esta é a verdade. Não tem nada mais do que isso. Nós aqui, com as nossas equipes, estamos trabalhando incansavelmente, incansavelmente, de madrugada até altas horas da noite, tanto na cidade quanto para o interior, para levar condições para que os marauenses tenham qualidade de vida e eles merecem tudo de entrega que o poder público pode levar aos nossos munícipes. Grande abraço, que Deus abençoe a todos. Obrigado pela oportunidade.
1: Muito obrigado ao vice-prefeito Vilmo Perinzanquim, falando um pouquinho então sobre essas obras. O vazamento que acontece à beira da 324, no norte de Marau, né, Colinas Nova Marau, e também outras obras que serão realizadas preventivamente. Devolvendo a programação da emissora, repórter Eduardo Serri, em nome de Zafari de Marau, das lojas Triunfante e dos postos Marau Norte e Marau Sul.
2: Obrigado, Eduardo!
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2: Agora tem doce pecado, liga lá em casa. Boa tarde.

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5: Vamos lá, que agora tem Made in Brasil. Dias de luta, dias de glória. Charlie Brown Jr. Boa tarde. 21, apenas 21, faltando para as 3 da tarde. 21 graus de temperatura. É o penúltimo dia do mês de julho de 2026.
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1: Ô, musicão, hein? Dias de luta, dias de glória. Charlie Brown Jr., 19 faltando para as 3, 21 graus de temperatura. 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Alô, meu amigo Evandro do Jardim do Sol, tem mais Made in Brasil para ti?
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14: 30 de julho, Dia Mundial de Combate ao Tráfico de Pessoas, instituído pela ONU. Dia do Administrador de Sistemas no Brasil e Dia Internacional da Amizade. Os aniversariantes do dia: o cantor e compositor canadense Paul Anka.

0: Os fatos do dia. Em 1863, nasceu o empresário e engenheiro norte-americano Henry Ford, fundador da Ford Motor Company e pioneiro na produção em série de automóveis. Em 1906, nasceu em Alegrete o poeta e jornalista gaúcho Mário Quintana, um dos maiores nomes da literatura brasileira. Ele morreu em 1994, aos 87 anos. 1944. Nasceu o cantor e músico jamaicano Jimmy Cliff. Ele teve papel fundamental na difusão internacional do reggae, bem como na visibilidade da música jamaicana no mundo. Jimmy Cliff morreu em 2025, aos 81 anos.
1: Daí, obrigado, obrigado, Mar Vivan, trazendo o dia de hoje na história. 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Vamos lá então, já tem as notícias da hora, depois eu volto com mais uma hora em alta.

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6: 3 horas. 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Aumentou para 7 o número de feridos e 136 o total de municípios que registraram transtornos com a chuvarada dos últimos dias aqui no Rio Grande do Sul. O mais recente relatório da Defesa Civil Estadual, desta quinta, também informa 355 pessoas desalojadas. O mais recente ferido foi registrado em Giruá, no Noroeste Gaúcho, mesmo município onde houve um tornado na última terça, deixando um rastro de destruição no interior, além dos municípios de Senador Salgado Filho e 7 de Setembro. O INMET emitiu 4 novos alertas para o Rio Grande do Sul, que se estendem até sábado. Um deles está em vigor desde as 9h10 da manhã de hoje. Até as 11h59 da noite desta quinta, a região noroeste do estado está sob alerta amarelo para tempestade. A partir da meia-noite de sexta, o aviso é de ventos costeiros, que podem atingir o litoral gaúcho e a região metropolitana. No sábado, todo o estado estará sob alerta amarelo de perigo potencial para tempestade. Quem cultiva a gratidão é capaz de realizar sonhos que parecem inalcançáveis. 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A UEFA anunciou que vai adotar uma medida radical contra a proposta da FIFA de criar uma empresa para administrar seus torneios e vender ações a investidores privados. A entidade determinou que as 55 federações ligadas ao continente devem boicotar as competições da FIFA. Se a medida seguir, a Copa do Mundo Feminina do próximo ano seria atingida. A competição vai ser realizada no Brasil e terá o Beira-Rio como uma das 8 sedes. A UEFA garante que só mudará de ideia se a entidade máxima do futebol abrir mão da proposta. 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
6: Próxima edição às 4 horas.
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9: 3 horas e 3 minutos.

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11: Francisco de Assis, uma semente de vida eterna.
12: Conselhos de São Francisco, que a inteligência deve seguir a boa ação. Diz o apóstolo, a letra mata, mas o espírito vivifica. São mortos pela letra os que tão somente querem saber as palavras, a fim de parecer mais sábio que os outros e poder adquirir grandes riquezas e dá-las aos parentes e amigos. São ainda mortos pela letra aqueles religiosos que não querem seguir o espírito das Sagradas Escrituras, mas só se esforçam por saber as palavras e interpretá-las aos outros. São, porém, vivificados pelo Espírito das Sagradas Escrituras quem trata de penetrar a fundo cada letra que conhece. Tenhamos a palavra de Deus por vida em nossa vida. Seja um franciscano, seja uma franciscana, paz e bem.
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14: Cassiano Tomasi, o Fifo.

Vamos embora então, dando sequência aqui ao programa em sua segunda hora. 30 de julho de 2026, 21 graus de temperatura. Estava atualizando aqui a previsão do tempo com a Kátia Valente, né? Sabe aí como é que vai ficar o tempo nas próximas horas, nos últimos dois dias do mês de julho, no final de semana, no começo de agosto, né? Mês do meu aniversário. O mês de julho está praticamente ganho, né? Agora é só esperar receber. 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San Marino, abrindo a segunda hora, ele te traz, depois tem Levanta Esse Véu, comemorativo dos 40 anos de Gilberto e Gilmar. E a terceira do bloco é viu seu pause, quem chega pra cantar, baby, chama que eu vou. Boa quinta-feira, paz e bem. Obrigado pela tua audiência, companhia e sintonia. Esse é o programa em alta na tua rádio Alvorada, o desfile do melhor das músicas de bandas sertanejas e gaúchas também.

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1: Comunidades. No sábado e domingo, tem festa em honra ao padroeiro São Caetano na comunidade de São Caetano. No sábado, dia 1º ao meio-dia e meia, almoço servido nas mesas com galeto, linguiça, carne de gado, maionese e saladas diversas. No domingo, dia 2, 10h30, missa com o bispo Dom Rodolfo, meio-dia, almoço com churrasco padrão e tarde dançante com Matheus Taborda e Dirley. Religião. Na quinta-feira, dia 30, tem mais uma celebração da novena de Nossa Senhora Desatadora dos Nós. É às 7 horas da noite, na Igreja Matriz Cristo Rei de Marau. Beneficente. No sábado, dia 1º, acontece o terceiro Costelão dos Amigos da APAI. É a partir do meio-dia e meia no Clube dos Motoristas, em Marau. O evento reúne a comunidade, famílias e amigos para um almoço beneficente em apoio às atividades desenvolvidas. Os ingressos podem ser adquiridos com colaboradores ou na recepção da entidade. O cardápio conta com costelão bovino, arroz à grega, arroz branco, maionese e saladas diversas. O ingresso custa R$ 70,00 para adultos e R$ 35,00 para crianças. Júlia Berghetti, Xavier para a tua Rádio Alvorada.

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9: 21 graus.
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0: Made in Brasil chegando ele, hein? Roberto Carlos, o Kalionbeck, boa tarde. 24 faltando para as 4, 21 graus de temperatura. Tarde ensolarada de quinta-feira, 30 de julho de 2026. Quase bem, muito obrigado pela tua audiência, companhia e sintonia.
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0: Vamos lá então, Calhão Beck, hein? Roberto Carlos, 20 faltando para as 4, 21 graus de temperatura. 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Rick Renner chegando para cantar. Maravilhosa. Boa tarde. Passe bem. 19, faltando para as 4, 21 graus de temperatura.
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6: 21 graus.
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3: Quem chega com as informações é o Vini Gajewski.
4: Alô, você ligado na programação da tua Rádio Alvorada, uma excelente quinta-feira para você.
5: O rival que era também, mas tínhamos que ser muito aplicado e fazer um jogo em 100% como estava planificado. Acho que lo fizemos. Pudimos haber feito el segundo gol en el primer tiempo, eso hubiera sido muy bom para nós, mas aconteceu que no se dio, se defendió muy bien, tapamos muy bien los espacios deles, lo que les procuraba, y darle parabéns a los jugadores porque corrieron para caramba y fueron aplicados para caramba, así que de esta manera Inter es competitivo y vamos a sumar muchos puntos. Sabemos que es difícil el inicio, como fue la primera parte del campeonato. Ahora viene Corinthians por la Copa do Brasil, después Palmeiras. Sabemos que este juego no va a ser fácil y es muy importante seguir sumando por el momento de Inter este año, ¿no? Seguir trabajando, seguir aplicados y seguir sabiendo jugar cada juego, cada momento como lo hicimos hoy. Sí, satisfecho por lo que hicieron los jugadores. Insatisfecho porque queríamos los tres puntos y acho que dio para elevarlo y no para ficar con los tres puntos y no se dio, mas muito satisfeito por o que deram os jogadores dentro do campo.
4: Nessa quinta-feira, o Grêmio entra em campo pela Copa Sul-Americana diante do Bolívar e o tricolor vai precisar vencer a partida caso queira se classificar. A gente relembra, perdeu a primeira partida lá em La Paz por 3-2, então os bolivianos têm essa vantagem de um gol. 1-0 para o Grêmio leva os pênaltis. O Grêmio precisa vencer essa partida por 2 ou mais gols para se classificar direto. A gente sabe que a prioridade do Grêmio não é a Sul-Americana, mas o Grêmio tem a obrigação de se classificar contra esse time do Bolívar, que é muito inferior, e vai vir a Porto Alegre basicamente para marcar, e aí joga uma responsabilidade muito maior para o Grêmio de ter que sair e buscar o resultado. Antes da gente projetar o Grêmio que vai para essa partida, o torcedor do Grêmio vai ter alguns dias de perder o sono. Os resultados do início dessa rodada do Campeonato Brasileiro complicaram o Grêmio na tabela de classificação. O Grêmio vai ficar com o jogo atrasado em relação aos outros, que seria na quarta-feira contra o Botafogo. Foi adiado por conta da Sul-Americana e o Grêmio entrou na zona de rebaixamento e vai ficar pelo menos até a próxima rodada por ali. Pelo Campeonato Brasileiro, a gordura do Grêmio acabou, o Grêmio entrou na zona de rebaixamento, na zona de risco, não pode ficar por aí, não pode dar brecha nenhuma, tem que sair dessa situação o mais rápido possível, porque quanto mais se fica nessa parte de baixo da tabela, mais o desespero bate. Mas antes disso, o Grêmio tem confronto, então, contra o Bolívar pela Copa Sul-Americana. Tem alguns desfalques conhecidos, o próprio Carlos Vinícius está fora por cumprir suspensão. O lateral Diego Caíto, que foi apresentado na última segunda-feira, fez gol contra o Fluminense, também está fora, não está inscrito. Então, um provável Grêmio deve ter o Everton no gol, Pavon na lateral direita, Gustavo Martins, Kahneman e Marlon. No meio-campo, Nardone, Vilaçante e Noriega. Na frente, TT, Amuso e Bright White no comando de ataque. A gente lembra, o Grêmio precisa vencer esse jogo por pelo menos 2 gols de diferença, caso queira avançar diretamente. 1-0 leva a decisão para os pênaltis, empate ou derrota, eliminam o Grêmio da competição.
3: Barbaridade, obrigado Vini!
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3: Daí ao fundo musical do Rogério Magrão e Banda O Coração Pirou. Faltando 3 para as 4. 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Vem aí as notícias da hora, depois eu mesmo volto com mais uma hora de Te Aproxega, hein? Sim, senhor, das 4 às 5 é o Te Aproxega na tua Rádio Alvorada. Paz e bem, obrigado pela tua audiência, companhia e sintonia. Fui!

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5: 4 horas. Notícias da hora. Ao todo, 47 municípios gaúchos têm decretos de situação de emergência cadastrados no Sistema Integrado de Informações sobre Desastres e em fase de encaminhamento para homologação. Os registros foram inseridos entre os dias 20 e 22 de julho, em razão das chuvas intensas, inundações, vendavais e alagamentos. Destes, apenas Feliz e São Sebastião do Caí já tiveram a situação reconhecida pela União. De acordo com a Defesa Civil do Estado, parte dos municípios ainda realiza o levantamento dos danos e a elaboração dos laudos técnicos, o que faz com que o decreto e a documentação sejam anexados apenas na etapa final do processo. Além disso, alguns municípios encaminham seus decretos diretamente ao governo federal, sem que toda a tramitação apareça no sistema estadual ou decretam situação de emergência apenas no âmbito municipal. O presidente Luiz Inácio Lula da Silva sancionou nesta quinta-feira o projeto que destina até 3% da arrecadação das apostas esportivas, as chamadas bets, ao Fundo para Aparelhamento e Operacionalização das Atividades FIM da Polícia Federal, a Funapol. A lei sancionada teve origem em uma medida provisória e foi aprovada pelo Congresso Nacional deste mês. Uma parte fica com as empresas de apostas e outra é distribuída para áreas definidas em lei, como a Seguridade Social, que engloba Previdência, Saúde e Educação. Não coloque limites em seus sonhos, coloque fé. 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O documento que formaliza o pedido de consultas do Brasil junto à Organização Mundial do Comércio com relação à legalidade das sobretaxas impostas pelos Estados Unidos a produtos brasileiros menciona que as medidas são discriminatórias e unilaterais. Segundo o governo brasileiro, a aplicação das tarifas viola regras básicas do comércio internacional. O documento foi enviado à entidade em 27 de julho, mas foi divulgado apenas nesta quinta-feira por meio do site da OMC. O Brasil contesta especificamente as tarifas decorrentes de duas investigações conduzidas pelo escritório do representante comercial dos Estados Unidos com base na chamada seção 301 da Lei Comercial Americana. 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
5: Próxima edição, às 5 horas.
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6: 4:03.
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8: 17 graus.
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2: Vamos embora então, gauchada, chegando para a primeira hora do Tapro Chega, 4h10 da tarde, 21 graus de temperatura, 30 de julho de 2026. Encilha teu chimarrão e Tapro Chega, tchê! 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Ó, o musicão aqui, ó, Teixeirinha, chegando pra cantar a Valsa das Flores. Depois tem Clóvis Mendes e os Balseiros. A minha estampa, te aproxega, tchê, 4h12.
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7: 4 horas e 24 minutos. 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
10: Vamos botar pra cantar o palavelho, a vaneira do coração. Boa tarde, te aproxega, tchê. 4h25, 21 graus de temperatura.

0: É a musicão aí, Vaneira do Coração, com Pala Velho, 4,28, 21 graus de temperatura. 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Olha a hora, 4h29 agora, no oferecimento da Clínica CID. 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De Santa Clara ao além, João Luiz Correia chegando para cantar. Paz e bem!
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5: 4:40.
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12: Ó, o porca véia chegando pra cantar a morena dos olhos verdes. Tea Proxega!

0: Agora tem Dante Ramon Ledesma. Guri, 13 faltando para 5, 21 graus de temperatura. Buenas tardes, paz e bem.
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2: O homem, quando filho, deve lapidar seu próprio destino, iluminando seus caminhos com as verdades que aprendeu no lar. Porque querer bem a um filho não significa obrigá-lo a viver com nossas verdades. Querer bem um filho significa ajudá-lo a crescer sem nossas mentiras.

0: É, musicão aí com Dante Ramon Ledesma, guri. Faltando 9, apenas 9, faltando para 5, 21 graus de temperatura. 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Vou fechando por aqui, a primeira hora do programa até pro chega desse dia 30 de julho de 2026, 21 graus de temperatura, tem sol hoje, né, aqui pelo município do Marau, depois de muita chuva na nossa região. Vou deixar cantando Chiquito e Bordoneio, Acordeona do João Mico, ele que muitas vezes andou por aqui, né, no Parque Lauro Risseri Bortolão, acompanhado do filho João Luiz Correa. Grande artista aí, né? Gaiteiro conceituado, que nos deixa esse legado. Vamos lá? Passe bem pra você, muito obrigado pela tua audiência, companhia e sintonia. Não saia daí, já já tô voltando pra mais uma hora de Te Aproxega, tchê!
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6: 5 horas. 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Vamos às informações da central de conteúdo da tua rádio.
7: Aqui na região, destaque para o início, nesta quinta-feira, 30 de julho, do programa Geração Tecnoagro em Passo Fundo. A iniciativa reúne jovens de 16 a 25 anos em uma formação voltada à inovação, ao empreendedorismo, à sustentabilidade e à preparação de novas lideranças para o agronegócio. O programa terá encontros mensais até dezembro com trilhas de aprendizagem, visitas técnicas e atividades práticas. A organização é da Associação Parque Tecnológico do Agronegócio e Agroenergia, o Tecnoagro, com apoio de empresas e também da Universidade de Passo Fundo. Da tua rádio Alvorada de Marau, Ana Lúcia Jacomini.
8: A organização da Expo Lagoa 2026 confirmou que a comercialização dos estandes segue em ritmo acelerado e que mais da metade dos espaços já foi vendido. Os produtores Everaldo Massa e Cleufas Piva destacaram que a prioridade continua sendo a participação de empresas de Lagoa Vermelha, embora expositores de outros estados também já tenham confirmado a presença. A feira acontece de 8 a 12 de outubro, com a entrada gratuita no parque. Os organizadores informaram que os ingressos da área VIP dos shows já estão à venda, enquanto a comercialização da praça da alimentação será anunciada após a conclusão da liberação técnica. Da tua rádio Cacique de Lagoa Vermelha, Bernardo César.
9: Em Veranópolis, ocorre na noite desta quinta-feira, dia 30, a apresentação oficial de 9 candidatas que concorrem aos títulos de Imperatriz e Princesas da 12ª Festa Nacional da Maçã e Feira Agroindustrial, a FEMAÇÃ. A apresentação será realizada às 7 horas da noite, na Casa de Cultura Frei Rovilho Costa, em uma cerimônia aberta ao público. O evento marca o início da etapa pública do concurso, que definirá a nova corte da FEMAÇÃ. As escolhidas terão a responsabilidade e a missão de divulgar a 12ª edição do evento, programada para ocorrer entre os dias 9 e 11 e 15 a 18 de abril do próximo ano. Da tua rádio veranense de Veranópolis, Alessandra Bernardi.
10: Em Soledade, a secretária municipal da saúde, Dinara França, deixou o comando da pasta. O anúncio foi feito pelo prefeito Paulo Ricardo Cattani durante coletiva de imprensa realizada na manhã desta quinta-feira. Segundo o prefeito, Dinara apresentou um pedido de desligamento irrevogável do cargo e solicitou licença por interesse próprio pelo período de 2 anos. Conforme informado, ela passará a atuar na iniciativa privada. Durante a coletiva, Silva Catânio também confirmou o nome de Adriano da Silva para assumir a Secretaria Municipal da Saúde. Até então, Adriano era o responsável pelo setor de transportes da própria Secretaria de Saúde, área responsável pela logística e pelo deslocamento de pacientes para atendimentos e procedimentos em outros municípios. Da tua Rádio Cristal de Soledade, Cláudio Fly.
11: O projeto de implantação do terminal rodoferroviário de Vacaria voltou ao centro das discussões durante a audiência pública realizada nesta semana, na sede da Fiergues, em Porto Alegre, que tratou do futuro da malha ferroviária Tronco Sul. Representando a Câmara da Indústria e Comércio SIC de Vacaria, Marcelo Dondé defendeu a retomada da ferrovia e a inclusão do município no novo contrato de concessão da malha, destacando que a infraestrutura pode impulsionar o desenvolvimento econômico e reduzir custos logísticos para empresas da região. Da tua Rádio Fátima de Vacaria, Júlia Rodrigues.
12: Na noite desta terça-feira, as fortes chuvas acompanhadas de granizo atingiram diversas estruturas da Serra Gaúcha. Em Mato Perso, no interior de Flores da Cunha, além da Igreja Santa Juliana ser danificada, a Escola Municipal Antônio de Souza Neto e seu ginásio de esportes foram destelhados. Da tua Rádio São Francisco de Caxias do Sul, Luan Varela.
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9: Vamos embora então. Buenas tardes, gauchada de Marau e região. 5 e 10, 21 graus de temperatura. Paz e bem para você que ligou seu rádio agora. Seja muito bem-vindo à nossa programação. 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Os Monarcas chegando para cantar O Vento.
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1: 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Kátia Valente, como é que fica o tempo no final de semana?
2: Para sexta-feira, a expectativa é de que o tempo seja firme, predomine sobre todo o estado. E vamos ter mais um dia com as temperaturas subindo de forma rápida e com sensação de abafamento à tarde. Os ventos estarão soprando do quadrante norte e noroeste. As máximas podem oscilar entre 24 e 25 graus. É a sensação de abafamento. E aí não tem jeito. A instabilidade retorna já no final de semana. Com a previsão do tempo, Kátia Valente.
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5: O Bem Viver de hoje vai falar de algumas competências para o sucesso. Vivemos em uma era onde as cobranças estão cada vez maiores e os resultados esperados estão cada vez mais difíceis de serem atingidos. A palavra de ordem para conseguir lidar com esse mundo cada vez mais plural é resiliência. Quais os motivos de você continuar fazendo o que faz? Por que você resolveu trabalhar nessa empresa ou resolveu empreender? Entender a sua força interior é achar o motivo maior de você fazer o que faz. Entender o porquê você levanta cedo e se sujeita a uma série de coisas para obter um rendimento no final do mês. E por fim, pessoas de sucesso sempre estão prontas para ação. Elas não arrumam problemas para soluções, mas elas acham soluções para os problemas. Foque a sua energia e atenção para desenvolver o potencial e o potencial de todos ao seu redor. Eu sou a Ana Paula Barros e esse foi o Bem Viver no seu rádio. Te desejo muito sucesso.
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Ô, musicão, Elton Saldanha, Paraguaíta, 5:27, 20 graus de temperatura, até a pro chega, tchê. 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

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Aí é o Matheus Lodi e a banda animando, né? 9 de agosto, festa do padroeiro em São Roque, na comunidade Alberto Borella, tarde dançante com a banda Balada. 16 de agosto, festa do padroeiro na comunidade da Gruta do Rio Marau, reservas e churrasco pelo 991-97-4997. 14 horas, sentar dançando com os parceiros, tchê. 16 de agosto, ó, festão, né? 16 de agosto, tradicional festa do padroeiro no ginásio do bairro Freia Delar. Você está convidado especial, tarde dançando com Alberi, banda Dimensão e musical São Francisco. 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Os Monarcas chegando para cantar o trote do Alazão.

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2: É o berrante,
1: meu? Aquela da guardada, tia. 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

Aí, João Luiz Correia, gauchão de apartamento. 11 faltando para 6, 20 graus de temperatura, lentamente vai anoitecendo aqui pelo município do Marau. Tem um fiapinho de sol ainda nesse final de tarde do dia 30 de julho de 2026. 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Vem aí o programa Encontro Certo, teu dia em evidência comigo mesmo. Até mais!

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6: Olá, meu amigo ouvinte, estamos juntos mais uma vez para este momento de oração no fim de tarde. Eu sou o Padre Ezequiel e quero convidar você agora a sintonizar com Deus, sintonizar com a vida. Deus está sempre a nos olhar e Ele quer nos abençoar, quer nos dar a sua graça. Elevemos o nosso coração a Ele, elevemos o nosso pensamento, rezemos juntos esta oração. A oração nos faz muito bem. O pensamento do dia é este. Tenha cuidado em não magoar ninguém com suas ações nem com suas palavras. Aprenda a dizer não de tal forma que não melindre, não seja ríspido nem demonstre intolerância. Domine a sua irritabilidade. Meditemos a canção.
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Vamos rezar juntos. O anjo do Senhor anunciou a Maria, e ela concebeu do Espírito Santo. Ave Maria, cheia de graça, o Senhor é convosco. Bendita sois vós entre as mulheres, e bendito é o fruto do vosso ventre, Jesus. Santa Maria, Mãe de Deus, rogai por nós, pecadores, agora e na hora da nossa morte. Amém. Eis aqui a escrava do Senhor, faça-se em mim segundo a vossa palavra. Ave Maria, cheia de graça, o Senhor é convosco, bendita sois vós entre as mulheres, e bendito é o fruto do vosso ventre, Jesus. Santa Maria, Mãe de Deus, rogai por nós, pecadores, agora e na hora de nossa morte. Amém. E o Verbo se fez carne e habitou entre nós. Ave Maria, cheia de graça, o Senhor é convosco, bendita sois vós entre as mulheres, e bendito é o fruto do vosso ventre, Jesus. Santa Maria, Mãe de Deus, rogai por nós, pecadores, agora e na hora de nossa morte. Amém. Rogai por nós, Santa Mãe de Deus, para que sejamos dignos das promessas de Cristo. Oremos. Derramai, ó Deus, a vossa graça em nossos corações, para que, conhecendo pela mensagem do anjo a encarnação do vosso Filho, cheguemos por sua paixão e cruz à glória da ressurreição. Por Cristo nosso Senhor. Amém.

0: receba agora a bênção que Deus quer te dar. Por intercessão de Nossa Senhora, o Deus da vida, o Deus que nos cumula de bênçãos e de graças, que está sempre olhando para o nosso bem e para a nossa felicidade. Ele te abençoe e te guarde. Abençoe a tua família, os teus amigos, o teu trabalho, as tuas dificuldades também, angústias, irritações e preocupações. E te dê a paz. Deus te abençoe em nome do Pai, do Filho e do Espírito Santo. Amém.
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1: Vamos indo então, bom final de tarde, bom início de noite, paz e bem para você, muito obrigado pela audiência, companhia e sintonia. 30 de julho de 2026, 6 e 7, 19 graus de temperatura, está no ar o Encontro Certo, teu dia em evidência. Produção da Central de Conteúdo da tua Rádio Alvorada, coordenação Ana Lúcia Jacomini, gerência Mauro Matesco, direção Frei Renor Pegorar. 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Vamos lá então, vamos chegando com a primeira informação aqui no programa Encontro Certo, teu dia em evidência, sempre trazendo ela, né? A Kátia Valente com a previsão do tempo.
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1: 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Kátia Valente, atualize-nos como é que fica o tempo no último dia do mês de julho e no primeiro final de semana de agosto também.
2: Para sexta-feira, a expectativa é de que o tempo seja firme, predomine sobre todo o estado. E vamos ter mais um dia com as temperaturas subindo de forma rápida e com sensação de abafamento à tarde. Os ventos estarão soprando do quadrante norte e noroeste. As máximas podem oscilar entre 24 e 25 graus. É sensação de abafamento. E aí não tem jeito. A instabilidade retorna já no final de semana. Com a previsão do tempo, Kátia Valente.
1: Pois é, previsão de mais chuva, então, tá falando instabilidade, né? Que barbaridade. Às 6h10 da tarde, 19 graus de temperatura, por aqui a informação não para.
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1: 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Vitor Hugo Ultramari, qual é o assunto para hoje?
3: Olha, para quem acha ou até diz que eu não gosto de cachorro, porque seguidamente mostro aqui mesmo o limite do apego pelos animais de estimação, eu digo que gosto sim e muito da cachorrada. Mas para mim é certo que animal é animal, gente é gente. Filhos, então, ainda mais. Isso porque tem quem embaralhe as coisas. Mas, voltando à minha admiração pelo que escreve o colunista da Zero Hora, Fabrício Carpinejar, como que falei ontem sobre a importância do nome das cidades voltarem às placas dos veículos, hoje, então, falo do que escreveu ontem sobre os nomes divertidos dos cachorros. Segundo ele, o nome dos cachorros exibe a sua cara e a sua fuça. E eu acrescento que muitas vezes chegam a ser até parecidos com o dono. Mas o melhor é dos seus nomes. No ano passado, um site de pets catalogou 1.800.000 bichinhos com o cadastro dos seus nomes também. Muitos com jeito de confeitaria, de padaria, de galeria de super-heróis. E aí aparecem as Mel, as Luna, as Amora, ou entre os machos, o Thor, o Theo, o Apolo, bem machos, Titã, Gigante, Colosso, Sansão, e eu acrescentaria o Tigre, Leão. Mas na lista tem os identificados pela cor, o chocolate, o café, a Nutella. E para não haver discriminação, nada mais nem de negrinho ou pretinha. Com o pé na padaria, o mingau, a bolacha, a paçoca, a pipoca, a polenta, o pudim ou amendoim e X. Imagine, meus amigos, o dono correndo atrás e chamando rua fora pelo pudim. Pudim é até o apelido de um amigo meu. E os inquietos, lembro do Cisco, um perdigueiro que o dono não consegue controlar de tanto que corre, não para nunca de um lado para outro. E para os pequenos, então, vale tudo, de Lili a Lolo, Lulu, Fifi, até a Lola, da Fernanda, minha filha, que é das intimidades da minha casa. Ou a Pink, da minha neta mais nova, que mais parece uma cabrita do tanto que salta no meio das duas perdigueiras, a Block e a Madu, do pai dela, já adultas, mas mandadas pela pequena. Já na casa da Renata, minha outra filha, quem manda é o Ted, brabo como um ouriço, que vive assustando os alunos da escola de Pilates ao lado da minha casa. Então, não tenho como não gostar de cachorros, com tantos pelo caminho e com a história de cada um desses 1.800.000 do cadastro do site Pet Love. E até de uma minha, quando os filhos eram pequenos, que hoje virou, pela força do nome, Bazuca, a senha do alarme da minha casa. Então, meus amigos, todo amor aos cachorros, principalmente com esses nomes tão divertidos que nem precisam de sobrenome para se identificar, mas que continuam bichos. Bicho é bicho, gente é gente. E tem muita gente precisando das nossas atenções. É o que tinha para hoje. Opinião pessoal, respeito todas. Fico com vocês, se Deus quiser, até amanhã.
1: Até amanhã, Vitor Hugo Ultramari. 6h15 da tarde, 19 graus de temperatura, agora tem intervalo comercial, depois mais notícia por aqui.
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1: Vamos lá então, 6h20 da tarde, 19 graus de temperatura. Lembrando que hoje, quinta-feira, tem a transmissão da missa em honra à Nossa Senhora Desatadora dos Nós, da Igreja Matriz Cristo Rei do Amaral e nas ondas da tua rádio Alvorada.
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1: Quem chega com as informações é a colega Júlia Berghetti Xavier.
2: No giro de hoje, nós vamos até Vila Maria e também até Muliterno. Em Vila Maria, o horário de atendimento da farmácia da Unidade Básica de Saúde Central foi alterado temporariamente. Conforme a Secretaria Municipal de Saúde, a mudança permanece em vigor até o dia 10 de agosto. Durante todo esse período, os atendimentos serão realizados, presta atenção, das 7h30 às 11h30 da manhã, e da 1 até as 4 horas da tarde. A Secretaria orienta a população para se organizar e utilizar esse serviço dentro do horário de funcionamento, assim, evitando qualquer transtorno. Lembrando, até o dia 10 de agosto, das 7h30 às 11h30 da manhã, e da 1 até as 4 horas da tarde, a farmácia da Unidade Básica de Saúde Central de Vila Maria. E em Muliterno, nós vamos falar sobre artesanato, porque estão abertas as inscrições para o curso Bonecos de Pano de Natal, que será realizado no município. As aulas ocorrem entre os dias 10 e 13 de agosto, nos turnos da manhã e da tarde no Centro de Convivência. A capacitação oferece 12 vagas, que são destinadas à comunidade, e as inscrições podem ser feitas até o dia 5 de agosto, pelo telefone que é o 549-9909-5292. Esse curso Bonecos de Pano de Natal, que vai ser realizado em Muliterno. Como informações aqui dos municípios de abrangência da 107.7, Júlia Berghetti.

0: Pessoal, nossa reportagem acompanhou ao longo dessa quinta-feira o que acontece lá na entrada do bairro Colinas Nova Amaral, às margens da RS-324, um vazamento de grande proporção ali, resultado de uma obra que vinha sendo realizada, uma série de obras vem sendo realizada, né, obras preventivas para possíveis transtornos com chuvas, né? A gente teve fortes chuvas nos últimos dias e a Prefeitura de Marau realiza agora algumas obras preventivas para o futuro. Uma dessas obras é naquela região ali, às margens da RS-324, a entrada do bairro Colinas Nova Marau, e acabou resultando num vazamento de uma tubulação e um transtorno que segue ao longo desse dia ali. A gente acompanhou ao longo da manhã as equipes entrando em campo, né, sinalizando questões de trânsito. Quem explica um pouco mais para a gente sobre essa obra e demais obras, mas principalmente sobre como resolver esse transtorno, é o vice-prefeito do nosso município, Vilmo Zanquim. Bem-vindo à nossa programação, Vilmo.
1: Eduardo, a ti, aos amigos, um prazer estar falando de volta. Importante a gente esclarecer acerca deste problema que aconteceu. Desde o período de chuvas, ocorreu ali desde a terça-feira, enfim, um volume muito grande. E neste local específico aí na entrada do Colinas Nova Amaral, na paralela à IRS-324, ali tem uma tubulação que ela colhe a água, tanto da rede pluvial que vem do entorno, bem como de um dreno que um proprietário fez ali naquela região e que ela atravessa a IRS-324. Ocorre que a prefeitura, através das suas equipes, faz a limpeza dessas bocas de lobo rotineiramente, para evitar que transtornos ocorram. Ontem, pela parte da manhã, o operador chegou até o local, estava alagado aquela região, ele foi mexer na questão da boca de lobo e viu que tinha caído tudo. Então, essa parte onde tinha a boca de lobo, onde tinha a caixa, ela caiu trancando a tubulação que atravessa a RS-324 e a água estava indo por cima da pista. Então, ele iniciou fazer essa tentativa de limpeza, de desobstrução desta tubulação que passa por baixo da rodovia e lá, em algum determinado momento, veio a informação de que o bairro estaria sem água. Creio eu, não posso afirmar isso, de que a tubulação da rede de água da Corsan tenha se rompido no momento que essa caixa caiu. E, portanto, a água que vinha do dreno, que vinha de dentro do terreno, e a água da Corsan, elas se confundiam, estavam no mesmo ambiente, no mesmo buraco. Então, o nosso operador abriu um outro buraco, achando o cano da Corsan, que prontamente já as equipes chegaram ali, e já restabeleceram, fecharam, colocaram um registro, fechando aí para que o bairro voltasse a ter água. A gente continuou com as equipes ontem, chamamos máquinas terceirizadas para nos ajudar, o pessoal trabalhou até quase 9 horas da noite, não conseguiram desobstruir. À noite mesmo, a gente em reunião com o secretário, com o diretor da pasta da infraestrutura, mobilizamos hoje pela parte da manhã todas as equipes e 3 caminhões-pipa da prefeitura, que eles secavam esse buraco para poder acessar, ver onde é que tinha trancado essa tubulação. E foi trabalhado a manhã toda, juntamente com a máquina, com o rompedor que estava lá, para tentando romper, porque essa tubulação que passa por baixo da rodovia, ela tem uma chapa de concreto em cima, a gente iria romper para que a água fosse fora, para você poder chegar e ver onde é que estava obstruído, trabalhar vendo o que é que você estaria fazendo. Não conseguiram pela parte da manhã, nós entramos em contato com uma empresa de casca para que viesse com um rompedor com um alcance maior da lança do rompedor, porque a máquina que estava aí não conseguia alcançar. Então agora eu estou subindo lá para acompanhar de perto esta operação que nós vamos fazer agora pela parte da tarde. Eu acho que em função do sol, da saída do sol, o volume de água, ele diminuiu desse dreno que tem ali naquela região. Então, os caminhões estão conseguindo esvaziar, estão conseguindo tirar toda a água que tem dentro daquele buraco para que a gente possa acessar, então, esse local e fazer aí os devidos reparos, fazendo a abertura dessa canalização que passa por baixo da rodovia.
0: Vilmo, então, para finalizar, a gente falou que essa obra faz parte de uma série de obras preventivas aqui na cidade para o caso de possíveis futuras chuvas. Quais são os pontos que vão passar por obras, pontos que vão ter uma atenção?

0: atenção agora nesse período dessas obras.
1: Nós temos, juntamente com a nossa, com a Defesa Civil, com o setor de planejamento e engenharia, nesse período que nós passamos dessas chuvas, ocorreram algumas situações pontuais aqui na Santa Isabel, na Ponte da Vila Rigo, na Ponte do Curtume, lá no loteamento da Alberto, alguns pontos no interior do município de Marau, e a previsão é de que o El Niño, lá em outubro e novembro, venha com uma intensidade maior do que essa. Então, nós estamos correndo para restabelecer ou fazer obras que venham nos preparar para evitar esse tipo de transtornos. Então, juntamente com o setor de engenharia, como falei, setor de licitações, para que nós possamos, sim, o mais breve possível, dentro desse período, que nós possamos fazer essas obras, essas intervenções, para mitigar e diminuir os riscos aí de prejuízos, principalmente a vidas humanas e bens materiais.
0: Muito obrigado ao vice-prefeito Vilmo Perinzanquim, falando um pouquinho então sobre essas obras. Devolvendo a programação da emissora, repórter Eduardo Serri, em nome de Zafari de Marau, das lojas Triunfante e dos postos Marau Norte e Marau Sul.
2: Tá aí, obrigado, Eduardo. Obrigado, vice-prefeito Vilmo.
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2: Por aqui a informação não para. 18h30, 19 graus de temperatura.
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2: Primeiramente, Ana Lúcia Jacomini trazendo as cotações de mercado. Vamos acompanhar.
4: E nós iniciamos com as cotações dos grãos que são comercializados em sacas de 60 quilos. A soja, R$ 126, o milho, R$ 58 e o trigo, R$ 70. Demais produtos: boi gordo, R$ 12,90 ao quilo vivo; vaca gorda, R$ 11,50 ao quilo vivo; suíno tipo carne, no preço integração, R$ 4,95 ao quilo vivo; suíno tipo carne, no preço particular, R$ 5,19 ao quilo vivo. E o leite padrão, de acordo com a Imater, comercializado na região com o menor preço referência, em R$ 2,22 ao litro. Ana Lúcia Jacomini para a tua rádio.
2: Obrigado, Ana Lúcia. 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Vem aí a grande festa em São José da Cabreúva, juntamente com o grupo de mães Lírios do Campo. Tem a honra de convidar a todos para a grande festa em honra a São Roque, dia 2 de agosto de 2026, sábado, dia 1º. Almoço servido na mesa com carne de gado e ovelha, pão e saladas diversas. 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Segunda parte da produção rural, vamos falar sobre ovos.
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4: A produção de ovos no Rio Grande do Sul poderá ser reduzida nos próximos meses. Há poucos dias nós falamos da avicultura como um todo. E de acordo com a Organização Avícola do Rio Grande do Sul, as GAVs, CIPARGS, Ovos, RS, representantes do setor avaliaram que o atual cenário econômico poderá levar produtores e indústrias a desacelerarem a produção e afetar inclusive essa condição da produção de ovos. Entre os fatores apontados estão a instabilidade econômica, os reflexos do tarifaço que afetou as exportações de ovos para os Estados Unidos, o aumento dos custos de produção, especialmente com embalagens plásticas, e uma maior cautela dos consumidores diante da economia. Segundo a entidade, caso esse cenário se mantenha, os efeitos poderão ser percebidos gradualmente na oferta de ovos nos mercados. E a avaliação é de que medidas para reduzir os impactos sejam necessárias a fim de preservar o abastecimento. A ASGAV, por exemplo, informa que ainda não tem previsão sobre o tamanho da redução na produção, já que cada produtor deverá definir o seu próprio plano de contingência. O setor também acompanha a recuperação das exportações afetadas após as restrições impostas por diversos países em razão daqueles registros de influenza que aconteceram no país e mais especificamente aqui no Rio Grande do Sul no ano passado. É bom a gente lembrar que esse é um caso totalmente controlado. Mas o setor avícola gaúcho prevendo aí uma possível redução na produção de ovos diante do cenário econômico.
2: Tá aí, muito obrigado, Ana Lúcia Jacomini. Por aqui a informação não para. Vamos indo então, meu amigo, minha amiga. Agora 26, faltando para 7, 19 graus de temperatura.
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2: 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Colega José Macurã, qual o assunto para hoje?
5: Muito bem, por aqui mais uma vez com a presença da nutricionista Ana Daniela Canileto sobre o seguinte assunto. Aliás, o assunto vem de pergunta do nosso ouvinte que questiona o seguinte: é normal, com o avançar da idade, o nosso organismo começar a rejeitar alguns tipos de alimentos? É normal, com o avançar da idade, o nosso organismo começar a rejeitar alguns tipos de alimentos? Tipo, gostava muito de arroz, hoje não me apetece mais. Tudo bem contigo?
6: Tudo tranquilo.
5: E aí, o ouvinte tem razão disso tudo ou não?
6: Tem razão, Macula, porque ao longo da vida a gente vai perdendo a função, digamos, das papilas gustativas, né?
5: Papilas
6: que são... Isso, papilas gustativas, que são, é através delas que a gente sente os sabores. Isso aí.
5: O paladar?
6: Isso aí. Então, o sabor, né, das coisas, ele realmente vai se perdendo. Então, a tendência é, e conforme vai aumentando a idade, ao longo da vida, tá? Elas não se regeneram. A gente só vai realmente perdendo elas. Ao longo da vida, a gente preferir coisas mais fortes, sabe? Então, quando é bebezinho ali, tá com as papilas a milhão, né? Sente tudo que é sabor, né? E até o próprio olfato, né? A audição, tudo é melhor, né? Quando a gente é mais novo. Acho uma injustiça isso. Mas... quando a gente pode aproveitar mais, a gente já tá, né? Uhum. Mas tudo bem. Enfim, então esses receptores aí do sabor, eles realmente vão perdendo um pouquinho da função. Então a gente vai preferindo coisas mais picantes, mais com temperos, né? Realmente acontece. E a coisa neutra, assim, parece uma coisa assim... Lembrei da sopinha do hospital, né? Idoso odeia a sopinha do hospital. Por quê? Justamente por isso. Então, tem que ser um pouquinho mais forte, realmente, para eles sentirem. Outra coisa que influencia muito, a quantidade de água que a gente ingere, tá? Porque quando a boca tá seca, tá já naquele grau, né? E quanto mais idoso, menos água a gente toma. Isso é fato também. Menos sabor a gente vai sentir. Então, a água é um fator fundamental, como a gente sempre fala aqui, né? Também temos a questão de medicação. Tem medicação que diminui... Eu até brinquei contigo na outra, né? Que a minha medicação, a medicação que eu uso, ela me deixa muito com a boca seca. Então, isso também faz com que a gente diminua a sensibilidade ao sabor dos alimentos. Tá? Geralmente, quimioterapia, alimentos, medicações, como é que é, pra, de saúde mental, né? Elas fazem bastante isso. Então, pode mudar. Na quimioterapia, é muito engraçado, assim, porque tinha muitas coisas que eu não conseguia comer, outras eu tinha que pegar e tacar limão. Eu me lembro que carne de porco, eu tacava limão em cima e comia. E algumas coisas ficaram ainda comigo, né? Então, por exemplo, adorar vinagre. Eu odiava vinagre. Hoje eu bebo vinagre, né? Várias coisas nesse sentido.
5: Alimentos que vamos deixando de consumir com o avançar de nossa idade. José Maculã, para a tua Rádio Alvorada.
2: Obrigado, colega José Maculã. 21, faltando para 7, 19 graus de temperatura.
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2: É a colega Júlia Berguete Xavier que chega com as informações.
7: Para você que está em busca de empregos, o Cine de Marau tem vagas na indústria metalúrgica para alimentador de linha de produção, na indústria frigorífica para auxiliar de linha de produção, magarefe, inspetor de qualidade, cozinheiro e auxiliar de cozinha. No comércio, para representante de vendas com carro próprio e atendente de farmácia. Em supermercados, para operador de caixa, fiscal de caixa e auxiliar de padaria. Na indústria em geral, para soldador, operador de máquina, auxiliar de costura, auxiliar de rotomoldagem, trabalhador para laticínios e operador de empilhadeira 1. E em serviços, para eletricista, auxiliar de manutenção, vigilante, auxiliar mecânico de manutenção, auxiliar administrativo, analista financeiro, coordenador de equipe para coleta de sucata, técnico de enfermagem, auxiliar de carga e descarga, pedreiro, servente, auxiliar de cozinha e motorista para caminhão C, além de revisor de tecidos e frentista. Lembrando que para se candidatar para as vagas, você deve ir até o Cine com o seu documento pessoal e fazer o seu cadastro para ser encaminhado para as entrevistas. O Cine fica na rua Irineu Ferlin, número 658, no centro, junto à Prefeitura Municipal de Marau. Júlia Berguete Xavier para a tua Rádio Alvorada.
2: Tá aí, obrigado, Júlia Berguete Xavier. 20, faltando para 7, 19 graus de temperatura. Agora vamos ouvir aqui o Marcelo Spililic, é o presidente da AGERGS, que tem assunto importante chegando.
8: E como a gente já vem anunciando há alguns dias, hoje a AGERGS, que é a Agência Estadual de Regulação dos Serviços Públicos Delegados do Rio Grande do Sul, realiza aqui no município uma fiscalização técnica no sistema de abastecimento de água. E nesse momento eu estou em contato com o presidente da AGERGS, Marcelo Spilic, que vai nos falar um pouco mais desse trabalho que será realizado pelos técnicos aqui no município de Marau no dia de hoje. Presidente, em primeiro lugar, muito obrigada pela disponibilidade de nos atender, de conversar com a nossa emissora. Bem-vindo, bom dia.
9: Bom dia, Ana. Bom dia aos ouvintes da tua Rádio Alvorada. Uma satisfação estar aqui prestando esclarecimento sobre a atuação da AGERGS aí no município de Marau.
8: A gente teve algum tempo atrás a presença da AGERGS também em uma audiência pública aqui no município, foi na Câmara de Vereadores, nesse momento em que também se falou muito sobre essa questão do abastecimento aqui no município. E agora culminando com esse trabalho de fiscalização, de forma prática, o que, que será feito e quais os objetivos desse trabalho aqui em Marau hoje?
9: Bem, o objetivo da fiscalização é verificar como está a questão do abastecimento de água no município. No mês de abril, ocorreu um episódio entre os dias 24 e 26 de abril, mais especificamente, em que houve falta de água, desabastecimento em 14 bairros da cidade. E nesse episódio, Temos que ressaltar aqui a atuação da Comissão de Fiscalização do município, né, que fez um trabalho justo, imparcial, e fez o registro de todos os problemas acontecendo em tempo real, e isso deu esse relatório de fiscalização, muito bem feito, deu subsídios então para que a gente fizesse essa fiscalização agora. E só para fazer um pequeno parênteses aqui, né, o município é o poder concedente, é o titular do serviço de saneamento, e a AGERS é a agência contratada para fazer a regulação e a fiscalização, mas essa fiscalização é feita de forma complementar e harmoniosa entre o município e a agência. O município não abre mão do seu poder de fiscalizar e justamente por isso mantém então uma comissão de fiscalização em relação ao contrato e fez muito bem feito o seu trabalho, e esse trabalho então agora gerou uma fiscalização no local pelas equipes técnicas da AGERX. Então, nossa equipe da Diretoria de Saneamento e Irrigação está presente hoje no município, vai verificar a pressão na rede em diversos pontos, então isso é normal. Então nós temos um regulamento que determina que a pressão mínima deve ser de 10 metros de coluna da água, máxima de 40. Então o pessoal vai em vários pontos da cidade e verifica a pressão no local como está, para ver se não tem nenhuma não conformidade. E além disso também verifica o estado, né, dos equipamentos, das instalações, estação de bombeamento, ou seja, todos aqueles equipamentos que compõem o sistema de abastecimento de água no município.
8: Uhum. No caso dessa verificação da pressão, por exemplo, da água, né, que é um dos pontos, por que que esse indicador é importante, presidente?
9: Bem, justamente o regulamento coloca essa pressão, esse intervalo de pressão entre 10 e 40 metros de coluna d'água, por quê? Porque abaixo disso significa que não existe pressão suficiente para abastecimento da rede com a qualidade, que quando o usuário abre a torneira, sai a água com uma quantidade mínima, né? E também não gere pouca pressão a ponto de contaminar com um não funcionamento ideal do bombeamento. Isso acaba podendo colocar também resíduos, né, algum tipo de produto na água. Então, esse é o mínimo. E o máximo 40 também, por quê? Porque acima de 40 pode ocorrer problema de até estourar canos, de ter algum comprometimento nos próprios equipamentos. Então, tem que ficar dentro dessa faixa.
8: Presidente Marcelo, e no caso dessa equipe que está em Marau para fazer a fiscalização, caso eles identifiquem algum problema, alguma irregularidade, qual que é o próximo passo, digamos assim, por parte da AGERGS?
9: Bem, independente do resultado, é elaborado um relatório de fiscalização. Então, após a vistoria em campo, como a gente chama, né, que é o que está sendo feito hoje, o pessoal volta para o escritório e elabora um relatório de fiscalização. Nesse relatório de fiscalização, pode então ser colocado, apontado alguma não conformidade. Esse relatório concluído é enviado para a concessionária e para a prefeitura, para que tenha conhecimento também, e abre-se um processo regulatório. Esse processo regulatório, a gente precisa dar espaço para que tenha manifestação de todas as partes. Então, a concessionária, quando há alguma não conformidade, tem um prazo para responder, para explicar o porquê, o que está acontecendo, e deve responder nesse prazo. Respondido o prazo, então a diretoria se manifesta sobre o assunto, e isso pode ensejar, eventualmente até em não atendimento, num processo que resulte numa penalidade aplicada na concessionária.
8: Uhum. Esse trabalho da AGERGS, essas fiscalizações, por exemplo, aqui no município de Marau hoje, com a concessionária, né, com a empresa que fornece a água, ela é comum, ela acontece também em outros municípios? Gostaria que falasse para a gente também, para que o nosso ouvinte, presidente, tivesse a compreensão da função da AGERGS aqui no estado.
9: Sim, na área do saneamento, nós temos convênios com 247 municípios de todo o estado. Então, realmente é uma quantidade bastante grande de municípios, né? Então, existe uma programação de fiscalizações. Então, as equipes se deslocam até os municípios e fazem de uma maneira ordinária, normal, essas fiscalizações. E, além disso, quando existem demandas pontuais, como foi o caso aqui também do município de Marau, né, em que houve uma constatação pela própria comissão de fiscalização do município em relação ao contrato de algumas não conformidades, isso abriu então uma fiscalização extraordinária para que a gente pudesse checar e verificar como está o abastecimento de água. Mas isso é normal, né? Como eu disse, tem as ordinárias que são feitas em todos os municípios, e eventualmente, diante de algum caso de uma evidência de alguma não conformidade, nós fazemos também essas fiscalizações extraordinárias.
8: Marcelo Splick, muito obrigada por tirar esse tempo em sua agenda para conversar aqui com a nossa população sobre esses serviços, então, que serão realizados hoje, essa fiscalização técnica no município de Marau. Um abraço, bom restante de agenda aí em seu dia, em sua semana também.
9: Obrigado, Ana. Um abraço, sempre à disposição aqui. Abraço a todos os ouvintes.
2: Tá aí, muito obrigado então, Ana Lúcia Jacomini. Obrigado, Marcelo Explique, presidente da AGERGS, trazendo as informações para os ouvintes da tua Rádio Alvorada.
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2: Vamos indo então. Agora faltando apenas 7 para 7, 18 graus de temperatura.
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2: Quem chega com as informações é o Vini Gajewski.
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19: Vamos. Por nosso momento, por el rival que era também. Mas teníamos que ser muito aplicado e fazer um jogo al 100% como estava planificado. Acho que lo fizemos. Pudimos haber feito el segundo gol en el primer tiempo. Eso hubiera sido muy bom para nós. Mas aconteceu que no se dio, se defendió muy bien. Tapamos muito bem os espaços deles, o que eles procuravam, e dar-lhe parabéns aos jogadores porque correram para caramba e foram aplicados para caramba. Assim que, desta maneira, Inter é competitivo e vamos sumar muitos pontos. Sabemos que é difícil o início, como foi a primeira parte do campeonato. Agora vem Corinthians por a Copa do Brasil, depois Palmeiras. Sabemos que este jogo não vai ser fácil. Y es muy importante seguir sumando por el momento de Inter este año, ¿no? Entonces, nada, seguir trabajando, seguir aplicados y seguir sabiendo jugar cada juego, cada momento como lo hicimos hoy. Sí, satisfecho por lo que hicieron los jugadores. Insatisfecho porque queríamos los tres puntos y acho que dio para elevarlo y no, para ficar con los tres puntos y no se dio. Mas muy satisfecho por lo que dieron los jugadores dentro del campo.
18: Nessa quinta-feira, o Grêmio entra em campo pela Copa Sul-Americana diante do Bolívar e o tricolor vai precisar vencer a partida caso queira se classificar. A gente relembra, perdeu a primeira partida lá em La Paz por 3-2, então os bolivianos têm essa vantagem de um gol. 1-0 para o Grêmio leva os pênaltis, o Grêmio precisa vencer essa partida por 2 ou mais gols para se classificar direto. A gente sabe que a prioridade do Grêmio não é a Sul-Americana, mas o Grêmio tem a obrigação de se classificar contra esse time do Bolívar, que é muito inferior e vai vir a Porto Alegre basicamente para marcar, e aí joga uma responsabilidade muito maior para o Grêmio de ter que sair e buscar o resultado. Antes da gente projetar o Grêmio que vai para essa partida, o torcedor do Grêmio vai ter alguns dias de perder o sono. Os resultados do início dessa rodada do Campeonato Brasileiro complicaram o Grêmio na tabela de classificação. O Grêmio vai ficar com um jogo atrasado em relação aos outros, que seria na quarta-feira contra o Botafogo. Foi adiado por conta da Sul-Americana e o Grêmio entrou na zona de rebaixamento e vai ficar pelo menos até a próxima rodada por ali. E a gente lembra, o Grêmio também joga pela Copa do Brasil no domingo e depois também no meio de semana, volta a jogar pelo Brasileiro somente na outra semana, então vai ficar no mínimo uns 10 dias na zona de rebaixamento. Essa parte aí que está brigando contra o Z4 está bastante embolada, o Vasco 21 pontos, o Remo 21 pontos, o Grêmio também está por aí, o Inter também, então vão ser dias que o torcedor do Grêmio vai acabar perdendo um pouquinho do sono e bota muita pressão sob o trabalho do Luiz Castro, que vai ter que vencer o São Paulo quando voltar a atuar pelo Campeonato Brasileiro. A gordura do Grêmio acabou, o Grêmio entrou na zona de rebaixamento, na zona de risco, não pode ficar por aí, não pode dar brecha nenhuma, tem que sair dessa situação o mais rápido possível, porque quanto mais se fica nessa parte de baixo da tabela, mais o desespero bate. Mas antes disso, o Grêmio tem confronto, então, contra o Bolívar pela Copa Sul-Americana. Tem alguns desfalques conhecidos, o próprio Carlos Vinícius está fora por cumprir suspensão. O lateral Diego Caíto, que foi apresentado na última segunda-feira, fez gol contra o Fluminense, também está fora, não está inscrito.
20: Então, um provável Grêmio deve ter o Everton no gol, Pavon na lateral direita, Gustavo Martins, Kahneman e Marlon. No meio-campo, Nardoni, Vilaçante e Noriega. Na frente, TT, Amuso e Bright White no comando de ataque. A gente lembra, o Grêmio precisa vencer esse jogo por pelo menos 2 gols de diferença, caso queira avançar diretamente. 1-0 leva a decisão para os pênaltis. Empate ou derrota eliminam o Grêmio da competição.
2: Tá aí, obrigado pelas informações, Vini Gajewski.
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2: 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Paz e bem, vem aí a novena em honra à Nossa Senhora Desatadora dos Nós. E depois, tem Tua Noite com Johnny Francio.
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22: Olaria de Deus, e desce como um vaso velho e quebrado, e sobe como um vaso novo. Nas palmas!

Agora fiquei sabendo que tem até as minhas dançarinas aqui do lado, aqui, ó, fazendo a coreografia. As giletes. Vocês viram que quando fala desce como vaso velho quebrado, vai descendo todo escancarado e sobe feliz, né? Mas agora eu quero fazer o seguinte, eu vou chamar separados os setores. Agora eu vou chamar os homens, depois as mulheres, depois as crianças de 0 a 50 e as crianças de 50 a 150. Pode ser? Começando os homens, agora só os homens, tá, Formagine? Pode ser. Os cristãos têm que descer na olaria de Deus. Os cristãos têm que descer na olaria de Deus. E desce.

Se vocês vissem a visão que eu tive daqui, gente. Eu vi 6 descendo, os outros já estão consertados. As mulheres têm que descer na olaria de Deus. As mulheres têm que descer. Aprenda, homens, agora sim, vai. E desce. Você viu? Desce como vaso. Agora, por favor, os homens, temos que bater a palma para essas mulheres aí, né? Fizeram bonito. Dando em continuidade aí, as crianças de 0

0: Uma salva de palmas para vocês aí. Eu vi criança de 50 e poucos anos entrando no clima dos 40 aí. Tá tudo certo, hoje tá perdoado. Hoje tá perdoado.
1: Paz e bem. Intenções dessa santa celebração, quinta-feira, 30/7/2026. Sueli Terezinha de Fassi Orsato, sétimo dia. Joana Tibola Gamba, sétimo dia. Caetano Sebem, um ano. Terezinha Bianchi Gregoreschi, um ano. Amândio da Rosa, 10 dias. Osvaldino Panição, terceiro mês. Donilce Sete Sartorelli, oitavo mês. Amília Borba, segundo ano. Luísa Moreschi da Luz, sexto ano. Nilce Doril de Monhon, décimo ano. Amabile Perim Bianquim, 13º ano. Nair da Rocha Machado, 19 anos. Aparício Alves da Luz e Plácido Moretti. Maria D'Agostin, Rita e Orlando Toffoli. Ney, Vilslon e Ademar Toffoli. Bortolo Elírio Lazaretti e Elma Tonin Lazaretti. Joaquim Bianchini, Gustavo Borba e Elma Lazaretti, Lourdes Fiorentin e Adélia Segala Viesli, Marcelo Mastella e Luciano Tonin, Regina Bianchin e Atílio Lupi, Edgar Pavão, Daniele Guidini e Ivo Pavão, Antônio Carlos Santin e Alexandre Reveleal Santin, Sandro Armouti, Nicanor Rodrigues, Marcelo Bordin, Roseli Maria Carlesso, pelos falecidos da família Jean Lupe, Nossa Senhora Desatadora dos Nós, agradecendo graça alcançada. Aniversariantes dizimistas: Aldanir Tremeia Pastre, Edenise da Silva, Rodrigo Zucchi, Matheus Franceschi, Adela Dolores de Conto, Silvia Helena Cerato Confortin, Antônio Soranço, Valcir Carolo, Hernani Pedro Mês, Betina de Oliveira Chagas e Nicolas Carvalho.
2: Boa noite a todos os presentes e aos rádio-ouvintes. Sejam bem-vindos a mais uma noite da novena a Nossa Senhora Desatadora dos Nós. E aproveitemos para saber o que Deus quer de nós, neste dia em que somos convidados a reconhecer que Ele nos molda constantemente e nos prepara para o encontro final. Agora, voltando-nos para a porta principal, recebamos com o canto inicial os leitores, ministros da Eucaristia, coroinhas, diáconos e o Frei Laércio, que presidirá essa celebração.

com a mão estendida em direção à imagem de Nossa Senhora Desatadora dos Nós, cada um coloca os seus pedidos e agradecimentos. Quem já recebeu a graça da novena, agradece. Quem ainda não recebeu, pede com confiança e pede para Deus dar esperança, dar força nesse período de espera da graça. Invoquemos a Trindade Santa, em nome do Pai, e do Filho, e do Espírito Santo. Amém. O Deus da esperança, que nos cumula de toda alegria e paz em nossa fé, pela ação do Espírito Santo, esteja convosco. Bendito seja Deus que nos reuniu no amor de Cristo. Mais uma vez, queremos pedir perdão, que Deus desate os nós por falta de perdão, e cantemos suplicando a misericórdia.

Ó Deus de bondade e misericórdia, tenha compaixão de nós. Perdoe os nossos pecados e nos conduza à vida eterna. Amém. Quem tem a oração da desatadora, o cordão, pode pegar para fazermos a oração da Nossa Senhora Desatadora dos Nós. Então, quem está começando hoje, né, para explicar a novena, quem veio hoje pela primeira vez, desata o primeiro nó. Os cordões estavam nas portas, né? E nas portas aí devem ter os cordões. Então, quem está começando hoje, pega o seu cordão, pega lá nas portas, deve ter. E aí, desata o primeiro nó. Então, olhando para Nossa Senhora, lembrando o nó que nós queremos desatar, rezemos juntos. Virgem Maria, Mãe do Belo Amor, Mãe que jamais deixa de vir em socorro a um filho aflito, Mãe cujas mãos não param nunca de servir seus amados filhos, pois são movidas pelo amor divino e a imensa misericórdia que existem em teu coração. Volta o teu olhar compassivo sobre mim e vê o emaranhado de nós que há em minha vida. Tu bem conheces o meu desespero, a minha dor e o quanto estou amarrado por causa destes nós. Maria, Mãe que Deus encarregou de desatar os nós da vida dos seus filhos, confio hoje a fita da minha vida em tuas mãos. Ninguém, nem mesmo o maligno, poderá tirá-la do teu precioso amparo. Em tuas mãos não há nó que não poderá ser desfeito. Mãe poderosa, por tua graça e teu poder intercessor, junto a teu filho e meu libertador, Jesus, recebe hoje em tuas mãos este nó. Quem está começando a novena hoje, desata o primeiro nó. Quem está na segunda noite, desata o segundo nó. E assim por diante. Estou na quarta noite da minha novena, então vou desatar o quarto nó. E vai desatando com devoção, com fé. Mesmo que o pedido seja difícil, impossível, desate confiando na intercessão da Mãe Maria. Continuemos a oração. Peço-te que o desates para a glória de Deus e por todos sempre. Vós sois a minha esperança, ó Senhora minha, sois a minha única consolação dada por Deus, a fortaleza das minhas débeis forças, a riqueza das minhas misérias, a liberdade com Cristo das minhas cadeias. Ouve minha súplica. Guarda-me, guia-me, protege-me, ó seguro refúgio. Maria desatadora dos nós, roga por mim. E cantemos o hino de Nossa Senhora desatadora dos nós. Cantemos com devoção.

0: Oremos. Ó Deus, amparo dos que em vós esperam, sem vós nada tem valor, nada é santo. Multiplicai em nós a vossa misericórdia, para que, conduzidos por vós, usemos agora de tal modo os bens temporais, que possamos aderir desde já aos bens eternos. Por nosso Senhor Jesus Cristo, vosso Filho, que é Deus, e convosco vive e reina na unidade do Espírito Santo por todos os séculos dos séculos. Amém.
1: Ouçamos a primeira leitura e salmo.
2: Leitura do livro do profeta Jeremias. Palavra dirigida a Jeremias da parte do Senhor. Levanta-te e vai à casa do oleiro, e ali te farei ouvir minhas palavras. Fui à casa do oleiro, e eis que ele estava trabalhando ao torno. Quando o vaso que moldava com barro se avariava em suas mãos, ei-lo de novo fazer com esse material um outro vaso, conforme melhor lhe parecesse aos olhos. Fez-se em mim a palavra do Senhor. Acaso não posso fazer convosco como este oleiro, casa de Israel? Diz o Senhor. Como é o barro na mão do oleiro, assim sois vós em minha mão, casa de Israel. Palavra do Senhor.
3: Cantaremos as respostas do Salmo.
4: Feliz quem se apoia no Deus de Jacó.

não ponhais vossa fé nos que mandam. Não há homem que possa salvar. Ao falar-lhe a respeito, ele volta para a terra de onde saiu. Nesse dia, seus planos

0: É feliz todo homem que busca seu auxílio no Deus de Jacó e que põe no Senhor a esperança. O Senhor fez o céu e a terra, fez o mar e o que neles existe.
1: Feliz.

O Senhor esteja convosco. Proclamação do Evangelho de Jesus Cristo segundo Mateus. Naquele tempo, disse Jesus à multidão: o reino dos céus é ainda como uma rede lançada ao mar, e que apanha peixes de todo tipo. Quando está cheia, os pescadores puxam a rede para a praia, sentam-se e recolhem os peixes bons em cestos, e joga fora os que não prestam. Assim acontecerá no fim dos tempos. Os anjos virão para separar os homens maus dos que são justos, e lançarão os maus na fornalha de fogo, e aí haverá choro e ranger de dentes. Compreendestes tudo isso? Eles responderam: sim. Então Jesus acrescentou: assim, pois, todo mestre da lei que se torna discípulo do reino dos céus é como um pai de família que tira do seu tesouro coisas novas e velhas. Quando Jesus terminou de contar essas parábolas, partiu dali. Palavra da salvação. Paz e bem. Também uma saudação quem reza conosco através da tua rádio Alvorada, tua igreja matriz superlotada, né, nessa noite de novena desatadora. Quem que está começando a novena hoje? Levanta a mão, quero ver. Muito bem. Então, quem está começando hoje, então pega o seu cordãozinho, né? Achou o cordãozinho? Aí desata um nó. Quem está na segunda noite? Segunda noite. Quem está na terceira noite da sua novena? Muito bem. Quem faltou algumas que nem eu e está na quarta noite, levanta a mão. Muito bem. Quem está na quinta noite? Olha aí que maravilha. E quem gabaritou, né? As seis noites aí, levanta a mão. Olha aí, são seis noites, né? Então eu perdi duas, está ótimo. Mas estava rezando, estava em retiro as duas semanas. Muito bem. Aí a gente vai desatando os nós, quando chega na última noite nós queimamos os nós. Hoje, quando cheguei aqui na igreja, uma pessoa também veio conversar comigo, dar um abraço, né? Já está na sexta noite e disse que já alcançou a graça. É uma graça difícil. Alguém durante a novena já alcançou a graça aí? Quero ver se tem alguém que já alcançou a graça, levanta a mão. Tem vários aí, né? Que maravilha. Levanta bem alto para fazer inveja para nós, que ainda não alcançamos. Muito bem, uma salva de palmas quem já alcançou. Isso nos dá esperança. Também nós vamos alcançar a graça que pedimos. Uma palavra sobre a liturgia. Essa primeira leitura do livro do Jeremias, do profeta Jeremias, é muito linda. Muito linda. Jeremias quer entender.

0: entender quem é Deus. Deus diz para Jeremias: eu sou misericordioso. O meu povo se revoltou, o meu povo virou as costas, o meu povo me abandonou, mas eu não abandono. Eu vou ficar junto com o meu povo. E Jeremias, olhando a bondade de Deus e olhando a maldade do povo, pensou: como é que Deus faz? E Deus é muito didático, usa imagens simples para a gente entender. Deus é simples. Deus é simples. Diz Jeremias: vai lá no oleiro. O que que faz um oleiro? É uma profissão que eu acho que está quase em extinção, né? Mas trabalha com o barro, com a argila, faz vasos, né? Aí, muito bem, Jeremias foi lá, olhou o oleiro trabalhando, né? No tempo de Jeremias, certamente era no pedal, né? Não sei se vocês já viram algum vídeo ou um oleiro trabalhando. Vai pedalando, tem a velocidade certa e vai moldando o vaso. E aí bota o dedo, aperta, tem toda uma técnica. E de repente aquele vaso caiu. Ficou tudo torto. O oleiro fez o quê? Jogou fora? Não. Ele começou tudo de novo. E aí Deus disse para Jeremias: eu sou o oleiro e vocês estão em minhas mãos. Quando dá um defeito, quando desanda, quando cai, eu não desisto, eu começo de novo. Isso é bonito, ó. Porque quando o pecado entra na nossa vida, a gente se sente que nem aquele vaso todo torto que desandou. Diz: agora o que, que vai ser da minha vida? Né? Ele usa uma palavra, avaria, né? Quando o vaso fica avariado, quando fica estragado, quando fica deformado. Quando na nossa vida o pecado entra, a gente se deforma, tem avarias, estraga. O pecado deixa marca em nós e deixa marca nas pessoas, né? Vou pegar, por exemplo, uma mentira. Deixa marca em mim que fiz a mentira e deixa marca nas pessoas. E assim por diante, todo pecado. Quem de nós não tem pecado? Quem de nós de repente não se entorta tudo? Quem de nós de repente, as pessoas que convivem conosco diz: não tem mais jeito. O Frei Laércio não tem mais jeito, pode jogar fora. Acontece ou não acontece? Acontece. E às vezes a gente olha para as pessoas que convivem conosco e diz: não tem mais jeito, não vou ajudar mais, vou abandonar. E Deus faz o quê? Começa tudo de novo, para a nossa sorte. Aqui, talvez muitas pessoas vieram desatar alguns nós, e na verdade Deus não quer desatar nenhum nó. Deus quer começar tudo de novo. Um vaso novo, bonito, tá? Então, se daqui a pouco vão alguém chegar no fim da novena e dizer: mas o nó que eu desatei não consegui, e como é que aquela pessoa conseguiu desatar o nó? É que Deus queria te pegar nas mãos, nessas 9 noites, né? Tem gente que faz 2 novenas, enfim, e te moldar, começar tudo de novo, com a tua matéria-prima, com o jeito que tu és. Moldando, só moldando. Não vai jogar fora nada. Ah, mas eu sou meio explosivo. Deus não vai jogar fora nada. Ah, mas eu não consigo dizer as coisas que eu quero. Deus não vai jogar fora nada. Ah, mas eu tenho esse pecado, esse defeito. Deus não vai jogar fora nada. Vai moldar. Esse é o nosso Deus, tá? E vai sair no fim uma obra de arte muito bonito. Para terminar, o Evangelho, que também é bonito, Jesus fala do reino de Deus. O reino de Deus. O reino de Deus está aqui, nesse mundo, mas ele vai se completar no céu. Por que que não está 100% aqui nesse mundo? Porque tem maldade. E aí Jesus compara o reino de Deus com uma pescaria. Os pescadores que vão pescar e pescam um monte de peixe e separam os bons dos maus. Mas ele usa outra palavra, eu falei bons, mas não é. No Evangelho diz os justos. Então, na palavra bom, Deus usa justo, porque nenhum de nós é bom, só Deus é bom. Nós podemos e devemos buscar a justiça. Então, os peixes maus e os justos. Na semana passada eu estava de retiro, eu e o Frei de Mar estávamos em retiro, rezando, Rosa do Mar, é uma, perto de Torres, lá uma praia bem isolada, né, não tinha quase ninguém, só uns pescadores realmente na praia, lá só uns pescadores, chuva também, lá choveu bastante, e nos dias que deu para caminhar, nós fomos caminhar, e os pescadores deixaram alguns peixes fora, bem como diz o Evangelho, os peixes bons eles guardaram, levaram embora, e ficaram alguns lá. E aí, eu não fui, mas o Edmar foi lá pedir para um pescador que peixe era, né? E aí o pescador disse, é baiacu. Conhecem? É um peixe que tem toxina, que tem veneno. Se comer aquele peixe, pode até morrer. Eu não sabia. O que que Jesus quer dizer? Quem é que separa quem é bom e quem é mau é Deus. Ponto final. Nós não podemos dizer, esse vai para o céu, vai para o inferno, vai para o céu, vai para o inferno. Isso é Deus. Ele que na hora vai pescar e vai separar os bons, os justos dos maus. Então, gente, defeito sim, um vasinho meio torto sim, maldade não, ser mal não. Uma coisa é pecar, outra é ser uma pessoa má, é bem diferente, tá? Bem diferente. Pecar, Deus dá um jeito, maldade, inferno, tá? Palavra de Deus. Tudo bem, então, diante dessa liturgia, diante de tudo que nós estamos celebrando, vamos colocar no altar do Senhor as nossas ofertas.
1: Ofertemos a consciência de estar do lado dos bons e justos.

0: Orai, irmãos e irmãs, para que o meu e o vosso sacrifício seja aceito por Deus Pai Todo-Poderoso. Receba, ó Senhor, por tuas mãos este sacrifício, para a glória do seu nome, para o nosso bem e de toda a Santa Igreja. Convido a todos a estender a mão em direção a este altar. Coloca a tua vida como um vaso nas mãos do oleiro. Coloca a tua vida aqui com os defeitos que tem, com os pecados que tem, para junto com essas oferendas, seja restaurada. Aceitai, Senhor, nós vos pedimos, os dons que recebemos de vossa generosidade e agora vos apresentamos, para que estes santos mistérios, pelo poder da vossa graça, nos santifiquem na vida presente e nos conduzam à felicidade eterna. Por Cristo nosso Senhor. Amém. Amém. Oração Eucarística segunda, na página 14. O Senhor esteja convosco.
1: E Ele está no meio de nós.
0: Corações ao alto.
1: O nosso coração está em Deus.
0: Demos graças ao Senhor nosso Deus.
1: É o nosso dever e nossa salvação.
0: Na verdade, é digno e justo, é nosso dever e salvação dar-vos graças sempre em todo lugar, Senhor Pai Santo, por vosso amado Filho Jesus Cristo. Ele é a vossa palavra pela qual tudo criastes. Ele é o nosso Salvador e Redentor, que se encarnou pelo Espírito Santo e nasceu da Virgem Maria. Ele, para cumprir a vossa vontade e adquirir para vós um povo santo, estendeu os braços na hora da sua paixão, a fim de vencer a morte e manifestar a ressurreição. Por isso, com os anjos e todos os santos, proclamamos vossa glória, cantando a uma só voz. Música.

0: Na verdade, ó Pai, vós sois santo e fonte de toda a santidade. Santificai, pois, estes dons, derramando sobre eles o vosso Espírito, a fim de que se tornem para nós o corpo e o sangue de nosso Senhor Jesus Cristo.
1: Enviai o vosso Espírito Santo,
0: estando para ser entregue, e abraçando livremente a paixão, Jesus tomou o pão, pronunciou a bênção de ação de graças, partiu e o deu a seus discípulos, dizendo: tomai todos e comei, isto é o meu corpo que será entregue por vós. Do mesmo modo, no fim da ceia, ele tomou o cálice em suas mãos e, dando graças novamente, o entregou a seus discípulos, dizendo: tomai todos e bebei. Este é o cálice do meu sangue, o sangue da nova e eterna aliança, que será derramado por vós e por todos para a remissão dos pecados. Fazei isto em memória de mim. Mistério da fé.
2: Anunciamos, Senhor, a vossa morte e proclamamos a vossa ressurreição. Vinde, Senhor Jesus.
0: Celebrando, pois, o memorial da morte e ressurreição do vosso Filho, nós vos oferecemos, ó Pai, o pão da vida e o cálice da salvação. E vos agradecemos porque nos tornastes dignos de estar aqui na vossa presença e vos servir.
1: Aceitai, ó Senhor, a nossa oferta.
0: Suplicantes, vos pedimos que, participando do corpo e sangue de Cristo, sejamos reunidos pelo Espírito Santo num só corpo.
1: O Espírito nos una num só corpo.
0: Lembrai-vos, ó Pai, da vossa Igreja que se faz presente pelo mundo inteiro. Lembrai dos devotos e devotas de Nossa Senhora Desatadora dos Nós. Que essa Igreja cresça na caridade em comunhão com o Papa Leão, com o nosso Bispo Rodolfo, os bispos do mundo inteiro, os presbíteros, os diáconos e todos os ministros do vosso povo.
1: Lembrai-vos, ó Pai, da vossa Igreja.
0: Lembrai-vos também na vossa misericórdia dos nossos irmãos e irmãs que adormeceram na esperança da ressurreição. Todos os falecidos que carinhosamente lembramos de forma especial, sétimo dia de Sueli, sétimo dia de Joana, primeiro ano de Caetano e primeiro ano de Terezinha. E todos os nossos familiares, amigos e aqueles que nós temos obrigação de rezar. Acolhei-os junto a vós, na luz da vossa face.
1: Concedei-lhes, ó Senhor, a luz eterna.
0: Enfim, nós vos pedimos, tende piedade de todos nós e dai-nos participar da vida eterna com a Virgem Maria, Mãe de Deus, São José, seu esposo, os apóstolos e todos os santos que neste mundo viveram na vossa amizade, a fim de vos louvarmos e glorificarmos por Jesus Cristo, vosso Filho. Por Cristo, com Cristo e em Cristo, a vós, Deus Pai Todo-Poderoso, na unidade do Espírito Santo, toda honra e toda glória, por todos os séculos dos séculos. Amém. Quem tem um pai e uma mãe que ama, nunca abandona. Maria não nos abandona, a gente pode se entortar todo, pode fazer um monte de pecado, não abandona. Quem tem um pai que nem Deus, também não nos abandona. Então rezemos com a confiança filial de que Deus é nosso Pai. Pai nosso que estais no céu, santificado seja o vosso nome. Venha a nós o vosso reino. Seja feita a vossa vontade, assim na terra como no céu. O pão nosso de cada dia nos dai hoje. Perdoai as nossas ofensas, assim como nós perdoamos a quem nos tem ofendido. E não nos deixeis cair em tentação, mas livrai-nos do mal. Livrai-nos de todos os males, ó Pai, dai-nos hoje a vossa paz. Ajudados pela vossa misericórdia, sejamos sempre livres do pecado e protegidos de todos os perigos, enquanto aguardamos a feliz esperança e a vinda do nosso Salvador Jesus Cristo.
3: Vosso é o reino, o poder e a glória para sempre.
0: Senhor Jesus Cristo, dissestes aos vossos apóstolos: eu vos deixo a paz, eu vos dou a minha paz. Não olheis os nossos pecados, mas a fé que anima a vossa igreja. Dai-lhe, segundo o vosso desejo, a paz e a unidade. Vós que sois Deus, com o Pai e o Espírito Santo. Amém. Amém. A paz do Senhor esteja sempre convosco.
3: O amor de Cristo.

0: felizes somos nós, que somos vasos defeituosos nas mãos do melhor oleiro que existe. Eis o Cordeiro de Deus que tira o pecado do mundo. Senhor, eu não sou digno de que entreis em minha morada, mas dizei uma palavra e serei salvo.
1: Juntos, caminhemos para receber a Eucaristia na comunhão que nos torna todos irmãos.

0: Oremos. Recebemos, Senhor, o divino sacramento, memorial perpétuo da paixão do vosso Filho. Concedei, nós vos pedimos, que sirva para nossa salvação o que Ele mesmo nos deixou em seu inefável amor. Por Cristo nosso Senhor. Amém. Temos dois sétimos dias. Tem algum familiar da Sueli Terezinha de Fac Orsato presente? Então vem aqui receber a vela da esperança. Tem algum familiar da Joana Tibola Gamba? Então vem aqui receber a vela da esperança. Por esses falecidos e por todos os falecidos que nós rezamos na missa de hoje. Senhor, dai-lhes o descanso eterno e a luz perpétua os ilumine. Descanse em paz. Amém. Dai-lhes, Senhor, o descanso eterno e a luz perpétua os ilumine. Descanse em paz. Amém. Podem sentar um instante para uns avisos. Então, primeiro aviso que eu quero fazer, comunidade Nossa Senhora Desatadora dos Nós, vem aqui na frente para a gente mostrar, né, a diretoria, quem é da comunidade Nossa Senhora Desatadora dos Nós, que também está preparando a festa. Os outros anos, a festa da Desatadora, então a matriz preparava. Agora, então, é a comunidade Nossa Senhora Desatadora dos Nós que prepara a festa, tá? Leva o microfone lá, faz um convite rapidinho, em meio minuto, então, para a festa da Desatadora, o dia e assim por diante. Liga o microfone.
1: Tá bem, então. Nós representamos, então, a comunidade Desatadora dos Nós. Nós fazemos parte da diretoria, temos aqui o nosso presidente. E nós queremos convidar todos para o nosso almoço, que será no dia 23 de agosto. Será um almoço aqui no salão. Os ingressos já estão à venda, estão conosco da diretoria e alguns festeiros de honra. Então, nos procurem, quem tiver interesse. O valor é R$ 65,00. Então, é almoço de buffet, então fiquem à vontade para adquirir e também ajudar a nossa comunidade. Nós também estamos fazendo venda de rifa, quem quiser no final da celebração também passar conosco, nós estamos com algumas rifas para venda. Todo o valor, né, Frei, arrecadado com as festas, com a rifa, é em função de nós também construirmos a nossa comunidade aos poucos. Hoje a comunidade, ela está situada nos bairros Reserva do Parque e Alberto Borella. Antônio Carlos Outramari, perdeu. E a gente, com o tempo, vai construindo, então, a comunidade. Contamos com todos. Muito obrigada.
0: Bem, na volta e meia aparece uma doação ali na secretaria. Alguém, ó, essa doação para a Desatadora e tal, assim por diante. Então, também, Deus ajude aí a comunidade de vocês. Obrigado, uma salva de palmas. Nós temos também os aspirantes que estão de férias aí. Então, o Luiz vem aqui, o Pedro, né? Para a gente rezar pelos dois aspirantes. Entraram no seminário esse ano, estão em Veranópolis. Então, Pedro, Luiz, né? Rezemos pelas vocações e quem sabe surja mais vocações aqui. Então, junto com o Luiz e o Pedro também, o nosso futuro diácono, está aqui o Mário. Dia 30 de agosto, a ordenação dos nossos três diáconos, às 10 horas aqui na Igreja Matriz, então o Mário, o Jair e o Carlos, rezemos por eles que estão ajudando. Eu fiquei contente hoje, eu fui cortar o cabelo e aí alguém me disse, eu fui numa celebração, eu pensei que era missa e era um diácono, eu pensei, pronto, ficou brabo agora, e ele rezou muito bem, Frei, pode mandar de novo, eu disse, ah, que bom. Então, também os nossos diáconos que já estão passando nas comunidades, né, ajudando bastante na nossa paróquia, rezemos por eles também. E o último recado, dia dos pais, então tem a missa no cemitério pelos pais falecidos, às 15 horas, né, os envelopes azuis, quem quer pode retirar na secretaria, depois vai estar aqui na Igreja Matriz. Então, nos preparemos para a adoração, enquanto nós vamos rezando. Ave Maria, cheia de graça, pode tirar do altar.
2: Agora e na hora da nossa morte. Amém. graça, o Senhor, convosco. Bendita sois vós entre as mulheres, e bendito é o fruto do vosso ventre, Jesus.
0: Santa Maria,
2: Mãe de Deus, rogai por nós, pecadores, agora e na hora de nossa morte. Amém.
0: Os que puderem se ajoelhar, então, a gente se ajoelha diante do Santíssimo. As leituras de hoje propícias. Nós não somos maus, temos pecados, temos erros, defeitos, avarias. Peçamos que o Santíssimo nos restaure. Queremos ser um vaso novo, bonito. Então, olhando para o Santíssimo, pede. Cada um sabe o que está machucado, cada um sabe as avarias, o que está doendo, o que você tem dificuldade, que está torto na tua vida. Pede para o Senhor: eu quero ser um vaso nas tuas mãos, nas mãos do oleiro.

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2: Muito boa noite. Ei, muito boa noite. Muito boa noite para você que estava acompanhando a Santa Missa. Antes da bola rolar, nossa gratidão a todos que acompanharam com fé e devoção a Santa Missa e a novena Desatadora dos Nós, aqui pela tua rádio Alvorada. E que Nossa Senhora siga desatando os nós da nossa caminhada e derramando bênçãos sobre cada lar. Agora a emoção vai mudando de cenário, mas continua aqui pulsando forte. Vem aí a jornada esportiva da Copa Sul-Americana, com toda a vibração, a informação e a paixão que só é muitas vezes o futebol proporciona. Prepara a torcida, aumenta o volume do rádio e venha viver cada lance, cada jogada, cada gol na companhia da equipe esportiva da tua Rádio Alvorada. Fé, emoção e futebol. A partir de agora, a bola rola e a paixão entra em campo. Boa jornada esportiva. Tá chegando aí pela Sul-Americana, Grêmio e Bolívar. Um abraço e até mais ver. Grande abraço, Frei Marcelo, Frei Laércio e também a todos que estiveram presentes nesta gloriosa celebração. Chegando aí, a jornada esportiva.
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4: Oh, rolou, vem bomba! Nem tão bomba assim, ela vai fraca pra fora, Rodrigo!
5: Agora o Melgar apareceu sozinho pro arremate e mesmo sem a marcação ele chutou mal. Pra sorte do Grêmio, o placar é 1-0 Bolívar, Grupo Yes.
4: 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Gustavo Martins toca a bola na direita. É, o Grêmio tem 40 minutos de tempo regulamentar, mais o acréscimo, para fazer 2 gols obrigatoriamente para levar para os pênaltis, hein? Tá perdendo 1-0, 4-2 no agregado. Noriega, passe à frente, domina ali no círculo central, Bright White, mal no jogo, Bright White, recupera então o Bolívar, a bola aqui atrás com o Jesus Sagredo, que toca no meio para Melgar, de Melgar para o zagueiro, Arriaga volta no Lamp, Lamp chuta a bola para frente de qualquer maneira, briga por ela Patito Rodrigues, corta mal Pavon. Eu acho que o Pavon errou todos os passes até
6: ele
4: agora.
6: Tá muito mal, ele todos. Tá muito mal, assim. Ele já jogou melhor, mesmo improvisado, mas ele tá errando tudo, assim. Até a questão emocional, ele erra o passe, ele erra o drible, ele se perde na jogada, ele não olha para trás e o jogador lá da esquerda, o Romero, né? Ele entra nas costas dele. Tá muito mal o Pavon.
4: 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Pavon! A bola no Gustavo Martins, agora sim Pavon dominou na ponta direita, olhou para a área, deu uma espiadinha, cruzou para Bright White, ajeitou, Matheus vai sair o gol do Grêmio, rolou para o meio, afasta Justiniano, Simon!
7: É, a bola sobrou para o centroavante, um pouco mais à esquerda, tentou o cruzamento rasteiro, espanou a zaga.
5: ponta esquerda, Marlon na cobrança, claro.
4: Mais um escanteio para o Grêmio. 7 minutos jogados, atenção, Marlon na cobrança. Lá vai ele, peca em outro, levantou, Lamp, soltou. De cabeça, Matheus Nascimento. Cara, se organizar minimamente, João, não é que ganha do Bolívar.
6: Eu acho que nem
4: pode
6: o Bolívar.
4: Botar na sacola no Bolívar.
6: Nem, né? O Bolívar tá acreditando, assim, porque tem alguns lances, assim, bizonhos, bizarros. Essa saída de bola do goleiro, que é da seleção boliviana, né? O Lamp, na hora de pé direito e pé esquerdo, ele bate mal na bola, bate de rosca. É, dificuldade, assim, de dominar na frente, enquadrar o corpo para finalizar, como no lance aqui do Melgar, né? Que recebeu a bola na frente do gol. É, o Grêmio precisa conseguir fazer pelo menos um gol nesse time do Bolívar.
4: Ilha Sante entrou para dar mais peso, né? Mais qualidade ao meio-campo do Grêmio. Ele volta para Kahneman. Kahneman de perna esquerda joga lá do outro lado, lado direito para Gustavo Martins. Gustavo abre a bola para Pavon. Já dá para sentir que tá todo mundo no Grêmio muito nervoso, né? Pouca gente tá querendo arriscar agora, porque o time não tá legal. A bola do Melgar. Melgar para Justiniano. Passa legal ali pelo Noriega. Desce pelo meio, time boliviano. Bola para Robson. Robson abriu aqui na direita para o domínio do Romero. Soltou atrás, chegou Justiniano. Ameaçou chutar, prendeu, segurou. E vai voltar a jogada. Vai ganhar tempo, claro. Vai circular, vai girar a bola o time do Bolívar. 8 minutos e meio jogados, 1-0. Vem de novo agora o José Sagredo tocando para Justiniano. Abre a bola para Patito Rodrigues. No meio para Jesus Sagredo. Não dominou, uma bola no pé dele ali. Recupera parcialmente o Grêmio. Volta a bola no Robson. Robson no Patito. Patito no Robson. É a tabela do time do Bolívar. Kahneman no pé de ferro. Chega para cortar. Tenta o passe forçado na frente o Grêmio. Erra também. É um jogo com muitos erros aqui na arena. Domina Justiniano. Gira para lá. Gira para cá. Toca lá do lado. Errou mais uma vez agora o time do Bolívar. Lá vai TT. Erra também no passe carrinho do Arreaga. Lateral para o Grêmio cobrar pela direita. 9 minutos. Já vou com a Kek para avaliar com o torcedor esse começo de segundo tempo. A bola do TT para Vilha Sante. Vilha Sante atrás para Noriega. Noriega no passe curto no Marlon, devolução de bola no meio para Noriega, outro passe errado. É um horror, hein? É muito erro de passe. E lá vem Bolívar, grande, sai do gol, dá de canela para fora, 10 minutos, Keke.
7: Vou falar com o Júlio aqui. Júlio, é possível, pelo que o Grêmio já tá jogando, virar esse jogo?
8: Olha, tá difícil, Keke. Eu acho que nosso time foi muito mal escalado no primeiro tempo e as alterações agora não estão fazendo resultado. Vai ter que melhorar muito para conseguir um empate, eu acho.
7: O torcedor na Gaúcha para Pão de Alho Santa Massa.
4: Sagredo lançou para Romero. Kahneman vai atrás dele. Kahneman torou o cara. Falta, Rodrigo.
5: O Kahneman até visou a bola, tá? Mas quando ele deu a torada que seria na bola, a bola já estava longe. E aí acabou atingindo a perna do Melgar. Falta lá do esquerdo da defesa do Grêmio. 1-0 Bolívar Sicredi.
4: 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Falta pro Bolívar. 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Falta. Tá na bola aqui o Robson para cobrança. Uma falta na ponta direita.
5: Mac e Enamorado.
4: O Mac está sendo a quarta troca do Luiz Castro, né? Num jogo que precisa ganhar com 2 gols de diferença.
5: E aos 10, 11 minutos, ele vai queimar 5 trocas.
4: Pois é. Robson na bola, meteu direto. Grande, que bola perigosa, hein, Rodrigo?
5: Era para ser um cruzamento, que nada. Foi uma cobrança na direção do gol, mas o Grando ligado agarrou.
4: Lançamento do Grando. Forte essa bola, não chega no TT. Lamp tá lá de goleiro para goleiro. Então, Mac e Enamorado vem aí, hein, Diogo? Mais 2 trocas, as últimas, né, do Luiz Castro.
6: Aí eu pergunto, por que que o Mac não entrou no intervalo? Vai entrar agora, depois de 11 minutos. É, se você tem um meia com capacidade de criação, por que não colocá-lo no jogo? É algumas escolhas do técnico que é difícil da gente entender. Mas enfim, ele tá tentando melhorar o Grêmio. Tomara que o Grêmio melhore. Com as trocas. Ele não está organizado, está oferecendo contra-ataque, é claro, né? Porque ele está todo projetado à frente, agora é um 4-2-4, Para a sorte do Grêmio, o Bolívar tem muitas dificuldades, pra, e os jogadores também individualmente, para tomar uma decisão de acelerar uma jogada, de ter vantagem numérica e dar seguimento ao contra-ataque, não recuar. Por sorte, o Bolívar é um time muito fraco e ainda não encaixou um outro contra-ataque.
5: Vocês não acham muito cedo para queimar 5 trocas se alguém... Ó, tá saindo o TT com a 21 e o Amuso com a número 9. Para as entradas de Enamorado 99 e Gabriel Mac 37. Não é muito cedo para queimar 5 trocas? Se alguém se machucar, para todos os efeitos, é como se tivesse sido expulso. Não pode trocar mais.
4: Pois é, 5 trocas, né? E agora ele troca o 6 pelo meia dúzia, no sentido de... Não de qualidade, claro, a gente tá pedindo...
6: É, o Mac vai entrar pelo lado, né? O Mac não vai entrar por dentro.
4: Não é nenhuma troca... Para além da função do jogador.
6: Não vai mudar o desenho tático.
4: E troca pelo Enamorado.
6: Não vai mudar o desenho tático. Ele está trocando os dois pontos e o Gabriel Mac vai fazer uma função pelo lado e não por dentro, por meia central.
4: Pressiona lá na marcação agora.

0: queimado.
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3: 15 para Pavon, Pavon domina, vai até a frente, volta a jogada. Recua outra vez o Grêmio, recomeça aqui com Kahneman. Um pouquinho de dificuldade para fazer o domínio da bola. Agora sim, esticou aqui do lado esquerdo para Mac. Primeiro toque dele na bola, lá vai Mac, limpou o primeiro, vai levando para o meio, volta para Noriega. 14 minutos do segundo tempo, 1-0 para o Bolívar, 4-2 no agregado. A bola do Vijaçante desce pelo meio, abre a bola para Pavon, Pavon domina, chega na marcação ali o Romero. O recuo é feito até Noriega, até o Gustavo Martins, toca mais atrás ainda para Kahneman. Kahneman abrindo no Marlon, Marlon é pressionado pelo Romero, outra vez, domínio do Gustavo Martins, não sai dali da intermediária o Grêmio. Gira de um lado para o outro, Vijaçante tenta colocar a bola na frente, a marcação é do Melgar, não desgruda ali do Vijaçante, que é obrigado a voltar. 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Bola do Marlon, lançando lá para Vijaçante, ela está tranquila com o goleiro Lamp. Atenção, tempo e placar no futebol da Gaúcha. É, na arena, vamos chegando a 15, hein? 15 do segundo tempo, 1-0 pro Bolívar, Bertoncello.
4: Campeonato Brasileiro na sua 21ª rodada, Corinthians e Atlético Paranaense estão empatando pelo placar de 0-0, primeiro tempo, 47 minutos em Itaquera. Ainda hoje pelo Brasileirão, às 9h30, tem Coritiba e Cruzeiro no estádio Couto Pereira.
3: 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Errou o Grêmio. Vem Bolívar, a bola para Romero, domina aqui na direita, passa o Sagredo, ele prefere voltar, volta no Robson, livre, livre do outro lado, Patito invadiu a área, vai bater, bateu, Grando pegou, largou, Grando de novo e Kahneman afasta, Rodrigo.
5: O Patito dominou sozinho dentro da área, em dois tempos defendeu o Grando, olha o Grêmio.
3: E Namorado disparou na ponta, tentou cavar uma falta. E abdicou da jogada aí, Simon.
6: Isso, abdicou e caiu quando viu que não ia buscar a bola. Tiro de meta, desperdício, uma grande escapada do Grêmio pela direita com Enamorado. 1-0 Bolívar, Tumeleiro.
3: 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É, o time do Bolívar, ele troca passes na arena assim como se estivesse passeando no parque. Gira a bola aqui na direita. Domínio de bola do Jesus Sagredo. Vem, Mac, ganha no corpo. Na hora de passar pelo terceiro marcador foi desarmado, mas ela cai para Vijaçante. Vijaçante não passe para frente, esticou no Matheus Nascimento. São dois na volta dele, Matheus Nascimento volta. A abertura de bola para Marlon, chegou no fundo, não cruzou, tentou cortar a bola para dentro, foi desarmado. E o tiro de meta é para o Bolívar. Vou contigo de novo aí, Kek.
7: Vou falar com o João Pedro aqui. Talvez seja até difícil de responder, João Pedro, mas o que, que falta para o Grêmio fazer um gol?
8: Bah, Kek, eu acho que falta organização tática. Agora o Luiz Castro, ele começou com a estratégia errada, aí mexeu mal, tirou dos dois volantes, o meio-campo ficou uma bagunça agora, não tem organização nenhuma. É depender de uma jogada individual do Gabriel Mac, que é o nosso jogador mais diferenciado, e torcer aí pelo Matheus Nascimento fazer um gol, fazer um bom jogo aí de estreia.
7: Tá aí o torcedor para Pão de Alho Santa Massa.
9: Cartão, diga, para Gabriel Mac pela falta sem bola na frente do árbitro. O placar é 1-0 Bolívar.
10: Lembrando, né, que, lembrando, né, Rodrigo, o Mac tomou cartão. Se eventualmente ele tomar um outro cartão, aí não tem como fazer a substituição, né? Já queimou as substituições
9: nem
10: todas.
9: Nem se tomar cartão, nem se alguém se machucar. Isso, aos isso. 12 minutos o Luiz Castro queimou as 5 trocas.
6: É, só porque... em caso de concussão, né?
10: É, aí tem mais uma alteração. O Grêmio agora, ele tá com 4 atacantes. O Mac entrou na esquerda. O Enamorado lá do lado direito, os dois centroavantes. É, só que o Grêmio não tem ninguém que leve a bola a eles. Então quando o Grêmio sai jogando, os quatro se projetam à frente, ficam de costas. E o Grêmio não tem um meia, porque o meia que entrou pelo lado. Então o Grêmio continua desequilibrado, né? Eu não sei se parece de longe, assim, quase que uma teimosia. Bom, já que pediram o Mac por dentro, eu vou colocar pelo lado. Claro que não foi isso, né? O Luiz Castro está tentando o melhor para o Grêmio. Ele errou na escalação e tentou melhorar agora. Por enquanto não está dando resultado. Mas o torcedor do Grêmio que acaba de ouvir, eu acho que ele acerta num ponto. O Grêmio vai depender, e pode acontecer sim, de fazer o gol e até virar o jogo, na qualidade individual, que é muito superior à equipe do Bolívar, né? De Gabriel Mac driblar um ou dois, ou de Matheus Nascimento, que entrou com mobilidade, acabar fazendo o gol, porque na organização vai ser difícil.
3: Enrosco. Tem algo que a gente está vendo aqui desde o primeiro tempo, Rodrigo, que é assim meio constrangedor, né? O Everton, ele é uma espécie assim...
9: Auxiliar técnico.
3: Pois é, cara. Ele está tentando fazer tudo que o Luiz Castro, que tá ali com as mãos no bolso, não faz, né? Tudo. Enrosco aí, Rodrigo.
9: O enrosco é porque um jogador do Bolívar foi pro chão e não queria se levantar. Os jogadores do Grêmio reclamaram que era um cera e queriam levantar ele à força. E os do Bolívar intercederam para que o jogador seguisse no chão. E no enrosco, o Pavon tomou cartão amarelo. 1-0 Bolívar. Agora, nesse instante, é o Luiz Castro parado com a mão no bolso e o Everton de pé. Antes, o Everton estava esbravejando muito contra a arbitragem.
3: Tumeleiro, ninguém facilita tanto. A bola lá atrás para o goleiro Lampre, chuta a bola para frente de cabeça, rebate ali agora o Gustavo Martins. Cai a bola para Vija Sante, de Vija Sante para Matheus Nascimento, colocou na frente, dividiu com ele ali, Robson, falta! Chutou, vai tomar amarelo. Tomou, Melgar aí, né, Simon?
6: Isso, Melgar. Pegou a bola depois do Matheus Nascimento ter sido derrubado, deu uma bicuda nela. Primeiro amarelo para a equipe visitante, Melgar 80, o número dele.
3: É, e o Grêmio não quer nem saber, hein, do meio do campo, vai levantar a bola na área, hein, vai ter que dar um jeito de fazer essa bola entrar no gol do Lamp, né? Não tá conseguindo, é uma atuação, olha, tudo bem que o Grêmio tem jogado mal no ano todo, mas essa de hoje... Na bola, Pavon, levantamento na entrada da área, tentou ajeitar para o meio ali, Gustavo Martins, corta lá atrás, o jogador que era o Robson, tenta pegar a sobra, Jesus Sagredo, falta do Marlon, já cobrada pelo time do Bolívar, o domínio de bola é do Asprilha, Kahneman chegou tirando, deu para Vija Sante na tabelinha ali com o Pavon. Matheus Nascimento, deixou para Pavon, te consagra Pavon, chegou, abriu, para enamorado, vai sair, Lamp, deu rebote, perdeu, Matheus Nascimento, Simon.
6: Ele alega ter sido deslocado na hora da conclusão.

0: isso tá pra fazer. Agora não tem mais chance.
1: É, nem isso. Patito! Chegou o time do Bolívar, chegou estourando tudo. Agora Kahneman afasta o perigo, joga a bola pra frente. Ela cai aqui na mais esquerda pra Mac. Mac coloca a velocidade, tentou passar no meio de dois, três marcadores. Em um quarto agora. Mac consegue ganhar, ganhou de todo mundo, hein? Mac, que giro, que jogada! Deu a bola pra Vijaçante, foi tocado. Falta! E aí como é que eu explico, hein? Que o Mac foi a quarta opção do Luiz Castro. Falta pro Grêmio, Simon.
2: Levou a melhor contra quatro marcadores. Um drible à la futsal. Rolinho entregou pro Noriega. Sofreu a falta. Meia direita, muito distante. Pavão pega a bola. Quem sabe agora nos embalos de Gabriel Mac, o Grêmio consiga pelo menos empatar a partida. Tumeleiro.
1: Falta pro Grêmio, Pavão na bola. Jogada do Mac no meio de quatro marcadores, foi algo, hein?
0: Aí, com força, aquela história de que não tem corpo. Não, encostou, tomou trombada.
1: Pavão levantou, toque de cabeça, fraco pro gol ali do Noriega, tá nas mãos do Lamp. 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O Grêmio está sendo eliminado de novo na repescagem da Sul-Americana, mas tem jogo, vai para a luta o Grêmio, vai peleando, desce o Pavão, Pavão deixou a bola ali para Enamorado, queria falta o Pavão, Enamorado segue a jogada. Volta para Gustavo Martins. Carrega pela meia direita. Gustavo Martins devolve a bola na ponta direita para Enamorado. Encara a marcação do Sagredo. Cruzou para Matheus Nascimento. Sobrou no Bright White. Tentou ajeitar para Matheus Nascimento. Corta lá atrás Justiniano. Vai tentar pegar a sobra agora o time do Bolívar. Gustavo Martins mais alto. Ganha na disputa pelo alto. Ali na disputa aérea. Volta a jogada para Gabriel Grando. É. 1-0 Bolívar. 4-2 no agregado. São 23 minutos e meio jogados na arena. Domínio de bola do Gustavo Martins, torcedor que é pressa, né? Que é pressa. Gustavo voltou para Noriega. Ele não sai do lugar, tá ali no meio do campo. Agora sim, no passe vertical para Bright White, de primeira. Abriu a bola para Matheus Nascimento. Mais aberto ainda, Enamorado. Cruzou na bunda ali do Sagredo. Volta a bola no Pavão. Cruzamento agora é alto de cabeça, Lamp! Quase o gol do Bright. Finalmente um cruzamento na altura da cabeça, Simon.
2: É, mas um pouco distante do gol. O centroavante Bright White meteu força na bola, mas foi no centro do gol. Lamp defendeu tranquilamente, mas o Pavão acertou um cruzamento, claro.
1: Marlon tentou o passe forçado, acabou errando, perdeu a bola para Jesus Sagredo. Ele recua, deu aqui atrás para Justiniano, abre na frente para Robson. Carrega a bola aqui na meia direita, outra vez, passe por dentro. Tenta trabalhar ali Justiniano, balança na frente do Noriega. Noriega chega forte nele, na bola, manda seguir a arbitragem. Domínio de bola agora na sequência, falta. Parou tudo.
3: Público.
1: Diga que é aqui.
3: Público total, Debona, 25.010 torcedores. A renda é de R$ 946.887 para Pão de Alho Santa Massa.
1: E nós temos a pausa da hidratação, 1-0 para o Bolívar, Diogo Olivier.
0: O Grêmio está tentando na vontade, no volume, na qualidade individual dos jogadores. Ele está no 4-2-4 agora, né? O Noriega é o volante, o Vilhaçante joga à frente dele. E aí o Grêmio posiciona os dois ponteiros, os dois centroavantes, né? O Matheus Nascimento e o Braithwaite. Várias vezes ficam em linha, um deles eventualmente dá um passo, recua um pouquinho para tentar de costas encontrar um passo para quem se projeta. Mas o Grêmio está num 4-2-4 e está arriscando, e está fazendo algo que é a cara de um time que não tem elaboração. Quando tem uma falta da intermediária, cruzamento para a área, da intermediária, e da intermediária de frente para o gol, não é nem de lado, assim, que facilita o cabeceio, atacar a bola no cabeceio, não. O Grêmio está tentando colocar a bola na área já naquela ideia de vamos na força, na segunda bola, na bola aérea, o que é pouco para a elaboração de um time que apostou tanto no técnico Luiz Castro, que até agora, até esse momento, não está conseguindo entregar uma peça coletiva. É uma pena que o Grêmio tenha deixado, não importa o problema, tá, que esteja acontecendo, para não jogar Gabriel Mac, né? Porque nem individualmente, uma jogada só, ele driblou quatro. Né? É uma pena que o Grêmio tenha problemas ali para encaixar o Gabriel Mac no time, ou o seu técnico tenha problemas para encaixá-lo no time definitivamente, como titular, como jogador, para organizar o Grêmio.
1: E o torcedor tá dizendo o quê, hein, Keck?
3: Deixa eu falar com o Vini aqui, 28 minutos, 26

0: minutos, 1-0 Bolívar, o que dizer?
1: Keke, sabe o que, que eu tô com saudade de reclamar do Renato, mas sabe aonde? Da escalação do Jemerson e do Rodrigo Eli, mas sabe aonde? Na Libertadores da América. Não da gente tá vendo três volantes dentro de casa contra o poderoso Bolívar numa repescagem de Sul-Americana, Keke.
0: Que fase a nossa, né? Tá aí o torcedor de Bona pra Pão de Alho Santa Massa.
2: É um resumo, né? Muito bom esse resumo, né?
3: É, isso é um emblema, né? Bom, o Grêmio pode até virar o jogo, claro que pode, né? Porque ótimo, é muito melhor. Sem dúvida nenhuma, até acho que vai, possivelmente vai fazer isso até no volume. Mas esse carimbo aí de Sul-Americana, repescagem em casa contra o Bolívar, que só joga na altitude, entrar de Dodi, Noriega, mais um volante parecido que era o Nardoni, isso vai ficar.
2: Retomado o jogo aqui na arena. A bola do Bolívar. Robson tentou o passe. Vem ali o Romero. Não consegue. Chega dividindo e ganhando. Agora Justiniano. Patito para Romero. A bola ajeitada. Patito bateu. Explode na marcação e sai em escanteio para o Bolívar, Rodrigo.
4: Pareceu um jogo de Fla-Flu agora. Um chute totalmente despretensioso. A Bangu, do jogador do Bolívar, que explodiu na zaga do Grêmio, e do nada o Bolívar achou um escanteio. 1-0 Bolívar, informando o Sicredi.
5: Debona, se o Grêmio avançar, Mac não joga, suspenso pelo terceiro cartão amarelo. Os cartões não foram zerados para essa fase de repescagem da Copa Sul-Americana. 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
2: 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Tá na bola para fazer o levantamento aqui o Patito Rodrigues. É escanteio pro Bolívar. Lado direito, 28 minutos. Patito, escanteio cobrado. A bola tá viva na área. Que perigo. Bate, rebate, deu rebote. Explode no cara do Bolívar. Lá do outro lado, Sagredo cruzou na boca do gol. Toque para fora do Romero. Quase o Grêmio toma 2-0, Rodrigo.
4: Mas que jogada perigosa, porque o Romero na pequena área levou a melhor na disputa pelo alto sobre o Kahneman. Para sorte do Grêmio, ele cabeceou para fora por cima do gol. Mas olha, deixar o cara cabecear na pequena área, que perigo de o Grêmio tomar o segundo. 1-0 Bolívar, informando o Grupo IESA.
2: 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Agora, não dá, né? O Pavão errou um passe de novo ali de 1 metro. Lateral para o Bolívar cobrar. A bola ali no meio, numa tentativa de jogada do Melgar. Vem forte a marcação do time do Grêmio ali com o Noriega. Segurou o Melgar. Melgar ganhou ainda assim. Nem as divididas o Grêmio tem conseguido mais. Parece ter evoluído, né? Piorado ainda mais o meio-campo do Grêmio.
3: Tá todo desorganizado agora, né? O Grêmio não treina assim, obviamente, né? 4-2-4, dois centroavantes, Matheus Nascimento recém chegou, o Gabriel Mac jogando pela esquerda, fora do lugar onde habitualmente vinha indo bem. O Grêmio tem um volante apenas, né? Na verdade é isso, é o Noriega. O Villasanti é um meia, jogando mais adiantado. Então quando o Grêmio perde a bola, é uma desorganização, não tem um método para retomar a bola em seguida, né? O Grêmio está desorganizado, está no modo suicida. Depois do que aconteceu no primeiro tempo, tomar o gol, tinha de fazer isso mesmo, tinha de abrir o jogo, né? Abrir o seu time. Entendo que Gabriel Mac tinha que jogar por dentro e não pela esquerda, né? Porque é tirado do lugar onde ele está rendendo mais. E agora é um jogo de volume, né? O Grêmio vai tentar, do jeito que dá, conseguir pelo menos o 2-1 para levar para os pênaltis.
2: É, e aqui pela direita o time do Bolívar tenta a jogada, lançamento para Romero, corta Marlon, volta o Bolívar, vem na tentativa de jogada, que hora Jesus Sagredo, outra vez Marlon faz o desarme, adianta demais, perde na dividida, mas ganha falta. 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Atenção, tempo e placar no futebol da Gaúcha. 30 minutos e meio, segundo tempo na arena, de 1-0 pro Bolívar, Bertoncelo.
6: As eliminações do Grêmio em casa no último ano foram duas, para o CSA e para o Aliança Lima. O CSA na Copa do Brasil e o Aliança Lima na mesma fase que está hoje, a repescagem, os playoffs da Sul-Americana. E agora, eliminação para o Bolívar.
2: Vem Grêmio, Pavão na ponta, tentou cortar a marcação, ganha lateral Grêmio. 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A bola do Villasanti, Villasanti no recuo, aqui atrás pro domínio do Noriega. Noriega devolvendo a bola lá para o lado direito, onde está Vija Sante. Para, pensa, abre outra vez para o domínio de bola do Pavon. Devolve a bola para Vija Sante na meia direita, cabe até o cruzamento. Meteu para Mec, ajeitou de peito, voltou no Mec, limpou, vai fazer um golaço, deu rebote. Acho que é pênalti, hein? Acho que ele vai dar ou não vai dar aí, Simon, na mão?
5: Não.
2: Foi?
5: Não, não deu.
2: Não deu. Segue o jogo, vem Bolívar, vem Kahneman na cobertura, preciso, corta na bola, mal na condução agora, erra Marlon, erra também o Romero, parece estar sentindo cãibras aqui, o Asprilha, né, o autor do gol do Bolívar. Onde tem Saavedra. 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Saavedra vai entrar?
5: Isso, 26, ex-jogador do Goiás. Vai entrar na próxima pausa. Goiás, reação de lateral agora.
2: Goiás fica no centro-oeste brasileiro, né?
5: Isso. Goiânia, uma cidade que você tanto gosta. Sim. Vai sair o 14, Robson Matheus, mas de novo segurou a troca.
2: Vija Sante tá levando o Grêmio lá pro lado direito. Ele faz a abertura para Pavon. Pavon na ponta, enamorado, domina. Com suas perninhas curtas, toca para Vija Sante. Tenta de cabeça a devolução. Outra vez para enamorado. Enamorado para Pavon. Vai, Pavon! Colocou na frente, passou do primeiro. Não passa pelo segundo. Volta enamorado. Tenta na briga, perde na força. Ainda os dois caem no chão, enamorado deitado. Nossa senhora! Ninguém é de ninguém! Tá valendo tudo isso! Cai mais um jogador do Bolívar! Kahneman chegou, meteu o quadril na frente, ganhou! Caraca, cara, que coisa feia o jogo! Tira de qualquer maneira, José Sagredo. Kahneman vem pelo alto, de cabeça, ajeita ali na coxa do Pavon. Perdeu na dividida para Patito Rodrigues. Que o Bolívar ganha a lateral.
3: Perdão bola, porque a bola apanhou agora, é uma dificuldade para ficar com a bola. Olha, é o futebol dos dois times, hein? O Bolívar não tá fazendo uma super partida, não. Tá errando demais também, é que o Grêmio tá mal. É um jogo muito ruim, é um jogo de repescagem de Sul-Americana, sim.
2: Troca!
5: Saavedra 26, sai 14, Robson Matheus, informação de Tumeleiro.
2: 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Troca no Bolívar, que tem lateral para cobrar lá pelo lado esquerdo, já cobrado. Subiu o Kahneman, montou. Não, não é o Kahneman, não. É o Gustavo Martins, né? Montou no cara ali, acho que ele deu a falta. Ou deu lateral, Rodrigo? Não, acho que deu lateral.
4: Lateral.
2: No plano Safra, conte com o Sicred. 34 minutos. Ou seja, o Grêmio tem 11, mais uns 5 aí de acréscimo. Em 16, 17 minutos para fazer dois gols e levar para os pênaltis, hein? Situação difícil do Grêmio na Sul-Americana. Está perdendo 1-0 para o Bolívar em casa. É só a segunda vitória do Bolívar contra um brasileiro no Brasil, hein? Ou seja, eles jogam bem lá na altitude, eles não jogam bem fora de lá, mas ainda assim está ganhando do Grêmio. Vija Sante erra o passe e o Grêmio está saindo de trás, tem que se ligar nessa jogada. Volta Robson lá atrás com o zagueiro Etivarria. Ele está recuando até o goleiro Lamp. Bright White vai lá em cima dele. Lamp chuta a bola de qualquer maneira para frente, meio que se livrando dela. Está impedido o Robson, nem foi. Mata a bola no peito, coloca na grama agora o Marlon. Tenta o passe forçado na frente. Deu certo, enamorado para Matheus Nascimento. Estica a perna, arreaga, tira, volta a bola. Gustavo Martins consegue ganhar na imposição física ali com suas passadas largas. Tocou a bola para Pavon, torcedor. O Pavon deu para trás de novo, né? Aí o torcedor, claro que reclama aqui na arena. Vem Grêmio, vem Kahneman. Ele abre a bola para Pavon, vai para ele, não se esconde do jogo, faz parte, né? Mas erra bastante hoje o Pavon. A bola do Noriega tentou na frente para Matheus Nascimento, no Bright White, no Mac, quem sabe agora bateu o Mac, desvia e vai para escanteio, Simon.
5: Parece que o Grêmio tem um pouco de medo também de finalizar. Matheus Nascimento entregou para o Bright White, abriu para o Mac, não era a melhor posição, juntou em cima do marcador, escanteio, ponta esquerda, Marlon na cobrança, claro.
2: 35,5, Marlon na cobrança do escanteio, para quem sabe fazer o gol de empate, atenção, o goleiro não saiu, afasta de cabeça a defesa ali atrás com Etivarria, vai brigar por ela, o Vija Sante, ele tá ganhando na dividida do Patito Rodrigues, e a bola sai em lateral para o Grêmio cobrar lado direito, no plano Safra, conte com o Sicredi.
5: Reverteu.
2: Não é possível.
5: O enamorado cobrou um lateral bizonho. E de imediato a arbitragem reverteu.
2: Faltava mais nada, né, Diogo?
3: É, virou meio um, assim, um circo de horrores, né? O Grêmio tá desorganizado no 4-2-4, o Mac tentando fazer, jogar sozinho pelo lado, e eu acho que ele tem de fazer isso mesmo, né? Porque ele tá tendo pelo menos atitude de dar 1-2-3 e finalizar.
2: Reverteu de novo.
3: Bom, o jogo é péssimo, né? Os dois times não estão nem cobrando lateral. E os jogadores, assim, fora do prumo, né? Pavon tá mal de cabeça, a namorada a mesma coisa. É meio um circo de horrores o final do jogo.
4: Em 2 minutos, 3 laterais revertidos no jogo. A impressão minha ou foi isso que aconteceu?
2: É isso aí.
5: É Guinness.
2: É. Pavon! Domina na meia direita, tenta a inversão. Cara, o Pavon erra bastante, mas ele meteu um lançamento agora que é o mais improvável de conseguir, né? Saiu a bola do Mac, mas... ele meteu um lançamento de 40 metros tomando vaia aqui na arena.
3: Esse mérito ele tem, né? É. Ele não se abate. Ele tá tomando uma vaia medonha. E tá tomando, que ele não tá fazendo um bom jogo, né? Ofensivamente, ele...
2: Normalmente o vaiado, ele tenta se livrar da bola, faz o...
3: se esconde, né? Famoso, né? Ele não, ele continua errando do mesmo jeito, mas com atitude.
2: Ele elabora o prato e erra, não faz? Nesse caso, né? Tumeleiro, ninguém facilita tanto. Gustavo Martins sobe e ganha no alto. Mac ajeitou para Matheus Nascimento. Chegou estourando tudo ali o Echivarria. Volta no Mac, lá do canhoto, joga por dentro, a bola para Noriega, Noriega tentando no Bright White, dominou, deu ali na madeira, voltou, insiste o Grêmio, uma rosca agora do Echivarria, afasta de cabeça, não é possível, não é possível, cara, eu quero prestar minha solidariedade à bola do jogo, é uma coisa horrorosa o jogo aqui na arena. E olha, não tem explicação o Grêmio não fazer o gol nesse time do Bolívar, hein? Que vem pro ataque para tentar matar o jogo. Chegou, cruzou, afasta Marlon. Saiu pro lado errado. Rodrigo Oliveira aqui, perigo, quase que o Marlon entrega o segundo.
4: O Marlon teve a sua perna esquerda marcada. Ele fez algo perigoso de puxar pra perna direita no miolo da grande área. E quase foi desarmado. 1 a 0 Bolívar. 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
2: Pois é. Não, é 38,5. É que o Grêmio não inspira, né? Não deposita, não dá confiança ao seu. Bright White, assim, é uma partida. Se tiver. Alô, cotação ZH, hein? Quero ver a nota do Bright White, hein? Pavon de fora, Lamp! Pega em 2 tempos, Simon.
5: Pavon, com que ele sabe, ter atitude, arriscou uma das poucas e raras defesas do goleiro Carlos Lampi. 1 a 0 Bolívar, claro.
2: 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Patito puxado pelo Noriega. Falta pro Bolívar.
3: Ô Debona, eu queria chamar a atenção para um número aqui curioso. O Grêmio no primeiro tempo teve 71% de posse de bola. No segundo tempo, com mais atacantes, 4-2-4, tendo que ir para frente, o Grêmio tem menos posse de bola. 64% ainda é mais, é 60-40. Mas para um time que tinha de pressionar volume, empurrar o Bolívar para trás no segundo tempo, o Grêmio fica menos tempo com a bola.
2: Falta cobrada pelo Bolívar. Robson, é o Romero, aliás. Romero domina aqui na ponta direita, volta para Jesus. Sagredo, de novo no Romero, erra o passe, erra na tentativa também o Bright White de recuperação. É um jogo de erros aqui na arena que está custando a eliminação do Grêmio da repescagem. Como disse o torcedor ouvido pela Keck, né? O Grêmio está sendo eliminado jogando um primeiro tempo com 3 volantes na repescagem da Sul-Americana na arena contra o poderoso Bolívar. É muito forte, é muito dura essa eliminação do Grêmio. O domínio de bola ali na tentativa de jogada agora do Justiniano. Desce pela meia direita o time do Bolívar. Trabalha aqui Saavedra. Saavedra tenta no meio, troca passes o Bolívar. Eu repito, ele está passeando num parque de diversões. A bola aberta aqui na direita. Cruzamento do Saavedra para trás. Não tinha ninguém ali para concluir. Pavon tenta sair jogando e ganha arremesso lateral. 40 minutos. 40 do segundo tempo. Vai o Grêmio, vai recomeçar a jogada mais uma vez. O domínio de bola ali do Grêmio, erra mais uma vez na tentativa de saída. E aí o torcedor Gritos. Volta a protestar, né?
4: Mandando Luiz Castro para aquele lugar. Ei, Luiz Castro, vai não sei aonde.
2: Olha o Bolívar de fora da área, o chute pela linha de fundo. 41. 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Vijaçante domina, volta ali para Noriega. Noriega carrega, devolve a bola para Vijaçante. O Grêmio vai tentar nos últimos minutos algo assim, meio assim, quem sabe a lua, né? Meio espírita. Talvez a lua ilumine o Grêmio. Que bola, não vai conseguir fazer dois gols. Domina Vijaçante na meia direita, ele é marcado ali pelo Justiniano. Vijaçante não consegue progredir. Vira agora centroavante Gustavo Martins, dispara da zaga, vai para o ataque. Mac tenta a jogada, de peito ele tira do marcador, ele foi reserva por 60 minutos. A bola é recuperada pelo time do... tá aberto o campo, hein? Patito Rodrigues vai ficar na cara do Grando. Patito vai fazer o segundo, ameaçou, perdeu o gol. Quis fazer graça, Grando pegou, Rodrigo.
4: Patito fez graça, o Grando fez uma defesa espetacular. E o Grêmio vai pro tudo ou nada, 1-0 Bolívar Sicredi.
2: É, deu vida pro Grêmio, agora poderia ter matado o jogo ali o Patito. O Grêmio vai para o ataque, Matheus Nascimento. Eu quero ver a nota do Bright White, hein? Eu nunca vi uma atuação tão nula na vida de um atacante como eu vi hoje do Bright White, hein?
5: Ele acertou o nome na súmula.
2: É, por aí.
3: Olha, essa atuação do Grêmio, o torcedor do Grêmio tá focando no Luiz Castro porque ele é o centro da crítica, porque ao desarrumar o time do primeiro tempo, aquela escalação que obviamente ia dar errado e deu, o foco do time, do jogo ruim do Grêmio é ele, né? O Grêmio tá desordenado para defender, para atacar, não tem nenhum ordenamento, não tem elaboração alguma, que era o que se esperava do trabalho dele, como eu insisto, pode acontecer lá adiante, mas até agora nada. É, então, a crítica do Grêmio é a ele por isso, né? Não tem outra... E o pior, o Grêmio está na roda no segundo tempo, para o Bolívar.
2: Para o Bolívar. Ponto. Para o Bolívar. Que vem de novo, Patito encarou a marcação, trouxe para a meia-direita. Pede na frente aqui o Romero, bateu travado em cima ali do Marlon. Vai sobrar a bola para o Saavedra, tentou fazer uma graça... Perdeu para o Marlon e aí cometeu a falta na sequência.
3: Esse jogo, ele concorre para o pior jogo do Grêmio na temporada. Pelo emblema, por ser em casa, a história, na altitude, puxa vida, não é altitude. O Grêmio está jogando no nível do mar, né? E a desorganização do Grêmio, olha, talvez seja o pior jogo do Grêmio na temporada pelo tudo que ele significa. E sendo o pior jogo já em julho, é muito mais grave do que se fosse o pior jogo em março, começo de trabalho.
2: Enamorado, tenta trazer o Grêmio pra frente, 43,5. Cruzamento do Pavon, afasta Echeverria. Time do Bolívar não quer jogo, Grant tá fora do gol. Chute de longe aqui da intermediária de defesa, a bola vai embora. Atenção, tempo e placar no futebol da Gaúcha. 44 minutos do segundo tempo na arena, 1-0 pro Bolívar, Bertoncelo.
6: Já temos 10 minutos do segundo tempo em Itaquera, Campeonato Brasileiro, Corinthians e Atlético Paranaense empatam em 0-0. Ainda hoje pela Sul-Americana, às 9:30, destaque para o Boca Juniors que encara o O'Higgins no Chile. Na ida venceu por 1-0.
2: É, bom mesmo é a Borrússia, né? 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Tentativa de Matheus Nascimento, entrou mal no jogo também. Recupera agora o time do Bolívar. Patito Rodrigues, lá do lado canhoto. Vai prender a jogada, vai segurando, coloca a bola na frente, tenta passar. Desarme parcial feito ali pelo Matheus Nascimento. Briga pela posse de bola. Falta, não deu. Do Bright White mandou seguir. Vijaçante carrega, abre aqui na meia esquerda pro Mac. Mac pra Vijaçante. Tá na hora do gol do Grêmio. Cruzamento pra Namorado. Bateu meio de canela. Bate no Matheus Nascimento. Bateu no companheiro. Sobrou no Mac. Bateu. Finalização perigosa do Grêmio, finalmente a 44, Simon.
5: E a bola tá queimando. Centroavante que já passou por algumas equipes, como Matheus Nascimento, não quis finalizar. A bola foi sobrar no jovem Gabriel Mac, que já tá pressionado por questões extra-campo. Chutou mal no centro do gol. Lampe defendeu, faz um pouco de cera. É escanteio ponta direita.
2: Vai subir a placa em seguida. Batemos 45.
4: 6.
2: Mais 6. Escanteio pro Grêmio. Vai mexer daqui a pouquinho o Bolívar também.
5: Luiz Paz e Zabala. Um lateral direito e um zagueiro.
4: O Gabriel Grando tá querendo retirar na marra um dos jogadores do Bolívar que vai sair.
5: Patito.
4: E o Patito não quer sair.
5: Deu bronca. Deu bronca lá na área do Bolívar. Fechou a confusão e o Grando agora se soma lá. Tem jogador caído... Não sei se teve algum tipo de agressão, de confusão, ou se é cera. mas agora troca de empurrões, o Grando ali empurra uns três juntos.
4: Aparentemente, o outro jogador...
5: Noriega brigando com o número 2, Jesus Sagredo. Fechou
2: com o fundo. É briga.
5: Agora
2: briga.
5: UFC.
2: Dificilmente a gente vê, porque o jogador não sabe dar soco, né? Agora é soco mesmo, o jogador só dá peitinho assim no outro, né? Agora é soco mesmo.
5: Noriega e o Jesus Sagredo.
4: O outro jogador do Bolívar queria sair, se atirou no chão para sair na maca. Teve expulsão, Simon.
2: Tem gente expulsa aí, acho que é o Noriega, né?
5: É o Noriega que é o mais exaltado.
2: Aí.
5: E o outro não conseguimos fazer identificação.
4: O jogador do Bolívar, um dos dois que ia ser substituído, se atirou no chão para virar maca, para matar tempo. E aí os jogadores do Grêmio ficaram bravos e quiseram levantar ele na marra. Os do Bolívar vieram interceder para que o jogador a ser substituído seguisse no chão. Essa foi a origem da confusão. E só o Noriega foi expulso?
2: Eu fiquei com a impressão de dois.
5: Tem um outro saindo aqui de chuteira alaranjada. Não sei se é pra troca ou se houve expulsão.
2: Aqui é troca, eu acho.
4: Porque normalmente, quando tem esse tipo de confusão, o árbitro expulsa um de cada lado, né?
5: E tem o VAR pra verificar todo esse episódio lamentável por aqui.
2: Talvez o Sagredo lateral.
5: Tem
2: né?
5: um amarelo agora. Tem um amarelo pro número 3, pro Arriaga.
4: Porque, por mais que os jogadores do Bolívar tenham catimbado, não podia o Noriega cair na provocação a ponto de ser expulso e prejudicar o Grêmio.
3: Exatamente, Rodrigo. Isso é ruim pro Grêmio. É ruim pro Grêmio. Agora o tempo passa, né? Daqui a pouco só o tempo acrescido dá mais só um minuto, para. Olha, assim, é patético, assim, o Grêmio.
5: Justiniano expulso também, o 23.
3: Um para cada lado, tá tudo certo. Foi a opção do árbitro. Tira um de lá, tira um de cá e tá tudo certo. Agora é patético o Grêmio tentar, na bronca, eu sou mais homem que você, tentar fazer o que tinha que ter feito na bola, vencer o Bolívar.
4: Pouco importa se falou da mãe, se mandou isso, mandou aquilo, tem que ter sangue frio, porque esse tipo de confusão só favorece o Bolívar, né, pessoal?
6: São duas coisas, né, aí. A primeira delas é que o árbitro tem que fazer o cara sair pela linha mais próxima. E o árbitro pediu pro cara sair pela linha de fundo e o cara forçou a barra para sair pelo meio. E aí o árbitro tentou dizer pros jogadores que ele ia recuperar o tempo. Mas ele não tem que fazer isso, ele tem que mandar o cara sair pela linha de fundo, senão ele vai dar cartão pro cara. E se o cara não quiser sair, ele expulsa. Acabou, ele tem as armas no bolso. Agora, tem esse outro ponto também. 92 de jogo. Os caras do Grêmio estão sabendo que os caras querem provocar. Aí tem uma coisa, né? Os jogadores do Grêmio já sabem que não vai dar e eles vão pra briga. Eles vão pra bagunça. Porque não deu no campo, não deu na bola. Então vamos tentar num outro esporte.
5: Ervin Vaca, sai Romero com a 77. É volante com a número 6. Vaca.
2: Tá.
5: E agora nova confusão. O Romero quer sair pela linha lateral. O juiz diz que ele tem que sair pela linha de fundo. E ele tá ouvindo o VAR. Ele tá ouvindo o VAR e tá dizendo que só no meu apito vai liberar essa substituição. E tem ali membro da comissão técnica do Grêmio, perto do delegado da partida também protestando.
6: Agora não dá pra trocar ninguém, né? Porque se o cara vai substituído e o VAR manda expulsar, tem que voltar tudo, né? Então tem que esperar o VAR olhar tudo bonitinho pra depois ver se os caras que estão sendo substituídos podem sair
5: e
6: mesmo.
5: E ele foi ver alguma coisa numa papeleta da comissão técnica do time do Bolívar. Mandou sair o Romero pela linha de fundo. E aí sim vai ter a substituição. Saída dele para entrada do Vaca com a 6.
2: Tá pronto para entrar aí o 8 também?
5: O 8 é o Luiz Paz.
2: Tá.
5: E o 16 é o Zabala. Mas não subiu a placa com as outras duas substituições.
2: Tá bem. Escanteio pro Grêmio. Ele mandou segurar ainda, né? Não autorizou a cobrança.
5: Os jogadores já entraram.
2: É.
5: E o Romero abana para a torcida do Grêmio.
2: Escanteio para o Grêmio. Atenção, pé direito na bola, afasta de cabeça. Deu rebote, namorado para fora. Tiro de meta, Simon.
5: Sobrou para ele, meia direita. Só tem um gol bem importante marcado na final do Gauchão no Grenal. Mas não foi tão perigoso assim, desperdiça a oportunidade. O Grêmio, 1-0, Bolívar. Grêmio vai dando adeus à Sul-Americana mais uma vez, Tumeleiro.
3: Pô, Diori, esses 6 minutos aí dá pra virar 10, depois dessa parada
6: Com certeza vai virar, né? Mas pode virar mais 90, pelo jeito, né? Não vai mudar nada pra ninguém, né, Diogo?
3: É verdade.
6: Chega uma hora que... Eu ouvi muito isso no curso de arbitragem, né? Nenhum árbitro vai se consagrar nos acréscimos. O acréscimo foi feito só pra dar problema. Então a tendência é que dê mais problema.
2: É namorado, jogou a bola para Pavon, Pavon do lado direito, tenta o Grêmio. Na meia direita ele faz o passe para trás, para Marlon. Marlon tenta, uma bola longa para Bright White, corta Sagredo. E a sobra de bola do Paz, Luiz Paz, joga a bola no meio, ali está Saavedra. Dispara ali o jogador boliviano, Saavedra faz o giro, inverte a jogada, traz aqui para a direita, de novo para Jesus Sagredo, ele toca no Luiz Paz, volta a bola para Sagredo, uma bola em profundidade nas costas aqui da marcação, Saavedra meteu na frente para Luiz Paz, chegou, cruzou, Grando pega mais uma, ele tem pressa na reposição, bota a bola aqui para Vijaçante, corre pelo meio do campo com liberdade, não tem ninguém na frente dele, lá vai Vijaçante. Pelas minhas contas aqui, 51 já, né? Mas deve ir a, sei lá, uns 80 minutos esse jogo. Já, a gente já se perdeu aqui também, né? O jogo é muito louco, é muito maluco, é um jogo de erros e é uma atuação vexatória do Grêmio aqui na arena. Luiz Paz domina, volta a jogada, toca ali atrás para Vaca. Vaca abre lá do lado esquerdo. Outra vez Luiz Paz domina, troca passes, há um jogo de aproximação.
3: É o jogo do caos, virou o jogo do caos, todo mundo errando, espaço medonho no meio campo. Jogador, o Vilhaçante agora percorreu o campo inteiro sozinho, não tinha ninguém do lado. Bolívar erra demais, a torcida do Grêmio aplaude, gritolê, porque tá brava com o seu time. É o caos. Nossa que eu tô vendo
2: senhora,
3: aqui.
2: O Marlon vai ser expulso. Mas que coisa, mas que várzea, hein, gente? O Marlon deu no meio do cara, tá expulso. Mas que patético, que papelão do Grêmio, hein, Simon?
5: É, o Marlon deu uma tesoura de prontidão, o juiz deu vermelho pra ele e sai aplaudido o jogador do Grêmio, que pelo menos mostrou vontade. Mais um expulso, Marlon.
3: Mas é ruim,
2: não,
3: né?
2: Isso porque não é vontade.
3: É ruim,
2: isso
3: porque
2: é
3: o Marlon, ele sofreu com uma entrada violenta, ficou um tempão fora, a gente festejou tanto ele voltar depois de tanto tempo. Ele perdeu a cabeça, né? Acabou ele que sofreu tanto com violência, acabou num gesto violento sendo expulso. Errou, todo mundo erra, tá tudo certo.
2: Tem que demitir o Luiz Castro hoje, Diogo.
3: Olha, eu acho que o Grêmio vai ter de discutir isso pelo menos. Na verdade, o ponto de demissão do Castro era antes da parada da Copa. Por quê? Porque haveria um tempo para encontrar um outro treinador e dar a ele tempo, trabalho, porque não existe mágica, né? Qualquer treinador ele tem de ter um tempo para trabalhar. Se o Grêmio demiti-lo agora, pode ser um acerto imediato, mas isso tinha de ter sido feito antes.
4: Mas vai demitir por causa de uma derrota na Sul-Americana, quando a prioridade é brasileira?
3: Mas é exatamente o que eu estou dizendo. Se o Grêmio tivesse demitido antes, ele teria um tempo de Copa do Mundo para encontrar um outro treinador e dar-lhe tempo. Agora ele perdeu o argumento para fazer isso, né? O Grêmio está numa sinuca, eu já disse isso antes, ele está embretado numa sinuca. Porque ele não tem o argumento para demitir o treinador e encerrar um trabalho, que era antes da Copa, né? Durma-se com um barulho desse. Agora, o fato é que se o Grêmio continuar no Campeonato Brasileiro perdendo, nem técnico nenhum se sustenta, né? O Grêmio não vai poder arriscar um risco iminente de rebaixamento se acontecer, só em função de uma ideia que pode acontecer daqui a um ano, né? Em lugar nenhum acontece isso, não vai ser no Grêmio que vai acontecer.
2: Pois é, então o Grêmio tem dois expulsos, né? O Noriega e o Marlon. Matheus Nascimento invadiu a área para fazer. Lampe pega. E o Grêmio vai ser eliminado na arena para o Bolívar, que na sua história está ganhando apenas pela segunda vez no Brasil.
5: Torcida canta Renato agora.
2: E o Grêmio perde na Bolívia, perde na altitude, ou como diria o poeta, na baixitude também. Perde para o Bolívar lá e aqui. E está sendo eliminado de novo na arena. Foram duas eliminações, o Bertoncello destacou no ano passado para CSA e Alianza Lima na repescagem. Outra vez o Grêmio para na repescagem da Sul-Americana. Mac tenta a jogada, inverte do outro lado para o enamorado de cabeça e Tiveria está cortando. Vai terminar de meia lua, passe de viagem agora pelo Vijaçante, o jogador do boliviano. Meteu para o gol, Grando está lá para pegar.
4: Ô Debona, diga. Me parece que é a primeira vez que a torcida grita, pelo menos de forma tão enfática assim, o nome de Renato Portaluppi.
2: É, acho que sim, mas abertamente assim é a primeira vez, né?
4: Vaias para o Luiz Castro, ok, já havia ocorrido isso, mas gritos de Renato
0: nessa temporada sim.
2: E uma falta ali na entrada da área, o Grêmio, hein, Simon?
5: Mac foi calçado pelo adversário, meia esquerda, quem sabe para evitar um vexame e perder para um time boliviano em casa. Pavon vai para a bola.
2: É o Pavon, hein? Pavon pediu a bola. Dá em mim aqui que eu vou cobrar.
5: Vaiado.
2: Ou vai. Não, deixou pro Mac, né? Deixou pro
5: Mac. Aí a torcida celebrou.
2: 45 mais 10, 55. Temos 55 minutos, 56 já, né? 56 jogados na arena. Mac na cobrança da falta. Lado esquerdo. Barreira do Bolívar está sendo formada com quatro jogadores. Lamp vai lá junto à trave. Quarto chileno autoriza. A cobrança é curta. Enamorado bateu. Lamp pegou, largou. Não é possível. Não é possível o gol que o Bright White perdeu. Bateu na trave. Depois eu conto. O Grêmio vem de novo. Como é que pedalou na ponta esquerda? Para tudo. Eu vou largar o microfone aqui. O gol que o Bright White errou. Conta, Simon.
5: Uma cobrança ensaiada do Grêmio. Rolou o Mac para o centro da área. Bomba do Enamorado. O goleiro soltou cara a cara com o gol. O Bright White fez o mais difícil. Acertou em cheio a trave.
2: Está pedindo a bola. Vai terminar. O Grêmio está da repescagem. Um time boliviano ganha no Brasil e a outra eliminação na arena, Bertoncello.
6: Mais uma eliminação em casa deste Grêmio que no ano passado deu adeus para o CSA e para o Alianza Lima. Agora o Bolívar. Pela primeira vez na história o Grêmio perde para um boliviano em casa e pela segunda vez na história o Bolívar vence um brasileiro no Brasil em competições da Conmebol.
2: Rodrigo Oliveira, Simon Bianchini, o barulho é muito forte, o protesto com o técnico Luiz Castro.
7: Ei, Luiz Castro vai tomar naquele lugar, é o que canta a torcida do Grêmio, que no finalzinho do jogo cantava Renato, Renato, Renato. E agora canta de novo. De novo. Renato, Renato, Renato. O técnico Luiz Castro entra no gramado para cumprimentar os seus jogadores e o ambiente é de protesto. Protesto não é a primeira vez que a torcida protesta contra o Luiz Castro, mas é a primeira vez que a torcida pede de forma enfática a volta de Renato Portaluppi. Eu e Simon Bianchini estamos descendo para as entrevistas. O ambiente era tenso durante o jogo. Mas, pelo menos agora, os jogadores dos dois times se cumprimentam.
5: Votem Asprila.
7: Acompanho, Asprila.
2: Tá bem, quer que o torcedor, imagina só, né? Protestando, pedindo o Renato, o Grêmio tá eliminado.
0: Pois é, Debono, o torcedor que mais uma vez fez a sua parte, eu vou falar com o Romero aqui. O que dizer sobre essa eliminação do Grêmio?
8: Quer que não tenha o que dizer, tá? E eu, assim, eu queria fazer um pedido hoje para a diretoria do Grêmio. O Luiz Castro hoje, ele não pode nem dar entrevista. Porque é uma vergonha isso. O cara que se diz estudioso, que fez não sei o que, curso não sei do que da UEFA, não sei da... Pra fazer isso que ele tá fazendo. Mas então vamos fazer que nem o Renato, que fica na beira da praia, então. Se é pra isso aqui...
0: Renato é o nome?
8: Eu, assim que é que, ó, eu não sou viúvo do Renato, tá? Tenho bastante restrição com o Renato. O Renato é um ranço, né? Ele ganha 2 milhões por mês e é aquele ranço naquelas entrevistas e tal. Mas é o Renato, não tem outro. A gente tem que trazer o Renato. O Renato com esse grupo aí, ele faz muito mais que o Renato, que o Luiz Castro. E assim, ô Kek, eu vejo o Grêmio falando assim que... Ah, não podemos demitir o Luiz Castro. Pô, o Grêmio já demitiu o Filipão, já demitiu o Tite... Já demitiu o Renato. E aí nós estamos... Não podemos demitir o Luiz Castro. Manda esse cara embora. Manda embora esse cara. Quer que ir bem rapidinho? Outra coisa. O maior feito do nosso treinador é ganhar duas partidas do Real Madrid na fase de grupo da Champions. Ah, pelo amor de Deus. Vamos mandar esse cara embora.
0: Aí o torcedor na bronca. Deixa eu falar com mais gente que está saindo por aqui. Tudo bem, meu amigo? Teu nome?
9: Marcelo.
0: Marcelo, o que dizer dessa eliminação do Grêmio?
9: Olha, assim, é inacreditável, assim, sabe? As escolhas do Castro são muito, muito difíceis. O time não joga, o apoio da torcida, a torcida vem com um resultado que poderia ter sido feito aqui. No mínimo, um empate, o time entrega o jogo, tu não vê esquema, tu não vê melhora, tu não vê tática, tu não vê nada.
0: Depois de toda a manifestação que o torcedor fez aqui, tem clima pro Luiz Castro continuar?
9: Não tem. Eu acho que ele já falou que ele não pede pra sair, ele não desiste, mas enfim, não tem como. Não tem clima, ele já tá não sei quanto tempo aqui, não faz time jogar, a gente não vê evolução. Eu acho que é o melhor que tem pra fazer pro clube e pra ele é pedir pra sair.
0: Qual seria o nome?
9: Renato.
0: Tá com a galera, então, Renato?
9: Todo mundo é o coro.
0: Valeu, muito obrigada. E aí, meu amigo, não quer falar? Pode falar comigo? A galera não quer falar, tá saindo aqui, Debona. Eu vou pra esplanada pra ouvir mais o torcedor.
2: Daqui a pouco a Keke volta. Bom, o Grêmio está eliminado, Diogo Olivier, e o torcedor definitivamente está pedindo, não, ele não está só pedindo a saída, ele já está dando a solução para uma eventual saída.
3: É,
2: a solução é uma solução eterna no Grêmio.
3: Né? É assim, o Grêmio já trocou de técnico várias vezes, né? O Grêmio já teve técnico alto, baixo, magro, estrangeiro, brasileiro, ofensivista, defensivista, que conhece a aldeia, que não conhece. E nos últimos anos ele vem perdendo. Quer dizer, o Grêmio não está nessa situação, com os problemas que tem e somando fracassos, por causa do Luiz Castro. Né? Outros treinadores também não conseguiram a mesma coisa. Isso é um fato. Inclusive o próprio Renato, que o torcedor pediu aqui, a questão do Renato é que ele tem um histórico absurdo. Ele saiu porque o Grêmio estava mal, ele não estava conseguindo conduzir o Grêmio. Mas antes disso ele venceu. A última imagem do torcedor é do Renato vencedor. E o torcedor também irritado. Sabe que fazendo isso ele está atingindo o técnico Luiz